0: a custos ligados a veículos elétricos, estações de recarga, eficiência energética, automação e produção de biocombustíveis. As ofertas aparecem em Natal, Canguaretama, João Câmara, São Gonçalo do Amarante e Macaíba. Os processos seletivos têm cronogramas próprios. Em Canguaretama, por exemplo, as inscrições para 41 vagas seguem até o dia 14 de setembro. A consulta geral deve ser feita pelo painel de oportunidades do Pronatec, selecionando vagas verdes e o mês de setembro. O endereço é gov.br/mec. Repito, gov.br/mec. Na apresentação e edição, Sandra Cerqueira, com informações da Anvisa e do Ministério da Educação. Confira a próxima edição às 22 horas.
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4: 21 horas e 4 minutos.
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1: Em Natal, Rio Grande do Norte, 21 horas e 7 minutos. Programa Boas Novas com a participação do setor 6, que tem à frente o pastor e coordenador Paulo Roberto. Antes de passar para o irmão Franco, eu quero deixar um versículo para todos que estão me ouvindo. Deus está defendendo alguém que está me ouvindo. Não sei quem é. Você ouviu o que eu disse? Deus está o quê, Franco?
2: Defendendo.
1: Diz assim: eis que defenderei a tua causa, porquanto assim diz o Senhor, e vingarei o mal que te fizeram. Secarei as águas da Babilônia e farei com que se esgote sua fonte. Babilônia se tornará num montão de pedras e ruína, morada dos chacais, objeto de espanto, de vaia e de escárnio, e não haverá nela quem habite. Se você entendeu o que Deus falou, que tem gente, irmão, que zomba da cara da gente. Não sabe que nós temos um dom. Eu não estou falando aqui em vingança. Para alguém dizer assim, estou falando tanto em vingança. Não. Agora tem uma coisa, Deus gosta tanto de Frank, que ali é a careca dele, né, Frank?
2: Isso.
1: Aleluia. Não é, irmãozinha, a esposa dele está aqui. Irmão Júnior também, né? Se alguém fez algum mal, que tem gente, irmãos, que vive para o mal. Se você não crê, eu creio. Agora, com a palavra, irmão Frank. Pai do Senhor, irmão Franklin.
2: A paz do Senhor, meu irmão Camargo.
1: Fica à vontade.
2: Os ouvintes, vamos ouvir a dona Zênia.
1: Sim,
2: vai dar uma mensagem.
1: Pra Zênia, viu?
2: Em nome de Jesus, depois eu retorno, conforme a vontade do seu Jesus.
3: É, o tempo vai dar para nós dois dividirmos aqui.
4: Com certeza.
3: Vamos abrir as nossas Bíblias no livro de Salmos 46. O versículo 1 e 2. Eu gosto muito dos devocionais da revista da Escola Dominical e eu sigo eles toda manhã. E a palavra de hoje pela manhã, da devocional da terça-feira da nossa Escola Dominical é o Salmo 46, versículo 1 e 2. Vamos meditar sobre eles. Eu vou ler. Deus é o nosso refúgio e fortaleza, socorro bem presente na angústia. Pelo que não temeremos, ainda que a terra se mude e ainda que os montes se transportem para o meio dos mares. É, como eu disse, essa é uma oportunidade da gente meditar todo dia, você que segue a revista da Escola Dominical. Eu sou um amante da Escola Dominical e eu sigo tudo direitinho como manda a revista. E hoje, a leitura de hoje era essa. E este salmo provavelmente ele foi escrito em um tempo de ameaça a Jerusalém. E naquele tempo os refúgios deles eram nas cavernas, né? Eles se escondiam nas rochas, um lugar difícil de acesso para eles se protegerem. E também fala das fortalezas. Nesse versículo fala também o refúgio e também de fortaleza. Fortaleza é uma estrutura muito forte, o nome já diz, com muros altos, reforçados, que o inimigo tem dificuldade de chegar a alcançar e ultrapassar o outro lado. Fortaleza mostra a palavra força, imponente, né? Então, assim, é o nosso Deus. Ele é o nosso refúgio e é a nossa fortaleza. Tem momento que ele nos esconde, tem momento que ele nos guarda, ele nos livra, ele nos dá livramento. Obrigada, Jesus, pelos livramentos que a gente nem viu, né? Assim é o nosso Deus. Ele é o nosso refúgio e também é o nosso, a nossa fortaleza. Em outros momentos, ele pode, tudo está desmoronando ao nosso redor, mas a gente com ele, com Deus, a gente continua estando guardado, seguro. Ele se levanta ao nosso favor, poderosamente ele se levanta para nos dar vitória e mostra que a gente está debaixo da proteção dele. Então, esse versículo de hoje é para mostrar a grandeza do nosso Deus. Problemas a gente vai ter nessa vida, né? Eles são reais, eles são inevitáveis. Mas a nossa fé, ela enxerga o tamanho do nosso Deus, que pode ser o nosso refúgio e a nossa fortaleza. E a nossa oração hoje é que Ele nos ajude a confiar nesse poder que Ele tem de ser o nosso refúgio e a nossa fortaleza. E eu já agradeço a oportunidade, passo agora a palavra para a Fran, que ainda temos tempo aí para falar. Amém. Algo.
1: Fran, deixa Deus te usar. Eu quero...
2: Glória a Deus.
1: Eu quero que a paz do Senhor, só tinha tempo para uma Betânia, aquela que nós viemos em Jaçanã, né?
2: Sim.
1: Que ela
2: da praia.
1: Mandou dizer que está aqui na audiência. É a nossa amiga.
2: Amém. Com certeza.
1: Que está na audiência, a irmã Nininha, a irmã, Alice, a irmã Rosa, Germano. Esse povo que a gente não pode se esquecer, que senão pergunta por que você não falou, né?
2: É verdade.
1: E a consideração que eles têm conosco.
2: Com certeza.
1: Com a palavra, irmão Franco. Fique à vontade, irmão Franco.
2: Eu quero agradecer aos amados, ao seu Jesus, aos ouvintes da Rádio FM. Sábado passado fomos evangelizar um campo ali em Macaíba, que o campo é lá em Cajazeiras,
1: Mata Verde.
2: Mata Verde, a gente está, né? Lá. Fomos Mata lá, Verde. Saímos daqui de Natal para chegar lá, 52 quilômetros, e chegamos naquela localidade, aquele município de Macaíba, em Mata Verde, um povoado que o evangelho é rejeitado, mas temos que fazer o ide do Senhor. E de noite, para a glória do nome do seu Jesus, o evangelho foi anunciado, foi pregado, e que queira ou não queira, eles tiveram que escutar o ide de Jesus, a palavra que é viva, a palavra que liberta, a palavra que restaura, a palavra que perdoa mais 1000 miseráveis pecador. Então, nesta noite, temos uma palavra da parte do Senhor, que se encontra no livro de Lucas, capítulo 7, verso 36, que diz assim: Rogou-lhe um dos fariseus que comesse com ele. Entrando em casa do fariseu, assentou-se à mesa, e eis uma mulher da cidade, uma mulher de má fama.
1: De que o quê? Repita.
2: De má fama. Uma pecadora, uma mulher de má fama.
1: Além de ser pecadora, era o quê, meu pai?
2: Má fama ela tinha, né? Sentou-se aos pés de Jesus e começou a lavar seus pés com suas lágrimas, a regar, e ao mesmo tempo enxugava com seus cabelos, e depois começou a beijar seus pés. Que atitude gloriosa! E ela levou um vaso de alabastro para ungir a Jesus, né? E o fariseu, olhando para aquela situação, disse: se ele fosse um profeta, ele saberia de quem é esta mulher, uma pecadora. Bendito é o nome do Senhor. Queridos ouvintes, lembra-te do teu Senhor. Ele veio buscar aqueles que se havia perdido, aqueles que não tinham solução nenhuma, como esta mulher. E às vezes não é só uma mulher, às vezes é um homem também nessa situação. E ele disse: Zaqueu, Zaqueu, o abençoado, e disse assim: és tu, não me beijaste, e desde que eu entrei aqui essa mulher não cessa de beijar meus pés, não cessa de lavar com suas lágrimas meus pés e com seus cabelos enxugar. Bendito é o nome do Senhor. Havia duas pessoas que deviam, um credor, um devia 500 e outro devia 50, e esse credor perdoou. Quem foi mais beneficiado? E o fariseu diz: claro, aquele que devia mais. Assim, esta mulher, aleluia, uma mulher de má fama, um que para a sociedade não tem solução. Bendito é o nome de Jesus. Jesus é aquele que dá solução. Jesus é aquele que muda a história. É ele que resplandece e liberta e cura e salva o mais mil miserável pecador, porque nós éramos dos tais, né, Camar? E louva a Deus, porque ele não faz acepção de pessoas. Louvado seja o nome do Senhor.
4: E ela era uma pecadora anônima, né?
2: Exatamente.
4: E ela estava algo, e alguém ignorou.
2: Ignorou, exatamente. Ela teve uma atitude honrosa, gloriosa. Quantos de nós não temos essa atitude de se ter atitude como esta mulher teve?
4: Agora, Frank, foi muita lágrima, né? Que molhou os pés de Jesus.
2: Sim.
4: E enxugou com seus
2: enxugou
4: próprios
2: com
4: cabelos.
2: Seus próprios cabelos.
4: Que lição essa mulher deu, né?
2: Que nos
4: uma
2: ensina,
4: pecadora.
2: Uma pecadora. E tem tantos que estão cheios de orgulho, esquecendo de onde o Senhor tirou. Bendito é o nome do Senhor. Fica para nossa meditação nesta noite. Jesus te ama como nós também. Creia somente que ele pode mudar a sua história. Depende de você, ouvinte da palavra do Senhor, que o Senhor deu uma rica oportunidade no nome de Jesus. Amém?
4: Isso aí, meu pai, que você falando foi na casa de Simeão.
2: Foi.
4: Um fariseu, que irmão, tem gente que nem faz e nem permite que os outros façam. É uma coisa terrível. Hoje a gente está pregando aqui um Salvador que liberta, Jesus Cristo, rei da glória, um que transforma. Quantas pessoas tiveram a felicidade? Já terminou, para pensar que você é mais. E Deus dá condições de você ser livre, você ser liberto, como essa pecadora. A gratidão dela foi chorar aos pés de Jesus.
2: Se render aos pés dele.
4: E né? Se render. E aquele homem chegou, o fariseu chamado Simão, e reclamou da atitude daquela mulher, do gesto, sabe? A Bíblia diz que ela chorou copiosamente, derramou lágrimas. Irmãos, quantas pessoas que conhecem Jesus há vários anos e nunca chorou nos pés de Jesus.
2: Isto.
4: Só vai reclamar e quer que Deus mude o cativeiro, não lê a palavra, não tem conhecimento da realidade que Deus amou o mundo de uma tal maneira que deu seu Filho unigênito, para que todo aquele que nele crê não pereça, mas tenha a vida eterna. A lição aqui foi um ato de ensinar sobre o perdão e o amor. Lembre-se que Frank disse que era uma mulher renegada da sociedade, sem valor algum. Essas pessoas loucas, essas pessoas que surtam, essas pessoas que não têm nem um pingo de juízo, que Jesus vai lá e dá juízo, que Jesus vai lá e transforma, né, Geraldo Dantas? Eu fico feliz quando vejo uma leitura dessa. Quando o irmão Frank chega aqui falando das benesses de Deus, da misericórdia de Deus, concernente a mulher pecadora. Mas Simão não gostou. Se ele bem soubesse quem é essa mulher. Irmão, tem gente que procura uma ocasião para acusar alguém, para saber quem alguém é, o que alguém era, e passa em rosto. Mas Jesus não faz assim, não. Jesus faz como fez com essa pecadora. Nunca me deste nada. E desde que eu cheguei aqui, aleluia,
2: glória,
4: essa mulher não cessa. É
2: sim.
4: Oh, irmão, que coisa boa quando a gente chora nos pés de Jesus contra as nossas misérias, nossos atos. Aí ele chega com a benesse dele, com o amor dele, e nos faz de nós uma nova criatura. Quantas pessoas estão na igreja e não têm prazer em ser feliz aos pés de Jesus, fica lastimando. Tem horas que parece até que não é crente, mas eu digo uma coisa com toda afirmação, viu, Ronaldo? Viu, irmã Betânia, que está ali, Murió? Deus tem o poder de transformar o mais vil pecador.
2: Pode.
4: Deus tem poder de fazer da pessoa mais cruel uma nova criatura. Aquele demoniano
2: Gardareno,
4: a Bíblia fala que ele morava em sepulcros, andava nu, sujo,
1: sem moral, sem alguém que olhasse para ele. Mas um dia ele teve encontro com Jesus. E o demônio, quando saiu do corpo dele, foi para onde, Frank?
2: Uma manada de porco.
1: Matou quase 2.000 porcos.
2: Isso.
1: Né? Porque onde tem porco, tem. Hoje não, os porcos são. A gente vê pela televisão, né?
2: É.
1: Mas antigamente os porcos viviam na sujeira. Jesus é aquele que limpa, tira a porcaria nossa e faz de nós a nova criatura.
2: Glória!
1: Né? Um novo nascimento, um novo encontro. A paz e o amor e a felicidade só encontra com Jesus. Nós iremos ouvir um hino e eu quero mandar este louvor para Deus em primeiro lugar e para os irmãos que estão na audiência, como Ronaldo, como Bosco, como Betânia, os irmãos ali de Barro Vermelho, os irmãos de...
3: Eu quero falar.
1: Pode falar. Fica
3: à vontade. Eu quero mandar esse louvor para todos que conhecem Zênia e o pastor Frank ali do setor 1, do setor 24. Tem alguém nos ouvindo, né?
2: É, sim.
3: Talvez a irmã Lídia esteja
2: 6,
3: nos ouvindo.
2: Lídia.
3: No setor 6.
2: Para a irmã Isabel, Aninha, temos saudade desse povo que era de Morro Branco.
3: Um abraço, né? Para Valério, que estava muito
2: Valério
3: doente. Estava na caverna doente, mas está melhorando. Jesus dê força e saúde a ele.
1: Nessa leitura que Frank leu, da mulher pecadora, como foi cara aquelas lágrimas, não foi, Frank?
2: Foi
1: como um perfume, como um bálsamo de gilhado. Vamos ouvir o hino.

Nós vamos terminar esse programa com oração. Antes eu quero parabenizar o pastor Samuel, que sai da cidade de Touros para Canguaretama. Parabenizo ele. Deus tem algo com ele ali em Canguaretama. Também quero mandar um alô para a irmã Zênia e André e Iris, que estão na audiência.

0: agradeceu aquele ato que ela teve. Quantas pessoas têm a oportunidade de agradecer como esta mulher fez? Ela beijou os pés de Jesus, ela deu lições grandes para nós hoje. Aleluia! Com nardo, ela estava ali chorando, aquelas lágrimas tornou-se como um nardo, como um perfume, porque Jesus gosta de ações. Jesus gosta que você diga que você ama Ele, aleluia, porque Ele te ama.
1: É verdade.
0: Aleluia, a história da mulher pecadora que ungiu os pés de Jesus.
1: Glória.
0: Aleluia, e Jesus citou, foi na casa de Simão, Jesus foi convidado para comer naquela casa, aleluia, mas alguém reclamou, meu Deus, aquele ato tão maravilhoso que aquela mulher teve. Mas eu, nesta noite, juntamente com Frank Zênia e Ronaldo, que está na audiência, estamos agradecendo a Ti, Senhor, pelo dom da salvação, pela glória, libertação. Jesus. Senhor, às vezes estamos enfermos, mas estamos clamando a Ti por saúde.
1: Sim.
0: Muitas vezes estamos cansados e clamamos a Ti, Senhor, que nos dê descanso.
1: Sim.
0: E assim, Senhor, recebe a nossa gratidão.
1: Sim, Jesus.
0: E estaremos, Deus, aqui, se Tu nos permitir, na próxima terça-feira. E eu agradeço ao pastor Paulo Roberto, coordenador do setor, Senhor, e aos demais irmãos que cooperam conosco do setor. Abençoa cada um, abençoa onde tiver um doente, um enfermo.
1: Maravilha.
0: Abençoa Geraldinho, Senhor, teu servo. E recompensa, Senhor, a ele, por estar aí nos botões, como chamava antigamente, da Rádio Nordeste. E assim, Senhor, me despede na tua paz. É o que eu te peço e te agradeço, em nome de Jesus. A paz do Senhor.
1: Amém.
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Glória a Deus. Quero saudar os amados ouvintes com a paz do Senhor Jesus. Motivo de alegria, meus amados irmãos, nós estamos aqui na Rádio Nordeste, né? Glória a Deus, quero agradecer ao nosso presidente, pastor Martim Alves, né? E também ao nosso coordenador, pastor Elias, ali do setor 26. Louvado e engrandecido é o nome do Senhor Jesus. Meus queridos irmãos, hoje conosco nós estamos aqui adorando e exaltando. E comigo tenho aqui o auxiliar de trabalho, irmão Hudson, junto com a esposa dele. E também quero mandar para vocês uma canção que queremos oferecer. Último aviso, Júnior, que é a canção que vai estar agora para vocês. Vocês meditem na letra desta canção, que Deus tem uma palavra grandemente para falar com vocês, tá bom?

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1: Glória a Deus, meus amados irmãos, com muita alegria, eu quero convidar o nosso auxiliar trabalhoso. Ele vai estar fazendo a leitura da palavra e também dando aquela reflexão para você em nome de Jesus. Hudson.
2: Saúdo a todos os irmãos na paz do Senhor Jesus e todos os amados ouvintes da Rádio Nordeste. Convido a todos a abrir as vossas Bíblias no livro do Evangelista João, capítulo de número 21. Vamos ler a partir do versículo 1 até o versículo 6. Diz assim a palavra do Senhor: algum tempo depois, Jesus apareceu de novo aos seus discípulos à margem do mar de Tiberíades. Simão Pedro, Tomé, chamado Dídimo, Natanael, que era de Canaã da Galileia, os filhos de Zebedeu e mais dois discípulos estavam juntos com Simão Pedro. Simão Pedro disse-lhes: vou pescar. E eles o encorajaram: nós vamos contigo também. Saíram e logo entraram no barco, mas naquela noite nada pegaram. Entretanto, ao clarear da manhã, estava Jesus na praia, mas os discípulos não perceberam que era ele. E Jesus lhe perguntou: moços, tendes aí alguma coisa para comer? E eles lhe responderam: não. Então Jesus orientou-os: lançai a rede do lado direito do barco e encontrareis. Louvado seja Deus. Diante desse texto, ao qual aqui no evangelista João escrevendo, nesse capítulo 21, Jesus ele vai se apresentar aos discípulos mais uma vez. Nesta feita, pela terceira vez, Jesus ele se apresenta aos discípulos. E agora nas margens do Mar da Galileia, mais conhecido como o Mar de Tiberíades, e ali estavam os discípulos: Simão Pedro, Tomé, Natanael e os filhos de Zebedeu e mais dois discípulos que estavam ali juntos às margens do Mar da Galileia. De repente, Pedro ele fala para os outros discípulos e tem a ideia e chama os outros discípulos para pescar. E assim, quando os outros discípulos ouvem Pedro falar: vamos pescar, os discípulos também dizem: a gente vai com você. E encoraja a Pedro para ir pescar. E logo eles entram no barco e vão para o alto mar. E ali eles passam a noite tentando ter êxito na pescaria. Porém, foram frustrados, não conseguiram pescar nada. Passaram durante a noite toda tentando de todas as formas, usando as técnicas que eles tinham naquela época de pescadores. Todos sabem que a melhor hora, o melhor horário de se pescar é durante a noite, pela madrugada. Todos sabem que também é no mar alto aonde se encontra peixes com mais facilidade. Porém, nesse dia, eles foram frustrados. Quando somos frustrados por algo na nossa vida, alguma coisa que a gente vai fazer e que não dá certo, ou alguém que é comerciante, né, que de repente aquele dia não foi muito bom no seu comércio, as vendas não foram boas, Aí, às vezes alguém dá um ditado que diz: o mar não estava para peixe. Foi o que aconteceu com os discípulos. O mar não estava para peixe para eles. E eles passaram a noite toda tentando, mas não conseguiram nada. E ao amanhecer, ao clarear, eles retornam às margens do Mar da Galileia, o Mar de Tiberíades. E chegando, se aproximando, eles estavam mais ou menos a distância de uns 200 metros da beira da praia. Eles avistaram ali um homem, né? Só que eles não conheceram que aquele homem era Jesus. Eles não conheceram que era Jesus que estava ali. E Jesus, das margens do mar, fala com os discípulos, perguntando se eles tinham algo, alguma coisa para comer. E eles respondem que não. E na mesma hora, Jesus ele fala novamente com os discípulos e orienta eles a lançar a rede novamente, só que dessa vez eles iriam lançar para o lado direito do barco. Naquele momento, eles poderiam simplesmente ter dito que não ia valer a pena fazer novamente, porque eles tinham tentado de todas as formas, tinham passado a noite tentando e foram frustrados, não tiveram êxito na pescaria. Mas, quando eles ouviram aquela voz, acredito que eles lembraram de quantas vezes Jesus chegou com providência na vida dos discípulos. Eles sabiam que Jesus já tinha ressuscitado e que Jesus já tinha aparecido por duas vezes e desta feita pela terceira vez. Mas eles ainda não estavam reconhecendo. Mas a voz que eles ouviram, glória a Deus. Porque quando a gente está atento e que a gente conhece que é a voz do Mestre e a gente obedece ao que ele está mandando, o que ele está falando. Deixa eu dizer para você, Jesus, ele está falando com você nesta noite. Dê ouvido à voz dele. Às vezes queremos fazer as coisas conforme a nossa vontade, o nosso querer, sem pedir a direção. Sem pedir a direção para Jesus. Mas é necessário que a gente ore, que a gente consulte, que a gente entregue a Jesus as nossas dores, as nossas dificuldades, para que ele nos direcione. E na verdade eu acredito que não deu certo a pescaria, porque eles não consultaram, eles não lembraram. Vamos orar. Vamos orar antes da gente entrar naquele mar. Simplesmente eles tiveram ali a ideia e foram adiante, sem orar, sem entregar nas mãos de Deus. Mas Jesus o surpreendeu. Jesus ele fala: lança a rede para o outro lado, o lado direito do barco. E eles obedecem à voz de Jesus, mas eles ainda não sabiam que era Jesus. E quando eles lançaram para o outro lado a rede, eles já não tinham mais condições de puxar a rede, porque elas estavam cheias de grandes peixes. Vai dizer a Bíblia que estava cheia de 150 grandes peixes. E eles não conseguiam trazer a rede porque estava muito pesada. A bonança chegou. E o que me surpreende é ver que era impossível naquela situação, porque eles estavam no raso, eles estavam a 200 metros da beira da praia. Então qualquer pescador que entende sabe que era impossível, impossível se pescar peixe ali à beira da praia, porque já era de dia também. Então para quem conhece, para quem entende de pesca, era impossível, era algo improvável. Mas só que o dono do mar, o dono do peixe, o dono do barco, o dono dos discípulos, o teu dono, o meu dono, aleluia, esse que está falando com você nesta noite, amados ouvintes da Rádio Nordeste, irmãos, ele deu ordem, oh glória a Deus, ele ordenou aos peixes que viesse para o raso. Porque quando a gente obedece à voz de Jesus, não precisa fazer muito esforço, não precisa ir para o alto mar.

não precisa passar a noite toda preocupado, mas quando Jesus ele dá a ordem e que a gente obedece, ele nos surpreende, ele nos surpreende. Jesus ele vai te surpreender, talvez você está tentando, talvez desde do início do ano que você tem tentado algo, um projeto, algum plano que você planejou para a tua vida, para a tua família, talvez a tua empresa que você abriu, né, que você sonhou, não esteja dando certo, está algo acontecendo que está difícil, se tornando difícil você conseguir o seu objetivo. Mas deixa eu te dizer, Jesus está dando a ordem. Vai mais uma vez. Mesmo você cansado, os discípulos estavam cansados. Os discípulos estavam ali, naquela situação, desesperados. Não tinha conseguido nada. Nada tinha dado certo. Talvez você esteja hoje como os discípulos, decepcionados, frustrados, cansado, já querendo desistir, já lavando as redes para poder parar, sair do barco. Mas Jesus diz hoje para você, não abandone o barco, não é tempo de lavar a rede. Jesus ele está mandando você lançar a rede outra vez, só que dessa vez do lado direito do barco. Jesus está com você. Aleluia, glória a Deus. Louvado seja o nome do Senhor Jesus. Jesus está contigo. Então somente ouça a voz de Jesus. Ouça o que ele está ordenando, ele está contigo. Obedeça a voz de Jesus e que Deus os abençoe e fique com esta palavra no coração, em nome de Jesus. Amém.

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1: 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O aplicativo e-Título permite que o eleitor justifique a ausência às urnas caso esteja fora do município onde vota no dia da eleição. Para isso, o aplicativo utiliza a geolocalização do celular para confirmar que a pessoa está fora do seu domicílio eleitoral. No dia da votação, o eleitor pode acessar a funcionalidade de justificativa diretamente no aplicativo. Além disso, o procedimento não exige o envio de documentos que comprovem a ausência, já que a localização do usuário serve para confirmar que ele está em outro município. A justificativa pode ser feita durante o horário de votação. Nas eleições 2026, o recurso estará disponível das 8 da manhã às 5 da tarde, pelo horário de Brasília, para eleitores que estiverem no Brasil. Por outro lado, quem não fizer a justificativa no dia da eleição ainda terá outra oportunidade. Nesse caso, o eleitor poderá apresentar o pedido pelo próprio e-Título, pelo autoatendimento eleitoral ou presencialmente em um cartório eleitoral. Após cada turno, o eleitor terá até 60 dias para apresentar a justificativa. No entanto, nesse caso, será necessário anexar documentos que comprovem o motivo da ausência para a análise da Justiça Eleitoral. Para as eleições de 2026, o prazo termina em 3 de dezembro de 2026 para quem não votar no primeiro turno. Já em caso de ausência no segundo turno, o prazo vai até 8 de janeiro de 2027. Cada turno exige uma justificativa separada. O e-Título está disponível para smartphones e tablets nas plataformas Android e iOS. O acesso ao aplicativo é permitido para eleitores com título em situação regular ou suspensa. A Campanha Nacional de Multivacinação 2026 encerrou em Natal com cerca de 60 mil doses aplicadas. De acordo com a Secretaria Municipal de Saúde, a campanha teve como foco a atualização da situação vacinal e a recuperação das coberturas das vacinas previstas no calendário nacional de vacinação, principalmente de crianças e adolescentes menores de 15 anos. Das vacinas administradas, foram da tríplice viral, que protege contra sarampo, caxumba e rubéola, a vacina contra o papilomavírus humano e do imunizante contra a gripe influenza. Ao total, foram 58.109 doses aplicadas. A vacinação segue disponível nas unidades de saúde de Natal, com atendimentos de segunda a sexta-feira, das 8 ao meio-dia e das 13 às 15 horas, de acordo com a organização de cada unidade. Os pontos extras dos shoppings Midway Mall e Partage Norte Shopping também possuem salas de vacinação que funcionam de segunda a sexta-feira das 13 às 20 horas e aos sábados das 10 às 15 horas. O SESI Clínica Natal funciona de segunda a sexta-feira das 8 ao meio-dia, das 13 às 4 da tarde. Na apresentação e edição, Sandra Cerqueira, com informações do Tribunal Superior Eleitoral e da Secretaria Municipal de Saúde de Natal. Continue na sintonia, tem mais informações às 23 horas.
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3: 22 horas e 3 minutos. 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
1: Glória a Deus. Meus amados irmãos, também quero agradecer aqui ao nosso irmão Hudson, qual ele veio hoje conosco ministrar a palavra. A minha digníssima esposa, a irmã Leila, graças a Deus está aqui conosco também. A esposa do irmão Hudson, a irmã Sulamita, minha filha Esté, graças a Deus. E também, e Benjamin também, o filho do irmão Hudson, está aqui conosco, graças a Deus. Meus queridos irmãos, temos alguns avisos, mas desde já eu quero também agradecer a todos os companheiros do setor 26. Nosso coordenador, pastor Elias Severino, também o vice-coordenador, pastor Ismael, pastor Leonardo, ali de Portas Abertas, Dias Bom, pastor João Maria França, sempre estou ouvindo ele também na Rádio Nordeste, aqui junto com a diretoria, ao meio-dia, glória a Deus, e também pastor Valmir, lá de Nova Canaã. Um abraço a todos, que Deus abençoe, e eu tenho certeza que Deus está nesse negócio, Deus está no controle. Quero passar os avisos aqui ao nosso irmão Uso, que ele tem. A nossa irmã Sulamita, ela vai hoje aqui estar nos ajudando. Glória a Deus. Deus abençoe ela grandemente. Irmã Sulamita, com os avisos.
2: Eu cumprimento a todos com a paz do Senhor. Segue os avisos da congregação Vale dos Santos, setor 26. Amanhã, quarta-feira, culto ao ar livre na casa da irmã Francisca, às 19 horas. Quinta-feira, culto de doutrina, como de costume, às 19 horas também. Domingo, não esquecendo, escola dominical, às 9 da manhã, não percam. E, excepcionalmente, feijoada beneficente, às 12 horas da tarde, na congregação Vale dos Santos. E à noite, às 18, culto de missões. Amém.
1: Glória a Deus. Amém, meus amados irmãos. Isso aí são os avisos que nós temos ali da congregação do Vale dos Santos. Então eu conto com você. Venha nos ajudar domingo, nesta feijoada lá, em nome de Jesus. Amém? Que Deus abençoe. Vamos orar, agradecendo a Papai do Céu por mais um momento da gente estar aqui na presença dele. Glória a Deus. Nossos irmãos. Nosso irmão Hudson, ora o Senhor agradecendo.
3: Amém. Glória a Deus. Vamos orar. Antes de orar, só mandar um alô para minha sogra, a irmã Clésia, está nos ouvindo lá do Igapó, e os amados irmãos da AD Vale dos Santos, com o pastor Revelino, com o pastor Joab, suas esposas e suas famílias. Vamos orar. Maravilhoso Deus e eterno Pai, Deus Santo, em nome do teu filho amado Jesus Cristo, Senhor, queremos agradecer, Senhor, por este momento, por esta oportunidade. Também abençoa os amados ouvintes, Senhor, aqueles que têm ouvido a Tua palavra, Senhor, através desses equipamentos de som. Pai, em nome de Jesus, abençoa, Senhor, a vida de cada um de nós. Pai, em nome de Jesus, a diretoria. Em nome de Jesus, abençoa o setor 26, Senhor, os demais setores. Em nome de Jesus, Senhor, seja conosco. Amém.

Glória a Deus. Meus amados irmãos, com muita alegria, quero agradecer você, amado ouvinte, que ficou aqui ouvindo a mensagem. Eu tenho certeza que Deus falou grandemente com você. Um abraço a todos, entendeu? Fique aí ouvindo, porque eu tenho certeza que Deus vai continuar falando com você. Amém? Que Deus abençoe. Só tenho a agradecer a toda a congregação do Vale dos Santos, em nome de Jesus. Amém?

0: Em Natal, 22:15, você continua sintonizado na Rádio Nordeste Evangélica, na programação Boas Novas, que chega agora com a participação do Setor 14 e vai com você até às 23:00, na apresentação da irmã Regina Nogueira e do presbítero Adelson Gomes de Lima. Eu tenho a alegria de cumprimentá-lo na paz do Senhor nessa noite de terça-feira, 8 de setembro de 2026. O Setor 14 tem como Igreja Polo a Congregação Nova Natal. Ele fica localizado, né, na zona norte da nossa cidade natal, e ele é coordenado pelo pastor José Américo, a quem nós temos a alegria de cumprimentar na paz do Senhor. Essa saudação é extensiva à sua esposa, a irmã Geisa, coordenadora de DEFAD em nosso setor, e eu quero também com muita alegria estender essa saudação ao irmão, ao nosso presbítero Marcelino e irmã Luciana, co-pastor ali na nossa congregação Polo. Fique conosco, né, durante toda a nossa programação, porque durante o momento 14 nós vamos ter o momento da palavra, o conhecendo o setor. Você vai ter aí com o irmão Adelso, ele vai listar todos os pastores, né, que compõem o setor 14. Temos também a agenda semanal, o que está acontecendo em nosso setor. Temos aí hinos, né, com o nosso Geraldo Dantas na técnica de som, e aqueles hinos maravilhosos para o seu deleite espiritual. E no final do momento 14, a oração da fé. Você pode participar conosco através do WhatsApp da Nordeste, que é o 988-26-2255. Você vai usar o WhatsApp e vai falar diretamente aqui com a irmã Regina, e eu vou ter a alegria de dar aquele feedback, né? Você vai fazer assim como já fez o nosso amado irmão Silvio Rufino da Silva, ele que é co-pastor ali na congregação Monte das Oliveiras, setor 14. Ele e Júnior, que é o seu filho, são cadeira cativa. Eles ficam no pé do rádio, não é isso, Márcio? E já está aqui no WhatsApp da Nordeste. Então faça como ele. 988-26-2255. Quem já está conosco no WhatsApp? A irmã Delma, Adelma Medeiros, já está conosco. Oi, irmã Adelma, fico feliz, ela já está pedindo aqui oração, já está antecipando e digitando. Já estou vendo aqui a nossa irmã Graça Imperial. E a irmã Graça, ela já faz aí, tem oferecimento, irmã Gracinha? Hoje, ela sempre faz oferecimento, vamos ter canção. Faça também como a irmã Zélia. A irmã Zélia, cadeira cativa, um amor, uma fofa, sempre mandando aquela boa noite, a paz do Senhor, para a irmã Regina, para o irmão Adelso, para o irmão Geraldo. É uma bênção, os amados ouvintes. Faça como o irmão Assis Soares, que está sintonizado na Nordeste. Então, como vamos de canção, eu vou agora passar para o irmão Adelso, ele vai trazer a sua saudação inicial, ele vai trazer aí uma lista, né, de alguns ouvintes que estão sempre conosco, como a irmã Girlaine, né, que disse que hoje o rádio tá ligado, ela, Jéssica, Jennifer, uma bênção. Leandro tá vivo, Leandro, viu, Deus?
1: Leandro tá vivo?
0: Leandro e Kelly já estão vivos, estão no WhatsApp. Muito bem, viu? Um cheiro aqui no coração desses filhos amados, Leandro e Kelly. Quem mais está conosco? Vamos, que hoje é terça-feira, todo mundo já chegou do culto, todo mundo adorando agora em casa. Olha, Girlaine já falou no WhatsApp. Amém, Girlaine, moça amada. Graça Imperial, cadê o oferecimento? Vamos lá, ela oferece o próximo louvor para seus filhos, para as noras, para o esposo dela, irmão Bernardo, para a Delcio, para a irmã Regina, para Geraldo Dantas e para toda a equipe da Rádio Nordeste, ela ainda diz, ou glória. Agora sim, a paz do senhor, irmã Delcio.
1: A paz, senhor, imagina, a paz, senhor, Geraldo Dantas. A paz, senhor, para você, querendo ouvir, que nos dá o prazer, a alegria de estar ligada na 92.5, Rádio Nordeste Evangélica, a melhor de Natal. Rádio que toca o teu coração, você que está trabalhando, você que está em casa, você que está no hospital, onde quer que esteja, ou pela internet também, ligada à Nordeste Evangélica. Deus tem uma palavra para você nesta noite, meu querido irmão, meu querido ouvinte. Não desliga o rádio, permaneça até o fim. Vamos aos oferecimentos, o nosso querido professor Hermes e esposa, Valmir e Lucinha, pastor Raimar e irmã Fátima, Aloysio, meu irmão lá dos Guarapes, que é do setor 26, que está na audiência, Renato e Gilma, Nilson e Nova, Félix e Odeliane da Polo, Renata e Elielso, presbítero Marcelinho, que o Jardim já falou agora, presbítero Josimã Noronha e família, vai também para Marcos do Açaí, sempre está ligado, Rosa, Rafael e Zezinho, o irmão Roberto do Betel ali, sempre está ligado na Nordeste, Gutenberg, Maxwell e Áurea, também vai para Diago Paulinho, o irmão Paulinho, José de Jair e Damiana de Monte das Oliveiras, Luiz e a irmã Maria, e todos os ouvintes da Nordeste Evangélica, os irmãos da terceira idade, para todos os pastores e esposos pastores, todos os irmãos do setor 14.
0: Amém. A canção é Tá na Mão de Deus, vem na interpretação de Aurelina Dourado e vai para você.

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3: Meus queridos companheiros, pastores, supervisores.

0: evangelizando também, ganhando almas para o reino de Cristo Jesus, nosso Senhor. Evangelizar é missão primordial da igreja. Fazer cruzadas evangelísticas, campanhas de casa em casa, evangelismo pessoal, pelas praças, enfim, evangelizar, pregar a palavra de Deus. E neste ano, 2026, na campanha O Nordeste para Cristo, precisamos dar mais ênfase à salvação em Jesus Cristo nosso Senhor, porque o que a sociedade está necessitando não são de bens materiais nem de prazeres para a vida. A sociedade precisa de Jesus Cristo nosso Senhor, e vamos ganhar muitas almas para Jesus nesta campanha O Nordeste para Cristo. Na verdade, o tema é muito importante: a suficiência na evangelização para as pessoas, guiados ou orientados pelo Espírito Santo de Deus. Vamos fazer esse trabalho com muita alegria, com o coração voltado exatamente para esta missão tão nobre que Jesus nos tem confiado. Portanto, o nosso querido coordenador dessa campanha no Rio Grande do Norte é o pastor Alberico Marques, que é o diretor do nosso DEPEN. Ele vai arregimentar todos os campos eclesiásticos, e todos nós envolvidos nesse trabalho vamos ganhar talvez 10, 15, 20 mil almas para Cristo Jesus, nosso Senhor. Que Deus abençoe a todos, em nome de Jesus. Amém.
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1: Meus queridos ouvintes, meu querido irmão, se tiver posto a sua Bíblia, abra no Evangelho de João, capítulo 8, versículo 12, que nos diz assim: Falou-lhe, pois, Jesus outra vez, dizendo: Eu sou a luz do mundo. Quem me segue não anda em trevas, mas tem a luz da vida. Disseram-lhes, pois, os fariseus: Tu testificas de ti mesmo, o teu testemunho não é verdadeiro. Respondeu Jesus e disse-lhes: Ainda que eu testificasse de mim mesmo, o meu testemunho é verdadeiro, porque sei de onde vim e para onde vou. Mas vós não sabeis de onde eu vim, nem para onde vou. Vós julgais segundo a carne. Eu a ninguém julgo. E se na verdade julgo, o meu juízo é verdadeiro, porque não sou eu só, mas eu e o Pai que me enviou. E na vossa lei está também escrito que o testemunho de dois homens é verdadeiro. Eu sou o que testifico de mim mesmo, e de mim testifica também o Pai que me enviou. Disseram-lhes, pois, onde está teu Pai? Jesus respondeu: Não me conheces a mim, nem a meu Pai. Se vos me conhecerdes a mim, também conhecerias a meu Pai. Essas palavras disse Jesus no lugar do tesouro, ensinando no templo, e ninguém o prendeu, porque ainda não era chegada a sua hora. Disseram-lhes, pois, Jesus, outra vez: Eu retirei-me e buscar-me-ei. Aqui o Senhor Jesus Cristo, ele nos mostra claramente o seu poder, a sua autoridade, quando ele diz assim: Eu sou a luz do mundo. Quem me seguir não anda em trevas, mas tem a luz da vida. Ou seja, todos aqueles que reconhecem que o Senhor Jesus Cristo é a luz do mundo, é o Salvador, que Jesus Cristo é o único que tem poder para salvar a humanidade, que Jesus Cristo foi o único que entregou a sua vida na cruz do Calvário, por amor de nós, que não merecíamos nada. Nós só merecíamos a condenação. O homem é pecador, mas Deus é tão maravilhoso que mandou o seu filho Jesus Cristo. E ele se entregou a si mesmo por nós, na cruz do Calvário. Ele disse: Eu dou a minha vida e torno a tomá-la, por amor de vós. Falando para os discípulos, falando para todos aqueles que o seguiam, e sempre ensinando e sempre mostrando o caminho. E respondeu e disse-lhes: Ainda que eu testificasse de mim mesmo, o meu testemunho é verdadeiro, porque sei de onde vim e para onde vou. Mas vós não sabeis. Jesus sabia de onde, claro, ele sabe de onde ele veio e para onde ele ia, mas fechou ali os escribas, os fariseus, os hipócritas, que só queria acusar o Senhor Jesus Cristo, e ele calou a boca deles, disse: Eu sei de onde vim, para onde vou, mas vós não sabeis. Ele não sabia quem era Jesus, de onde Jesus vinha, para onde Jesus ia. Muito pelo contrário, tinha muita inveja. Esse era apegado com a lei de Moisés. E não sabia ele quem estava ali era maior do que Moisés. Quem estava conversando com eles era maior do que Moisés. Quando João Batista diz lá em João capítulo 3, mais para frente, no versículo 3, do capítulo 3, ele diz assim: todos nós recebemos dele graça sob graça, de quem? De Jesus, que o Batista mesmo disse que recebeu. Ele e todos os apóstolos, todos os discípulos, os profetas que passaram, receberam graça sobre graça de Jesus Cristo. E eles o acusavam, mas Jesus calou a boca dele. Mas o que nos chama a atenção nesta noite mesmo é o primeiro versículo, querido ouvinte, que está nos ouvindo nesta noite. E você, meu irmão, que está fraco na fé, não sei como é que você está, mas Jesus deixa bem claro, dizendo: eu sou a luz do mundo. Quem me segue, seguia que é a Jesus Cristo, não anda em trevas, mas tem a luz da vida. Ou seja, não anda em trevas, mas anda na luz. Quem anda em trevas tropeça, quem anda em trevas cai, mas quem anda na luz tem vida e vida em abundância. Quem anda com Cristo é guardado, é protegido. A Bíblia diz que ele, os anjos do Senhor acampa ao redor daqueles que servem ao Senhor, acampa e os livra e os guarda. O anjo do Senhor. Eu me faço lembrar nesse momento agora, quando o Senhor Jesus estava com o seu discípulo no barco. Ele deitado na popa do barco, como um homem, tinha cansaço físico, e como Deus, era o próprio Deus, ele era 100% homem e 100% Deus, mas como carne estava deitadinho no barco. E a Bíblia nos diz que o vento dava para um lado e para o outro, e os discípulos começaram a se espantar. Eles esqueceram quem estava ali era o dono do mar, era o dono da vida, era o dono do mundo, mandava no céu e na terra, mandava no mar, mandava em tudo. Eles esqueceram. Disseram: Senhor, socorre que perecemos. Acordaram o Senhor. E a Bíblia nos diz que ele acalmou o mar, acalmou a tempestade e houve bonança. Ele é o mesmo, ele não mudou. Basta só, meu querido ouvinte, você reconhecer que é pecador, você reconhecer que precisa do Senhor Jesus Cristo na sua vida para ter direito de vida eterna. Jesus disse: eu sou a porta, eu sou o caminho, eu sou a verdade, eu sou a vida. E ninguém vem ao Pai senão por mim. Ninguém tem a salvação se não for por Jesus Cristo. Ele disse: eu sou uma das portas, eu sou o caminho. E há dois caminhos. Há o caminho que conduz à vida eterna, que é o de Cristo, e o caminho que conduz à perdição, vergonha e desprezo eterno, que é o caminho do mundo, do pecado. Mas nesta noite você escolha o caminho da paz, o caminho que dá alegria, o caminho que regozija a sua alma, que é Jesus Cristo. Procure a igreja evangélica da Iaderne e ter um encontro com o Senhor Jesus Cristo, aceitando ele como Senhor e Salvador de sua vida, para que possa ter direito de vida eterna. Eu costumo lembrar, certa vez os discípulos perguntaram para o Senhor Jesus: Senhor, quando será a tua vinda? E o Senhor Jesus disse para eles: quando houver peste, fome, guerra, terremoto em várias partes do mundo, está próximo a vinda do Filho do Homem. O que nós vemos na TV hoje em dia, tudo isso está perto de se cumprir, para se cumprir a vinda do Filho do Homem, está bem pertinho dele vir. Portanto, meu querido ouvinte que está nos ouvindo, não perca a oportunidade de ter um encontro com Jesus Cristo. E você, meu irmão, que está coxando dois caminhos, não sabe o que quer, um lado para o mundo, outro lado para Jesus, procure o lugar certo, procure estar com Cristo, procure se firmar no Evangelho de Jesus Cristo, para quando daquele grande dia você ter direito de vida eterna e morar na nossa celestial com Cristo. Que o Senhor Jesus nos abençoe. Amém.

0: Em Natal são 22h47. Vamos à formatação do nosso setor. O setor 14 tem como Igreja Apolo a congregação Nova Natal, dirigida pelo pastor José Américo Matias de Souza, que é o dirigente da nossa congregação e o coordenador do setor. Congregação de Efraim, dirigida pelo presbítero João Robério Ribeiro. A congregação Fonte de Águas Vivas, dirigida pelo presbítero Cristiano Cosme Rodrigues. A congregação Fonte de Luz, dirigida pelo presbítero Nicos da Silva Pacheco. A congregação Jardim das Oliveiras, dirigida pelo evangelista Gilson Martins das Chagas. A congregação Monte das Oliveiras, dirigida pelo presbítero Edgar Alves de Moraes, que também é o nosso vice-coordenador. A congregação Nova Natal 2, dirigida pelo evangelista Danúbio Gomes da Silva. E a congregação Vale do Ajalon, dirigida pelo nosso querido presbítero Carlos Luiz Tavares. Esses são os pastores que compõem o nosso setor, o setor 14.
1: Amém, Madeus. Louvamos a Deus, né, pela vida dos nossos pastores. E agora nós vamos com muita alegria passar a agenda semanal, né, que os nossos pastores gentilmente nos passam, o que está acontecendo em cada congregação. E amanhã, quarta-feira, acontece o círculo de oração de adulto nas congregações de Vale do Ajalon e Fonte de Luz. Amanhã também o pastor Chagas nos confirma, né, que é dia de evangelismo e culto ao ar livre ali na congregação Jardim das Oliveiras. É um trabalho já periódico, né? Todas as quartas-feiras a congregação sai ao campo fazendo o trabalho de evangelismo. A irmã Geisa, nossa coordenadora de DEFAD, ela convoca amanhã, atenção, todas as mulheres do setor 14 estão convocadas para um ensaio geral na Igreja Apolo, numa preparação, né, isso para a nossa semana de integração, que vai ter início no próximo domingo ali na Igreja Apolo. Eu vou aproveitar já e fazer uma divulgação, né, da nossa semana de integração com o tema Eis que cedo venho, baseado no texto de Apocalipse 22:12. Esse trabalho que a irmã Geisa traz, né, ela sempre realiza nos setores por onde ela passa. O departamento DEFAD, ele fica em movimento, a partir de domingo, o departamento vai se locomovendo, né, passando em todas as nossas congregações. É um trabalho que mobiliza e traz aí uma movimentação para o DEFAD. No domingo a abertura é na Apolo, na terça-feira, dia 15, ali em Fonte das Águas Vivas, na quinta-feira, 17, Jardim das Oliveiras, no sábado, 19, Monte das Oliveiras, no domingo, 20, ao lado ali vai ser um culto externo, né? Vai ser fora da congregação, na área ali de Fonte de Luz, mas vai acontecer ali na Avenida das Américas, e um ponto de referência é o Império Burgers, né? Esse culto vai ser no domingo 20. E fechando aí essa semana de integração do DEFAD, a terça-feira 22, na congregação Nova Natal 2, também vai ser um culto externo, não é isso? Você é convidado, né, a estar conosco nessa movimentação, nesse trabalho que traz aí uma movimentação, uma integração e o DEFAD aí levando Jesus a todos, né? Que vão ter contato aí com o nosso som, nos cultos ao ar livre. Então, amanhã, quarta-feira, todas as mulheres num grande ensaio na nossa congregação Polo. Aí, na quinta-feira, nós temos culto de ensinamento e doutrina em todas as nossas congregações. Na sexta, é o dia do ciclo de oração na Polo. No sábado, atenção, sábado temos o ciclo de oração de criança e o ciclo de oração de mocidade, como acontece todas as semanas. Agora, o pastor Américo convoca todo o setor para o encerramento do Nordeste para Cristo, que vai ser uma cruzada evangelística ali na congregação, no setor 11, acho que é em frente à congregação Polo Gramoré. Nós fazemos parte da área 5 e a cruzada vai ser ali na congregação Gramoré, que é um ponto bem de um bom acesso e uma área muito boa ali na frente da congregação. Então, todo o setor está convocado a estar ali naquele culto evangelístico. Aí, abrindo domingo, logo pela manhã, programa Manhã com Cristo ali na congregação Nova Natal 2, às 7h30 da manhã, ali na calçada da congregação. Às 9 horas da manhã, todas as nossas congregações se abrem para a EBD, a Escola Bíblica Dominical. À noite, em quase todas as nossas congregações, vai ser culto com o Departamento de Missões. É o culto do DEPEN, né? Efraim, né? Nos informou que vai ser culto do DEPEN, Jardim das Oliveiras, Nova Natal 2, Monte das Oliveiras e Vale do Ajalon. Agora, na Polo, aí sim, todo o DEFAD vai estar lá reunidos num grande culto de adoração e de celebração ao Senhor na abertura da Semana da Integração. Aquele trabalho que eu já falei mais no início dessa agenda. Fechando a semana, visto que nosso programa é às terça-feira, na segunda-feira nós temos ciclo de oração de adulto. É um trabalho que acontece pela manhã de 9 às 11 e à tarde das 14 às 16h30. Aí na segunda temos ciclo de oração. Olha só, você pode escolher aí. Ou cada semana você vai em uma. Jardim das Oliveiras, Efraim, Monte das Oliveiras e Fonte de Águas Vivas. Olha que bênção. Aí sim, terça-feira, o pastor Danúbio nos informa que na congregação Nova Natal 2 é culto com a participação da terceira idade. Na congregação Jardim das Oliveiras é culto de oração e testemunho, ali na Polo também. E o pastor Roberto nos informa que a campanha de oração segue firme na congregação de Efraim. E em Nova Natal 2, às terça-feira, é o dia do ciclo de oração de adulto. Nova Natal 2 fica ali na Avenida da Chegança, bem central, e você pode ir ali adorar ao Senhor. Agora sim, finalizado aí a agenda, nós vamos aqui para o nosso WhatsApp. São 22h56, né, Geraldo? Nós vamos agora para o nosso momento da oração. Nós temos alguns irmãos, né, que nos contactou. E como a nossa irmã Adelma, ela pede oração pelo seu filho, que está internado. Ela diz que ele está, né, sofrendo muito. Tanto sofre ela, né? Como a mãe, como sofre ele, é verdade. É uma luta. A irmã Graça também apresentou uma causa, né? Pra gente orar pelo seu filho Daniel Bernardo e pelo netinho Benjamin. É uma luta, né, amado? Quando a luta chega, é um momento que afeta, assim, toda a família, né? Então a irmã Graça, ela tá precisando de um socorro do Senhor para que o Senhor chegue desfazendo todas as setas, né? Todos os laços, né, irmã? Irmã Graça, o Senhor vai chegar. Vamos orar pela irmã Gerlaine, por Jéssica, por Jennifer, essas meninas abençoadas ali da Igreja Apolo. Vamos orar pelo nosso amado irmão Adriano, ali de Toritama. Ele está conosco, ele mandou um alô especial e a gente fica muito feliz, viu? Irmão Adriano. Vamos ver quem mais? O irmão Silvinho, ele pede oração pela sua família. Ele está muito grato a Deus, né? Pela vida do pastor, do presbítero Severino. Eita glória. Louvado seja Deus. Vamos ver aqui. Outra irmã conosco, a irmã Zilma. A irmã Zilma pode mandar mensagem de texto, viu, irmã Zilma, que a gente responde na hora. Vamos ver, tem mais um pedido aqui. Acabou de chegar da irmã Sara, viu, irmã Deus? Você que vai apresentar o Senhor. A irmã Sara, Natália, ela pede por libertação, por união, paz, vitória e por saúde mental. Ela pede oração por Maria das Graças, que está precisando de livramento, de libertação e por saúde. Tem mais pedido chegando aqui no 988-26-2255. O irmão Dantas está, ele diz a paz do Senhor. É o irmão Elígio e a irmã Cleonice. Falar de Cleonice, eu me lembrei de Cleonice, setor 13. Estrela da manhã, vai um alô para você, viu, Cléo? Estamos na audiência na Rádio Nordeste, diretamente de Cobé, distrito de Veracruz. Eita glória! Olha quem chegou agora, foi a irmã Vilma Araújo, Madeus. Ela pede oração pela sua filhinha Amanda. Deu tempo, viu, Vilma? Vamos orar sim por Amanda. Eu ainda vou ver você, Vilma, você agradecendo ao Senhor pela vitória de Amanda. Vocês duas cantando o hino da vitória, viu? Deus vai libertar a Amanda, viu, Deus? Precisa de uma libertação.
0: Deus tem poder.
1: Que o Senhor chegue ali. Amém? 23 horas, irmão Adelson orando aqui na Rádio Nordeste e você recebendo em casa.
0: Amantíssimo Deus, querido e santa, estamos gratos a ti, sim, por essa oportunidade que estamos em tua presença. Pai. Nos estudos Nordeste Evangélico. Desde já, Senhor amado, chegou muitos pedidos de orações das tuas servas, dos teus servos, que mandaram o pedido na certeza, crendo que o Senhor é grande e poderoso para vir com a resposta. Pai justiçando, se é enfermidade, tu és médico dos médicos para curar as enfermidades neste momento. Chega com bênção de curas a que estou enfermo. Senhor amado e santo, se é falta de paz, tu és o príncipe da paz para trazer paz.
1: Tu conhece,
0: paz.
1: Senhor, cada lar.
0: Deus grande e poderoso, tá, se é porta de emprego, graça. Tu és aquele que abre porta onde não tem
1: filho,
0: porta.
1: Tu sabe a situação,
0: Pai justiça santo.
1: Jesus na
0: se
1: vida
0: é,
1: da irmã
0: meu Deus,
1: Zélia,
0: problema mental, Adriano, tu és aquele que Vilma, cura, Amanda, porque o Senhor nos conhece por dentro e por
1: chega.
0: Fora. Tu és médico por excelência. Nós cremos na certeza que o Senhor está fazendo. E eles vão ligar dizendo que o Senhor fez.
1: Porque
0: tu és o mesmo. Teu poder é tremendo. Tu não mudaste, nunca muda.
1: Jesus amado,
0: tu continua operando, meu Deus, milagres. Aqueles milagres que fizeste na Bíblia. Muitos milagres. Tu és o mesmo. Fazer um milagre nesta noite, na vida.
1: Leandro.
0: Da tuas servas.
1: Irmão José Adriano, Pai, chega.
0: Vem com a resposta.
1: Oh,
0: meu
1: Pai,
0: Deus, trazendo resposta, vitória nesta noite, noite de
1: Jesus
0: vitória.
1: Jesus amado, pela irmã
0: Pai,
1: Zilma.
0: Justo e santo.
1: Sim, Pai.
0: É o que te pedimos,
1: Tu és grande.
0: Pai. Te agradecemos.
1: Em nome do teu filho amado Jesus.
0: Por tudo. Tudo tens feito Jesus, e vais fazer, vai continuar fazendo na vida desses 14, teus servos que pediram orações.
1: A semana integrada.
0: Pai grande e poderoso.
1: Cada mulher, cada pastor.
0: Nós entregamos, Pai, esse pedido de oração em tuas mãos, Senhor. Em nome de Jesus.
1: Em nome de Jesus.
0: Amém.
1: 23 horas, 2 minutinhos. É o momento final aqui, é o setor 14, né, Deus? Se despedindo. Agora não fique triste, Deus, porque até
0: é verdade.
1: Diga aí, se Jesus.
0: Não fique triste, porque se o Senhor Jesus não tiver voltado,
1: vai acontecer.
0: Terça-feira nós nos estudamos a Nordeste Evangélica e você com o seu radinho ligado na melhor de Natal. Fique todos na paz do Senhor e tenha uma noite de paz na presença do Senhor Jesus Cristo. Amém.
1: Entendeu, né? Se Jesus não tiver voltado, nós estaremos aqui. Eu aqui, Geralda Eli, e você aí, tá bom? Conto com vocês. Um cheiro, a paz do Senhor.
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1: Confira agora a última edição do Nordeste Evangélica Informa de hoje, fechando mais um bloco de informações desta terça-feira. Os produtores rurais do Brasil terão ampliadas as possibilidades de refinanciamento de dívidas. Uma decisão do Conselho Monetário Nacional vai valer para produtores rurais e cooperativas atingidas por efeitos climáticos, aptos à composição de dívidas, mas que, por motivos operacionais, foram desenquadrados. Poderão ser atendidos aqueles que estavam com o débito negociado, mas inadimplentes há mais de 30 dias, porque não formalizaram a renegociação, e quem tem dívidas com vencimento recente, aquelas renegociadas ou prorrogadas até 31 de maio, com vencimento entre o último dia 15 e a publicação da resolução. O prazo para contratar a recomposição da dívida vai até o dia 12 de novembro. Mas atenção, o produtor deve ficar atento. A medida amplia as opções de renegociação, mas não significa a aprovação automática do crédito. Natal recebeu a segunda unidade móvel para a realização de tomografias e ultrassonografias na capital potiguar. Com as duas carretas em operação, a rede terá capacidade para realizar cerca de 2.000 tomografias e 2.000 ultrassonografias por mês. Além disso, as unidades vão circular pelos 5 distritos sanitários de Natal. A estrutura também atenderá moradores de municípios da região metropolitana, que possuem pactuação com a capital. Dessa forma, a iniciativa busca ampliar o acesso aos exames de diagnóstico por imagem e diminuir a demanda reprimida da rede municipal. A primeira unidade móvel deve iniciar os atendimentos pela Zona Norte. A segunda carreta começará a atender pelo bairro de Felipe Camarão, na Zona Oeste. O acesso aos procedimentos ocorrerá por meio da regulação municipal. Assim, os pacientes deverão seguir os critérios e encaminhamentos definidos pela rede pública de saúde. Edição e apresentação de Sandra Cerqueira, com informações da Agência Brasil e da Prefeitura do Natal. Nordeste Evangélica Informa volta amanhã, permitindo Deus, às 8 horas, na sua 92 FM. Tenha uma noite abençoada na paz do Senhor.
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3: 23:06.
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1: 23 horas e 25 minutos.

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Bom dia, chegamos, hein? Chegamos com um amigo na madrugada nesta quarta-feira, metade da semana. Vamos juntos, vamos juntos, tudo bem? Obrigado pelo carinho, hein? Obrigado pela companhia, muito prazer. Muito prazer, meu nome é Cláudio Ronco, convido você para vir junto comigo. E nesta quarta-feira, dia 9 de setembro, olha, para algumas cidades, hoje termina o feriado prolongadíssimo, né? Pois é. Teve uma turma aí que descansou um pouquinho mais. Que maravilha. E vamos juntos, então, esticar junto com você. Que segue conosco nas madrugadas da RTM. Pelo rádio, pelo computador, pelo celular, pelo tablet. Eu peço licença para entrar na sua casa. Peço licença para entrar no seu trabalho. Vamos apresentar para você um pouco da palavra de Deus através de músicas, de estudos bíblicos e um bate-papo. Eu quero aproveitar e convidar você que está nos acompanhando também pelo computador, pelo tablet, pelo rádio, para participar, deixar sua mensagem, o seu recado. É muito bom quando vem essa mensagem nas madrugadas da RT. É bom demais. Fique à vontade para deixar um alô. Tem o nosso WhatsApp, o DDD é o 11. O telefone é o 974-181-456. 974-181-456. Olha, hoje quarta-feira, metade da semana, a gente pode voltar com aquela, com aquele velho hábito que nós tínhamos há um bom tempo atrás. De separar quarta-feira para tocar só as clássicas. É, aquela que você conhece. Aí não precisa de retroprojetor, não precisa de data show. E às vezes não precisa nem de violão, viu? Vai na voz só. Vamos aproveitar então esta quarta-feira e já começar com uma clássica. Ah, essa daqui, se você souber, canta junto com Elis Soares. Meia-noite 10 no horário de Brasília. A excelente quarta-feira para você. Deus te abençoe. Deus está aqui.

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1: É uma excelente madrugada. Vamos juntos, hein? Paramos alguns minutinhos para aprendermos de forma prática a palavra de Deus. Hoje, quarta-feira, dia 9 de setembro, vamos com um presente diário. Presente diário é um devocional. É editado aqui pela RTM e você sabe, né? Todo dia tem uma mensagem nova. E nesta madrugada paramos para fazer o nosso momento devocional. O título? Ansiosos. A leitura bíblica fica em Filipenses no capítulo 4, do versículo 6 até o versículo 8. Versículo-chave, Salmo 94, versículo 19. Quando as minhas inquietações aumentavam no meu íntimo, o teu consolo trouxe alívio à minha alma. Quando Paulo escreveu o texto da leitura bíblica aos irmãos em Filipos, certamente a igreja estava passando por privação. Esse trecho da carta chegou para animá-los a confiar no Senhor e incentivá-los a encher a mente com aquilo que lhes daria esperança. Como foi difícil vencer a ansiedade pouco tempo atrás. Quando vivemos um período de quarentena em razão da pandemia de Covid-19. Grande parte dos setores da sociedade foi privada de exercer suas atividades, tanto para conter o contágio quanto para não sobrecarregar a saúde pública. Nesse panorama, nosso coração ficou apertado. E as preocupações vieram em níveis insuportáveis. A ameaça da doença, o sustento do lar, pais de família desnorteados, empresas vazias. Os provedores sentiam-se ameaçados até para sair de casa, diante de tantas restrições por conta da pandemia. Uma preocupação era unânime. Como sobreviver sem recursos financeiros e tudo o que é necessário para manter um lar? Quantas famílias em todo o mundo passaram por isso, especialmente as que perderam seus provedores? Sem dúvida, vimos que Deus, nesse período, sustentou aqueles que aqui ficaram. Ainda hoje enfrentamos outros problemas impossíveis de solucionar. Por isso, priorize o cuidado de sua saúde espiritual, buscando o Altíssimo em oração, na leitura de sua palavra e aplicando o que nela aprender em seu dia a dia. Se o Senhor não trouxer a solução, certamente derramará sua graça para ajudá-lo a tudo suportar. Não lamente o que passou, pois Deus usa todas as situações para o nosso bem. Se ainda não o conhece, busque o Senhor enquanto se pode achar. Entregue sua vida a Jesus e Ele vai cuidar de você. Seguindo o conselho de Paulo, apresentemos nossas ansiedades ao Eterno e tiremos de nossa mente os pensamentos ruins. Que a graça do Pai esteja sobre sua vida, sua casa e sua família. No Senhor descansarei, pois Ele tem cuidado de mim.
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0: da música, Ana Paula Valadão cantando Esperança, 12:25. Vamos com Mulheres de Esperança.
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2: Querido Pai, cremos que o Senhor é capaz de fazer muito mais do que podemos imaginar. Diante dessa certeza, te pedimos pelos estudantes no norte de Chipre, para que venham a te conhecer. Capacita pessoas cristãs no ambiente escolar para guiarem os estudantes na tua verdade. Capacita pessoas cristãs no ambiente escolar para guiarem os estudantes na tua verdade, de acordo com as escrituras. Desperta neles o entendimento para que possam testemunhar e compartilhar as boas novas do evangelho com suas famílias, com coragem e ousadia. Que a identidade deles esteja firmada nas promessas eternas do reino de Deus. Oramos em nome de Jesus. Eu, Elisângela Souza, tenho alegria em orar com você.
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0: Está em momentos de oração com Mulheres de Esperança. Bom dia para você, 12:26. Vamos com Vencedores.

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0: Bom dia pra você, voltamos aqui com um amigo na madrugada. Como é bom saber que a RTM tá chegando aí na sua casa, no seu trabalho. Vamos aproveitar então pra um fazer a companhia pro outro. Fico feliz de saber que você sintoniza a gente pelas afiliadas, acompanha a gente no celular. Seguimos até as 4 da manhã, fique à vontade para mandar um recado. Tem o nosso WhatsApp para você participar também. O nosso WhatsApp, o DDD é o 11, o telefone é o 974-181-456. 974-181-456. Missionária Dorothy daqui a pouquinho tá chegando, né, missionária? Falando nisso, missionária, a gente tem aqui de quarta-feira, tínhamos, né, de quarta-feira, o costume de tocar as clássicas, sabe, né, as clássicas. Tem alguma que a missionária gostaria de ouvir? Qual? Essa é boa. Falando nisso, eu acho que a gente tinha que ter tocado essa daí ontem, viu, moça? Ah, acredito que sim, viu? A gente ficou, acho que ficamos devendo essa daí, na verdade. Ela tá falando sossegar, hein? É. Acho que ficamos devendo, viu? É.
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0: Daqui a pouco a gente vai tocar ela inteirinha. Missionária vai cantar junto? Hã? Não, tem que cantar junto, lógico. É lógico, né? É, a gente toca a música aqui, o hino, e não vai cantar, né? Então tem que cantar, lógico, tem que cantar. E... não, queremos tocar as

Você que nos acompanha nas madrugadas, tá chegando agora, é novo na programação? É nova na programação? Tem alguma classe que você, alguma clássica que você gosta de ouvir? Ou você acompanha a gente? Acabou de se converter, que o Cláudio Ronca eu não conheço muito, não. Tem problema não. Tem problema não, a gente vai tocando aqui, você vai acompanhando a programação, vai aprendendo também. São boas músicas, viu? São boas. É.

Essa é boa. Geralmente nas congregações a gente toca, não toca assim, né? Não, né? Não tocamos assim. Não tocamos assim. Não tocamos assim. Não, mestre, uma se revolta. Não é assim, não. É com, é no compasso. Não é desse jeito, não. Não, mas não é mesmo. Você que nos acompanha nesta quarta-feira, não é assim também na sua congregação? Não é assim? É, e não, é um hino que é tocado mais tranquilamente, às vezes é só no piano só, é, pega o inário lá e vai na partitura, não tem bateria e mudança de é, no ritmo, né? É, não muda o ritmo, não. Tá aí uma novidade. Não sei se no próximo domingo a turma vai fazer desse jeito, sossegar, né? Não sei. Enfim, mas é uma clássica. Clássica. Muito bem, mandar um abraço aqui pro Marcial e pra Patrícia, casal que nos acompanha, casal sumido, hein? Diretamente de Nova Russas, Ceará. Chegaram sumidos, hein? Sejam bem-vindos, bom demais receber o recadinho dos dois. Excelente madrugada. Você sabe, dois, que Dorinha nos acompanha pra gente quarta-feira, né? Pra Dorinha ainda é ontem, ainda é terça-feira. Vocês precisam ver. Ela nos acompanha em Nova Marmoré. Nova Mamoré, Cláudio Ronque. Nova Mamoré fica onde? Você não sabe, eu vou contar pra você, rapaz. Nova Mamoré, pra você que está nos acompanhando nesta madrugada, fica em Rondônia. É, fica em Rondônia. Mandaram mensagem, ela mandou mensagem dizendo o seguinte, ó. Deixa eu ver aqui, hoje eu tô sem óculos, viu, Dorinha? Então, eu vou, pra melhor aumentar a letra aqui, que eu vou melhor. Esqueci os óculos. Bochechou. Estou aqui na escuta do programa Amando as Clássicas. Aí, ó. Ô Dorinha, o Sossegai, moça, né? Nessa versão diferente aqui, é num compasso completamente diferente. Provavelmente aí onde você congrega é o mestre e o mar se revolta, as ondas dundão, né? Assim?

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1: Muito bem, manda um abração aqui pro Anthony. Sim. Anthony nos acompanha nas madrugadas, aproveitou para dizer o seguinte: Cláudio, me chamo, não Anthony, mas Santiago. Diretamente de Natal, Rio Grande do Norte, toca aí a Alice Maciel. Vou dar uma caçada nessa daqui que você pediu, hein, moço? Ô, Santiago, aguenta aí, moço. É, seja bem-vindo, hein? A Esther, também nos acompanha ontem, igual a Dorinha. Esther nos acompanha no Mato Grosso. Chegou de mansinho devagarinho. Moça, bom demais receber seu recadinho. Vamos juntos. Um aproveita para fazer a companhia pro outro, sim. Olha o Adalberto também com a gente aqui, ó. Cláudio Ronque, obrigado, meu amigo. Recebi o que prometeu, hein? Muito legal. Adalberto falando do e-book, né? Boa! Ah, ele tá pedindo uma conda. Deixa eu ver aqui. Renato Suet. É isso?
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1: Adalberto, dá uma caçada aqui, hein? Sim. Seja bem-vindo, bom demais receber sua mensagem no comecinho desta quarta-feira. Olha, Virgínia, ô moça! Virgínia nos acompanha no Recife, Pernambuco. Chegou de mansinho, chegou devagarinho. Ô moça, vencendo vem. Sabe qual que é? Já refúgio à glória eterna.

Ô Virgínia, aí onde você congrega também não é assim não, né, moça? É um pouquinho diferente, né? É, o pessoal tá modernizando tudo, viu? Ah, modernizando tudinho.

0: sabe quem tá conosco aqui, Virgínia? Mandou mensagem pra gente nesta madrugada de quarta-feira. Ele chegou aqui, ó. Sim. Mandou mensagem dizendo o seguinte: graça e paz, bom dia, diretamente da linda Goiânia, Goiás. Passando para avisar que a partir do dia 3 de outubro, tô de férias. Ô Marcão, tá vendo, meu amigo? Ah, Marcão, você que nos acompanha, você está sempre ouvindo eu falando. Marcão, ele sabe o caminho das pedras. 4 férias por ano de 30 dias cada. Aí você fica assim, ó, né? Esse Cláudio Ron tá inventando moda. Não, tadinho, Marcão deve ter pegou as férias depois de 5 anos agora. Tá lá. O Marcão é um profissional habilitado, certificado. Sim. Ele conhece o caminho das pedras, consegue, não sei como, 4 férias por ano. É uma maravilha. Você que tirou férias, tá, voltou já, ainda tá um cansaço, né? Falando, ah, Cláudio Ronco, não tava me acostumando a ficar lá descansando. Tive que voltar. O Marcão tem isso, né? O Marcão é bom, viu? O Marcão conhece. Como ele faz isso? Não sei. Logo mais, viu? No dia 3 do mês que vem, adivinha? O Marcão estará de férias. Sim! Ai, ai, prodígio esse moço, é um prodígio. Marcão estará de férias, já mandou até que o roteiro dele em Conceição do Araguaia, Redenção, Pará. Que maravilha, hein? Vou contar pra você, né? Marcão, seja bem-vindo, hein? Marcão pede música também. Uma excelente madrugada, bom demais receber seu recadinho. Sabe quem tá com a gente também, Marcão? Mandou mensagem nesta madrugada de quarta-feira. Gilberto Oliveira. Mandou mensagem dizendo: Cláudio, caro Cláudio Ronk, bom dia, bom dia. Falaram uma verdade, da cidade ao litoral existe uma grande rádio. E que é sensacional. Tô falando da melhor, que nunca nos deixa só. É a Rádio Transmundial. Olha só, gente! Ganhamos versos aqui, vocês ouviram? Viu, funcionário? E quer que eu repita? Vou repetir. Olha só. Falar uma verdade, da cidade ao litoral existe uma grande rádio e que é sensacional. Tô falando da melhor, que nunca nos deixa só, é a Rádio Transmundial. Ganhamos o dia. Grande abraço pro Gilberto Oliveira, diretamente de Mossoró, hein? Rio Grande do Norte. Ô moço, bom dia, valeu, hein? Eu te mandar um abração, pode? Aquele abração, legal, seja sempre bem-vindo, hein, moço? Bom dia, amados, estou ouvindo a RTM aqui, ó, em... Ai, será que eu vou acertar? Lulean. Eu tô sem óculos aqui, deixa eu ver. Grace mandou mensagem, é Lulea ou Lulean? Também não sei nem se é, eu acho que é assim que fala. Norte da Suécia. Ô Gilberto, norte da Suécia, meu amigo. Agora, se é Lulean ou Luleá, eu não faço a menor ideia, viu? Não, eu não sei. Ô, Grace. Me desculpa se eu tô fazendo a tônica errada do local, viu? Vamos dar uma olhada aqui no Maps. Deixa eu ver. Vamos aproveitar e conhecer o norte da Suécia. Vamos lá. Não custa, né? Talvez já esteja amanhecendo lá, de mansinho, devagarinho. Vamos ver. Deixa eu ver. É norte de Estocolmo. Vamos lá. Imagens. Ai, gente. Olha, tem uma... Ô, Grace, tem uma imagem aqui, moça. Aí tem a aurora boreal, mas que maravilha, hein? Mas tem uma imagem bonitinha aqui, só... acho que é um vilarejo aqui. É, as casinhas todas vermelhinhas. E tudo branquinho de neve, viu? Bonitinha essa imagem, viu? Ah, bonitinha! Mas tem aqui, ó, cidade costeira do norte da Suécia, na província de Norrbotten. Não sei nem se eu tô falando direitinho, se é Norrbotten que fala. Rapaz, mas é lindo demais lá. Olha, gente. Olha, você que está nos acompanhando nas madrugadas, aqui ó, tem muita neve, cidade congelante, eu acho que fala Luleá, ou Luleã. O acento, para você que nos acompanha, é uma bolinha em cima, que eu não faço a menor ideia de como é que chama esse acento. Não é acento circunflexo, não é acento agudo, não é trema, é uma bolinha. Que eu não faço a menor ideia do que é, viu? É. Enfim, olha, Grace, você sabe que, por exemplo, Belo Horizonte a gente chama de BH. É, fica mais fácil, né? Vou chamar aí de Lu. Na Suécia, na cidade de Lu. É, pronto, resolvemos o problema, viu, moço? É, facinho, facinho. Mas é muito lindo aí, viu? Bonito demais. Rota do gelo. Tem rota do gelo aí, meu pai amado. Dorinha, o Grace, que nos acompanha em Rondônia. Dorinha, imagina a rota do gelo, moça, você que nos acompanha em Rondônia. É, moça, o sistema é bruto lá, mas é lindo demais, viu? Como é bonito. Será que ela mandou aqui como se fala? Vamos ouvir aqui, Cláudio Rom, deixa eu ver.
1: É Luleu.
0: Luleu. Cláudio Ronque, você nunca, jamais você acertou. Luleu. É, acho que é por isso que tem aquela bolinha, né? Aí, a gente vai aprendendo também. Ô, moça, como é que fala um abraço de urso aí em sueco, hein? Ah, manda pra gente. Vai ser bom também, manda pra gente, Gui. Cidade de Luleu, pronto. A gente não erra mais também.

0: seja bem-vinda, bom demais receber seu recadinho. Olha, a Grace tá pedindo um aqui com, deixa eu ver, Grupo Logos. Moça, você sabe, ô Grace, eu vou confessar uma coisa pra você, moça. Você sabe que a missionária Dorothy aqui pediu uma com o Grupo Logos? Ela tava meio na dúvida em qual que ela tava pra escolher aqui. Eu vou pegar a sua sugestão. Pode? Aqui, missionária. Grupo Logos, expressão de louvor, o que você acha? Boa, não é? Não, é a Grace. Nos acompanha na cidade de Luleå. Exatamente, em Suécia. É no norte da Suécia. Suécia já é meio frio lá, um pouquinho frio. Ela fica no norte ainda, que deve ser um pouquinho mais frio. Está nos acompanhando nesta madrugada, que vamos ver que horas são na Suécia. Hoje eu tô sueco, né? É, hoje eu estou na curiosidade da Suécia, viu? Tô na curiosidade da Suécia, viu? Olha aqui, missionária, que cidade maravilhosa, moça. Bonita, né? Olha aqui, isso aqui, ó, tudo branquinho lá, ó, as casinhas vermelhinhas, que bonitinho que fica. É, bonitinho, né? Agora 5:41 na Suécia. Fuso horário de Luleå, 5, agora não, 5:52, né? Ou seja, lá já tá amanhecendo. É, já tá aquele. Aí tem horário de verão esticado, moça? Ah, não, lá, ó, horário de inverno, né? Parece que é horário de inverno que termina mês que vem. Ou seja, tá tudo escurinho lá. Será que é neste mês que tem a aurora boreal, que é bonito, você já viu? Ah, é bonito. Quer dizer, eu nunca vi, né? Só pelas fotos, mas deve ser muito legal, né? Não, deve ser bonito demais. Enfim, bora. Grande abraço, moça. Próximo, então, é o Grupo Logos, expressão de louvor. Dando uma paradinha também num lugar um pouco frio, aqui no Brasil, em Santa Catarina. O nosso embaixador internacional do bolo de milho é o Jailton. Mandou mensagem dizendo bom dia, paz do Senhor. Às vezes não participo, viu, Cláudio Ronk? Mas tô sempre aqui, ó, ligadinho na RTM. Deus abençoe vocês. Amém, moço. Bom demais receber seu recado. Seja sempre bem-vindo. Ô, Jailton, vou contar uma coisa pra você. Você sabe que a Ana Lúcia tá com a gente, né? A Ana Lúcia tá lá no pastelzinho. A Grace. Ô, Grace, essa hora, moço, contar pra você, viu? Aí, é madrugada, né? Comecinho da manhã, aqui a Ana Lúcia, moça, tá no pastelzinho, você acredita? E ela mandou foto pra gente ficar com vontade, viu? Ah, vou fazer vontade pra esse buchichudo aí. Mandou foto pra gente aqui. Ah, ela mandou recado? Cadê o recado dela?
1: Bom dia, Cláudio. Bom dia. Eu tô aqui no meu trabalho, finalizando meu feriadão, que pra mim não foi feriado. Acabei de fazer uns pastelzinhos pra mim comer. Ai, tô aqui, participando. Mando um alô pro Vita Vinato, aninha do Papá Quentinho da Bené. Oxê! Tá com louvor da Shirley pra mim.
0: Opa! Ô, Ana! Grande abraço pros vitaminados. Isso, moça! Mas, ô, Ana, vou ter que confessar, esses pastezinhos estão com uma cara mole. Maravilhosos, viu? Puxa, como que ela tá louca? Ah, ela dá uma mordiscadinha nenhuma ali, ó. prepare, tá com a cara de que tá recheado a beça. Pastelzinho agora é muito bem. Grande abraço, seja sempre bem-vinda. Você sabe que sua xará, a Ana Teca, também tá conosco aqui.
1: Bom dia, Claudinho Roquinho.
0: Bom dia.
1: Cheguei hoje, cheguei. Cheguei pra marcar presença.
0: Legal.
1: Eu, Ana Teca, de São Luís do Maranhão.
0: Boa.
1: Tamo juntos, Claudinho. Ontem, a nossa maravilhosa São Luís completou 414 anos.
0: Foi.
1: Eita, glória! Deus é bom.
0: Amém.
1: Então, estamos juntos, Claudinho, nessa noite maravilhosa, nessa madrugada. Que
0: verdade.
1: Noite? Madrugada. Glória a Deus. Amém.
0: Amém, moça. Seja sempre bem-vinda. Bom demais receber seu recadinho. Sim.

0: aproveitar para mandar um abraço aqui. Deixa eu ver quem mandou mensagem pra gente. O José Francisco tá conosco?
1: Bom dia, Pai do Senhor Jesus. Mas... estou aqui, São Luís, aqui ouvindo.
0: Olha aí.
1: Programação aqui, né?
0: Feriadão aí.
1: Do bairro do Pirapora,
0: opa,
1: né?
0: Opa.
1: Que nossa capital, São Luís do Maranhão, completou 414 anos, né? De vida, né? Graças a Deus. Já mandar um abraço aí pro nosso pastor Itamir Neves,
0: opa,
1: nossa pastora Débora, né?
0: Uhum.
1: E para todo o povo aí que tá na escuta do programa aí.
0: Legal.
1: Em nome de Jesus, Deus abençoe todos nós.
0: Amém, moço! Seja sempre bem-vindo, aproveitou o feriado. Que bom, né? Bom demais, bom demais. Quem também mandou mensagem pra gente foi a Miriam Castro. Acompanha sempre a programação, ela que acompanha bastante o Através da Bíblia, conversando com Luiz Saião. Bom dia, Cláudio Ronck, ela tá no hospital acompanhando a mãe, foi internado com medicação, diretamente de Teresina, Piauí. Deixa eu só ver se eu entendi aqui. É Maíra o nome da sua mãe? Isso mesmo? Tá? Você confirma pra mim aqui. Tá bom? Mas entendi o seu recado. Entendi. Ela que está aí fazendo companhia pra mãe dela. Aproveitou pra sintonizar a programação. E vem com a gente também nesta madrugada de quarta-feira, diretamente de Teresina, Piauí, e vai mandando notícias aí do quadro da sua mãe, por favor, tá bom? Muito bem, já estamos atrasados, missionário. E a gente vai de música ou a senhora quer trazer a mensagem agora? Você sabe que se depender de mim, missionário, eu vou de música primeiro, viu? Fazer o seguinte. Não, Grupo Logos, é o Grupo Logos, expressão de louvor. Vamos fazer o seguinte. Eu tô com vontade de ouvir o que a missionária vai trazer de mensagem hoje. É. Não, vem nesse outro microfone aqui, missionária. Isso, aí fica melhor pra senhora falar. Isso. Depois que terminar a mensagem, a gente podia cantar a música, hein? Do Logos. O que você não acha? O que a senhora vai falar hoje? Renúncia à escravidão passada? Missionário, deixa eu ver aqui. Renúncia à escravidão passada. Tô curioso para saber o que a senhora vai falar hoje. Vamos lá, vamos com um recadinho da missionária Dorothy aqui no Amigo na Madrugada.
2: Olá, aqui é a Dorothy. Hoje eu quero falar sobre o pequeno livro chamado O Alimento para a Fé, que meu marido escreveu. Foi necessário escrevê-lo, pois a bênção do livro A Sua Busca por Deus havia levado muitas pessoas a conhecê-lo. O livro fala sobre ter um tempo especial com o Senhor a cada dia. Algumas pessoas chamam esse livro de Tempo a Sós com Deus. Neste livro, nós o chamamos de Tempo junto com Deus. Não se trata de simplesmente se sentar calmamente e esperar que de alguma forma Deus fale conosco. É um tempo quando estamos envolvidas em ouvi-lo e Ele está falando conosco. O livro mostra que, ao abrirmos a palavra de Deus, devemos observar algumas coisas. No versículo diante de nós, existe uma promessa que posso reivindicar? É um aviso que devo prestar atenção? Ele nos oferece certas perguntas que nos ajudam a aplicar a palavra de Deus a nós mesmas. Não adianta ler a Bíblia para que eu possa responder as perguntas em um exame sobre quantos capítulos tem um determinado livro e quem estava escrevendo para quem. É importante que ao ler a Bíblia ela se torne parte de sua vida. Não sei se você sabe, mas a vida espiritual realmente tem tudo a ver com a palavra. Nosso Senhor vivia na palavra. Ele vivia em comunhão com o Pai na palavra. É a palavra de Deus que é parte vital de minha existência espiritual. Não é apenas a aparência externa do que estou tentando fazer como cristã. Eu não ando por aí praticando talvez atos bis, nem fico tentando seguir certas tradições e padrões, não. Tudo tem a ver com a palavra que está em meu coração e vida, e sendo expressa através de mim. Como cristã, recebi o mandamento de exortar, encorajar, abençoar e amar outras pessoas pela palavra. Não pelo meu dom, meu conhecimento em particular ou pela ideia de que, como eu sou uma pessoa importante. Tudo tem a ver com a palavra de Deus. Tenho percebido que posso dizer muitas coisas, mas quando a palavra de Deus é falada, a palavra não apenas faz a obra, mas ela continua fazendo a obra. Por isso é necessário compreender que há três primas que dão vida: fé, dependência e humildade. É assim que a palavra de Deus entra em minha vida. Vamos vê-las novamente. Uma caminhada de fé. 2. Uma caminhada de total dependência do Senhor. 3. Uma caminhada de humildade. Isso significa que faço corretamente as coisas para com Deus e para com o meu semelhante e caminho em dependência e humildade diante de Deus. Mas há também três primas mortais. Elas também são mencionadas neste livro. Elas são exatamente o oposto. Em vez de fé, há incredulidade. Tudo bem, mas você não conhece minha família e você não conhece os problemas e parece que nada tem solução. Isso é uma incredulidade. A segunda, em vez de dependência do Senhor, é independência. Nós, de alguma forma, nos orgulhamos por sair e fazer as coisas para Deus, correr a corrida do que achamos que Deus precisa. Deus está mostrando que essa é uma prima mortal. Pelo contrário, eu preciso da dependência do Senhor. E a terceira é uma coisa medonha. É chamada de arrogância. A arrogância é exatamente o oposto da humildade. Não tenho como expressar o quanto Deus está dizendo que Ele não quer essas primas mortais em nossa vida. Ele quer as primas que dão vida. Ele quer que a água viva passe através de mim. Diz o texto em João 7. No último dia da festa, o dia mais importante, Jesus se colocou em pé e exclamou: se alguém, qualquer um, tem sede, venha a mim e beba. Como diz a escritura, rios de água viva correrão do interior, ou seja, do coração, de quem crê em mim. As pessoas à sua volta não querem pão estragado e água podre. Elas querem a água viva. Elas querem a vida do Senhor, que só pode vir mediante a disposição de exercitar aqueles três aspectos da caminhada com Deus. Você caminha pela fé, você caminha com dependência dele e você caminha em humildade. Lembre-se do novo enchimento de seu espírito a cada dia. Pai Celeste, enche-me do Senhor. Enche-me para que seja sua vida transbordando e fluindo através de mim para as obras preciosas e vidas à minha volta. Senhor, obrigada porque o Senhor purifica este vaso pelo seu precioso sangue e o Senhor torna isso possível para que seja Cristo e somente Cristo que as pessoas ouçam e encontrem. Obrigada, Senhor. É disso que o mundo tem fome e eu quero ser um vaso para alcançar essas vidas preciosas. No maravilhoso nome de Jesus, amém.
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0: Muito bem, voltamos aqui com um amigo na madrugada nesta quarta-feira. Vamos juntos, hein? Até as quatro. Ah, a gente aproveita para fazer companhia para você também. Aproveitar para mandar aquele abração pro Francisco de Natal, diretamente do Rio Grande do Norte, tá conosco aqui tomando um cafezinho, comendo um pãozinho, e fazendo companhia pra gente também. Seja bem-vindo. Bom demais ter você conosco. Sabe quem tá com a gente aqui, rapaz? O Joel Moraes. Mandou mensagem, nos acompanha nas madrugadas. diretamente do Maranhão. Tá ligado conosco? Tá ligado com a gente aqui, ó. Seja bem-vindo, moço! A Leila, nos acompanha na França. Mandou mensagem, mandou recadinho, cadê?
6: Shalom, shalom.
0: Shalom, moça.
6: Shalom, Cláudio. Shalom aos vitaminados. Ah, eu me considero uma vitaminada.
0: Olha aí, ó.
6: Será que vitaminado é aquele que tem vontade de viver? Aquele que tem a garra de viver? Isso. Porque a palavra diz que o Senhor é vida e vida e abundância. Não é verdade?
0: É verdade.
6: Ele nos deu também a vida e abundância. Então, gente, eu passei aí para desejar para vocês uma ótima quarta-feira e para agradecer o presente que eu ganhei da missionária Dorothy. Muito feliz, ainda não li, confesso, mas é claro que eu vou pegar o meu tempo para dedicar a essa leitura. Muito obrigada, missionária Dorothy. E Cláudio,
0: diga.
6: Você disse aí que quarta-feira é a quarta-feira dos clássicos. Então, por que não? Se isso não for amor. Gente,
0: é
6: Cláudio,
0: eu
6: sou igual, nós dois somos iguais pra cantar, né? Canta pra caramba.
0: Maravilha.
6: Ah, mas a gente gosta de adorar Jesus, né, gente? Olha, sem delongas, porque senão eu vou ser ainda bloqueada de mandar áudio na RTM. Eu mando áudio. Eu mando pô de áudio, gente do céu. Fiquem todos com Deus. Vivam e vivam com força, ministrando a palavra de Deus ao nosso próximo. Amém. Com muito amor, com muito carinho. Gente, tchau!
0: Ô moça, seja bem-vinda. Vou aproveitar para mandar aquele abração, pode? Ah, aquele abração! Verdade, a gente podia tocar o Cício daqui a pouco, hein? Legal, mandar um abração pra Albanita. Albanita tá com a gente. Albanita que fez aniversário esses dias. Mandar um abração pras irmãs, pra Aurileide, pra Ângela. As meninas seguem conosco aqui, sejam bem-vindas. O Lauro Feitosa mandou aqui ao bom dia, meu nobre ronque. Boa quarta-feira, hein? Já estou na escuta de um amigo na madrugada, então vamos juntos, moço, daqui a pouco. Tem um Entendendo a Bíblia com o pastor Itamir Neves. O Pedro nos acompanha nas madrugadas. É na Bahia que o Pedro nos acompanha? É, faltou aqui. Mandou Cláudio Ronque, bom dia família RTM, boa madrugada. Acredito que seja. Não é lá no sítio novo dele? Por aqui, viu? Tá com a gente aqui. Olha, a Débora de Garapé Mirim, Pará, mandou mensagem ligadinha na programação da RTM. Amo! Ô moça! É abração, minha humildade. Miriam Martins, a moça de Aparecida de Goiânia, mandou mensagem pra gente. Aproveitou pra dizer que também tá ligadinha com a gente, hein? Quarta-feira de muita paz e alegria e proteção de Deus seja sempre presente em nosso meio, em nossos corações. Amém, moça! Bom demais receber sua mensagem no comecinho desta quarta.

0: Olha, o André. O André mandou mensagem pra gente aqui. Cadê o recado dele?
1: Bom dia, Cláudio Rocha.
0: Bom dia.
1: Que Deus possa estar abençoando, meu irmão.
0: Amém.
1: Cuidando de você e toda a família.
0: Amém.
1: Um abraço especial aí pro nosso irmão Amitas, motorista por aplicativo.
0: Amitas.
1: Aqui é André Jorge do Maiobão, Pasto Lumiar, motorista por aplicativo.
0: Olha aí, ó.
1: Estado do Maranhão.
0: Boa. Seja bem-vindo, rapaz. Você sabe que seu xará tá com a gente aqui? O seu xará, diretor da rádio Eu Sou Goiás, mandou mensagem pra gente, mandou recadinho, tá conosco, tá cantando também, viu? Parece que o André, o seu xará, gosta do Cisso também. Se isso não for amor, o céu não é real. É mais ou menos assim que ele canta, viu? É uma maravilha. Mas antes tem um grupo Logos, hein? A gente tá devendo um grupo Logos. André Luiz, um grande abraço. Vamos juntos, moço. Um aproveita para fazer companhia pro outro. Legal. Pastora Josi chegou aqui diretamente de Goiânia com um cafezinho. Seja bem-vinda. Muito bem. O Gleison nos acompanha em Vianópolis, Goiás, né? Escutando a chuva cair em Vianópolis. Que maravilha, hein? Tá chovendo já por aí, moço. Ah, aquela chuvinha de madrugada é bom demais, né? Dando uma passadinha também na cidade gaúcha, que fica no Paraná. Que o Amarildo, rapaz, tá sumido, hein? Bom dia! Seja bem-vindo, sumido! Vamos juntos? Vamos! Saindo da cidade gaúcha, que fica no Paraná, e dando uma chegadinha em Paporanga, no Ceará. Diretamente pela Rádio Nova Russas, a Rádio Ceará, melhor, é de Nova Russas, o Chaguinha chegou aqui, ó, de mansinho, devagar. Ô, monstro, tá sumido também. Ah, sumidíssimo. Você sabe que a Delúcia mandou recado pra gente?
2: Olá, Claudinho Ronco,
0: bom dia.
2: Tudo bem com você? Eu tô bem, graças a Deus. Já estou melhor da coluna.
0: Boa.
2: Que Deus abençoe a cada um, os ouvintes, você.
0: Opa.
2: Que nós tenhamos uma quarta-feira de alegria, de paz.

0: porque este foi o dia que o Senhor nos deu.
1: Uhum.
0: Vamos nos alegrar e regozijar nele, em nome de Jesus.
1: Amém.
0: Claudinho Ronco, um abraço de leão.
1: Oh,
0: fique com Deus.
1: Amém.
0: Aqui é a Delúcia de Anápolis. Aqui tá bom, choveu.
1: Olha aí, ó.
0: O tempo tá bem fresquinho.
1: Maravilha.
0: Graças a Deus.
1: Seja sempre bem-vinda, inclusive tá sumida aqui das madrugadas a Delucy, tá sumidíssima. Olha, o Marcelo de deve ser de Abadia de Goiás, né? É isso mesmo? Ah, tá chovendo aqui, graças a Deus. Acompanha esse programa todos os dias, paz do Senhor. Seja bem-vindo, hein, Marcelo? Vamos juntos, moço. Um aproveita para fazer a companhia pro outro, sim. E você sabe, rapaz, que a Luzilene mandou mensagem acompanhando aqui, ó. Um amigo na madrugada, gostei muito deste recado dos vitaminados. Da irmã internacional, é a Leila. É a Leila que nos acompanha na França. Paris. É, moça. Vai, gente, aqui. E o Robson, hein? O Robson botando tweet que nos acompanha pela FM Esperança. E inclusive mandou um abração pra ele, pro Izinho. Grande abraço, seja sempre bem-vindo. Aproveitar também para mandar um abraço pro João Maria. O João Maria também nos acompanha na França. Mandou mensagem pra gente, pro Claudio, pro Claude.
2: Ô, moço, dá pra, por exemplo, aquela uma. Outra clássica, assim, a clássica. Eu quero ser um vaso.

0: Essa aí é legal também, um abraço.
1: Boinha, pai. É. Você sabe que, ô João, que tem alguns clássicos, rapaz, que eu tô pensando aqui, se a gente deixa ela moderna, igual a gente tocou o Sossegai agora, será que fica legal, hein? Porque essa daí é um... só a lembrança dela. Você escuta as notas sem ouvir as notas, não é assim? Ai, bom demais, rapaz, bom demais, bom demais. Boa, hein? Boa. Vamos com Entendendo a Bíblia. Vamos fazer o seguinte. Não, vamos com... A gente está devendo o Logos. Vamos com o Logos e na sequência tem o Entendendo a Bíblia. E daqui a pouquinho tem aí o... A gente continua com os pedidos musicais. Um abração, pastor Carlos, pastora Josélia, com a gente aqui, ó. Etenilda tá conosco.
2: Vem cedo e ver.

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1: Olá, seja muito bem-vindo e bem-vinda ao Entendendo a Bíblia, é o programa que é feito para você e com você, que nos ajuda a produzir o conteúdo a partir da sua pergunta. Eu sou Renata Borjato e ao meu lado...
2: André Castilho, é uma alegria poder conversar com você e junto com você entender a Bíblia também com ele.
3: Itamir Neves, nós queremos entender a Bíblia a partir da sua pergunta, vamos procurar responder a partir da palavra de Deus.
1: Vamos agora com a pergunta do Bruno, do Rio Grande do Sul. Êxodo 20, versículo 5, fala de Deus visitando a iniquidade dos pais nos filhos. Então existe maldição hereditária? Meu pai alcoólatra vai me atingir?
3: Olha, essa é uma pergunta muito delicada e essa ideia de maldição hereditária, eu sei que tem sido muito comentado durante vários tempos aí, né? Por alguns grupos religiosos, inclusive grupos religiosos evangélicos, que insistem que a maldição é hereditária. Mas quando a gente lê, nós temos alguns versículos muito claros para mim, um dos textos mais claros que a gente pode perceber... é o capítulo de João, anote aí bastante direitinho, capítulo 9, versículos 1 a 3, que os discípulos perguntam para Jesus por que que aquele homem está aleijado, por que que aquele homem está sofrendo. Quem pecou, foi os pais deles ou ele? Mas eu nem vou comentar um pouco sobre isso, eu quero pensar mais... em 1 João, se você puder anotar aí, Bruno, 1 João capítulo 1, versículo 9, que diz o seguinte, que o sangue de Senhor Jesus nos purifica de todo pecado. E na verdade, quando a gente olha para a Bíblia, eu sei que o André vai passar para nós um texto de Ezequiel, é muito interessante, o que acontece é o seguinte, nós saímos daquela esfera de relação pai-filho, ou de qualquer outro parentesco, nós cremos, eu creio, que realmente o sangue de Jesus nos purifica de todo pecado. Então, se o meu pai pecou, e se ele

0: Quero complementar, professor, também, se o senhor permitir. Acho que a gente pode dar uma lida no texto que ela mencionou, que é Êxodo 20, versículo 5. E já vamos deixar meio aberto, Renata, depois que você lê, você já vai abrindo em Ezequiel 18.
1: Né? É, eu acho que esse é um texto muito legal, muito bom, e vai responder realmente a sua pergunta, Bruno.
0: E vai de encontro daquilo que o senhor estava falando, né? Sobre essa questão do... De como que funciona a, porque é o que é uma discussão que envolve indivíduo e coletivo.
1: Exatamente.
0: Boa. Então, e aí você tem que entender um pouco, a gente precisa entender um pouco o pensamento do antigo Israel. Mas lê aí, Renata.
2: É, em Êxodo 20, primeiro ele está falando sobre a questão dos deuses, né? Aí diz: não se curvem a eles nem sirvam, pois sou o eterno Deus de vocês e sou um Deus ciumento que pune os filhos pelos pecados do pai até a terceira e quarta geração dos que me odeiam, mas sou leal a milhares que me amam e guardam os meus mandamentos.
0: Tem duas coisas aqui importantes nesse texto, né? Vamos ver se o pastor Itamir, como que é isso daí. Eu tenho certeza que o senhor concorda comigo. É, porque a questão é, em primeiro lugar, existe aquilo que é chamado de solidariedade da raça.
1: Boa.
0: Então, nós sofremos hoje o pecado de Adão e Eva. O que nós temos de situação hoje, de afastamento de Deus, de necessidade do Senhor Jesus, tem a ver com o pecado de Adão e Eva.
1: Sim.
0: Então não é verdade que eu cuido da minha vida, ninguém tem a ver com aquilo que eu faço, e aquilo que eu faço só diz respeito a mim. Não. Aquilo que eu faço tem consequências para as pessoas que estão mais próximas de mim.
1: Sim.
0: Como que tem essas consequências? Qual é o dano psicológico que um pai alcoólatra causa em sua família? Qual é o dano psicológico que uma mãe fofoqueira causa na sua família?
1: Sim.
0: Então a gente tem uma série de questões aí que envolvem tanto a parte psicológica quanto também a parte espiritual. Então, e aí Deus está falando aqui, olha, o pecado do indivíduo não fica só para ele. O pecado do indivíduo alcança.
1: Afeta, né, as pessoas.
0: Afeta,
1: né?
0: A família, afeta as pessoas.
1: Sim.
0: E realmente Deus acaba pesando a mão.
2: Até
0: agora,
2: a parte genética, né? Porque um pai alcoólatra, infelizmente, a gente sabe que a questão do vício também tem mais chance os filhos que os pais foram alcoólatras de desenvolver o vício também, né? Então precisa tomar muito cuidado, porque você acaba reproduzindo o ato, né?
0: Exatamente, você reproduz o ato às vezes inconscientemente. Sim. Nesse sentido, você precisa de um trabalho aí pastoral, mesmo pessoas que são salvas, né, professor?
1: Sim, sim, sim.
0: A gente precisa, a gente precisa tomar muito cuidado com
1: isso. Não, e outra coisa, André e Renata, é o seguinte: quer queira, quer não, nós pais ou nós avós, nós somos um exemplo para a geração que vai vir.
0: Exato.
1: Então, se um pai, me perdoe a palavra, né, mas é um corrupto, é um alcoólatra, é um ladrão, o exemplo que ele está dando para a sua nova geração, para os seus filhos ou para os seus netos, vai afetar esse pessoal.
0: Exato.
1: Não é
0: exato.
1: Que o pecado dele vai para cima dessa nova geração, mas o exemplo dele vai fazer.
2: Vai criar um contexto, toda uma atmosfera onde a pessoa vai ter que fazer um trabalho muito maior para conseguir sair daquilo que seria o padrão normal.
0: Sim.
2: Né?
0: Agora, olha que interessante. O texto também tem uma outra questão que envolve aqui aquilo que nós entendemos na poesia judaica como uma interpolação, uma contraposição. Porque existem duas realidades aqui que estão contrapostas. Quais são as realidades? A realidade dos pecados dos pais, ou seja, aqueles que me desprezam, que aparece no finalzinho do verso 5, e a bênção para aqueles que amam a Deus.
1: Sim,
0: então você
1: sim.
0: tem dois personagens aqui. Aqueles que desprezam, que odeiam a Deus, que o desobedecem, que não estão debaixo da bênção por escolha, e aqueles que amam a Deus, que obedecem a Deus.
1: Exatamente.
0: O que acontece com aqueles que desobedecem? O pecado atinge até a terceira geração. Então, terceira e quarta geração, certo? Então, três, quatro gerações. E os que amam? Mil.
1: Milhares. Muito melhor.
0: Ou seja, o que é maior? O pecado ou a bênção da obediência?
1: Exatamente. A bênção de Deus é uma bênção mesmo.
0: A gente poderia meio que

0: fazer uma ponte aí, professor Itamir, com muito cuidado, com Romanos, que vai dizer que onde abundou o pecado...
1: Ah, abundou a graça.
2: Superabundou,
1: né? Isso é muito legal, muito legal.
0: A graça superou, a graça foi... Onde o pecado reinou, numa nova tradução, a graça reinou de maneira ainda mais completa. Então, o que o texto está querendo dizer aqui também é que o pecado, ele é grave, ele é sério, mas a obediência, ela é muito maior. E ela traz benefícios muito maiores para quem obedece. E aí, outra coisa que eu vejo aqui, o negócio é o seguinte: se na geração alguém obedece, ele já quebra.
1: Quebra aquela, entre aspas, aquela maldição, né?
0: Então, qual seria a, qual é a maneira de quebrar a maldição? Aceita Jesus como Senhor e Salvador.
1: Exatamente.
0: E aí toda a maldição foi quebrada. Então esse é aí que você quebra. Isso daí, aceitando Jesus, você quebra o ciclo e você transforma, você traz um novo ciclo de bênção.
1: Então, quando ele pergunta aqui, André, é muito legal. O Bruno pergunta: então, meu pai alcoólatra vai me atingir? Vai atingir se você não tiver o Senhor Jesus Cristo como seu Senhor e Salvador. E vamos orar para que seu pai também aceite também o Senhor Jesus e deixe o alcoolismo. Então, essa ideia de deixar que Cristo venha e reine sobre as nossas vidas, é isso que é a solução.
0: E aí tem outra coisa muito importante que a gente lê em Ezequiel 18.
1: Ah, então vai, legal.
0: Né? Dos versículos 2
1: até 4.
0: A 4 primeiro e depois o 19 e o 20.
2: Os pais comem maçãs verdes e os filhos ficam com dor de barriga? Tão certo como eu sou Deus vivo, vocês já não repetirão esse ditado em Israel. Todas as pessoas, homem, mulher, criança, me pertencem. Tanto os pais quanto os filhos. Você morre pelos seus pecados, não pelos de outra pessoa.
0: E aí pula pro 18.
2: E vocês ainda perguntam por que o filho não compartilha da culpa do pai? Mas... já não está claro? É porque o filho fez o que é correto. Ele foi cuidadoso em fazer o que é justo. Por isso terá uma vida boa e abençoada. A alma que peca é que morre. O filho não compartilha da culpa do pai, nem o pai da culpa do filho.
1: Muito então, claro, né?
2: Eu lembro de um exemplo assim, crasso, quando a gente falou no nosso Nos Caminhos em Jeremias, porque quando você pega a história de Josias, o avô e o pai eram terríveis.
1: Exato,
2: né? Participaram de sacrifícios de crianças, gostavam de outros deuses, fizeram toda uma nação se enveredar por um caminho de idolatria. Aí chega Josias, vê a lei do Senhor, rasga as vestes e faz com que
1: ele começa bem novo ainda.
2: Sim.
1: A partir daí ele serve o Senhor, então tem a bênção de Deus para ele e para os seus descendentes.
0: Sim. E aí que é importante, seu pai é alcoólatra, vai atingir? Veja, um pai alcoólatra deixa marcas e consequências na família, mas um filho que recebe Jesus como Senhor Salvador e decide viver uma vida nova, pode transformar a vida da família inteira, inclusive alcançar o pai.
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4: Então, Entendendo a Bíblia com pastor e professor Itamir Neves, André Castilho e Renata Burjato, vamos para um breve intervalo, é bem rápido. Daqui a pouco tem muito mais para você.
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0: quarta-feira. Antes da gente seguir com o pastor Paulo Bias, mandar um abração aqui para o Lucas. O Lucas que nos acompanha nas madrugadas, vem com a gente também diretamente de Goiânia, Goiás. Mandou um alô para todos do Ministério Ramo Novo, diretamente de Goiânia. Vem com a gente, faz parte também das madrugadas da RTM. Mandou um abraço para Railda. Railda já embarcou. Eita, mas ele tá com a gente aqui. Vamos juntos, moço. E vamos ouvir com atenção o recado do pastor Paulo Biasi. Ele segue conosco e traz o Correndo para Vencer.
1: Corramos com perseverança a corrida marcada para nós, com os olhos fixos em Jesus, o líder e aperfeiçoador de nossa fé. Os nossos olhos só conseguem perceber uma faixa limitada da energia, que chamamos de luz. Como humanos, não enxergamos além do infravermelho ou do ultravioleta. Por isso, existem muitas coisas que não conseguimos ver. A vida aqui na Terra não se limita às coisas que os nossos cinco sentidos conseguem detectar. E existe um mundo inteiro lá fora que habita a dimensão do Espírito. Hoje começamos uma nova série que fala sobre esse mundo e sobre como nos relacionamos com ele. Continue conosco para saber mais. Produzido pela Igreja Moldy em Chicago, você ouve Correndo para Vencer com o Dr. Erwin Lutzer e sua clareza no ensino bíblico que nos ajuda a cruzar a linha de chegada. Hoje, o pastor Paulo Biasi inicia uma série do pastor Lutzer sobre o mundo invisível, onde batalhas são perdidas e vencidas. Ouça agora e veremos que, como crentes em Jesus Cristo, estamos vivendo em dois mundos.
2: Esta mensagem que iniciamos hoje tem como título Vivendo em Dois Mundos. Acho que foi em 1897, que H.G. Wells, o renomado autor de ficção científica, escreveu o seu famoso romance O Homem Invisível. Naquela história, por meio de vários experimentos, um homem conseguiu tornar-se invisível. Mas o problema foi que ele não conseguiu reverter o processo. E é aí que começa esse mistério. Alguém me contou uma história em que a recepcionista de uma clínica avisou o médico: "Doutor, tem um homem invisível na sala de espera." E o médico respondeu: "Então diga a ele que hoje não vou poder vê-lo." Pois bem, existe esse mundo invisível, que é o mundo de Deus, dos anjos, dos demônios, do céu e do inferno. É esse o mundo que vamos explorar nessa nova série de mensagens. Em vez de falar apenas de teologia, eu vou fazer uma exploração teórica. O que vamos fazer é olhar para as escrituras e ver pessoas que tiveram encontros com o mundo invisível e o que elas aprenderam através deles. Seja Jacó, que dormia ao relento no deserto e descobriu que Deus estava naquele lugar, ou seja, João, que teve aquela contundente visão do céu, que será o nosso tema no final da série. Então, nós vamos explorar este mundo invisível por meio das experiências dessas pessoas. E espero que você nos acompanhe nessa jornada. Hoje, falando sobre vivermos em dois mundos, vou começar com o problema da dor, da aflição e das perguntas sem resposta. Porque você e eu sabemos que neste mundo, com toda a sua dor e sofrimento, ficamos sem esperança se não tivermos uma boa visão do mundo invisível. Mesmo acreditando que Deus é bom, mesmo confiando em suas promessas, todos nós temos questões e problemas que procuramos entender. Só que muitas dessas respostas não virão nessa vida. Como lidar com isso? Como seguir em frente? É isso que vamos fazer nesta mensagem. Vamos olhar de perto o mundo invisível, para depois recuar e enxergarmos o mundo invisível, entendendo como ele dá sentido ao visível. Vamos ver a perspectiva curta e limitada, mas também a visão ampla e duradoura. É nessa direção que estamos indo. O nosso texto bíblico de hoje se encontra no capítulo 4 da segunda carta de Paulo aos Coríntios. Aqui, o apóstolo Paulo nos lembra que, por mais difícil que a vida seja, não devemos desanimar. Na verdade, ele menciona duas vezes neste capítulo que não devemos perder o ânimo. Ele fala de suas próprias lutas e provações, de toda a oposição que enfrenta, e apesar de tudo isso, ele continua firme. E então ele diz no versículo 16 de 2 Coríntios 4: por isso, nunca desistimos. Ainda que o nosso exterior esteja morrendo, nosso interior está sendo renovado a cada dia. Nesse trecho, Paulo apresenta contrastes entre o mundo material e o mundo imaterial, e entre o mundo visível e o mundo invisível. E são esses contrastes que vamos explorar hoje, porque a nossa experiência envolve esses dois mundos. Nós já lemos o primeiro contraste que Paulo menciona, que é entre a natureza exterior, que se desgasta, e a natureza interior, que se renova dia após dia. Vamos começar falando da natureza exterior. Vamos falar do nosso corpo. Como você e eu sabemos, o envelhecimento é irreversível, visível e contínuo. Hoje vivemos em uma época que eu chamaria de culto ao corpo. O culto ao corpo é a ideia de que a única coisa que realmente importa é o corpo. É como você se parece e como você se sente. Todo mundo quer viver muito tempo, mas ninguém quer envelhecer. E é aí que está o dilema. Mas quando a morte chega, não existe nada que você possa fazer para impedi-la. Você pode argumentar contra ela, pode usar toda a sua força de vontade e pode ter todo o otimismo do mundo também. Mas quando a morte lhe encontrar, você não terá como escapar deste momento final da sua vida. Então, primeiro olhamos para o mundo visível, os nossos corpos. Mas Paulo também fala do mundo interior, da nossa natureza interior que está sendo renovada dia após dia. Para você que está investigando o cristianismo, vale lembrar que o cristianismo é único nesse aspecto. Ele ensina que Deus vem habitar no coração humano e nos dá uma nova natureza. Isso é conhecido como nascer de novo. E por causa desse novo nascimento, acontece uma transformação dentro de nós que impacta os nossos desejos, as nossas aptidões e até quem somos. E essa mudança é realizada por Deus em nosso coração. Ele nos faz amar coisas novas e até rejeitar algumas coisas que antes valorizávamos. Então, mesmo enquanto o nosso mundo exterior se desgasta, Deus implanta a sua nova natureza em nós, que vai sendo renovada dia após dia, apesar de todas as nossas lutas contra a velha natureza. Porque esse nosso mundo interior faz parte do mundo invisível. Aliás, nesta série, espero trazer uma mensagem inteira sobre a alma humana, porque apesar dela fazer parte do mundo invisível, ela se conecta com o mundo visível. Na verdade, ela pertence aos dois mundos. O apóstolo Paulo está dizendo aqui: ainda que nosso exterior esteja morrendo, nosso interior está sendo renovado a cada dia. Quem trabalha com pessoas idosas costuma dizer que algumas delas, quando enfrentam o declínio cognitivo, ficam muito irritadas, teimosas, difíceis de lidar e até mesmo vulgares. Tem até quem diga, e talvez seja verdade, que essa natureza que revelam seja o seu verdadeiro eu. Só que, enquanto as suas faculdades mentais estavam saudáveis, elas conseguiam se disciplinar, suprimindo esses impulsos pelos seus valores morais. Mas existe um outro lado. tem o caso de cristãos que envelheceram, seus corpos se tornaram cansados e também entraram em declínio cognitivo, mas, apesar de fragilizados, preservaram uma disposição doce. Isso porque a natureza interior deles continua sendo renovada dia após dia e preparada para o céu. Outra coisa sobre o cristianismo é que ele é a única fé que oferece uma resposta ao problema da culpa. Quando essa sua alma que você traz manchada pelo pecado, que passamos tanto tempo tentando negar, passa pelo arrependimento, ela vai sendo, dia após dia, renovada e purificada por Deus, no processo de ser moldada para a sua existência celestial. Então, Paulo diz que o primeiro contraste é entre a natureza interior que se renova e a natureza exterior que se desgasta. E existe um segundo contraste entre o sofrimento deste mundo presente e a glória futura. Agora, ouça isso. Ele diz no versículo 17: pois estas aflições pequenas e momentâneas que agora enfrentamos produzem para nós uma glória que pesa mais que todas as angústias e durará para sempre. Imagine só, a imagem que me vem à mente ao ler isso é a de uma balança. Talvez alguns adolescentes precisem que eu explique. Antigamente, haviam balanças em que as pessoas colocavam pesos com valores conhecidos para compará-los com alguma outra coisa. Elas tinham um prato de cada lado. De um lado, por exemplo, colocava-se um peso de ferro de 2 quilos. Do outro lado, você ia colocando carne até que ela equilibrasse a balança com os 2 pratos na mesma altura. E assim você sabia que tinha 2 quilos de carne ali. Quero que você tente visualizar isso. Então, o que Paulo está nos dizendo é: pegue um lado da balança, que vamos chamar de aflições, e encha esse lado. Com o que você o preencheria? Talvez com câncer, talvez um câncer terminal, talvez problemas cardíacos, talvez desemprego, talvez um relacionamento rompido,

0: um divórcio, talvez pobreza ou o abuso que você sofreu na infância, pegue todas as suas aflições e coloque cada uma delas nesse lado da balança. E então, do outro lado da balança, coloque o peso eterno de glória. É essa a imagem que Paulo está usando aqui. E Paulo afirma que, por causa da comparação, a balança simplesmente despenca. Seria como colocar uma mosca de um lado e um elefante do outro. Não existe comparação com o mundo que há de vir, o mundo invisível, em que teremos um peso eterno de glória. E se alguém lhe perguntar, mas o que é esse peso eterno de glória? Creio que não é somente o fato de que teremos corpos glorificados e estaremos na presença de Deus. Mas quando finalmente compreendermos que significamos algo para Deus. Quando você finalmente entender que Ele lhe ama, que a atenção dEle está sobre você e que Ele se alegra com sua companhia, com a sua comunhão e sem pecado algum para interferir. Essa será a sua glória para a honra dEle e para o louvor dEle. E sim, isso terá um peso eterno, além de toda comparação. Meu amigo, aqui é o pastor Lúcio. E não é encorajador saber que os triunfos da eternidade são tão grandiosos que todas as provações que enfrentamos desta vida mal merecem ser mencionadas? Se você está tendo um dia difícil hoje, espero que esta mensagem tenha lhe trazido ânimo. Espero que hoje você leve esse encorajamento que acabamos de ouvir com você. Sim, de fato, os sofrimentos deste momento presente não se comparam com a glória que um dia será revelada em nós. Do meu coração para o seu. Espero que você tenha um bom dia e compartilhe Cristo com alguém pelo caminho.
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2: Então, para você, o Correndo para Vencer, aqui no Amigo na Madrugada, bom dia.
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5: Demais ter você com a gente nesta quarta-feira, 2h08 no horário de Brasília. Vamos juntos, hein? E vamos com histórias da igreja.
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7: Olá, querido ouvinte da RTM, que alegria mais uma vez estar com você no nosso História da Igreja. Eu sou o pastor Marcelo Santos e quero deixar a você um grande abraço e a minha gratidão, a gratidão de toda a equipe da RTM pela sua participação, pela sua audiência com a gente, participando aí de todos os nossos programas, da nossa programação. É um privilégio para nós, é uma alegria receber você aqui e especialmente no nosso espaço onde nós estudamos e compartilhamos sobre a história da igreja. Para nós é muito importante saber a sua opinião, ouvir a sua crítica, a sua sugestão, enfim, entre em contato com a gente pelas nossas redes sociais, entre em contato com a gente pelo nosso site, pelo nosso e-mail, enfim, pelo nosso WhatsApp. Você pode mandar aí a sua mensagem, a sua pergunta, a sua dúvida, que eu terei o maior prazer em atender você, em responder você. Mais uma vez, obrigado aí pelo seu carinho, pela sua atenção. Nós vamos continuar falando hoje sobre a Igreja Ortodoxa. O cristianismo oriental. Começamos a falar um pouquinho disso no programa passado e nós vamos começar a entender um pouquinho então da Igreja Ortodoxa hoje, como ela funciona, quais são as suas doutrinas, quais são as suas práticas, como é que isso caminha. A Igreja Ortodoxa hoje, ela é uma comunhão de igrejas autogovernadas, cada uma independente administrativamente da outra, mas são unidas pela fé e espiritualmente comuns. A sua unidade fundamental, ou seja, entre essas igrejas ortodoxas nacionais, ou essas igrejas nacionais que estão ligadas ao patriarcado lá de Constantinopla, essa unidade fundamental está baseada na identidade de doutrinas, na vida sacramental e no culto que distingue o cristianismo ortodoxo dos demais. Todos reconhecem a preeminência espiritual do patriarca ecumênico de Constantinopla, que é reconhecido como o primus inter pares, ou o que que seja isso, o primeiro entre os iguais. Então é interessante que há uma unidade, são igrejas independentes, que têm uma autonomia administrativa, igrejas nacionais, né, no mundo oriental, mas elas reconhecem essa autoridade, né, essa primazia, vamos dizer assim, do patriarca da igreja de Constantinopla. Uma outra coisa que vale a pena a gente entender é que todas elas têm plena comunhão umas com as outras. A tradição viva da igreja e os princípios de concórdia e harmonia são expressos por meio de parecer comum do Episcopado Universal, assim que as necessidades aparecem. Elas se reúnem em concílios, né, sobre a direção ou convocação do Patriarca de Constantinopla e tomam sempre decisões em comum. Em todos os outros assuntos, a vida interna de cada igreja independente é administrada pelos bispos daquela igreja particular. Conforme o antigo princípio de um só povo de Deus em cada lugar e o sacerdócio universal de todos os crentes, o laicato compartilha igualmente a responsabilidade pela preservação e propagação da fé e da igreja cristã. Essa é uma questão bastante interessante, já um diferencial da Igreja Católica Ortodoxa e da Igreja Católica Romana. Na Igreja Católica Ortodoxa, né, os leigos têm um papel muito importante, os leigos têm uma atuação muito mais efetiva e muito mais direta dentro da ação e principalmente do Ministério de Evangelização da Igreja Católica Ortodoxa.
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7: Uma questão que vale a pena a gente conhecer aí dentro da Igreja Ortodoxa é que, além dos quatro antigos patriarcados de Constantinopla, Alexandria, Antioquia e Jerusalém, com suas várias subdivisões geográficas e eclesiásticas, também há muitas igrejas cristãs ortodoxas independentes ou autocéfalas, ou o que é isso? São igrejas que têm autonomia, né? Que têm a direção própria. Essas igrejas incluem aí as igrejas da Rússia, da Romênia, da Sérvia, da Bulgária, da Grécia, da Geórgia, Chipre, Tchecoslováquia, Polônia, Finlândia, Albânia e do Sinai. Igrejas ortodoxas autônomas, menores e missões podem ser encontradas em todos os continentes ao redor do mundo. E vale a pena a gente perceber isso, né? Porque não há um poder de centralização, não há um poder centralizador e único, mas uma das características da igreja ortodoxa é justamente essa, é essa possibilidade de existirem igrejas autônomas ou autocéfalas, como elas são conhecidas, e mesmo missões espalhadas por várias partes do mundo. A gente precisa entender também, conhecer um pouquinho sobre a vida cristã dentro da igreja ortodoxa. Como é que ela funciona? Como é que é a prática cristã? O que que eles acreditam acerca da vida cristã? Para eles, a vida de um cristão como indivíduo, ela é compreendida no contexto da comunidade de crentes. Cada pessoa é chamada a viver a vida religiosa e avançar em crescimento espiritual e moral na abundância da própria vida divina pela graça. Ou seja, a salvação, ela é vista como um processo iniciado no batismo e que é continuado até a morte. Os mandamentos e a vontade de Deus anunciada são um critério para conduta ética e elevação espiritual. O objetivo da piedade cristã, né, da solidariedade, da prática social, é justamente a união com Deus, e a nossa cooperação com a divina graça é necessária para que essa união aconteça. O empenho e esforço para viver em Deus envolve uma escalada constante, longe das tentações e ambiguidades de uma condição humana pecadora e corrompida, em direção à glória eterna do reino de Deus. Essa possibilidade é dada a todos em Jesus Cristo e também à sua igreja. Para a igreja ortodoxa, essa busca, esse esforço, né, a importância da piedade cristã, da prática de boas obras, etc., faz parte de um esforço místico, né, um esforço místico e até mesmo um ascético diário de obediência e fé em cooperação com a graça divina, para que assim então a salvação seja garantida, para que assim então a salvação seja conquistada. Uma coisa que é muito interessante na Igreja Católica Ortodoxa é o papel da tradição, né? A importância da tradição. Assim como na Igreja Católica Apostólica Romana, a tradição, ela tem um papel importante, ela tem um papel fundamental na vida de cada cristão.
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7: Bom, para fechar o programa de hoje, eu quero conversar com você um pouquinho sobre a tradição dentro da Igreja Católica Ortodoxa. Para o ortodoxo, ou para a Igreja Católica Ortodoxa, a tradição, ela é a chave para a autocompreensão humana. Ou seja, a ortodoxia afirma que as verdades eternas da revelação salvífica de Deus em Jesus Cristo, elas são preservadas na tradição viva da Igreja, sob a direção e inspiração do Espírito Santo. Para eles, as Sagradas Escrituras, elas são o coração da tradição e o fundamento da fé. De um lado, né, enquanto a Bíblia, ela é o testemunho escrito da revelação de Deus, de outro lado, a tradição sagrada, ela é a experiência completa da Igreja fiel, sob a permanente condução e direção do Espírito Santo. Essencialmente, os cristãos ortodoxos, eles consideram que as suas crenças são muito semelhantes à de outras tradições cristãs, mas que a continuidade e integridade da fé apostólica incólume transmitida aos santos tem sido preservada e inalterada através da Igreja Ortodoxa. Ou seja, eles advogam essa ideia, essa primazia de que, por serem eles, né, geograficamente ligados historicamente à origem do cristianismo, então é a essa Igreja Ortodoxa que teria sido dada essa tradição e essa continuidade de fé apostólica sem qualquer mancha, sem qualquer mácula, e eles teriam então essa importância na tradição da igreja. Vale a pena então você refletir um pouco, ler um pouco mais sobre a Igreja Católica Ortodoxa e sobre as suas doutrinas, sobre as suas práticas. Ela é pouco conhecida aqui no Brasil. Nós temos vários grupos, né, católicos ortodoxos, temos várias igrejas ortodoxas aqui em São Paulo, né, tem algumas catedrais em outras capitais do Brasil também, e é um grupo bastante interessante. Uma das coisas que chama bastante atenção, e nós às vezes confundimos e achamos até que pela arquitetura sejam igrejas católicas romanas e chamamos tudo de catolicismo, mas vale a pena perceber que existem diferenças até mesmo na própria arquitetura. Por exemplo, a Igreja Católica Ortodoxa, ela não tem imagens. Você não vai encontrar imagens de escultura dentro de uma Igreja Católica Ortodoxa. Eles trabalham com os ícones, né, com a iconografia, que são pinturas, né, que tem o papel de manter viva na memória as mensagens apostólicas, os grandes personagens da história. Mas isso aí é uma outra história que nós vamos conversar num próximo programa. E eu quero aproveitar o final desse programa para convidar você para participar com a gente mais uma vez, para mandar aí a sua sugestão, a sua crítica, perguntas talvez que você tenha sobre o que a gente conversou até aqui. Eu estou à sua inteira disposição para num programa mais à frente responder a você, talvez tirar a sua dúvida ou até ouvir o seu ponto aí de discordância, lembrando que esse é o espaço para nós compartilharmos a história da igreja. O objetivo não é fazer nenhuma defesa da fé ou ataque da fé de outro, mas é simplesmente resgatar historicamente os fatos que nos trouxeram até o momento atual, como aquilo que é conhecido como cristianismo na nossa geração. Eu espero encontrar você no próximo programa, quando nós vamos fechar o assunto sobre igreja ortodoxa ou cristandade oriental. E vamos fechar conhecendo um pouco mais sobre as doutrinas e as crenças da Igreja Católica Ortodoxa. Eu espero te encontrar lá. Um grande abraço e que Jesus te abençoe.
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Grandes organizações não se constroem sozinhas. Elas são construídas por meio de grandes líderes. Você é essa pessoa? A gente vai falar sobre isso hoje aqui no Envisionar Podcast, em parceria com a Rádio Transmundial, como parte de pérolas de liderança que a gente está apresentando nessa série. E a pérola de hoje tem a ver com uma das palestras do Jim Collins no Global Leadership Summit dessa temporada, que faz parte de um programa que a Envisionar criou, chamado Programa Capacite, para ajudar você na sua igreja, na sua empresa ou na sua escola a desenvolver líderes de uma forma contínua, com conteúdos profundos, práticos e desafiadores como esse. A sua organização está sendo construída por um grande líder ou você está simplesmente deixando que as coisas aconteçam? Bom, foi sobre isso que o Jim Collins falou nesse Global Leadership Summit, e um dos temas que ele trouxe é o que fazer da sua vida. Como é que grandes líderes constroem grandes organizações? Bom, primeiro pensando nas suas próprias vidas. E talvez muitos de vocês já tenham ouvido Jim Collins ou lido um livro dele. Eu me lembro que há muitos anos atrás, na faculdade de administração, eu li livros do Jim Collins e ele continua inspirando até hoje, já perto dos seus 70 anos. E foi incrível ouvir o Jim Collins agora, depois de muitos anos, porque algumas coisas que eu li nos primeiros livros dele lá, como empresas feitas para durar, empresas feitas para vencer, liderança nível 5 e coisas desse tipo, ele está trazendo agora todos esses conceitos ainda mais profundos com a sabedoria, com a experiência da idade e assim por diante. E um dos temas que ele tem trabalhado agora é exatamente esse: o que fazer da sua vida para você ser esse grande líder, não só em nome, em projeção, mas um líder que constrói organizações que têm base, que têm solidez. Bom, para isso é preciso entender o que você fará da sua vida e com a sua vida. E eu vou dividir esse conteúdo do Jim Collins em duas partes, porque ele é tão profundo e com tantas vertentes que eu quero abordar uma primeira parte aqui, e já vou antecipar que na segunda parte a gente vai falar sobre o que fazer na sua vida depois do abismo, porque todos nós como líderes passamos abismos. Mas vamos então primeiro a o que fazer da sua vida. Bom, uma das coisas que o Jim Collins tem abordado é que a gente realmente precisa entender se a gente entrou em cena e quando a gente entrou em cena pensando na liderança. Tem muita gente que é alçada a uma posição de liderança, mas elas efetivamente não entraram em cena. E viver a vida na liderança é viver uma vida por princípios e não só por seus pontos fortes. Talvez alguns de vocês foram alçados a uma posição de liderança, pode ser um pastor, um executivo, um professor, um diretor de escola ou coisa desse tipo, porque você tinha muitos pontos fortes e as pessoas reconheceram isso em você e colocaram você numa posição de liderança por causa dos pontos fortes. Mas não são os pontos fortes que te mantêm na liderança e que te ajudam a criar uma organização sólida. São os seus princípios. E dentro dos princípios, o Jim Collins trouxe uma reflexão com duas metáforas muito interessantes. Primeiro, as codificações. O que são codificações? Bom, são códigos, mas eles podem ser vistos de diversas formas. Ele mostrou que as codificações normalmente não mudam. Quando você tem um determinado código, né? Por exemplo, a senha do seu celular ou seu computador é um código, e se você mudar e tentar alterar aquilo sem ter a permissão, você não consegue. Então, aquele código está dentro de um frame, dentro de um quadro que precisa ser usado para liberar a próxima etapa. Mas, de outro lado, as molduras mudam a vida. Então, o Jim Collins trouxe o conceito de que a codificação, ela pode ser vista dentro de uma constelação. Imagina a constelação do universo. Você é um negócio tão grande que a gente não consegue enxergar. Então, para você ver a constelação, você tem que dividi-la em quadros, em frames, né? Em quadros onde você vai ver uma parte dela. É mais ou menos como uma foto no celular. Você pode ver a foto ampliada, você pode ver a foto reduzida, e aquele quadro do celular que limita o tamanho da tela faz com que você veja o total ou parcial aquela foto. Ver a constelação é mais ou menos assim.
Você vai colocar uma moldura num determinado lugar e vai ver uma parte dela. Então, ele fez essa abordagem sobre como a gente enxergar a vida e o que fazer com a nossa vida. A gente vai ter diversos quadros da nossa vida dentro de uma constelação. E aí surge uma pergunta, então, como construir uma vida quando aquilo que nós imaginávamos talvez deixou de existir ou a gente teve percalços ao longo da vida? Bom, isso faz com que a gente tenha que compreender a vida e compreender os vários quadros de liderança que a gente vive ao longo da vida, porque todos eles trazem aprendizados uns para os outros. Compreender uma vida exige olhar a história inteira, não só partes da história. E nenhuma pessoa pode ser definida apenas por causa de um momento de sucesso ou fracasso. Existem centenas de histórias de pessoas que tiveram fracassos e que aquilo foi só um quadro de algo que gerou depois o sucesso. E de igual forma, talvez muitas pessoas que tiveram quadros de sucesso e depois viveram fracassos. Perceba que a vida precisa ser olhada pela história inteira e não só simplesmente por um quadro que a gente vive. A verdadeira liderança parte daí. Ela se revela na capacidade de reconstruir a própria vida quando ela deixa de seguir o roteiro imaginado. Na nossa vida, minha, da Raquel, da nossa família, a gente já teve diversos momentos assim, onde a gente tinha imaginado uma coisa e aquilo não aconteceu. E aí você tem que reprogramar, você tem que desenhar um novo quadro para saber de que forma você vai reagir àquilo. Então, são esses novos quadros que se tornam a nossa capacidade profunda e duradoura de construir uma liderança que sabe atravessar momentos de sucesso, momentos de fracasso, neblina, vale, dificuldades, vitórias e assim por diante. Não são simplesmente as habilidades que eu aprendi como líder ou os pontos fortes que eu tenho na minha vida que fazem com que eu me torne um líder melhor, mas são essas capacidades intrínsecas que, quando encontram o contexto adequado, permitem que alguém realize a sua maior contribuição. Muitos livros foram escritos por meio de momentos de fracasso que pessoas passaram. Muitas histórias e romances e filmes foram escritos por causa de tensões ou de momentos difíceis ou de guerras ou de coisas desse tipo que aconteceram na vida de determinadas pessoas. Então, essa compreensão faz com que cada pessoa possua uma forma única de ver os quadros da vida e as várias fases, e em cada fase da vida não só parte desse quadro está visível, mas dependendo do contexto, você vai olhar aquele quadro dentro de uma história maior que você vive e trabalha nela. Esse contexto é o que a gente chama de um quadro que leva você à próxima etapa, a atravessar os momentos bons ou ruins da sua vida. E é importante entender que não existe uma única coisa para a qual uma pessoa nasceu. Existe um propósito de Deus para a vida de cada um, mas existe uma porção de coisas que você pode fazer. Quando você olha essa constelação toda ao longo da sua vida, você diz: aqui eu posso ser isso, aqui eu fui aquilo, ou aqui eu fiz aquela determinada coisa. E essa é uma maneira mais ampla do que a gente imagina de simplesmente fazer uma única coisa, as diferentes fases da vida que podem revelar capacidades que permanecem ocultas, às vezes, por anos. Então, deixa eu compartilhar de uma forma prática para você o que isso significa para mim até aqui. Eu já tenho 65 anos de idade agora e tem dentro dessa constelação diversos quadros que eu comecei a ver quando o Jim Collins, por exemplo, compartilhou isso. Eu servi de início como líder de adolescentes e jovens na igreja, depois eu servi como um executivo de uma organização na nossa denominação, depois eu servi como pastor, depois eu também atuei como professor, depois, sem nem ter planejado ou imaginado, eu também comecei a escrever livros e me tornei um autor. Eu fui diretor de uma agência missionária por alguns anos e nesses últimos anos agora eu me tornei empreendedor. Bom, eu não podia imaginar lá no início que eu teria esses vários quadros ao longo da vida. Por quê? Porque existia uma constelação maior que poderia ser vista e que eu não estava conseguindo enxergar. Percebam que, se eu fizesse um resumo, eu tenho pelo menos 5 quadros que eu posso computar dentro da minha história: pastor, professor, escritor, missionário, empresário.
não estou dizendo isso para esnobar ou para dizer que eu sou isso ou aquilo, não. Eu só quero mostrar quadros que todos nós temos ao longo da vida, em que nós passamos não só de funções diferentes uma para outra, mas são etapas que a gente está construindo nessa liderança que responde à pergunta: o que que eu vou fazer ao longo da vida? Quando você alimenta esse foco interior de que você está vivendo quadros um atrás do outro por períodos maiores ou menores de tempo, essa talvez tenha sido a maior descoberta e a mais animadora nas pesquisas que o Jim Collins fez, de que os melhores anos de uma vida

fazer da própria vida, agora ou nessa próxima etapa. Então percebam que essa é a primeira etapa, a primeira parte só de uma reflexão que a gente vai continuar no próximo episódio, quando a gente vai falar sobre os penhascos e neblinas da vida. No primeiro momento, eu queria só que você imaginasse qual é a constelação da sua vida e quais quadros você já viveu, quais você está vivendo agora. Você já entrou em cena efetivamente? O que que você está esperando para entrar em cena para a próxima etapa? Essa pergunta do já entrou em cena não é só se você começou a liderar ou não, mas qual é a próxima etapa? Você sente que está indo para a próxima etapa ou você estacionou ao longo da vida e talvez você não saiba nem responder a pergunta, o que que eu vou fazer da minha vida? Como pessoas que amam a Deus e entendem que Deus tem um propósito, a gente sabe que Deus tem um chamado para cada um de nós, independentemente de ser pastor, missionário, você tem um chamado para fazer diferença na sociedade, como médico, como advogado, como juiz, como Uber, não importa qual é a função que você tenha, Deus quer te dar uma visão daquele propósito que ele quer para sua vida, mas você precisa enxergar os quadros dentro da constelação, dentro daquilo que você pode fazer por meio da sua vida, utilizando a sua vida como algo que vai glorificar a Deus e depois atingir esse propósito, servindo as pessoas e gerando transformação de vidas. Então, que quadros você já viveu e qual você está vivendo agora? E será que está na hora de mudar para o próximo quadro? Será que está na hora de enxergar qual é a próxima etapa e a perspectiva que você tem dela? Então, isso aqui é só um pedacinho de um conteúdo muito mais profundo e desafiador que o Jim Collins compartilhou e que está à sua disposição e à disposição da sua organização para você não só trabalhar na sua vida, mas juntar um grupo de líderes para desenvolver esses líderes para atingir o propósito de Deus na sua organização. Isso faz parte do programa Capacite, que a Envisionar criou, baseado nas palestras do Global Leadership Summit, que nós representamos no Brasil, e você pode ter uma versão para igreja, empresa ou escola para desenvolver líderes que saibam efetivamente o que eles farão com a vida deles, qual é o propósito que eles vão atingir e que diferença eles farão nesse tempo e nessa geração. Então, veja aí na tela as orientações de como contactar a nossa equipe, conheça o programa Capacite. E eu espero que ele te ajude a capacitar muitos líderes e fazer diferença na sua organização para transformação de vidas. Um grande abraço e até o próximo episódio.

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0: 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Voltamos com um amigo na madrugada.
1: Sim, voltamos aqui com um amigo na madrugada, 2:36. O pastor e professor Itamir Neves está conosco, hein? Voltamos ao comecinho do Através da Bíblia. Você tem podido acompanhar durante esta semana a introdução aí do programa Através da Bíblia, né? E o pastor Itamir Neves aproveita para seguir conosco e trazer então a introdução do Através da Bíblia aqui, um amigo na madrugada, para você.

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1: Amigo ouvinte, temos dado graças a Deus por essa oportunidade tão rica de poder compartilhar com você a Palavra de Deus. Por isso, vamos nos preparar para essa aventura de conhecê-la em profundidade. Queria que você considerasse comigo o seguinte: para os cristãos que têm um relacionamento pessoal com Jesus Cristo, a Bíblia é um documento divinamente inspirado, preservado e precioso, que contém um tesouro de sabedoria sagrada e a essência da sua revelação, da revelação divina para nós. A Bíblia é, na realidade, uma biblioteca. São 66 livros. São obras escritas por muitos, provavelmente 40 autores diferentes. Na composição desse livro riquíssimo, empregaram-se todos os tipos de estilos literários. E a Bíblia contém também quase todos os tipos de literatura que já foram escritos. O estudo das Sagradas Escrituras é uma obrigação necessária para qualquer cristão que deseja viver de acordo com a vontade expressa de Deus. Seja esse cristão alguém instruído ou não, o estudo da Bíblia é também uma responsabilidade sagrada para os que querem levar a sério a sua fé. Mas a maneira pela qual nos aproximamos da Bíblia para estudarmos depende de como a abordarmos. A abordagem que fazemos da Bíblia para um estudo sério deve nos levar a compreender que a Bíblia, que a Palavra de Deus, nos convida à investigação, pois é possível aprender profundamente com ela. Compreender a Bíblia não é só uma questão de aprender os muitos fatos e detalhes da sua história. A prática da verdade das Escrituras talvez seja o conceito mais importante a ser compreendido antes de nos lançarmos no estudo sistemático da Palavra de Deus. Veja só, devemos almejar estudá-la para praticá-la. A prática dos princípios da Bíblia deve ser o nosso grande alvo, pois com essa palavra nós nos fortalecemos contra os ataques do nosso inimigo, que, como diz o ditado popular, o diabo não tem medo de Bíblias empoeiradas. Portanto, eu e você temos que, por obrigação e por prazer também, abrir a Bíblia, estudá-la e assim nos fortalecermos contra o inimigo. Mas é importante também que você reconheça que, assim como ocorre com qualquer outro assunto que decidimos estudar, o nosso sucesso depende do espírito com que começamos a estudar. Esse espírito engloba sede e fome da verdade. Outro aspecto essencial do espírito certo para o estudo da Bíblia é um pouco mais difícil de explicar. Eu quero que você preste bem atenção. Trata-se da necessidade de estarmos abertos para a ambiguidade quando for preciso. Que palavrinha meio esquisita essa, né? Por ambiguidade, eu quero dizer que eu e você devemos ter aquela disposição de permitir que algumas questões permaneçam indefinidas e até incompreensíveis, até que tenhamos mais informações ou um entendimento melhor para solucioná-los. Parece meio estranha essa colocação, não é mesmo? Mas espere um pouquinho só, deixe-me ajudá-lo a compreender o que eu estou dizendo. Quando estivermos diante da Bíblia, devemos ter um espírito aberto para que algumas questões que nos pareçam difíceis ou até contraditórias permaneçam assim durante algum tempo, porque mais adiante, num outro texto, através da leitura de um outro autor sagrado, nós iremos entender o real significado correto daquela passagem na qual nós tivemos dificuldades. Eu espero que você esteja entendendo. O espírito com que devemos abordar a Bíblia deve ser um espírito aberto, livrando-nos das nossas certezas e daquelas convicções que todos nós temos. Por quê? Porque facilmente elas se tornam preconceitos e a nossa leitura e o estudo serão interpretados de acordo com aquela nossa maneira de entender, e aí é que nós nos perdemos, aí é que nós perdemos a possibilidade de aprender novas verdades, de percebermos novas interpretações e assim sermos enriquecidos. Um outro detalhe importante para a leitura e o estudo da palavra de Deus é a necessidade que temos de ter os instrumentos e o preparo adequados. Para estudarmos a Bíblia, é bom termos, olha, duas ou três versões da Bíblia fáceis de ler e talvez uma versão parafraseada. Hoje nós temos uma série de versões bíblicas e quantas mais você puder adquirir, eu quero te encorajar, adquira mesmo, para que através da leitura das diversas versões, você já consiga entender com maior clareza aqueles textos mais difíceis. Em seguida, todo aquele que deseja entender bem a Bíblia Sagrada e estudá-la com alegria, deve adquirir uma concordância bíblica completa, ou seja, a concordância bíblica é um índice das palavras usadas em alguma tradução importante. Você deve perceber que em diversas versões das Bíblias de estudo, no final, depois do livro de Apocalipse, algumas delas têm algumas concordâncias bíblicas. Esse, deixa eu falar uma coisa para vocês, é um recurso muito bom. Eu tenho usado quando preparo meus estudos. Esse é um recurso valioso, mas essas concordâncias no final da Bíblia, elas são limitadas por causa do espaço. Talvez, para aqueles que queiram se dedicar realmente ao estudo da palavra de Deus, a minha recomendação é melhor que você adquira uma concordância especificamente para trabalhar nessa área de conhecimento da palavra de Deus. Também outros materiais que você poderia usar são manuais, são comentários bíblicos, enfim, nós temos uma série de sugestões e vamos dando essas sugestões durante os programas. São livros básicos que nós podemos ter para nos ajudar à compreensão da palavra de Deus. Algumas obras são ilustradas, são muito bonitas, que além de dar uma boa introdução à Bíblia, elas trabalham em cada um dos 66 livros bíblicos, fornecendo vários detalhes sobre cada um deles. Outros comentários fornecem uma quantidade considerável de dados básicos para o estudo da Bíblia. E com essas características, recomendo que você consiga, que você adquira alguns ou talvez um bom manual bíblico. Talvez também você tenha um comentário, uma concordância, um dicionário ou diversas versões. Então, comece a utilizá-los. São materiais que vão te ajudar muito no estudo da palavra de Deus. Nós temos atualmente aqui na nossa língua portuguesa muitas boas obras, obras completas, mas é bom deixar muito claro para cada um de vocês que se vocês quiserem realmente se aprofundar nos estudos mais avançados da Bíblia, mais materiais são necessários. Por exemplo, dicionários, comentários críticos avançados, léxicos da língua original, enfim, cada um de vocês deve saber qual o nível de entendimento que você quer obter e assim adequar a sua biblioteca para que você possa ter materiais que possam facilitá-lo no estudo da palavra de Deus. Mas vamos adiante. Eu queria te dar alguma palavra com relação à sequência desse nosso projeto. Essas ferramentas são muito importantes se nós tivermos com o espírito aberto para as novas descobertas, fazendo uma abordagem da Bíblia de um modo investigativo e com o desejo principal de aplicar essas verdades às nossas vidas. Por isso, nós precisamos conhecer alguns métodos corretos que podemos utilizar para termos um melhor proveito. Alguns métodos básicos eu gostaria de compartilhar com você esses métodos devem ser mencionados. Eu vou especificar cada um deles e nós vamos trabalhar durante esse programa em defini-los, mas rapidamente eu vou mencioná-los agora. Olha, nós temos o método sintético, o método crítico, o método biográfico, o método histórico, o método teológico, o método retórico, o método tópico ou temático, o método exegético ou o método expositivo temático e também o método gráfico. Puxa, você deve ter pensado quantas maneiras de se estudar a Bíblia, não é mesmo? Mas deixe-me compartilhar com você algo muito interessante. Eu tenho lecionado teologia por mais do que 25 anos. E sabe qual é uma das matérias mais práticas que eu leciono? É exatamente essa: métodos de estudo bíblico. Sim, como você reparou, nós temos pelo menos 10 maneiras de estudar a Bíblia. E são tão importantes todas essas maneiras que o conjunto delas forma uma matéria que é estudada, olha só, nas diversas escolas de faculdades teológicas, nos seminários. Essa é uma das matérias mais fundamentais. É a matéria chamada exatamente métodos de estudo bíblico. Essa é a matéria inicial para aqueles que mais tarde se tornarão professores, pregadores, discipuladores, missionários, pastores, enfim, aqueles que vão trabalhar na área de instrução da igreja. Se você consegue perceber, então, que é importante nós conhecermos esses métodos de estudo da Bíblia e como eles são necessários para nós usufruirmos de todo o conteúdo que ela tem para nos dar. Perceba uma coisa muito importante: de uma só passagem bíblica, podemos fazer pelo menos 10 abordagens diferentes e tirarmos lições maravilhosas e enriquecedoras da palavra de Deus. Eu creio que você deve concordar comigo. Isso é uma coisa muito fantástica, maravilhoso. Podemos estudar a Bíblia de um trecho apenas, tirar 10 maneiras diferentes de encará-lo e depois de aplicá-lo em nossa vida. Mas deixe-me dar uma pequena definição de cada um desses métodos, para que, se você tiver interesse e tiver oportunidade, você mesmo pode desenvolvê-los no seu estudo da palavra de Deus. Então vamos iniciar, e eu gostaria de a sua atenção talvez um pouquinho mais redobrada agora. Primeiramente, o método sintético. Nós nos aproximamos do livro da Bíblia como uma unidade nesse método. Aqui nós procuramos compreender o significado do livro como um todo. Nesse método, não nos preocupamos com os detalhes, mas sim com a mensagem central do livro todo, do livro inteiro, com seu esboço geral e com a aplicação global, prática e relevante que podemos fazer dos seus ensinos. Esse é o método sintético. O próximo método que nós vamos definir é o método chamado método crítico. Nesse método, nós examinamos cuidadosa e detalhadamente as declarações e as implicações do livro, com o objetivo de descobrir o seu grau de confiança e a sua relação com a época e as condições, com relação ao contexto de quando e onde ele foi escrito. Por exemplo, nesse método crítico, verifica-se o contexto histórico com a finalidade de se comprovar que aquela passagem da Escritura é merecedora de toda a confiança. É um método que vai trabalhar muito com essa questão de autoria e detalhes assim que são importantes para quem se aprofunda no estudo bíblico. Nós temos o terceiro método, que é o chamado método biográfico. Com base nas indicações vindas do próprio livro e de outros livros bíblicos, você reconstrói, por exemplo, através do método biográfico, a vida do autor e de outros personagens que são citados por eles nesse livro que você está estudando. Vamos imaginar que você esteja estudando o livro de Filipenses. Então, lá nós temos o nome de Paulo, temos o nome de Evódia e Síntique. Nesse método, você vai procurar todas as informações necessárias para traçar a biografia reconstruir a vida do autor e das personagens que são mencionadas. Por exemplo, lá em Filipenses nós temos a menção do nome de Epafrodito. Quem é esse personagem? Então, através desse método, você conseguirá identificar, conhecer um pouco mais dessa personagem bíblica. Na verdade, esse método procura traçar o perfil, a personalidade, o caráter e, de modo geral, a vida dos personagens do livro. Diante dessas descobertas, podemos entender melhor por que o autor escreveu o que ele escreveu da maneira que ele escreveu. Qual era o seu sentimento, qual era a sua relação com os destinatários, por que ele citou aquele outro personagem. Enfim, é um método muito gostoso e profundo. Podemos estudar e tirar grandes lições para as nossas vidas. O método biográfico, vale a pena você se dedicar a ele. Próximo método que nós queremos descrever, só para que você amplie a sua mente para entender que nós temos várias abordagens da palavra de Deus, é o método chamado histórico. Na verdade, esse método reproduz para cada um de nós que vamos estudar a Bíblia o cenário histórico, geográfico, social e político do livro que nós estamos estudando. Dessa maneira, podemos entender como esse contexto afeta a interpretação do livro ou do texto que queremos estudar. No método histórico, nós vamos conhecer um pouco mais do seu autor, dos seus destinatários, da época em que a carta ou o livro foi escrito, e assim nós vamos compreender o panorama histórico e depois aplicá-lo para as nossas vidas, hoje que nós estamos há mais do que 20 séculos distante daquela literatura original da palavra de Deus. Temos também o método teológico. O método teológico é muito importante. Ele codifica, isto é, ele reúne os diversos ensinamentos do livro de acordo com as várias doutrinas conhecidas. Por exemplo, lá através desse método você vai conhecer um pouco mais de cristologia, sobre escatologia, que são a doutrina das últimas coisas, a pneumatologia, doutrina sobre o Espírito Santo, eclesiologia, enfim, o método teológico é um método muito importante para aqueles que querem avançar no estudo da palavra de Deus. O propósito desse método é fazer uma aplicação espiritual desses ensinos. Temos também o método retórico, que tem por objetivo examinar, com o emprego das palavras, da sintaxe e das figuras de linguagem, qual é o ensino doutrinário e definir as regras de interpretação e extrair lições importantes para as nossas próprias vidas. Prosseguindo, nós temos mais um método. Veja quantos métodos agora temos. O método tópico. Isso é, significa que você vai escolher um método, um tópico, um tema, um assunto e destacá-lo de todas as passagens em que ele é mencionado na Bíblia toda ou especificamente no livro que você está estudando. Vamos dar novamente um exemplo. Imagino que você esteja estudando o livro de Filipenses. Então você vai destacar a palavra alegria, porque você quer fazer um estudo sobre alegria usando o método tópico no livro de Filipenses. Você vai procurar todas as vezes que aparece alegria ou regozijo e ali, a partir do livro de Filipenses, você vai fazer o seu próprio estudo. Temos depois o método exegético ou analítico, que faz o caminho oposto ao método sintético. Lá o livro era visto de um modo geral. Aqui o livro é visto em detalhes, de uma maneira mais minuciosa. O estudo analítico pode começar por dentro de uma certa passagem e caminhar para fora dela. Isso é, você vai analisando a passagem do ponto central até a periferia, vamos dizer assim, da passagem bíblica. E ainda nós temos mais o método expositivo temático, que na verdade é uma utilização de alguns dos métodos anteriores. E você vai esboçar a passagem de uma tal maneira para poder aplicá-la num estudo ou numa pregação da palavra de Deus. E finalmente temos o método gráfico, que é utilizado por professores, pelos que ensinam, ou até por pastores, que nos cultos durante a semana, ao invés de pregarem, ensinam a Bíblia ao povo. E esse método, então, depende da criatividade de cada um, e o pastor elaborará, o professor montará um gráfico, um desenho, para que então as pessoas possam entender claramente o que está sendo colocado da palavra de Deus naquele estudo. Bom, amigo ouvinte, eu espero que você esteja aproveitando tudo que estamos compartilhando. Aprendemos que temos diversas maneiras de estudar a Bíblia. Vimos 10 métodos de estudo bíblico. Agora eu quero encorajá-los a usar um desses métodos. Aquele em que você se sentir melhor, comece a praticá-lo, você perceberá um crescimento na sua vida espiritual. Cada cristão é um participante ativo no processo de compreensão da mensagem da palavra de Deus. Como membro de uma comunidade cristã, cada um que estuda a Bíblia se coloca dentro de todos esses níveis de sentido e pode utilizá-los como lentes por meio das quais examina a verdade da palavra de Deus. O sentido da Bíblia não é, portanto, alguma coisa estática. Nós devemos procurar e entender aquela dinâmica da palavra de Deus. Esse é um belo projeto, não é mesmo? Então, eu espero que você decida envolver-se pessoalmente nesse projeto e durante toda a história, durante todo o tempo, muitos cristãos já fizeram isso e tiveram um grande benefício espiritual. Quantos ensinamentos necessários para estudarmos corretamente a palavra de Deus? Mas fique firme, conte conosco, conte com o nosso apoio e com a nossa companhia. Por hoje, ficamos por aqui com esses ensinos. Que Deus lhe abençoe e lhe capacite a ser um estudante e proclamador da boa palavra de Deus. Convido-o a estar conosco no nosso próximo programa.

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0: Bom dia para você. Como é bom saber que a RTM tá chegando aí na sua casa, no seu trabalho. A gente aproveita para te pedir licença para fazer companhia também para você. Aproveitando para mandar aquele abração pro Antônio Correia, diretamente de Crateús, Ceará. Tá com a gente? Tá conosco, bom dia! E o Gilbertão, hein? O Gilbertão chegou aqui, sim.
1: Aô, meu amigo Cláudio Ronque, seu amigão Gilbertão do Real Conquista, antenado lá de cá, menino, manda um abraço pra minha esposa Raquel, Marco Silvete, tia Telvina, Alonso, Francis Mar, pastor Israel Rocha, River Kennedy, nosso amigo pastor Jean, Jessé, e para todo mundo que estiver antenado, nosso amigo Emanuel também está antenadinho, nosso amigo Ezequiel, um abração para vocês tudo de lá. Falou, menino!
0: Grande abraço, seja sempre bem-vindo, vamos juntos. Legal, a gente aproveita para trazer o melhor da música, lembrando que daqui a pouco, hein? Daqui a pouco tem a palavra.

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1: Melhor da música para você como comunidade da Zona Sul. Rompendo em Fé 3:10. Vamos com um momento de oração com chamados à vitória.
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3: Hoje é dia 7 de setembro e o tema da nossa oração é Força no Senhor. Conheça suas obras. Eis que coloquei diante de você uma porta aberta que ninguém pode fechar. Sei que você.
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3: Hoje é dia 9 de setembro e o tema da nossa oração é Palavra no Ar 24 horas. Ore pelo alcance da nossa programação online. 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A RTM Brasil é sua boa companhia. Ouça e compartilhe. Eu sou Luiz Felipe e é um prazer ter essa oração contigo.
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estamos passando uma luta, uma dificuldade, e fazemos uma análise, avaliamos só por cima, não nos aprofundamos nisso. E o texto diz assim: que o prudente percebe o perigo e busca refúgio, o inexperiente segue adiante e sofre as consequências. Está lá em Provérbios 27:12. O desejo do Senhor é trazer prudência para a nossa vida, para que eu e você possamos perceber logo o perigo que às vezes nos cerca. Deus não gosta, não deseja que nós sejamos displicentes. Outra situação que às vezes somos pegos também é que nós ouvimos pouco. Isso é nosso, é do ser humano. Provérbios 15:22 diz assim: que os planos fracassam por falta de conselho, mas são bem-sucedidos aqueles quando ouvem ou quando escutam bons conselheiros. E a minha pergunta é: o que nós temos ouvido, em quem nós temos firmado a nossa fé? Estamos andando ouvindo a conversa de quem, o conselho de quem? Se você quiser construir uma vida vitoriosa, só temos um caminho: ouvir o nosso Deus, ouvir pessoas que Ele coloca na nossa vida. E outra situação que facilmente acontece também na nossa vida, se não vigiarmos, nós espanamos com muita facilidade em meio às pressões. Quando passamos por dias de pressão, corremos um risco sério de espanarmos, de perdermos a direção, de pararmos a nossa vida, paralisarmos o nosso crescimento. Também em Provérbios tem uma palavra a respeito disso, lá no capítulo 24, no verso de número 10. Diz assim: se você vacila no dia da dificuldade, como será limitada a sua força? E é interessante notar a verdade dessa palavra. No dia da dificuldade, quando passamos por pressões, no dia que parece que tudo está dando errado, se nós vacilarmos, mais fracos ficamos. Se nós duvidarmos da graça, do poder de Deus, demora ainda mais para sairmos daquela situação. E a palavra do Senhor é palavra de vitória, a palavra de Deus nos conduz. O salmista diz que o desejo do Senhor é nos conduzir por caminhos aplanados, por caminhos retos. E encontramos também na sua palavra vários conselhos práticos para nós construirmos juntos uma vida vitoriosa. E eu quero compartilhar com você também o primeiro deles. O desejo do Senhor é que eu e você possamos agir com fé. Em todas as situações, agirmos baseados na fé. Lá no Evangelho de Mateus, no capítulo 9, verso 29, verso 30, diz assim: e ele, tocando nos olhos deles, disse que lhe seja feito segundo a fé que vocês têm. E a visão deles foi restaurada. Esse texto fala de um milagre do Senhor Jesus curando ali cegos, o Senhor fazendo mais uma vez o impossível acontecer, aquilo que jamais aqueles homens conseguiriam voltar a enxergar. O Senhor vem e faz milagre. E tudo isso aconteceu porque eles agiram com fé. O Senhor diz: que seja feito segundo a fé que vocês têm. Então eu quero fazer aqui uma pergunta: o Senhor pode agir segundo a sua fé? Como está a sua fé? Em que nível você está? Que você possa cada dia reforçar no Senhor, buscar em Deus esse fortalecimento de fé. A palavra do Senhor também nos ensina que a fé ela vem pelo ouvir, e ouvir a palavra do nosso Deus. Quando você age com fé, sem dúvida nenhuma, você está no caminho certo de alcançar vitória. Outro conselho que encontramos lá no livro de Jó, capítulo 13, verso de número 23, diz assim: quantos erros e pecados cometi? Mostra-me a minha falta e o meu pecado. Esse texto está falando a respeito de Jó, e nós entendemos que não podemos sempre cair no mesmo erro. Se você quer construir uma vida vitoriosa, primeiro você vai precisar agir com fé e não cair, não cometer os mesmos erros. O Senhor é Deus que liberta, o Senhor é Deus que abre a nossa vida e nos dá coragem para rejeitarmos o pecado, nos dá prudência para não cometermos os mesmos erros. Mais um conselho encontramos lá em Hebreus, capítulo 12. No verso 1 e verso 2, diz assim: livremo-nos de tudo o que nos atrapalha e do pecado que nos envolve, e corramos com perseverança a corrida que nos é proposta, tendo os olhos fixados em Jesus, que é o autor e consumador da nossa fé. Ele,
pela alegria que lhe fora proposta, suportou a cruz, desprezando a vergonha, e assentou-se à direita do trono de Deus. Esse também é um grande segredo para você que quer construir uma vida vitoriosa, que quer viver uma família vitoriosa. Precisamos sempre olhar para frente, olhar para Jesus. O escritor aos Hebreus pede que o nosso olhar, que a nossa visão esteja voltada para o Senhor Jesus Cristo. E com muita facilidade nós desviamos o nosso olhar, às vezes olhamos para a direita, às vezes olhamos para a esquerda, às vezes fazemos pior ainda olhando.

0: deixamos para trás e nada disso vai trazer vitória para a nossa vida. Mas a partir do momento que olhamos para o Senhor Jesus Cristo, então estamos próximos da nossa vitória. A partir do momento que olhamos para o Senhor Jesus Cristo, os nossos caminhos são iluminados e nós não tropeçamos mais. A palavra do Senhor traz ainda mais conselho para nós. Lá em João, capítulo 21, verso 3. Dizem, nos ensina isso de uma forma preciosa, que nós não podemos confiar na nossa própria capacidade. Isso tem a ver com autossuficiência. E olha, nós vivemos dias onde o ser humano tem buscado cada dia mais a autossuficiência, cada dia mais viver sozinho, resolver os seus problemas sozinho. E Deus não tem isso para a nossa vida. O texto diz assim: vou pescar, disse Simão Pedro. E eles disseram: nós vamos com você. E eles foram e entraram no barco, mas naquela noite não pegaram nada. Esse é um texto que fala quando o Senhor Jesus Cristo já havia se apartado dos seus discípulos, já havia ressuscitado, mas Pedro resolve então voltar à pescaria, voltar à velha profissão, e ele começa a buscar novamente viver os seus dias baseados na sua própria capacidade. Mas essa, e Pedro já havia tido essa experiência de ir ao mar e não pescar nada, e repete isso porque ele começa a confiar na sua própria capacidade. E esse texto ele segue dizendo que o Senhor Jesus vem, os espera na praia e faz mais um milagre. Eles conseguem ter uma pescaria maravilhosa, porque o Senhor Jesus os abençoou, porque o Senhor Jesus proveu. E assim é a nossa vida, assim tem que ser os nossos dias, baseando, confiando, colocando a nossa fé no Senhor Jesus Cristo. Precisamos também, em dias de tanta correria, de tanta agitação, se hoje falta alguma coisa para o ser humano, é tempo. Constantemente ouvimos pessoas dizendo, falando a respeito disso: me falta tempo, os dias são corridos, os meses estão passando rápidos demais. E o Senhor nos ensina a organizarmos também a nossa vida, termos uma agenda organizada, encontrarmos tempo para todas as coisas. Lá em Provérbios, capítulo 20, verso de número 18, diz assim: os conselhos são importantes para quem quiser fazer planos, e quem sai à guerra precisa de orientação. Nós precisamos sim organizar o nosso tempo. Quando estamos construindo uma vida vitoriosa, precisamos encontrar tempo para todas as coisas, principalmente para a família. Vivemos dias também quando a família está abandonada, os filhos estão aí à mercê de babá eletrônica, e cada vez falta mais tempo também para nos envolvermos com as coisas de Deus. Isso tem a ver com uma desorganização pessoal nossa, porque a partir do momento que temos uma agenda, marcamos os nossos horários, cumprimos o que determinamos ali, sem dúvida nenhuma, as 24 horas do dia que o Senhor fez é suficiente para encontrarmos tempo para suprir todas as necessidades, as nossas, da nossa família, da igreja do Senhor, porque é isso que traz vitória para a nossa vida também. Precisamos, sem dúvida nenhuma, seguir mais um conselho aqui, que diz a respeito de valorizarmos as pessoas. Lá no Evangelho de Marcos, capítulo 6, verso de número 34. Quando Jesus saiu do barco e viu uma grande multidão, ele teve compaixão deles, porque eram como ovelhas sem pastor. Então começou a ensinar-lhes muitas coisas. Mais uma demonstração do quanto o Senhor Jesus valoriza as pessoas. Esse texto fala que ele teve compaixão deles. É um ensinamento para nós. Precisamos valorizar as pessoas que estão ao nosso lado, valorizar a nossa esposa, valorizar os filhos, valorizar o marido, valorizar os amigos, valorizar a liderança que Deus colocou na nossa vida, valorizar o governo que nós temos, valorizar os irmãos que o Senhor colocou junto conosco na igreja, porque isso vai trazer vitória também para a nossa vida. O desprezo jamais pode fazer parte da nossa história. E o último conselho que o Senhor tem para nós aqui é que precisamos observar atentamente as oportunidades. Esse texto está lá em Efésios, capítulo 5, verso 15 ao 16, diz assim: tenham cuidado com a maneira como vocês vivem, que não sejam como insensatos, mas como sábios, aproveitando o máximo cada oportunidade, porque os dias são maus. Então, vamos aproveitar aqui essa oportunidade, você que está ouvindo esse programa, essa é a palavra de Deus para a tua vida, aproveita essa oportunidade, faça uma reflexão de como você tem vivido, afinal de contas, que vida você tem construído, é uma vida vitoriosa, alicerçada na rocha que é Jesus Cristo, ou tem sido uma vida superficial. Seja qual for a sua resposta, que você possa se dirigir a Deus em oração, agradecer a Ele por estar firmado na rocha, ou então clamar o auxílio dEle, e a partir desse momento firmar a tua vida, para que o Senhor continue construindo em você uma vida de vitória. Que você fique com Deus, um abraço e até o próximo programa.
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5: Muito bem, chegamos nesta última meia hora aqui de Um Amigo na Madrugada. Bom dia para você, mandar aquele abração pro Francisco de Sobral, Ceará. Segue conosco, fazendo companhia. A Maria Mesquita de Goiânia chegou também para fazer companhia pra gente. E o Coinonia para cantar. 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
1: Olá, meu amigo e minha amiga. Tudo bem com você? Estamos com mais um programa apresentando princípios poderosos da palavra de Deus para transformar sua vida financeira. Estamos com mais um programa e hoje eu quero falar sobre seu salário. Isso mesmo, seu salário. E eu creio que o apóstolo Paulo tem muito a nos ensinar sobre essa questão financeira. Eu sei que normalmente somos influenciados a seguir uma carreira ou profissão que nos garanta uma boa remuneração financeira. Mas certamente Deus deseja muito mais de nós do que apenas trabalhar para ganhar dinheiro. Então você estaria disposto a ganhar até menos do que você ganha hoje, simplesmente para cumprir uma missão dada por Deus? Pois foi exatamente isso que o apóstolo Paulo fez. E veja que ele não apenas abriu mão de um bom salário, mas se colocou à disposição de Deus para cumprir uma missão até mesmo dolorosa em alguns aspectos. E isso nós podemos ver claramente quando ele estava se despedindo dos presbíteros da cidade de Éfeso. Ouça bem o que ele disse. Ele disse assim: agora vou para Jerusalém, obedecendo o Espírito Santo, sem saber o que vai me acontecer lá. Tudo que eu sei é que em todas as cidades o Espírito Santo tem me avisado que prisões e sofrimentos estão me esperando. Mas eu não dou valor à minha própria vida. O mais importante é que eu possa completar a minha missão e terminar o trabalho que o Senhor Jesus me deu para fazer. E a minha missão é esta: anunciar a notícia da graça de Deus. Está lá em Atos 20, 23 e 24.
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1: Então eu quero encorajar você a fazer sempre o melhor ao realizar as suas tarefas. Mas eu tenho um desafio ainda maior. E esse desafio é abrir mão dos seus próprios sonhos para realizar os sonhos de Deus. É claro que você pode ter uma boa remuneração ao mesmo tempo que faz a vontade de Deus. Mas o que eu quero deixar bem claro é que Deus pode convocar você a assumir posições de trabalho nas quais você terá que abrir mão de um excelente salário por outro de menor valor. Você está disposto a fazer isso? Eu oro para que sim. E perceba como Paulo foi muito mais longe em sua determinação de cumprir o plano de Deus para a vida dele. Quando ele soube que seria preso em Jerusalém, as pessoas ficaram pedindo que ele desistisse de ir lá. Sabe qual foi a resposta dele? Ouça bem. Ele disse assim: por que vocês estão chorando assim e partindo o meu coração? Pois sabem que eu estou disposto não somente a ser preso, mas até mesmo morrer por causa do Senhor Jesus Cristo. Está lá em Atos 21, 13. Mas será que é tão fácil assim abrir mão de tudo para fazer a vontade de Deus? Claro que não. É necessário muita intimidade com Deus, intimidade que Paulo tinha, intimidade que fazia com que Deus falasse diretamente com ele, como aconteceu uma das ocasiões, né, quando ele ouviu o Senhor dizer assim: coragem, Paulo, assim como você falou sobre mim em Jerusalém, você também vai falar em Roma. Está lá em Atos 23:11. Você tem essa intimidade com Deus? Eu oro para que isso seja uma coisa real em sua vida.
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1: Então vamos lá. Que lições você poderia tirar a partir desses eventos para sua vida financeira? Entenda agora mesmo que Deus deseja que você se coloque totalmente à disposição dele para fazer a vontade dele. Nunca coloque o seu salário como impedimento para fazer o que Deus deseja que você faça. Cheque agora mesmo qual tem sido sua motivação para trabalhar: o dinheiro ou o plano de Deus? E olha, obrigado por estar comigo mais uma vez no programa Finanças em Ação. Princípios poderosos da palavra de Deus para transformar a sua vida financeira. Um grande abraço do seu amigo Paulo de Tarso e nos falamos no próximo programa.
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1: Olá, eu sou o Israel. Sente-se, pegue o seu café e vamos conversar sobre Deus e sobre a vida, sobre a fé e sobre as nossas dúvidas.

0: Deus seja louvado por mais esse tempo que temos juntos aqui no Deus na Vida, e eu agradeço pela sua companhia, pelo privilégio de abrirmos juntos a palavra do Senhor e pensarmos sobre o nosso coração diante das Escrituras. É inegável que Saul tenha sido um rei que acumulou conquistas militares importantes para o seu povo durante as suas 4 décadas de reinado. Em 1 Samuel 14, 47 e 48, lemos assim: quando Saul assumiu o reinado sobre Israel, lutou contra os seus inimigos em redor, moabitas, amonitas, edomitas, os reis de Zobá e os filisteus. Para qualquer lado que fosse, infligia-lhes castigo. Lutou corajosamente e derrotou os amalequitas, libertando Israel das mãos daqueles que o saqueavam. Diante de todo esse currículo de sucesso militar, é preciso dizer que é igualmente inegável que Saul tenha tomado decisões baseadas no medo de perder. As narrativas bíblicas sobre Saul nos permitem observar alguns dos seus mais evidentes medos: medo de perder batalhas, medo de perder fama, medo de perder poder e o medo de perder o trono. Você já percebeu que o medo de perder algo a que atribuímos valor é um motivador tremendamente poderoso? Quando esse tipo específico de medo nos leva a agir, ele acaba por se instalar em nosso coração e desencadear processos perigosos. Isso porque não basta fazermos algo para proteger aquilo que atribuímos valor, pois é preciso que o que estamos fazendo ou o preço que precisaremos pagar por fazer isso seja para nós justificável. É o que acontece quando alguém suspeita que pode perder uma promoção na empresa para um outro candidato. Então começa a agir para evitar o indesejável. E aqui se abre uma porta muito perigosa, pois quando o medo de perder se une ao desejo de ganhar, somos colocados diante de fronteiras éticas. O que é certo fazer e o que não é certo fazer? Quem vai ditar as regras do jogo para a realização desse desejo? Esse mesmo exemplo pode ser usado para qualquer situação da vida quando o medo de perder e o desejo de ganhar estiverem diante de nós. Inúmeras histórias, tanto bíblicas quanto do nosso cotidiano, revelam um padrão comportamental em que o poderoso medo de perder se instalou no coração das pessoas e as conduziu para longe do Senhor. São histórias que vão desde o medo de perder a pessoa amada e acabar perdendo a pessoa amada justamente porque fez coisas absurdas tentando não perder a pessoa amada, até histórias de pastores que enterraram a vocação por medo de perder posição ou autoridade, cargo ou salário. Vemos esse padrão de comportamento também na história de Saul. Então, fique aqui comigo para visitarmos juntos um dos momentos mais decisivos de sua trajetória.
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0: No primeiro livro de Samuel, capítulo 15, do verso 1 ao 9, encontramos a história de uma ordem clara do Senhor que foi desobedecida por Saul. O Senhor ordenou ao rei que exterminasse os amalequitas. E isso era mais do que uma questão de guerra. Era um juízo do Senhor sobre aquele maldoso povo. Mas Saul decidiu fazer diferente e poupou tudo aquilo que julgou ser valioso para ele e o seu reino, e exterminou apenas aquilo que considerou ser sem valor. No versículo 10 encontramos uma das palavras mais temíveis dos textos bíblicos. Então o Senhor falou a Samuel: arrependo-me de ter posto Saul como rei, pois ele me abandonou e não seguiu as minhas instruções. Quando lemos sobre um arrependimento do Senhor, é porque as coisas estão mesmo muito ruins. Samuel foi procurar Saul e descobriu que ele havia ido ao Monte Carmelo, onde erigiu um monumento em sua própria homenagem. Com isso, já temos uma pista de onde verdadeiramente estava o coração de Saul. Quando Samuel o encontrou e o confrontou, ele justificou a desobediência às ordens do Senhor com motivos religiosos, que supostamente seriam honras e louvor ao Senhor. Explicou que poupou os rebanhos para oferecer sacrifícios ao Senhor. Então, nos versículos 17 a 21, encontramos o seguinte diálogo. E Samuel disse: embora pequeno aos seus próprios olhos, você não se tornou o líder das tribos de Israel? O Senhor o ungiu como rei sobre Israel e o enviou numa missão ordenando: vá e destrua completamente aquele povo ímpio, os amalequitas. Guerreie contra eles até que os tenha eliminado. Por que você não obedeceu ao Senhor? Por que se lançou sobre os despojos e fez o que o Senhor reprova? Disse Saul: mas eu obedeci ao Senhor, cumpri a missão que o Senhor me designou. Trouxe a Gague, rei dos amalequitas, mas exterminei os amalequitas. Os soldados tomaram ovelhas e bois do despojo, o melhor do que estava consagrado a Deus para a destruição, a fim de os sacrificarem ao Senhor, o seu Deus, em Gilgal. Você percebe a desobediência a Deus justificada por ações de louvor e honra a Deus? Com o coração entumecido, tendemos a reescrever as regras e tomar decisões baseadas no medo de perder e no desejo de ganhar. Justificamos o que é injustificável porque nos convencemos de que tudo o que fizermos é válido se nos levar a alcançar os nossos objetivos. Quando chegamos a esse ponto, já nos tornamos deuses para nós mesmos. Portanto, estamos lidando com um ídolo e nos iludimos ao afirmar que estamos fazendo as coisas para o nosso Deus. A resposta de Samuel a Saul foi a seguinte: acaso tem o Senhor tanto prazer em holocaustos e em sacrifícios quanto em que se obedeça à sua palavra? A obediência é melhor do que o sacrifício e a submissão é melhor do que a gordura de carneiros. Pois a rebeldia é como o pecado da feitiçaria, a arrogância como o mal da idolatria. Assim como você rejeitou a palavra do Senhor, ele o rejeitou como rei. Observe as palavras que descrevem como Deus viu o coração de Saul: desobediência, insubmissão, rebeldia, arrogância. E a palavra que descreve as ações de Saul é rejeitar a palavra do Senhor. Mas observe também as palavras que descrevem o coração do Senhor, o que ele deseja do seu povo, que é obediência à sua palavra e submissão a ele. Quando obedecemos às regras que criamos em nossas ilusões idolátricas e nos submetemos aos ídolos que entronizamos em nosso coração, o resultado é sempre uma vida muito longe do Senhor. Após ouvir as palavras de Samuel, Saul abriu o coração e reconhece o quê? Que agiu baseado no medo. Pequei, disse Saul. Violei a ordem do Senhor e as instruções que tu me deste. Tive medo dos soldados e os atendi. Vamos encerrando por aqui mais um episódio do Deus na Vida. Lembre-se, nunca permita que o medo de perder algo a que você atribuiu valor conduza ao seu coração. Permaneça confiando no Senhor, obedecendo a sua palavra e desfrutando do melhor da vida e que jamais poderemos perder, que é o amor que o nosso Pai tem por nós. Até o nosso próximo encontro.
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0: Muito bom dia para você. Eu sou Fábio Zamana, chegando aqui na RTM, mais um dia, mais uma madrugada. E hoje, madrugada de quarta-feira, dia 9 de setembro de 2026.
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0: ótimo dia, uma ótima madrugada para você. Vamos juntos por aqui até as 9 da manhã. Eu sigo te fazendo companhia e já convidando também para que você participe, para que você interaja com a gente através do WhatsApp 11 974 181 456. 11 974 181 456 é o número para você participar. Vamos juntos. E agora já chegando mais um episódio Hinos que Tocam.
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0: Olá, seja bem-vindo a mais uma edição do nosso Hinos que Tocam. Hoje conheceremos um pouco da história do compositor Dom Wirtzen. A música desse autor que destacamos no programa de hoje faz parte da série Hinos, Belos Hinos. É mais uma faixa do álbum número 1, interpretado pelo Quarteto Bonaire. Dom Wirtzen é certamente um dos grandes músicos cristãos vivos. Completou 84 anos agora em 2026 e segue ativo em seus trabalhos. Wirtzen iniciou cedo na música, tocando com seu pai, se apresentando no rádio e na televisão. Graduou-se em música e em teologia, sendo reconhecido por sua grande habilidade ao piano e a capacidade de arranjo e composição. Trabalhou com grandes artistas cristãos contemporâneos como Steve Curtis, Chapman, Forhim, Michael Card, Steven Green, entre outros. No final da década de 1990, conduziu a Orquestra Sinfônica de Londres em um arranjo próprio para o Messias de Handel. Dom Wirtzen, até o momento, compôs ou fez novos arranjos para mais de 400 hinos, e alguns tornaram-se clássicos cantados em diversas igrejas, como é o caso de Digno é o Cordeiro, que ouviremos agora na interpretação do Quarteto de Bonaire.
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E agora seguimos para a segunda parte do programa, na qual viremos músicas selecionadas para você. Vem chegando. Robson Vera, segue-me.

E ouvimos Flávia Lopes Descansando, e com essa canção chegamos ao fim a mais um programa aí nos que toca, um programa que teve a produção de Raquel Campelo, revisão Marcos Olivares e a apresentação Fábio Zamana. Até o próximo Hinos que Tocam.

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1: 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Todo mundo ouvir, muito bom dia para você, uma ótima madrugada. 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Vamos juntos, mandando aquele abraço, aquele bom dia para você. É você que tá ouvindo, você que tá chegando, participando pelo nosso WhatsApp 11974181456. 11974181456. Muito bom dia. Quero já mandar um abraço de leão. Nossa amiga Elisângela de Interlândia, bom dia, boa madrugada pra você. Gilbertão lá em Goiânia, tá sintonizado também, como é que você tá, Gilbertão? Bom dia.
3: Aú, meu amigo Fábio Zamana, como é que você tá, menino? Bom ou não? Gilbertão do Real Conquista, manda um abraço, minha esposa Raquel, nossa amiga Ezequiel, Deus te padeiro, Tiagão, Xisaia, Magna, Titia Telvina, presbítero Valdacir, nossa amiga Ezequiel também, que tá antenadinho, e pro nosso amigo River Kennedy, Deus te padeiro, Jessé, pastor Jean, nosso amigo Silas Marinhos, que está de férias, mas hoje vem aqui na minha residência fazer. Tenho a honra de receber aqui hoje. Um abração para todo mundo aí. Falou, menino!
1: Que maravilha, hein? Manda um abraço para ele aí. Tira uma foto e manda para mim, tá bom, Gilbertão? Manda um abraço aí pro Silas e para sua esposa, né? A Aline, que fez aniversário ontem também. Parabéns aí, Aline Marinho. Que Deus te abençoe e conceda muita saúde, muitos anos de vida e muita paz, viu? Comemorando aí em grande estilo. Graça Imperial tá com a gente também. Um abraço para você, obrigado pela participação.

0: mas acordo cedo, eu gosto e faz bem. É isso aí. Hoje folga também, Ale. É porque segunda foi feriado, terça ontem, né? Aniversário da cidade. E hoje folga, olha que beleza. Abraço pra você, ótimo dia, boa folga. É, mas o hábito de acordar cedo não tem jeito. Maria Mesquita Goiânia, bom dia.
1: Bom dia, pastor Fábio Zaman, tudo bem?
0: Tudo bem, você?
1: Estava olhando o vídeo de você mais velha, brincando lá. O lugar que você mora é muito bom. Um condomínio de chácara, né? Fresquinho, tem muita mata.
0: Muito, muito verde.
1: Quero deixar para você, para todos os ouvintes, uma ótima quarta-feira.
0: Ótima quarta, menina. É, a Helena andando de bicicleta lá. Olha, semana passada ela já caiu, machucou o dedo, que ela ficou fazendo zigue-zague na rua com a bicicleta, que agora já anda sem rodinha, né? Então já tá se achando a pilota. Aí ontem, descendo aquela rua lá, se eu não falo pra brecar, ela vai parar lá embaixo na represa, viu? Um abraço, Francisco Araújo. Como é que você tá? Tudo bem? Tudo tranquilo? Também conosco o pastor Jeana Oleans França. Bom dia!
2: Bom dia, Fábio Zamana. Bom dia a todos. A paz do Senhor. Então, Fábio, como é que tá as coisas por aí?
0: Tudo bem, graças
2: passando
0: a Deus.
2: Aqui, deixar aquele abração aí pra todo mundo, hein? O meu amigo Gilbertão, River Kennedy, Jean Soriano, meu amigo Joari. Tava sumido, né? Resolveu aparecer.
0: Apareceu? Você viu que legal?
2: O Dilene também, né?
0: É.
2: Pastor Marcos, pastora Débora, pastor Israel, nosso youtuber, Monique Grazielli, pra todo mundo. Tem um irmão que manda abraço pra mim também e eu não lembro o nome dele de jeito nenhum. Eu sou ruim demais de nome, mas meu irmão, um abraço, Deus te abençoe. E pra você, meu amigo Fábio Zamana, já reparou que todo mundo manda abraço pra todo mundo e esquece de você? Hoje eu não esqueci, não.
0: Não tem problema, não tem problema, vale pra mim. Vale da mesma forma, viu, pastor Jean? Um abraço pra você e pra toda a família também. E bora com Música da Terra, tá chegando Cláudio Ronchi e Zé Dequias.
3: Dequias, tudo bem?
4: Ah, tudo bem, tô com Jesus no coração, é claro que tá tudo bem.
3: Então, Zé Dequias, fala pra nós que música vamos ouvir agora.
4: Escuta, tá ouvindo? Tá ouvindo, seu Cláudio? Tá chegando meus amigos, Jessé Nestor cantando Clipe, acompanhe, seu Cláudio.

0: música bonita cantaram pra nós, Jessé Nestor. Que dia!
1: Zé Dequias, não vamos parar não, vai. Chama mais uma aí.
0: Tá bom, Zô. Aqui, cabra pressado. Vamos ouvir agora é o Farcão Josué cantando Milagres.

0: demais, mas que modão bonito, hein? Farcão e Josué cantaram milagres aqui no Música da Terra.
1: Zé Dequias, tô vendo você com um papelzinho aí. Fala o que tá escrito aí, fala.
2: Você pode piotar as coisas do seu braço.
3: Você é feio, viu? Essa é a pra pensar. Ei, você que tá me ouvindo aí do outro lado, é? O seu coração, como é que vai? Pois é, nosso coração é enganador demais. Não é como uma casa que precisa assim de uns reparos. Como substituir uma teia ou fazer um reboco no teto? Não, ela está completamente corrompida e isso estraga o corpo. E também estraga toda a raça humana. Então, até o alicerce tá arruinado, senhor. Do teto até embaixo, não tem uma viguinha que não tenha sido corrompida pelos cupins do pecado. Tá tudo podrecido, pronto pra desabar. Deus não faz tentativa ou experimentação com homem. Ele não escora as paredes com estacas ou pinta novamente as portas. Não orna, não embeleza, mas ele determina que a velha casa seja completamente derrubada e uma casa novinha seja construída no lugar. Se só umas peças tivessem mal estado, até que dá pra ser consertado. Se só uma ou duas engrenagens desta grande máquina chamada humanidade tivesse quebrado, o Criador ia botar tudo em ordem. Por isso é que Jesus teve que vir aqui pra morrer por nós. E deixa eu contar um negocinho. Tudo que estava condenado agora tá firmado numa rocha. O próprio Senhor Jesus.
0: Isso, né?
1: É, isso mesmo. Mas chega de conversa. Vamos ouvir uma boa música, Zé Dequias?
2: Então vamos, ué. Quarteto de Leal canta Um Lar Além do Rio.

0: Beto Gereade cantou Um Lar Além do Rio. Musicão bonito você ouviu aqui no Música da Terra. Você que tá nos ouvindo, preste bastante atenção, abre seu ouvido que vai começar o boletim rural. Acompanhe as informações do campo. Ó. Daqui a pouco nós voltamos, Ceará Grande.
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2: Começa em seu rádio Boletim Rural. Hoje na apresentação de Cláudio Ronchi. E nesta edição você fica sabendo. Lodo vira alternativa para a fertilização dos solos. Esta e outras notícias agora no Boletim Rural.
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2: O lodo das estações de tratamento de esgoto começa a ser reaproveitado na produção de biofertilizantes. Rico em nutrientes, ele pode melhorar o solo e reduzir o uso de fertilizantes químicos. Empresas já transformam o resíduo em adubo para culturas como cana, café, frutas e hortaliças. A iniciativa também reduz o envio de resíduos aos aterros e os impactos ambientais. Mercados de feijão preto e carioca seguem em direções opostas, segundo o CPE. A procura por grãos de melhor qualidade sustenta os preços do feijão preto, que chegou a R$ 223,23 a saca de 60 quilos no sul do Paraná. Alta de mais de 3% em uma semana. Já o feijão carioca sofre com a cautela dos compradores e a maior seletividade em relação à qualidade dos grãos. No noroeste de Minas Gerais, a saca de qualidade superior foi negociada a R$ 292,25, uma queda de mais de 1% na semana. Escolher hortaliças da safra é uma forma simples de economizar nas compras. Em setembro, produtos como alface, abobrinha, brócolis, couve-flor, maxixe, repolho e tomate estão entre as opções com maior oferta e preços mais acessíveis. Alface, por exemplo, pode ser encontrada por menos de R$ 1 a unidade em algumas variedades. Além do preço, os alimentos da safra costumam ser mais frescos e saborosos. Com fonte de Globo Rural, produção de Karina Joubert, coordenação de Marcelo Fávero, direção de André Castilho, com realização da sua RTM Brasil, na apresentação de Cláudio Ronchi, esta foi mais uma edição do seu Boletim Rural.
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contar um negócio pra vocês, ô grande. Hoje a seleção musical tá preparada especialmente para os nossos ouvintes que gostam da música da terra, música boa, viu? Que a gente pode acompanhar aqui nessa seleção musical especial feita com muito carinho pela nossa produção. Vamos acompanhar a música bonita agora? Quem chega devagarzinho, mansinho, é Amanda Ferrari cantando uma nova música. Vamos escutar, seu Cláudio?

0: 11 de agosto, 11 de agosto.
1: É, música bonita, hein, Zé Dequias? Mas e aí, tem mais pra gente?
0: Olha só, mas tem muito mais pra você aí. Mas vamos com Daniel e Samuel. Eu, Duprinha Boa, cidadão do céu,

0: hoje é só Zerquiz.
1: Aí não tá bom. Logo, logo a gente volta e com muito mais música. Ei, peraí.
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5: Agora 5:01, horário de Brasília. Ótimo dia para você.
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5: Vamos lá, vamos juntos, você chegando, participando, interagindo pelo nosso WhatsApp.

0: DDD 11974181456. 11974181456. Quem já passou por aqui recebe aquele abraço de leão. Lima Taxista, desejando uma ótima quarta-feira. Também por aqui, Edna de Imperatriz, do Maranhão. Como é que você tá, Edninha?
1: Bom dia, bom dia, bom dia, Fabinho.
0: Bom dia, tudo bem?
1: Um abraço para todos que já estão ligados nesta
0: manhã. Um abraço, abraço de leão. Boa quarta-feira. River Kennedy, bom dia.
2: Meu querido, meu amigo Fábio Zamana. Como é que você tá, pastor Fábio? Mana, tudo tranquilo?
0: Tudo bem, tudo bem.
2: Passando
0: você?
2: Passando hoje para desejar aquela excelente, nós abençoada quarta-feira para todos nós, né? Que a graça, a paz do nosso Senhor Jesus continue sempre reinando da nossa vida e que continue abençoando a nossa vida, a nossa família, o nosso ministério, né? Um beijo no coração para todos, dizer o amigo quem tá dentro e fora do Brasil, seu amigo e conserva evangelista River Kennedy, diretamente de Londres.
0: Valeu! Um abraço de leão para você também, meu amigo. Thales, ele que é bugueiro lá de Natal, Rio Grande do Norte, bom dia.
3: Bom dia, meu irmão em Cristo, Fábio Zamano e toda a equipe da Transmundial e todos os ouvintes, passando aqui para desejar uma maravilhosa quarta-feira para meditação, Isaías 43, 1, verso 2. Que é bugueiro de Cristo, Natal, Rio Grande do Norte, em Montales, Pai Senhor, irmão Celírio, Pai Senhor, irmão Selma, do Alto da Torre, aleluia.
0: Valeu, Thales, bom dia para você também. Excelente madrugada. Aguinaldo Aparecida de Goiânia, como é que você tá, Aguinaldo?
4: Alô, Fábio Zamana, que é o irmão Aguinaldo de Aparecida de Goiânia.
0: Tudo
4: aqui
0: bom
4: tá
0: aí,
4: um
0: meu
4: pé
0: irmão?
4: D'água. Ô, oh, glória a Deus.
0: Aqui tá chovendo também, viu?
4: Um abração para você, tudo de bom.
0: Abraço, abraço de leão. Alessandra Mangueira, bom dia para Luiz Almeida e Sueli, panificadora Cristina, Solange, Palmeiras de Goiás, sintonizada com a gente também. Como é que você tá, Solange?
5: Toca aí, Rosa Vermelha para nós, música bonita.
0: Opa, Luiz de Carvalho, Rosas Vermelhas, um abraço para você, vou procurar aqui, se tiver a gente coloca na programação, tá bom? Quem tá chegando também, Alvino Lima, falou bom dia, Fábio, manda um abraço aí pro pastor Nonato Moraes, pastor Matheus Juca, pastor Francisco de Assis, que estão em missões transculturais na Venezuela. Olha só que maravilha, hein? Um abraço aí para esses pastores, um abraço, Alvino, para você, para toda a sua família também, aquele abraço de leão. Rosimar São Luís, bom dia.
6: Bom dia, Zamana, mais um dia, mais um.
0: Mais uma quarta.
6: Meu, gratidão por tudo.
0: Você tá boa, você tá boa?
6: Tudo bem, graças a Deus, só muito calor. Ah, ontem deu uma chuvinha aqui, só que foi algumas partes da ilha. Que Deus te dê saúde, força, muitos anos de vida. Como é que tá as nossas belíssimas princesas?
0: Graças a Deus, também, você.
6: Sim.
0: Tá chegando o nosso mês, tá chegando.
6: Ah, Zamana. Próximo mês será o mês mais lindo.
0: O mês mais lindo de todos. Dia 19, então, né, Rosimar?
6: Tá bom? Você já sabe o que eu estou falando.
0: É.
6: Que Deus te proteja, dê muitos anos de vida.
0: Pra todos nós, Rosimar. Abraço de leão. Eliane está com a gente também. Poliana lá na Inglaterra falou que essa quarta-feira seja abençoada. Hoje fazem 26 anos que eu vim para Inglaterra. Abraço pro pastor Israel, para Monique Grazielli, pastores e irmãos na Europa e para todos os ouvintes da RTM de A a Z. 26 anos que você já está aí, Poliana. Menina, olha quanto tempo, uma vida, né? Uma vida já. Um abraço, que Deus continue te abençoando, te guiando aí, viu? Vamos com Através da Bíblia, professor Itamir Neves, seguindo na introdução, livro de Gênesis.

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1: Amigo ouvinte, temos dado graças a Deus por essa oportunidade tão rica de poder compartilhar com você a Palavra de Deus. Por isso vamos nos preparar para essa aventura de conhecê-la em profundidade. Queria que você considerasse comigo o seguinte: para os cristãos que têm um relacionamento pessoal com Jesus Cristo, a Bíblia é um documento divinamente inspirado, preservado e precioso, que contém um tesouro de sabedoria sagrada e a essência da sua revelação, da revelação divina para nós. A Bíblia é, na realidade, uma biblioteca. São 66 livros. São obras escritas por muitos, provavelmente 40 autores diferentes. Na composição desse livro riquíssimo, empregaram-se todos os tipos de estilos literários. E a Bíblia contém também quase todos os tipos de literatura que já foram escritos. O estudo das Sagradas Escrituras é uma obrigação necessária para qualquer cristão que deseja viver de acordo com a vontade expressa de Deus. Seja esse cristão alguém instruído ou não, o estudo da Bíblia é também uma responsabilidade sagrada para os que querem levar a sério a sua fé. Mas a maneira pela qual nos aproximamos da Bíblia para estudarmos depende de como a abordarmos. A abordagem que fazemos da Bíblia para um estudo sério deve nos levar a compreender que a Bíblia, que a Palavra de Deus, nos convida à investigação, pois é possível aprender profundamente com ela. Compreender a Bíblia não é só uma questão de aprender os muitos fatos e detalhes da sua história. A prática da verdade das Escrituras talvez seja o conceito mais importante a ser compreendido antes de nos lançarmos no estudo sistemático da Palavra de Deus. Veja só, devemos almejar estudá-la para praticá-la. A prática dos princípios da Bíblia deve ser o nosso grande alvo, pois com essa palavra nós nos fortalecemos contra os ataques do nosso inimigo, que, como diz o ditado popular, o diabo não tem medo de Bíblias empoeiradas. Portanto, eu e você temos que, por obrigação e por prazer também, abrir a Bíblia, estudá-la e assim nos fortalecermos contra o inimigo. Mas é importante também que você reconheça que, assim como ocorre com qualquer outro assunto que decidimos estudar, o nosso sucesso depende do espírito com que começamos a estudar. Esse espírito engloba sede e fome da verdade. Outro aspecto essencial do espírito certo para o estudo da Bíblia é um pouco mais difícil de explicar. Eu quero que você preste bem atenção. Trata-se da necessidade de estarmos abertos para a ambiguidade quando for preciso. Que palavrinha meio esquisita essa, né? Por ambiguidade, eu quero dizer que eu e você devemos ter aquela disposição de permitir que algumas questões permaneçam indefinidas e até incompreensíveis, até que tenhamos mais informações ou um entendimento melhor para solucioná-los. Parece meio estranha essa colocação, não é mesmo? Mas espere um pouquinho só, deixe-me ajudá-lo a compreender o que eu estou dizendo. Quando estivermos diante da Bíblia, devemos ter um espírito aberto para que algumas questões que nos pareçam difíceis ou até contraditórias permaneçam assim durante algum tempo, porque mais adiante, num outro texto, através da leitura de um outro autor sagrado, nós iremos entender o real significado correto daquela passagem na qual nós tivemos dificuldades. Eu espero que você esteja entendendo. O espírito com que devemos abordar a Bíblia deve ser um espírito aberto, livrando-nos das nossas certezas e daquelas convicções que todos nós temos. Por quê? Porque facilmente elas se tornam preconceitos e a nossa leitura e o estudo serão interpretados de acordo com aquela nossa maneira de entender, e aí é que nós nos perdemos, aí é que nós perdemos a possibilidade de aprender novas verdades, de percebermos novas interpretações e assim sermos enriquecidos. Um outro detalhe importante para a leitura e o estudo da palavra de Deus é a necessidade que temos de ter os instrumentos e o preparo adequados. Para estudarmos a Bíblia, é bom termos, olha, duas ou três versões da Bíblia fáceis de ler e talvez uma versão parafraseada. Hoje nós temos uma série de versões bíblicas e quantas mais você puder adquirir, eu quero te encorajar, adquira mesmo, para que através da leitura das diversas versões, você já consiga entender com maior clareza aqueles textos mais difíceis. Em seguida, todo aquele que deseja entender bem a Bíblia Sagrada e estudá-la com alegria, deve adquirir uma concordância bíblica completa, ou seja, a concordância bíblica é um índice das palavras usadas em alguma tradução importante. Você deve perceber que em diversas versões das Bíblias de estudo, no final, depois do livro de Apocalipse, algumas delas têm algumas concordâncias bíblicas. Deixa eu falar uma coisa para vocês, é um recurso muito bom. Eu tenho usado quando preparo meus estudos. Esse é um recurso valioso, mas essas concordâncias no final da Bíblia, elas são limitadas por causa do espaço. Talvez, para aqueles que queiram se dedicar realmente ao estudo da palavra de Deus, a minha recomendação é melhor que você adquira uma concordância especificamente para trabalhar nessa área de conhecimento da palavra de Deus. Também outros materiais que você poderia usar são manuais, são comentários bíblicos, enfim, nós temos uma série de sugestões e vamos dando essas sugestões durante os programas. São livros básicos que nós podemos ter para nos ajudar à compreensão da palavra de Deus. Algumas obras são ilustradas, são muito bonitas, que além de dar uma boa introdução à Bíblia, elas trabalham em cada um dos 66 livros bíblicos, fornecendo vários detalhes sobre cada um deles. Outros comentários fornecem uma quantidade considerável de dados básicos para o estudo da Bíblia. E com essas características, recomendo que você consiga, que você adquira alguns ou talvez um bom manual bíblico. Talvez também você tenha um comentário, uma concordância, um dicionário ou diversas versões. Então, comece a utilizá-los. São materiais que vão te ajudar muito no estudo da palavra de Deus. Nós temos atualmente aqui na nossa língua portuguesa muitas boas obras, obras completas, mas é bom deixar muito claro para cada um de vocês que se vocês quiserem realmente se aprofundar nos estudos mais avançados da Bíblia, mais materiais são necessários. Por exemplo, dicionários, comentários críticos avançados, léxicos da língua original, enfim, cada um de vocês deve saber qual o nível de entendimento que você quer obter e assim adequar a sua biblioteca para que você possa ter materiais que possam facilitá-lo no estudo da palavra de Deus. Mas vamos adiante. Eu queria te dar alguma palavra com relação à sequência desse nosso projeto. Essas ferramentas são muito importantes se nós tivermos com o espírito aberto para as novas descobertas, fazendo uma abordagem da Bíblia de um modo investigativo e com o desejo principal de aplicar essas verdades às nossas vidas. Por isso, nós precisamos conhecer alguns métodos corretos que podemos utilizar para termos um melhor proveito. Alguns métodos básicos eu gostaria de compartilhar com você. esses métodos devem ser mencionados. Eu vou especificar cada um deles e nós vamos trabalhar durante esse programa em defini-los, mas rapidamente eu vou mencioná-los agora. Olha, nós temos o método sintético, o método crítico, o método biográfico, o método histórico, o método teológico, o método retórico, o método tópico ou temático, o método exegético ou o método expositivo temático e também o método gráfico. Puxa, você deve ter pensado quantas maneiras de se estudar a Bíblia, não é mesmo? Mas deixe-me compartilhar com você algo muito interessante. Eu tenho lecionado teologia por mais do que 25 anos. E sabe qual é uma das matérias mais práticas que eu leciono? É exatamente essa: métodos de estudo bíblico. Sim, como você reparou, nós temos pelo menos 10 maneiras de estudar a Bíblia. E são tão importantes todas essas maneiras que o conjunto delas forma uma matéria que é estudada, olha só, nas diversas escolas de faculdades teológicas, nos seminários. Essa é uma das matérias mais fundamentais. É a matéria chamada exatamente métodos de estudo bíblico. Essa é a matéria inicial para aqueles que mais tarde se tornarão professores, pregadores, discipuladores, missionários, pastores, enfim, aqueles que vão trabalhar na área de instrução da igreja. Se você consegue perceber, então, que é importante nós conhecermos esses métodos de estudo da Bíblia e como eles são necessários para nós usufruirmos de todo o conteúdo que ela tem para nos dar. Perceba uma coisa muito importante: de uma só passagem bíblica, podemos fazer pelo menos 10 abordagens diferentes e tirarmos lições maravilhosas e enriquecedoras da palavra de Deus. Eu creio que você deve concordar comigo. Isso é uma coisa muito fantástica, maravilhoso. Podemos estudar a Bíblia de um trecho apenas, tirar 10 maneiras diferentes de encará-lo e depois de aplicá-lo em nossa vida. Mas deixe-me dar uma pequena definição de cada um desses métodos, para que, se você tiver interesse e tiver oportunidade, você mesmo pode desenvolvê-los no seu estudo da palavra de Deus. Então vamos iniciar, e eu gostaria de a sua atenção talvez um pouquinho mais redobrada agora. Primeiramente, o método sintético. Nós nos aproximamos do livro da Bíblia como uma unidade nesse método. Aqui nós procuramos compreender o significado do livro como um todo. Nesse método, não nos preocupamos com os detalhes, mas sim com a mensagem central do livro todo, do livro inteiro, com seu esboço geral e com a aplicação global, prática e relevante que podemos fazer dos seus ensinos. Esse é o método sintético. O próximo método que nós vamos definir é o método chamado método crítico. Nesse método, nós examinamos cuidadosa e detalhadamente as declarações e as implicações do livro, com o objetivo de descobrir o seu grau de confiança e a sua relação com a época e as condições, com relação ao contexto de quando e onde ele foi escrito. Por exemplo, nesse método crítico, verifica-se o contexto histórico com a finalidade de se comprovar que aquela passagem da Escritura é merecedora de toda a confiança. É um método que vai trabalhar muito com essa questão de autoria e detalhes assim que são importantes para quem se aprofunda no estudo bíblico. Nós temos o terceiro método, que é o chamado método biográfico. Com base nas indicações vindas do próprio livro e de outros livros bíblicos, você reconstrói, por exemplo, através do método biográfico, a vida do autor e de outros personagens que são citados por eles nesse livro que você está estudando. Vamos imaginar que você esteja estudando o livro de Filipenses. Então, lá nós temos o nome de Paulo, temos o nome de Evódia e Sintique. Nesse método, você vai procurar todas as informações necessárias para traçar a biografia, reconstruir a vida do autor e das personagens que são mencionadas. Por exemplo, lá em Filipenses, nós temos a menção do

o nome de Epafrodito, quem é esse personagem? Então, através desse método, você conseguirá identificar, conhecer um pouco mais dessa personagem bíblica. Na verdade, esse método procura traçar o perfil, a personalidade, o caráter e, de modo geral, a vida dos personagens do livro. Diante dessas descobertas, podemos entender melhor por que o autor escreveu o que ele escreveu da maneira que ele escreveu. Qual era o seu sentimento, qual era a sua relação com os destinatários, por que que ele citou aquele outro personagem. Enfim, é um método muito gostoso e profundo. Podemos estudar e tirar grandes lições para as nossas vidas. O método biográfico, vale a pena você se dedicar a ele. Próximo método que nós queremos escrever, só para que você amplie a sua mente para entender que nós temos várias abordagens da palavra de Deus, é o método chamado histórico. Na verdade, esse método reproduz para cada um de nós que vamos estudar a Bíblia o cenário histórico, geográfico, social e político do livro que nós estamos estudando. Dessa maneira, podemos entender como esse contexto afeta a interpretação do livro ou do texto que queremos estudar. No método histórico, nós vamos conhecer um pouco mais do seu autor, dos seus destinatários, da época em que a carta ou o livro foi escrito, e assim nós vamos compreender o panorama histórico e depois aplicá-lo para as nossas vidas, hoje que nós estamos há mais do que 20 séculos distante daquela literatura original da palavra de Deus. Temos também o método teológico. O método teológico é muito importante, ele codifica, isto é, ele reúne os diversos ensinamentos do livro de acordo com as várias doutrinas conhecidas. Por exemplo, lá através desse método você vai conhecer um pouco mais de cristologia, sobre escatologia, que são a doutrina das últimas coisas, a pneumatologia, doutrina sobre o Espírito Santo, eclesiologia, enfim, o método teológico é um método muito importante para aqueles que querem avançar no estudo da palavra de Deus. O propósito desse método é fazer uma aplicação espiritual desses ensinos. Temos também um método retórico, que tem por objetivo examinar, com o emprego das palavras, da sintaxe e das figuras de linguagem, qual é o ensino doutrinário e definir as regras de interpretação e extrair lições importantes para as nossas próprias vidas. Prosseguindo, nós temos mais um método. Veja quantos métodos agora temos. O método tópico. Isso é, significa que você vai escolher um método, um tópico, um tema, um assunto e destacá-lo de todas as passagens em que ele é mencionado na Bíblia toda ou especificamente no livro que você está estudando. Vamos dar novamente um exemplo. Imagino que você esteja estudando o livro de Filipenses. Então você vai destacar a palavra alegria, porque você quer fazer um estudo sobre alegria usando o método tópico no livro de Filipenses. Você vai procurar todas as vezes que aparece alegria ou regozijo e ali, a partir do livro de Filipenses, você vai fazer o seu próprio estudo. Temos depois o método exegético ou analítico, que faz o caminho oposto ao método sintético. Lá o livro era visto de um modo geral. Aqui o livro é visto em detalhes, de uma maneira mais minuciosa. O estudo analítico pode começar por dentro de uma certa passagem e caminhar para fora dela. Isso é, você vai analisando a passagem do ponto central até a periferia, vamos dizer assim, da passagem bíblica. E ainda nós temos mais o método expositivo temático, que na verdade é uma utilização de alguns dos métodos anteriores. E você vai esboçar a passagem de uma tal maneira para poder aplicá-la num estudo ou numa pregação da palavra de Deus. E finalmente temos o método gráfico, que é utilizado por professores, pelos que ensinam, ou até por pastores, que nos cultos durante a semana, ao invés de pregarem, ensinam a Bíblia ao povo. E esse método, então, depende da criatividade de cada um, e o pastor elaborará
o professor montará um gráfico, um desenho, para que então as pessoas possam entender claramente o que está sendo colocado da palavra de Deus naquele estudo. Bom, amigo ouvinte, eu espero que você esteja aproveitando tudo o que estamos compartilhando. Aprendemos que temos diversas maneiras de estudar a Bíblia. Vimos 10 métodos de estudo bíblico. Agora eu quero encorajá-los a usar um desses métodos. Aquele em que você se sentir melhor, comece a praticá-lo, você perceberá um crescimento na sua vida espiritual. Cada cristão é um participante ativo no processo de compreensão da mensagem da palavra de Deus. Como membro de uma comunidade cristã, cada um que estuda a Bíblia se coloca dentro de todos esses níveis de sentido e pode utilizá-los como lentes por meio das quais examina a verdade da palavra de Deus. O sentido da Bíblia não é, portanto, alguma coisa estática. Nós devemos procurar e entender aquela dinâmica da palavra de Deus. Esse é um belo projeto, não é mesmo? Então, eu espero que você decida envolver-se pessoalmente nesse projeto e durante toda a história, durante todo o tempo, muitos cristãos já fizeram isso e tiveram um grande benefício espiritual. Quantos ensinamentos necessários para estudarmos corretamente a palavra de Deus? Mas fique firmes, conte conosco, conte com o nosso apoio e com a nossa companhia. Por hoje ficamos por aqui com esses ensinos. Que Deus lhe abençoe e lhe capacite a ser um estudante e proclamador da boa palavra de Deus. Convido-o a estar conosco no nosso próximo programa.

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0: todo mundo ouvir. Ótimo dia para você, uma excelente madrugada. Por aqui em São Paulo, chuva e frio. Você, tudo bem, tudo tranquilo por aí? Quero agradecer a sua audiência, a sua sintonia, a sua participação aqui com a gente. É pelo nosso WhatsApp 11974181456. Você que está ouvindo, você que está chegando também pela TWR em Bonaire, a partir de agora em rede, fica conosco até às 7 da manhã, no horário de Brasília. Muito obrigado pela sua participação, pela sua audiência, pela sua companhia. Quero mandar um abraço pro meu amigo José Raimundo. Hoje tem pãozinho aí para aquele cafezinho da manhã maravilhoso, né? Um abraço, meu amigo. Tem cuscuz também, ó. Tem café e tem cuscuz e tem pão. Abraço, bom café da manhã para você. Gracenildo Parnamirim, Rio Grande do Norte, bom dia. Heriberto São Gonçalo do Amarante, bom dia, Heriberto.
1: Bom dia, bom dia, bom dia para toda mana. Que Deus venha abençoando cada dia mais cada um de nós. Um bom dia para todo. Voltei.
0: Que animação, Heriberto. Um abraço para você, meu amigo. Que bom que você voltou. Tudo bem com você e com a família? Johnny, tá ouvindo também a RTM lá em Natal. Bom dia, pastor Arimar, em Felipe Camarão, Rio Grande do Norte. Como é que você tá, meu amigo?
2: Bom dia, pastor Fábio Zamana. Deus continue te abençoando grandemente. É muito bom amanhecer ouvindo a RTM. Quero desejar um abraço de leão a todos os ouvintes.
0: Valeu, um abraço para você também, pastor Arimar. Um abraço de leão para você e para toda a sua família. Bom demais ter você conosco. Lourdes Galvão tá chegando com a gente. Bom dia.
3: Bom dia, pastor Fábio Zamana, paz do Senhor. Como é que você está? As crianças, a Andréia.
0: Graças a Deus, tudo bem.
3: Pastor Fábio, hoje meu sobrinho que mora lá em Brasília, Bernardo, completa mais uma primavera. Manda um abraço de leão pra ele.
0: Opa, Bernardo, quantos anos que o Bernardo tá fazendo, Lourdes? Lucidalva Macapá falou bom dia, Fábio. Ótima quarta, estamos aqui também. Que legal, bom dia. Anateca lá em São Luís, bom dia, Anateca.
4: Bom dia, Fábio.
0: Opa, chegou cedo hoje.
4: Estamos juntos nessa manhã de quarta-feira, glória a Deus, aleluia. Valeu, Deus conosco sempre, aleluia. Acabou feriadão.
0: Acabou, chega de feriado, né, Anateca? Chega de feriado, você olha, se estiver tanto feriado aí, menina. É, ontem foi aniversário de São Luís, né? Então, segunda-feira foi feriado. E aí, terça-feira, feriado, aniversário da cidade. Curitiba também, né? Foi aniversário. Não lembro qual foi o feriado, mas Curitiba também ontem foi feriado. Então é sobre isso, viu? O pessoal aproveitou aí. Marilene Anápolis, tudo bem? Tudo ótimo por aí? Hoje é dia de cuidar do netinho Pietro? Ah, isso aí, vai dar tudo certo, vai dar tudo certo. Monique Grazielli, pastor Israel, direto da Inglaterra, como é que vocês estão, meus amigos? Tudo bem? Tudo tranquilo? Fátima também de Mangabeira. Ana de Mangabeira, Macaíba, né? Bom dia.
5: Bom dia, irmão Fábio Zamana.
0: Tudo bom?
5: Aqui é a irmã Ana de Macaíba, Mangabeira, município Macaíba, Rio Grande do Norte. Como é que está o irmão? Como é que está as meninas lindas, maravilhosas? Como é que está sua esposa? Que Deus o abençoe.
0: Graças a Deus, por aqui tudo bem, viu, Ana? E você
5: Eu
0: e sua família?
5: Dizer para todos os ouvintes que Jesus, ele é muito bom. Deus é Deus de milagres. Não desista por nada, não perda sua fé.
0: É isso aí, Ana.
5: Ninguém pode perder a fé.
0: É verdade.
5: No Senhor Jesus, que ele é Deus lindo, Deus que faz, Deus que cura e batiza com o Espírito Santo e faz milagre. Para os pastores, não desista de pregar, não desista de buscar as almas, porque Deus, ele é lindo. Obrigada, irmão Fábio Zabão.
0: Ô, Ana, tamo juntos.
5: Que Deus te abençoe.

0: abraço para você e para a família também,
1: toda
0: viu?
1: Toda a sua família.
0: Obrigado, Ana, obrigado. É isso aí. Maravilhosa mensagem da Ana, né? Um abraço para você, viu? Já pra gente começar a quarta-feira já pensando, já refletindo. Conceição São Luís, bom dia.
2: Bom dia, Samana. Conceição, só daqui do Alto Tudo, desejando um excelente dia para todos. Ontem foi feriado aqui em São Luís, aniversário da cidade. E de 1 a 100 para não esquecer de ninguém, de 0 a 1000 para não esquecer de ninguém que mora em todos os cantos do Brasil.
0: Valeu, um abraço, Conceição, para você também. Doutora Carla, direto de Natal, Rio Grande do Norte, hoje no plantão aí, doutora Carla. E sempre que ela tá no plantão, lógico, né, que ela ouve a RTM. Bom dia.
3: Bom dia a todos que fazem a Rádio Transmundial. Amanhecendo o dia aqui, Natal. Sol pleníssimo, mais de 5 da manhã.
0: É mesmo?
3: Graças a Deus.
0: Olha só, dia de sol.
3: Deus é um bom dia a todos. Aos ouvintes, aos que fazem a rádio, muitas bênçãos. Deixa eu amanhecer aqui no Hospital dos Pescadores, o plantão, cumprindo a missão.
0: É isso aí. Missão maravilhosa. Abraço, doutora Carla. Bom trabalho para você, para todo mundo que tá de plantão, todos os médicos, enfermeiros, o pessoal da área da saúde, né? Meu amigo Mário Porto, como é que você tá? Muito bom dia.
4: Meu bom amigo e querido comunicador Fábio Zamana, o setembro tem a cor do amarelo, o setembro tem a cor da vida. E nós estamos juntos nesse setembro amarelo para interceder por você, ouvinte fiel RTM Brasil, ouvinte fiel 92,3 FM, direto da ilha de São Luís do Maranhão. Olha, conte comigo e com Fábio Zamana sempre que você precisar. Nós estamos aqui por você, pela sua vida. Valorize-se, ame-se.
0: É isso aí, Mário Porto, recado muito importante, muito importante. Estamos por aqui, a gente sabe que na madrugada tanta gente, né, com depressão, tanta gente com ansiedade, passando um monte de problemas aí, tem um rádio como amigo, como companheiro, e nós somos privilegiados de estar com vocês aqui nas madrugadas, Mário Porto, começo do dia, bem cedinho com você no rádio, aí na 92 também. Então, conte conosco, como ele bem disse, conte conosco, você não está sozinho. Jane Soriano, Teófilo Otoni, Minas Gerais, bom dia.
5: Bom dia, meu amigo Fábio Zamana, bom dia a todos os meus amigos e ouvintes da Rádio Transmundial, aqui é o Jane Soriano e agora em Teófilo Otoni.
0: Opa, voltei. Voltou.
5: Daqui a pouco eu tô indo trabalhar.
0: Opa, manhã esse animado, hein?
5: Aqui, em Teófilo Otoni.
0: Aqui também tá chovendo, viu, Jane?
5: E é isso aí, né? Saudades lá da região que nós visitamos, das cachoeiras, e com a certeza que um dia, se Deus permitir, iremos retornar lá.
0: Isso aí, aproveitar
5: continuar
0: mais.
5: Continuar conhecendo lá o que a gente não conheceu.
0: Com certeza,
5: um abraço
0: sempre
5: pra
0: tem,
5: todos,
0: né?
5: Todos os meus amigos aí e ouvintes, tô de volta.
0: Valeu, Gianni Soriano, bom trabalho para você também, meu amigo, bom trabalho. Quem mais está por aqui? Deixa eu ver, tem um monte de recado. Tina já chegou também. Como é que você tá, Tina? Ótimo dia para você, para Miriam, para o João Pedro, essa família linda, família querida. Bom dia, bom dia, bom dia, Tina.
6: Bom dia, meu amigo Fábio Zamana, bom dia. Quarta-feira mais que abençoada, que as criancinhas de Bacabal desapareceram há tanto tempo, né, Fábio Zamana? Tem possibilidade de ela estar lá nos Estados Unidos, se caso repercutiu aí o mundo todo, aquelas crianças que foram encontradas. Em nome de Jesus, daqui de Bacabal vão estar lá também, que tem crianças brasileiras lá, né?
0: Muitas
6: também.
0: Muitas crianças desaparecidas, né, gente? Que desespero.
6: Entrou em contato com a família daqui do Maranhão e hoje de manhã vou entrar em contato lá com a Interpol e tal. Um regalado do Senhor Jesus. Elas vão estar lá, dois irmãozinhos. Um regalado do Senhor Jesus, né, Fábio Zamana?
0: É isso aí, com certeza.
6: Mais que bom dia hoje. Obrigado, Deus, pelo dom da vida. Obrigado, Senhor, por tudo que tem feito, por tudo que vai fazer. Bom dia.
0: Isso aí, Tina. Olha, a gente fica imaginando o desespero, né, dessas famílias aí com essas crianças desaparecidas há tanto tempo. Nossa, gente, olha, só de pensar já dói o coração, né? Bora com música, Templo Sou, Não Pare. Daqui a pouquinho, palavra para hoje, calendário de oração. Ótima quarta-feira para você.

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3: A palavra para hoje, 1440, Salmos 90, 12. Ensina-nos a entender a brevidade da vida, para que possamos crescer em sabedoria. Certa vez, uma mulher teve um sonho, no qual um anjo estava lhe dando esta mensagem: como recompensa pelas suas virtudes, a quantia de 1440 dólares será depositada na sua conta bancária todas as manhãs. Essa quantia só tem uma condição: no fechamento de cada dia de negócios, todo saldo não utilizado será cancelado. Ele não será transportado para o dia seguinte, nem acumulará juros. Todas as manhãs, mais 1440 dólares serão creditados a você. O sonho foi tão claro que, quando acordou, ela pediu ao Senhor para explicar o que ele significava. Ele levou-a a entender que estava recebendo 1440 minutos todas as manhãs, o número total de minutos de um dia de 24 horas. O que ela faria com esse depósito de tempo era importante, porque 1440 minutos por dia foram tudo o que ela recebeu. E você tem um crédito semelhante. Ao final de cada dia, você deveria ser capaz de olhar para trás com alegria e satisfação e ver que esses minutos de ouro foram investidos com sabedoria. Alguém disse: o tempo é um presente de Deus para você, mas o que você faz com o seu tempo é o seu presente para Deus. E é verdade. O salmista escreveu: 70 anos nos são dados. Alguns vivem até os 80, mas até os melhores anos são cheios de dor e tribulação. Logo eles desaparecem e nós voamos. Ensina-nos a entender a brevidade da vida, para que possamos crescer em sabedoria. E que o Senhor nosso Deus nos mostre a sua aprovação e faça com que nossos esforços sejam bem-sucedidos.
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0: Celebrai aqui na RTM com Trazendo a Arca, agora 5 horas e 55 minutos, horário de Brasília.
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0: Muito bom dia para você também, Silvinha. Como é que você tá, menina? Bom dia, bom dia.
2: Madruguinho, fala tu primeiro, vai. Dá bom dia para todo ouvinte do Fábio Samana, anda. Bom dia, irmão pastor Fábio Samana. Nossa, até falhou. Eu tô aqui no meio da rua. No meio da rua, não, lá do fora no quintal. A paz do homem, que Deus abençoe
0: você,
2: toda sua família. Um abraço pra você, todos ouvindo da Transmundial, todos que faz a Transmundial, todos que faz a Rádio Nordeste Natal, todos ouvindo também. Meu abraço de leão vai pra todos aqueles que mandam um abraço de leão pra mim, pra quem não manda, vai pra todos. Aí pra Lourinho das Pedreiras, pra todos ali do Busão, pra todos da Ceasa. Vai pra todos os pastores, pastores da Inglaterra. E vai pra irmã Tina. Oi, cheia, irmã Tina. Enfim, vai pra todo o povo de Deus. Amém? Tô indo para o culto matutino, já já. Amém, que Deus abençoe a todos, até amanhã, se Deus quiser, pena que eu não vou poder ouvir vocês falar. Amém, que Deus abençoe.
0: Valeu, Silvinha. Um abraço pra você, menina, e pro Madruguinha sempre, né? Joaria Aldilene, bom dia.
3: Bom dia, amigos ouvintes da Rádio Transmundial, a melhor rádio do mundo transmitida pro nosso amigo e pastor Fábio Samana. Bom dia, pastor Fábio Samana, paz do Senhor. Bom, está todo mundo bem, todo mundo em paz aí na rádio?
0: Tudo bem,
3: quero mandar um abraço pra essa primeira gente, pra

0: Ela, Aldilene Amorim Rodrigues, minha companheira, né? Em todas as horas, todos os momentos aqui, tá? Quero mandar também um abraço especial ao pastor Marcos, pastor Davi Zenon, pastor Jean. Muito obrigado, pastor Jean, por falar e comentar da gente, né? Uma satisfação. Na hora que o senhor tava falando, pastor Jean, o senhor acredita? O senhor acredita? Da glória de Deus, né? A minha mente estava lembrando do senhor, né? Eu não sei se é o senhor que faz as músicas, faz uma música aí.
1: É ele.
0: O pessoal que faz a tapioca da madrugada, o pessoal aí que trabalha com salgado, tá bom? Será uma honra. Também um abraço especial ao pastor a Maurinha de Né, na fábrica de salgado, em São Cristóvão. Pastor Israel Monique Grazelli, pastor Israel, uma paz do senhor, uma satisfação, pastor. Acompanhe os seus status também, pastor, tá bom? E todos os amigos de A a Z, sem esquecer de vocês. Tchau, fui!
1: Valeu, meu amigão. Tamo juntos, Juari Aldilene. Casal querido, hein? Um abraço pra vocês aí, um ótimo dia. Quem também tá por aqui? Berenice, lá em Curitiba, falou: bom dia, Fábio, acabou o feriado. Ah, ontem foi feriado, aniversário de Curitiba também, né? E agora ela tá indo fazer exame de sangue pra na quinta-feira, pra na sexta-feira fazer quimioterapia. E ela falou que outubro é o meu aniversário, é verdade. Dia 19 de outubro, o meu aniversário. E o da Berê, dia 24 agora de setembro. Que legal, Berê. Vamos comemorar e agradecer a Deus por mais um ano aí de vida que ele vai te conceder agora, dia 24, viu? Tamo juntos. Dudu, como é que você tá, Dudu? Muito bom dia pra você.
2: Bom dia, pastor Fábio Zaman.
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2: 6 horas. 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

0: Bom dia, Natal! Bom dia, Rio Grande do Norte! Bom dia, Nordeste do Brasil! A paz do Senhor, povo de Deus, como é que vocês estão? Tudo bem? Até aqui nos ajudou o Senhor! Tá excelente, Ricardo! Graças a Deus! A paz do Senhor! Sentindo falta de Edmilson, né? É, rapaz, ele não deu pra vir hoje não, mas estamos aqui para mais uma edição do programa Missão com Fé. Quero trazer notícias da viagem missionária. Irmãos, que trabalho maravilhoso. O desafio foi grande, 220 quilômetros da capital, um transporte com 51 pessoas, dois carros particulares, também teve comitiva que veio, um carro de Parnamirim, três carros, pastor Joaquim Delfino, muito feliz, irmã Neném, trabalho feito durante a nossa chegada. Já começamos a montar o som com o presbítero Giovanni Benjamin, e o trabalho não parou. Foi de, chegamos de 10h20, 10h30, porque é chão, viu? É chão. E ligou já o som. Paz do Senhor, presbítero Giovanni. A paz do Senhor, companheiro.
1: A paz do Senhor Jesus, pastor Jailton Santos e todos os ouvintes da Rádio Nordeste.
0: Já foi chegando, já montando o som. E foi interrupto, quer dizer, foi de 11 às 14 horas. Sem parar.
1: Sem parar, pastor. É, pra Jesus a gente tem que estar sempre preparado, né?
0: Então. Enquanto foi liberado o almoço, ficou os irmãos já no culto.
1: Isso. Fizemos ali dois turnos, né? Enquanto uns almoçavam, o outro trabalhava.
0: Trabalhava.
1: É. E aqueles que almoçaram voltaram para trabalhar para que os outros possam almoçar, né?
0: Demos ali umas meia hora, 45 minutos do intervalo do almoço. E dividimos em quatro equipes à tarde. Quatro equipes. Uma equipe ficou com o presbítero Cícero Batista, outra equipe ficou com Ednardo e outra equipe ficou com o Hilton.
1: Com o Hilton.
0: O Hilton e uma ficou conosco, foi com a quatro equipes.
1: Isso.
0: E a equipe do som foi para um povoado, um assentamento, enquanto os três grupos ficou nas mediações da igreja, evangelizando, e ao mesmo tempo na igreja as crianças. Trabalho de evangelismo, teve uma aceitação de 8 crianças, adultos 6, 2, umas 10 decisões adultas, e muita evangelização, muito louvor, pregação do evangelho, trabalho riquíssimo. No contexto geral, nós levamos aproximadamente 50, tivemos arrecadado 50 cestas básicas, todos os tamanhos. Família grande recebia aquela maior, a família pequena recebia conforme a necessidade, o pastor que administrou. Trabalho maravilhoso, Giovanni.
1: Foi sim, pastor. É, Deus, ele se fez presente naquele lugar, sobre a vida daquele povo. É, esse é o trabalho que nós temos que continuar fazendo, né, pastor? Fora das quatro paredes, né?
0: Nós estamos vivenciando no Nordeste, Nordeste para Cristo. E o nosso pastor presidente, pastor Martim Alves da Silva, juntamente com o DEPEN, diretor executivo, pastor Albérico Marques, ele convocou os pastores, os coordenadores, e disse que evangelização, sair das quatro paredes, viagem missionária, culto ao ar livre, na feira, nas praças, e nós obedecemos o ide do mestre. Estivemos em Manuel Domingos, depois de Currais Novos, depois ali de Lagoa Nova, Cerro Corá, aquela região. Teve também à noite a bandinha EBD e adoração. É um trabalho que tem em Lagoa Nova, EBD e adoração. Foi um trabalho maravilhoso, maravilhoso. E pregação do evangelho à noite com o pastor Amauri Félix. Sim, foi um trabalho glorioso, evangelização, poder de Deus, algo assim que eu estou impactado. O pastor já conversou comigo umas 3 vezes, pastor Joaquim Delfino. Umas 3 vezes, pastor Jailton, eu estou muito grato. Pastor Jailton, eu digo, pastor, essa é a missão da igreja. Eu tenho muitas sugestões para dar ao meu Albérico, mas tudo tem um tempo de Deus. Como é importante, né, irmão? O interior do estado precisa do nosso apoio. É a corda, como dizia o pastor, o saudoso pastor João Batista da Silva. Segura a corda aí, meu filho, e vamos fazer o evangelismo. Meu irmão, nós temos 167 cidades e distrito, perde a conta. Nós temos mais de 2.000 templos, quase 3.000 templos. Se for reunir a Assembleia de Deus, só a Assembleia de Deus chega nessa média. E precisamos, irmãos, porque o evangelismo, o campo missionário, ele não é só transcultural. O campo missionário começa dentro de casa.
1: É verdade.
0: Começa na nossa casa, entendeu? E eu louvo a Deus porque estava todo mundo envolvido. Betânia envolvida com as crianças, Ruth com o esposo e o netinho Isaac. Isaac é missionário. Isaac também participou com as crianças ali trabalhando, 3 anos de idade. Rebeca, Natan, Raíssa, Cléber, toda a família Santos, sua esposa, a irmã Analis. E eu fiquei sabendo hoje, eu disse, Giovanni, Analis, rapaz, ela ficou aonde? Ela disse, pastor, ela estava trabalhando com as crianças, aquele boneco que tem lá.
1: Era Giovanna.
0: Isso. Eu digo, pastor, aquele boneco, eu queria saber quem era o boneco. Porque não dá pra saber. Se você não está a pessoa montando, trabalhando lá com as crianças, é a tua filha.
1: Era assim.
0: Quantos anos ela tem?
1: 12 anos.
0: 12 anos. Assim, é o povo, de, irmão, o trabalho de evangelização é algo extraordinário. O acolhimento foi excelente. Tivemos um momento do almoço, do jantar, da confraternização. Fator surpresa tem, sempre tem, né, irmão? Mas Deus preparou tudo, tudo é para a glória de Deus. Relatório no início, nós vamos dar mais relatório mais tarde para você que vai ligar o rádio. Quem tá na audiência já tá sabendo que a viagem foi algo assim extraordinário. Vamos orar, vamos conversar com Deus.
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0: Maravilhoso Deus, estamos aqui na tua presença, Senhor. É o culto matutino no rádio, estamos aqui para fazer a tua obra, Senhor. É o programa Amanhecendo com Fé, que o próximo ano vai completar 20 anos interruptos pela tua grande misericórdia. Eu olho assim, meu Deus, não como a mulher de Ló, mas quando eu olho para trás, é muito chão, é muita estrada, é meus horários. Também mais 4 anos com o pastor Queginaldo, um louvor inesquecível, mais 4 anos em outros programas setoriais, e nós louvamos a Deus. Louvamos a Deus pela vida, pelos livramentos. Meu Deus, obrigado, Senhor, por todos aqueles que estenderam as suas mãos para contribuir nesta obra, Senhor. Os que deram as suas doações de cesta básica, Senhor. Os que deram em espécie, em dinheiro. As lancheirinhas, foram as lancheiras top das galáxias, lancheiras com produtos de qualidade, trabalho feito com muito amor, com muita alegria, com muita dedicação. Meu Deus, recompensa a todos, os que oraram, os que contribuíram, os que foram, os que não tiveram condição de ir. Meu Deus, a tua obra, Senhor. Ah, Senhor, como é importante fazer a obra missionária, como é importante levar a palavra para aqueles que estão, Senhor, sedentos, cativos, prisionados. Quantas pessoas, Senhor, sedentas de ti, Senhor. Ó, Deus, abençoa esta obra no estado do Rio Grande do Norte, nos acampamentos, nos distritos, nas serras, litoral norte, litoral sul. Meu Deus, acorde o teu povo, meu Deus, aviva o teu povo, meu Deus, abençoa o teu povo, meu Deus, abençoa os anunciantes, abençoa a minha vida. Eu preciso de uma coisa, Pai. de saúde e que teu Espírito Santo nunca venha sair da minha vida. Perdoa os meus pecados, purifica com teu sangue, abençoa os anunciantes, os colaboradores, abençoa os parceiros, abençoa o pastor Giovanni que está ao meu lado, que tem dado suporte, abençoa Ricardo Torres, nosso pastor presidente, pastor Martim Alves. Meu Deus, a responsabilidade na vida deste homem é muito grande. Senhor, coberta com a tua mão poderosa, abençoando sua família, livrando o Senhor do mal, abençoando a diretoria da Iaderna e Semaderna, todos os departamentos. Pai Santo e Justo, fica conosco, nos ajuda, pastor Oaldo Dantas, nosso diretor executivo, toda a família Nordeste Evangélica, abençoa a tua igreja, a cada ouvinte que está ligado na melhor. Em nome do teu filho amado, nós oramos e agradecemos. Hoje é relatório da viagem missionária, coisas que aconteceu durante o dia. Meu querido Ricardo, qual o primeiro hino?
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0: Alfonso Augusto. Vamos matar aqui a saudade, tá, Giovanni? De ontem, de segunda-feira, né? Nós saímos daqui. Oh, outra coisa que me chamou a atenção, que nós batemos a meta, foi o horário de saída. Nós marcamos de 6 horas, de 6 horas da manhã, nós saímos de 5h30, foi nos carros particulares, e a coordenação com o presbítero Cícero Batista, Edinardo, com o nosso querido
1: irmão Hilton,
0: eles... Falta 15 para as 6, 10 para as 6, aí deu 6 horas. Pastor, o senhor poder permitiria uma tolerância de 15 minutos, 10, foi 20 minutos de tolerância. E deu tudo certo, saímos de manhãzinha, tudo. Glória. Fecha no ônibus, povo cantando, orando, Deus falando. E outra coisa que aconteceu, Giovanni, no culto à tarde, não foi o culto lá das 11 às 14, foi o culto das 15 horas, 15 para as 16h30. Parecia um circo de oração, não foi, gente?
1: Foi.
0: Que coisa linda. Pregação do Evangelho, louvores. Tem uma hora que Deus derramou de uma graça. O povo não evangélico ali, com os olhos arregalados, querendo chorar ali da presença de Deus. Deus usando seus filhos, renovando as forças. O pastor ficou. Assim, coisas que só Deus faz, só Deus faz.
1: É somente Deus, né? Não tem como explicar, né? É nesse momento que a gente vê o tamanho do amor de Deus para conosco, né? A graça dele para conosco, porque da forma que foi feito naquele lugar, pastor, se não
0: só
1: fosse Deus...
0: Só a eternidade vai revelar, né?
1: É verdade.
0: Porque em outro ambiente lá, as casas tudo fechadas, né? Era mesmo?
1: Fechada.
0: Parecia que nós estávamos, voltamos há 40 anos atrás. Misericórdia. O negócio era sério, viu, irmão?
1: Mas através do som,
0: palavra.
1: A palavra entrando dentro dos quartos.
0: Foi 5 pessoas para o culto à tarde, mesmo assim com a dificuldade, mas fez 5. E o som muito bom, graças a Deus. Deus presente a você. E levou muito longe, o som limpo, maravilhoso. Foi coisa grande. Foi. E esse hino que nós vamos ouvir agora, o saudoso Afonso Augusto, nós vamos recordar os momentos. Enquanto eu ficar louvando a Deus aqui na rádio, nós vamos ficar nadando no Espírito, lembrando os momentos tão maravilhosos que passamos em Manuel Domingos, a 220 quilômetros da capital. É com você, meu querido Ricardo Torres.

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1: Olha a hora, povo de Deus, 6h24, o programa especial sobre missões, sobre sair das quatro paredes para evangelizar. E Giovano, o culto ali de manhã, o que foi que chamou a sua atenção, que impactou você, que era um sol diferente, né? Assim, exemplo, o sol aqui de Natal, só pensa logo numa praia, pensa logo numa lagoa, numa piscina. Mas o sol da serra é um sol diferente. Parecia um ar-condicionado, não um sol, mas como tivesse com um ar-condicionado ligado, rapaz. É, que verdade. Negócio fantástico é esse, meu amigo?
2: Tava um...
1: O clima...
2: Tava um clima muito bom, sabe?
1: Sol... Mas aquele clima gostoso da serra.
2: E aquele vento bem fresquinho.
1: O vento. Tá, meu Jesus.
2: Uma maravilha.
1: Era Deus ali, purinho.
2: Mas é impactante, pastor, como o senhor disse, ali pela manhã, a forma, né, que já começou os trabalhos. Todo mundo envolvido. E a partir do momento que a gente ligou o som e começou a falar de Jesus, ainda que muitos estavam em casa, com suas janelas e portas fechadas.
1: O que é que tá acontecendo? O que é isso?
2: Quando começaram a ouvir.
1: Um feriado.
2: Aí é aquela coisa, começa a sair um, sai outro. E ali...
1: Pessoa andando de moto, bicicleta, vendo. Parecia que não era do outro planeta, meu amigo.
2: É verdade. Aquilo. E ali, quando a gente achou essa brecha de um saindo, e outro passando ali de moto, de carro, começou o evangelismo, né? Ali, ali era entregue às literaturas, ali a gente começava a falar de Jesus.
1: Foi coisa algo assim. E o Zinho, né? O cantor Genilson, eu acho que ele bateu o recorde, viu? O Genilson Silva.
2: Genilson
1: trabalhou, viu?
2: O que ele não cantou
1: durante
2: o ano todo.
1: Eita,
2: Jesus.
1: Mas gosta, viu?
2: Uma bênção.
1: Ali tem uma chamada para o Ministério do Louvor,
2: né? É verdade, tem.
1: Cantou, os irmãos pregaram, testemunharam. Os irmãos, o irmão João de Deus com aquele megafone.
2: Com
1: o
2: megafone.
1: Meu amigo, pastor, eu posso já começar? Digo, homem, toca a trombeta, meu amigo. Ele ligou lá. Aquela buzina, foi coisa de Deus. Ô, meu irmão, você precisava ter visto o que Deus fez. Se tratando da viagem missionária, né, vamos colocar mais um louvor. Quem canta é uma produção? Desejo Missionário com quem? Mara Lima, 6h26.

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0: Galo está cantando, 6:31, professor Carlos André. Carlos, faltou você, viu, essa viagem. Em Portugal, meu amigo, a audiência aqui é forte, viu? Eu estou falando em Natal, estado do Rio Grande do Norte. Aqui é São Vale, né, varão de Deus? São Vale. E, ó, bom dia, meu pastor. Estou na escuta, eu e minha filha, Emily Assis, está no trabalho. Está chegando o dia, chegaremos aí. Eita, o casamento da minha filha, pastor. O senhor vai estar lá conosco. Oh, glória, sem Monte Alegre. Maravilha, maravilha. Um beijo no coração para toda a família. O programa Ensino com Fé é um programa abençoado. Tem ouvinte carteirinha em Portugal, meu amigo. É o Fraco. Deus abençoe, ela deu aquele sorriso. Cantor Genilson Silva, manda um abraço pra você, viu? Manda um abraço pra Genilson.
1: Abraço, meu irmão Genilson. Você é uma bênção, meu irmão, viu? Logo, logo estaremos juntos novamente, louvando ao Senhor.
0: Também aqui o missionário João de Monte Sião, tá aqui. Ele, quando fala em missionário, ele começa a chorar de poder de Deus, e, porque é um homem que tem a chama. Monte Sião está aqui também, pastor, na programação missionária. Vai ser uma bênção. Está aqui mostrando aqui o que está acontecendo em Monte Sião. Monte Sião é uma congregação de Natal que ela já é missões. Pastor, ministério, vai meu abraço.

0: são retos e muitos fiéis. O meu zelo me consumiu, porque os meus inimigos se esqueceram da tua palavra. A tua palavra é muito pura, por isso o teu servo a ama. Pequeno sou e desprezado, mas não me esqueço dos teus mandamentos. A tua justiça é uma justiça eterna, e a tua lei é a verdade. Aperto a angústia, se apoderam de mim. Não obstante, os teus mandamentos são o meu prazer. A justiça dos teus testemunhos é eterna. Dai-me inteligência e viverei. Aleluia.
1: Você escolhe qual versículo? Um versículo, por favor.
0: O de 141. Pequeno sou e desprezado, mas não me esqueço dos teus mandamentos.
1: Você está no quadro do Salmo do Dia. Quero mandar um abraço especial para Josino da Climatização, ligadinho. É amanhã, viu, Josino? Amanhã eu guardo você aqui. Eu nunca gosto de avisar, não, viu, Josino? Eu gosto de surpresa, mas você, eu vou ter que avisar para você cancelar tudo que tem aí logo cedo para estar aqui comigo amanhã, porque sexta-feira eu vou receber doutora Cleia Veloso ao vivo, e amanhã é seu dia aqui com Adriana Letícia, para a glória de Deus. Um abraço especial a todos que estão aí ouvindo a programação em Mendes, mamãe, Cleide, família, papai Assis, Josinho, esposa, filhos, a todos da Climatização, que daqui a pouquinho eu vou soltar esse áudio maravilhoso. 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
3: A paz do Senhor, meus irmãos. Aqui quem fala é Cléia Veloso e todos os dias eu trago para você a dica do dia. A queda de cabelo após bariátrica. Olha que tema importantíssimo. É muito comum que pessoas que passaram pela cirurgia bariátrica apresentem queda de cabelo alguns meses depois. Isso acontece por quê? O organismo passa por mudanças importantes e pode haver deficiências de vitaminas, minerais e proteínas. Na maioria das vezes, essa queda pode ser controlada com acompanhamento médico, nutricional e cuidados específicos com o couro cabeludo. Nunca faça automedicação. Procure sempre um profissional para identificar a verdadeira causa da queda e iniciar um tratamento adequado. Que Deus abençoe, cuide da sua saúde e da sua família. Até a próxima dica do dia. O nosso Instagram é Doutora Cléia Veloso e o nosso WhatsApp é 99144-4141. Até lá.

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1: Meu querido pastor Edmilson Gomes, Pai do Senhor, microfone aberto, deixa Deus te usar.
2: Muito bom dia, na paz do Senhor, meu querido pastor Jailton, que maravilha. Mais uma vez, hoje, nesta quarta-feira, dia 9 de setembro de 2026, estamos para glorificar a Deus e exaltar o nome do Senhor, porque o Senhor é bom e a sua misericórdia dura para sempre. Cumprimentar também nossos ouvintes, todos os irmãos e amigos que nos acompanham sempre aqui no programa Amanhecendo com Fé. Como eu digo sempre, é uma maravilha amanhecer o dia com essa expressão, amanhecendo com fé, que realmente a fé do Senhor Jesus esteja em sua vida. O salmo de hoje, que é o salmo 119, dos versículos 137 ao 144, muito bom. Este salmo, ele destaca a justiça absoluta de Deus e também fala da pureza da palavra do Senhor como refúgio seguro para o crente, para o que crê na palavra de Deus em meio às aflições e às injustiças que o mundo proporciona. E aí a gente precisa de estar sempre, como dizemos aqui, ligadinho com o Senhor, né? Então, o versículo 137 e 138, ele fala da justiça e da retidão de Deus. Veja o que é que diz o texto, né? Justo és, ó Senhor, e retos são os teus juízos. Que maravilha! O versículo 138, os teus testemunhos que ordenaste são retos e muito fiéis. Então, o salmista afirma de que Deus é irrepreensível e em seus atos, e que os seus mandamentos são inteiramente verdadeiros e fiéis. Justo és, olha aí, ó Senhor, e retos são os teus juízos. Então, Deus, ele age corretamente, com justiça, sem realmente, vamos dizer assim, ser injusto com ninguém. Por isso que vale a pena acreditar no Senhor. O verso 139 e o 140, ele fala de zelo e de pureza da palavra, né? Então diz assim, o verso 139, o meu zelo me consumiu, porque os meus inimigos se esqueceram da tua palavra. Verso 140, a tua palavra é muito pura, por isso o teu servo a ama. Vamos amar a palavra de Deus. Então, há um zelo, não é, aqui do salmista, ele mostra essa indignação ao ver pessoas ignorarem, e hoje não é diferente, a lei divina, a lei do Senhor, as orientações de Deus, né? Mas em contrapartida, ele ressalta que a palavra de Deus, ela é pura, ela é puríssima, e quanto mais provada, mais ela vai brilhando na nossa vida. Glória a Deus, que esta palavra ela seja pura na sua vida, né? Que você, meu amigo, meu ouvinte, meu irmão, dê valor à palavra de Deus. O verso 141 no texto diz: pequeno sou, disse o salmista, e desprezado, mas não me esqueço dos teus mandamentos. Observemos que o salmista aqui, ele enaltece a palavra de Deus. Aí ele, apesar da pequenez dele, da humildade dele, mas ele mostra constância, né? Mesmo ele se sentindo pequeno, desprezado, oprimido pelos inimigos ou por alguém, mas ele mantém aqui, ele mostra a fidelidade ao Senhor e não se esquece, dos preceitos, do ensino, da lei, da orientação, da palavra de Deus. Meu querido irmão, se dedique à palavra de Deus, que você viverá mais feliz, observando a palavra, ficando com a palavra, e a palavra, ela vai lhe orientar de maneira extraordinária, que você vai viver uma vida não só espiritual, abençoada, feliz, mas também uma vida cotidiana, a vida humana. A Bíblia, ela ensina você a ser essa pessoa boa perante a sociedade, a cumpridor, falar de Deus. Deus está em você. E tudo isso é gerado pela palavra de Deus, pela palavra do Senhor. E aí ele fala sobre, mesmo nas angústias, verso 142, a tua justiça é uma justiça eterna e a tua lei é a verdade. Veja o 143, aperto e angústia se apoderaram de mim, não obstante aos teus mandamentos são o meu prazer. Ok? Então, mesmo na angústia, ele tem prazer, o crente, porque está firmado em Cristo Jesus, na palavra do Senhor. Tá vendo aí? O salmista, ele pede aqui discernimento, inteligência, né? Inteligência da parte de Deus. Louvado seja o nome do Senhor. A tua justiça, glória a Deus. A justiça de Deus é eterna. Então, o texto lembra que passar por tribulações, ansiedades, angústia, não anula a nossa fé. Verso 142 e 143. Os mandamentos divinos continuam sendo fonte de alegria e consolo na hora da dor, na hora da angústia, na hora da dificuldade. Então, não tem outro caminho. O caminho é se apegar à palavra de Deus, se apegar à palavra do Senhor. Aleluia. Ó, 43. Aperto e angústia, tá vendo? Se apoderaram dele, mas mesmo assim, ele tem prazer nos mandamentos do Senhor. Não vá reclamar, murmurar, não. E por último, o verso 144 diz: a justiça dos teus testemunhos é eterna, dá-me inteligência e viverei. Ele pede entendimento, inteligência, né? Discernimento, para compreender cada vez mais as coisas de Deus, os testemunhos de Deus, a lei de Deus, a orientação de Deus, o Senhor Jesus, né? Então, ele reconhece que o entendimento, a inteligência é o caminho para uma verdadeira vida feliz com Cristo e com a sociedade. Então, este salmo, meus irmãos, ele traz essa riqueza de orientações para nós, né? Ele destaca a justiça absoluta, plena de Deus e a pureza da sua palavra. E é a pureza da palavra, ela vem como refúgio seguro em meio às aflições, às injustiças, às angústias que este mundo muitas vezes proporciona para nós. E nós, como servo de Deus, serva do Senhor, devemos não nos desesperar, mas nos apegar cada vez mais a Papai do Céu. Ok? Deus abençoe aos nossos ouvintes, aos irmãos, que esta palavra entre no seu coração. Eu vou repetir, Salmo 119, do versículo 137 ao 144, destaca a justiça absoluta de Deus. E eu encerro dizendo: manhã com fé, tarde com fé e noite com fé. Um abraço, Deus abençoe e até a próxima oportunidade.
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3: O galo está cantando 6:55. Hoje é quarta-feira, meu irmão. 9 de setembro de 2026. O quadro dos aniversariantes hoje, vamos homenagear missões, porque dia 13 de setembro, Dia Nacional de Missões, e o setor 29, Congregação Rocha da Salvação, está fazendo missões, não só porque fizemos uma viagem missionária, mas porque o DEPEN da congregação é muito envolvido nos cultos ao ar livre, nos semáforos, rotatório ali próximo à igreja. Missões está no coração de Deus e tem que estar no nosso
4: coração.
3: Coração, não é verdade, pastor?
4: É verdade, sim, pastor. Falando de missões, eu quero já parabenizar e deixar um abraço pro nosso irmão Edinardo, né? Pelo empenho, né, que ele tem dado aí sobre as missões, né, a qual ele é à frente, né, pastor?
3: É verdade,
4: coordena
3: o departamento de missões e em parceria com o departamento dos homens, né?
4: Isso.
3: É Desade.
4: Desade.
3: Desade, que é o departamento de senhores, está ali todo mundo envolvido, aí tem os varões que cantaram, né? Foi na regência de Genilson à noite.
4: Isso, foi.
3: Cantaram louvar a Deus, né? Trabalho maravilhoso. Olha, irmão, estou muito grato a Deus, quero agradecer aqui aos meus parceiros do programa Ensino com Fé, Auri Autopeças, Bruno Auto Veículos, doutora Cleia Veloso. Agradecer a um ouvinte, José Antônio. Ele não quer que fale o nome dele, não. Sabe aquele moreninho?
4: Sim.
3: Que trabalha na KRN. Ele, você fala meu nome não, pastor? Eu falo não. Mas é ouvinte. Foi através do programa Ensino com Fé que eu conheci ele. Fez doações de 6 cestas básicas.
4: Glória a Deus.
3: Entendeu? Assim, as lancheirinhas, todo mundo mandando, e eu sou um pouco chato nessa parte, porque lancheira de criança já é prejudicial aos dentes, à saúde, não é verdade?
4: Isso. As taxas. São muito doces.
3: É muito doce, né? Aí eu digo, já que vai dar doce para as crianças, que seja produto de qualidade, não é verdade? E eu quero dizer, eu quero agradecer a Raíssa. Agradecer a Raíssa que fez a doação dos saquinhos das lancheiras, do suco. Elisa mandou os bolos e os irmãos chocolate. Maravilha! E essa música é um código federal. É um código federal. É Ricardo dizendo, pastor, vai chegar o horário eleitoral e cuidado aí das suas emoções. Muito obrigado, meu querido pastor Giovanni Benjamin.
4: Aleluia, agradeço ao senhor, meu pastor Jairton Santos e todos os ouvintes da Rádio Nordeste, que fiquem com Deus.
3: A você, ouvinte especial, receba o nosso abraço, o nosso carinho. Amanhã estaremos aqui com a permissão de Deus. Betânia, minha filha,

0: café
1: que só vocês sabem fazer. Junho de Francisca, ligadinho na melhor.
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4: 6:59.
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7: Meus queridos irmãos e amigos, rádio ouvinte da Nordeste Evangélica e da Rádio Boas Novas, é com muita alegria no meu coração que eu saúdo a todos vocês com a paz do Senhor Jesus. Estamos mais uma vez aqui no programa Momento de Reflexão, a voz do pastor, meditando sempre na palavra de Deus, como diz o salmista, é lâmpada para os meus pés e luz para o meu caminho. Vamos ler a palavra do Senhor no livro de Atos dos Apóstolos, no capítulo 3 e o versículo 19, que nos diz: arrependei-vos, pois, e convertei-vos, para que sejam apagados os vossos pecados e venham assim os tempos do refrigério pela presença do Senhor. Amém. Glória a Deus. Meus queridos irmãos, esta palavra foi o apóstolo Pedro, diante de uma multidão, que estava ali ouvindo a mensagem de Deus após a cura de um coxo, de um paralítico, que ele, de uma forma grandiosa, milagrosa, andou, e isto foi notório, todos ali presenciaram aquele grande milagre. E Pedro foi muito usado pelo Espírito Santo, falando para aquela multidão, falando a respeito da obra de Deus na vida daquele homem, que diz ele que não foi pela nossa própria santidade ou virtude com que este homem andou, mas pelo poder de Deus. E a sua mensagem para aquela multidão foi esta: arrependei-vos e convertei-vos, para que sejam apagados os vossos pecados e venham assim os tempos do refrigério. Há necessidade do arrependimento de cada um. Todos nós somos pecadores, todos nós cometemos pecados, bem sabemos disto. Agora, Deus é misericordioso, Deus é perdoador. Há, na verdade, duas coisas que são necessárias para se obter o perdão e a bênção de Deus na nossa vida. Em primeiro lugar, é preciso que haja arrependimento. Arrependimento. Arrependimento é uma palavra que vem do grego metanoia, que significa mudar a direção, o caminho para onde está indo. Isto é arrependimento. Mudar para melhor, isso em termos morais, isso em termos relacionais também. É muito importante a gente pensar nisso aí. É mudar de atitude em relação ao pecado. Foi isso que Jesus falou, foi o que João Batista pregou também: arrependei-vos e crede no Evangelho. O tempo está cumprido e o reino de Deus é chegado. Então é necessário que haja arrependimento. Agora vocês estão convencidos de que Jesus era o Messias. Então mudem suas mentes e deixem seus corações se quebrantarem pelos crimes que cometeram contra ele. É preciso deixar um arrependimento. Arrependimento sincero daquilo que cometeu contra Deus, os pecados, as ofensas, as transgressões, para que haja perdão. Deus só perdoa quando há arrependimento. A pessoa praticou o mal, praticou o pecado, se arrependeu, que se voltasse atrás não cometeria mais aquilo que havia cometido. Então nisso aí há o arrependimento. E a conversão, pastor? A conversão vem em seguida. Quando a pessoa faz esta confissão diante de Deus, então se dá o que nós chamamos de conversão, ou seja, de mudança na conduta, mudar de direção e começar uma nova caminhada em direção a Deus, com Cristo Jesus, nosso Senhor. Isto é verdadeira conversão. Vamos trazer aqui um exemplo. Por exemplo, nós sempre pregamos a respeito de Zaqueu. Quem era Zaqueu? Um publicano, um homem que tomava dinheiro das outras pessoas na cobrança de impostos. Mas agora ele tem um encontro com Jesus e naquele encontro tudo mudou. Ofereceu um banquete a Jesus em sua casa e enquanto todos estavam ali assentados, ele deu a demonstração de um verdadeiro arrependimento, fez sua confissão e ali deu-se a sua conversão também, quando ele disse: Senhor, já decidi, vou dar metade dos meus bens aos pobres e se em alguma coisa tenho defraudado alguém, restituirei 4 vezes mais. Ao que Jesus respondeu: hoje veio salvação a esta casa. Realmente, Zaqueu, ele se arrependeu, confessou e ali veio a conversão na sua vida. Isto é algo maravilhoso. E a palavra de Deus nos diz: o Senhor, Deuteronômio, quando te converteres ao Senhor teu Deus com todo o teu coração e com toda a tua alma, não é somente com a boca, é com o coração, é com a alma que a gente se converte a Deus, reconhecendo que é pecador, confessando, se arrependendo e recebendo de Deus a verdadeira conversão. Por isso diz o Senhor: convertei-vos de vossos maus caminhos e guardai os meus mandamentos e os meus estatutos. Na verdade, a nossa vida passa a ser uma nova vida. Nos humilhamos e oramos e buscamos a face do Senhor, porque isso é uma demonstração de quem se converte dos seus maus caminhos. E isso é algo maravilhoso. O próprio profeta Ezequiel, no capítulo 14, versículo 6, ele diz para a nação pecadora: convertei-vos e deixai os vossos ídolos e desviai o vosso rosto de todas as vossas abominações. Isto aí nós chamamos de verdadeira conversão. É deixar o pecado, deixar a idolatria, deixar a prostituição, deixar o roubo, deixar a desonestidade, a desobediência, enfim, deixar todo o caminho pecaminoso e se voltar para o Senhor, que é grandioso em perdoar. Nisto encontramos no profeta Oséias, quando o Senhor diz: tu, pois, converte-te a teu Deus, guarda a benevolência e o juízo, e em teu Deus espera sempre. Então é o desejo de Deus que nós nos arrependamos dos nossos pecados, os confessemos a Ele, e quando assim o fazemos de todo o coração, então há a verdadeira conversão, ou seja, uma mudança de vida, um novo nascimento, que nós chamamos de processo de regeneração, quando tudo isso acontece em nossas vidas. E quais as garantias que temos quando houver essa conversão? Veja o que é que o Senhor diz. O Senhor diz na sua palavra, Deuteronômio 30, versículo 8 a 10, o Senhor fará prosperar o seu trabalho, abençoará a sua família, aumentará a sua prosperidade e se alegrará com a sua vida. Olha a promessa de Deus, como é maravilhosa. E acrescenta mais: eu ouvirei dos céus e perdoarei os seus pecados. É Deus quem diz isso para nós e devemos acreditar, porque Deus não é homem para que minta, nem filho do homem para que se arrependa. Ele fala

0: Pedro, para que venham os tempos do refrigério, significando que se alguém verdadeiramente se arrepender, experimentará tempos de refrigério em Deus nosso Salvador. Tempo de bênção, de alegria, de prosperidade na sua vida, na sua família, no seu trabalho, enfim, em todas as dimensões da vida. São promessas de Deus para nós, desde que haja arrependimento, confissão, conversão, então vem de Deus as promessas que Ele cumpre fielmente e nós podemos desfrutar tempos de refrigério. Que Deus nos ajude, que Deus nos abençoe, que possamos entender o que Deus está falando para nós. Vamos orar e vamos agradecer a Deus. Bendito Deus, Pai nosso que estás nos céus, santificado seja o teu nome, Senhor. Nós te damos graças por este momento, Senhor, reflexão, a voz do pastor. Abençoa nossos queridos irmãos e amigos, rádio ouvintes, guarda-os maravilhosamente, que cada um de nós se arrependa cada dia, experimente um novo nascimento e assim possamos viver uma vida de bênção, um tempo de refrigério na nossa vida, na nossa família e em todas as dimensões daquilo que fazemos nesta vida. Nossa gratidão, meu Pai, em nome de Jesus Cristo, teu Filho, te oramos e te agradecemos. Amém. Deus abençoe a todos, em nome de Jesus Cristo.
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nem muito menos o seu sorriso. 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Estamos bem no coração da semana. Hoje é quarta-feira, 9 de setembro, ano de 2026. Manhã de sol em Natal e o nosso convite na sua companhia se estende até logo mais ao meio-dia com a sua participação. Você interagindo conosco nesta manhã. Vamos juntos vivendo intensamente

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1: Matos Nascimento, do ano de 1992. Jesus é o Rei. 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
1: Bom dia.
0: 7:45. Conosco nesta manhã, a equipe da Nordeste Evangélica está com você. Tem ele nos comandos técnicos, Ricardo Torres. Na programação e produção, Gerson Câmara, seleção musical, Evaristo Filho. Na apresentação, este que vos fala, Marcílio Dantas. E na direção geral, pastor Oaldo Dantas. Até o meio-dia tem muita coisa boa. Tem sim, nossa terra potiguara. Inclusive hoje, nós vamos viajar até um lugar por nome de Macau. Quem vai querer? É só dizer no nosso WhatsApp pelo 849-8826-2255. Tem prestação.

claro, com a sua participação. Você deixando aquele recado todo especial no nosso WhatsApp, pedindo aquele louvor, até gravando áudio em no máximo de 30 segundos. O importante

0: Carvalho, socorro às 7:50 em Natal.
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7h50 em Natal, é hora de viajar e o lugar escolhido, como falei há pouco tempo, é Macau, isso mesmo. Inclusive, nesta quarta-feira, 9 de setembro, comemorando 151 anos de emancipação política. Então, dia de festa, dia de alegria e, claro, nós queremos abraçar todos os nossos queridos lá em Macau, a membresia da nossa Assembleia de Deus, esse povo que a gente ama e quer bem. Quem vai conosco nesta viagem? Meu amigo Ricardo Torres. Vamos ver aqui no nosso WhatsApp. Ricardo Silva. É, o seu xará Ricardo, só que é o Ricardo Silva. Ele faz parte do setor 11, lá de Gramoré, na zona norte da nossa cidade. Ele disse: olha, eu gostaria de viajar para Macau, porque hoje, inclusive, é o desfile cívico da cidade. É, deixaram para hoje, justamente por quê? Por conta das comemorações dos 151 anos de emancipação. Justo, gostei da ideia, viu? Então ele vai conosco nesta viagem. Sinta-se abraçado, meu querido, amado irmão Ricardo Silva. E também quem vai conosco, deixa eu ver aqui, Iman Neves, ela é de Taipu, está na escuta e vai pegar carona conosco nesta viagem. Quem vai com ela também é a sua mamãe, a irmã Josefa. Lotação completa, todos os ocupantes estão a postos para mais uma viagem. O Chevetinho, você tá bem, meu jovem? Jovem mancebo. Chevetinho. O Ricardo Torres abasteceu. Tá certo. Tá cuidando de você. Se está, eu fico muito feliz, porque é uma preocupação a menos. Vamos ligar o nosso chevetinho. Isso. Vamos embora. Vamos lá. Pai do seu irmão. Meus queridos, Macau. Dia de festa, dia de alegria. E queremos dizer que esse município, através da extração do sal, foi um dos principais fatores que determinaram o povoamento do Rio Grande do Norte. Documentos do início do século XVIII ressaltam as riquezas de suas salinas e a excelência do sal ali existente. Entre essas salinas encontravam-se as que viriam pertencer ao município de Macau. O que que acontece? Em 1605, bota tempo nisso, Jerônimo Albuquerque concedia aos seus filhos Antônio e Matias, inclusive, segundo Câmara Cascudo, essas salinas a 40 léguas ao norte, em terras que apenas para o sal prestavam, eram as salinas de Macau, isso mesmo. No século XVIII, a extração do sal no Rio Grande do Norte, então importante centro pecuário, foi intimamente ligada à produção de carne de sol, produzida em grande escala pelas oficinas instaladas no Baixo Açu. Inclusive, essa indústria primitiva, porém, foi inesperadamente interrompida em 1786 por determinação da Câmara de Natal, sob alegação de que a exportação de carne acarretava prejuízos à Fazenda Real. Foi a partir de 1889 que o regime republicano, que a indústria do sal do Nordeste, tomou certo impulso, sobretudo no Rio Grande do Norte. O povoamento de Macau foi iniciado na ilha de Manuel Gonçalves, que em 1825 começou a ser invadida e obstruída pelas águas do Atlântico. A ilha era, nesse tempo, habitada por portugueses, dedicados à exploração e ao comércio do sal. Os fundadores do povoamento de Macau foram os portugueses Capitão Martins Ferreira e sua família, Antônio Joaquim de Souza, João Garcia Valadão e o brasileiro João da Horta.
Macau tornou-se município em outubro de 1847. Os moradores naturais de lá são os macauenses. Informações vêm do IBGE. 7:56

0: Denezes e Ricardo Marinho, juntas, gratidão aqui na manhã, renascer aqui na 92.5. Somos gratos a Deus.
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4: 8:02.
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9: 8:03. Não esquece que você pode participar conosco na Manhã Renascer. Aonde quer que você esteja, nós estamos com você sempre. Feliz da vida a você em Natal. Grande Natal no Rio Grande do Norte, no Brasil e no mundo. Está falando de qual cidade? Isso. Você está a ouvir de qual lugar? Então, comunique-se conosco, interaja com a gente nesta manhã, porque a sua alegria também é a nossa alegria, tá certo? 8:04 em Natal. Nada melhor do que iniciar o dia muito bem informado com as notícias de Natal. Grande Natal, Rio Grande do Norte e o Brasil inteiro. Um mix de informações a partir de agora no seu rádio. Sandra Cerqueira, bom dia, paz do Senhor.
10: Bom dia, Marcílio Dantas, bom dia, Ricardo Torres, bom dia, querido ouvinte, a paz do Senhor para você também. Muito obrigada pela sua sintonia de todas as manhãs. Sou carona amiga, que você quer estar aí a caminho do trabalho, da escola, onde quer que você se encontre. Que Deus te abençoe e te guarde neste dia. Parabéns também a todos os aniversariantes desta quarta-feira, 9 de setembro, e vamos às notícias.
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10: São exatamente 8:05 em Natal, começando o dia com a maravilhosa palavra de Deus, que há mais de 3 décadas a Rádio Nordeste sempre anuncia em primeiro lugar. João capítulo 3, versículo 16 diz assim: porque Deus amou o mundo de tal maneira que deu seu filho unigênito para que todo aquele que nele crê não pereça, mas tenha a vida eterna. Só Jesus Cristo salva, não tenha dúvidas disso. Aceita Jesus hoje como seu único e suficiente Salvador e Senhor. Previsão do tempo para hoje, igual a ontem. Natal hoje tem muitas nuvens no céu. E uma nova Assembleia Geral da Organização das Nações Unidas teve início nesta terça-feira em Nova York, nos Estados Unidos. Após quase uma década, esta será a última sessão na qual Antônio Guterres participa como secretário-geral da ONU. Até o final de setembro, a substituição do secretário-geral das Nações Unidas vai dominar a agenda dos primeiros encontros. Segundo a agência de notícias Lusa, no dia 18, a Assembleia discute as ações para progresso dos Objetivos de Desenvolvimento Sustentável, o conjunto de 17 metas globais que devem ser atingidas até 2030. Um dos momentos mais aguardados é o debate geral de alto nível daqui a 2 semanas, quando se reúnem dezenas de chefes de Estado e de governo. O Brasil abre o debate geral no dia 22 de setembro, como faz tradicionalmente desde a década de 1950, sendo seguido pelo país anfitrião, no caso os Estados Unidos. Ainda segundo a agência Lusa, as mudanças do clima, o aniversário da declaração sobre o direito ao desenvolvimento, a subida do nível do mar e as respostas a pandemias também estarão na pauta da Assembleia Geral, órgão que, no qual participam os 193 Estados-membros. O Tribunal Superior Eleitoral concluiu na última sexta-feira em Brasília a assinatura digital e a lacração dos sistemas que serão utilizados nas urnas eletrônicas durante as eleições gerais deste ano. A assinatura digital equivale a um selo eletrônico que cria uma identificação única para cada sistema e permite conferir depois se o programa usado na urna é o mesmo aprovado pelo tribunal. A partir de agora, os programas ficam congelados, ou seja, nenhuma instituição pode alterá-los. Nesta semana, os sistemas foram compilados, traduzidos para a linguagem que as urnas conseguem executar e assinados por técnicos de 8 entidades fiscalizadoras, entre elas o Senado Federal, o Ministério Público Federal e a Controladoria Geral da União. A próxima etapa é a geração das mídias com os dados dos candidatos. Na véspera da votação, será feita a verificação dos sistemas de totalização e a transmissão dos resultados. E a KN realiza nesta quarta-feira uma manutenção preventiva para lavagem de reservatórios que atendem bairros da Zona Norte de Natal e de São Gonçalo do Amarante. Os trabalhos serão executados agora a partir das 8 horas até as 18 horas. Durante esse período, o envio de água será suspenso para as seguintes localidades: Senhora da Apresentação, Igapó, Salinas e Potengi, em Natal. E em São Gonçalo do Amarante, Amarante, Jardim Lola, Olho d'Água dos Carrilhos e Nova Zelândia. A retomada do fornecimento ocorrerá logo após a conclusão dos serviços, a partir das 18 horas desta quarta-feira. E como o sistema opera sob pressão e atende a uma extensa rede, a normalização completa do abastecimento em todos os imóveis se dará de forma gradativa em até 72 horas. A KN orienta os moradores a reservarem água com antecedência e fazerem o uso consciente durante o período de parada e pressurização da rede. São 8:09 em Natal. Eu trouxe para você informações da Clima Tempo, também da Agência Lusa, né, Empresa Brasil de Comunicação, TSE, e da CAER. Em próxima edição, às 9 horas.
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0: 8:15 em Natal, e a informação que chega para você é que se você vai participar da prova nacional docente, fique atento, fique atenta ao cronograma. O cartão de confirmação da prova vai ser divulgado nesta quarta-feira, dia 9 de setembro, hoje, portanto. O cartão de confirmação reúne informações como número de inscrição, data, horário e local de aplicação da prova, além de indicar, quando for o caso, o atendimento especializado aprovado. A prova nacional docente tem por objetivo avaliar a formação dos concluintes das licenciaturas. A avaliação fornece informações para os processos seletivos e concursos públicos realizados nas esferas federal, estadual e municipal para ingresso na carreira docente da educação básica pública. A prova nacional docente 2026 será aplicada em 20 de setembro em todo o Brasil, com a divulgação dos resultados prevista para dezembro deste ano. Mais informações você pode conferir através do site gov.br/MEC. Vou repetir: gov.br/MEC. Essas informações vêm da EBC através do MEC.
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Ricardo Torres. Você capricha nessa guitarrinha, hein? É. Pra quem não sabe, o Ricardo Torres também é músico. Professor de matemática. Comanda essa técnica aqui na nossa 92.5. E é o quê? Fisioculturista. É verdade. Esse é o nosso RT. Lembrando que hoje, Ricardo, logo mais às 10h45, tem aquela receita no momento da dona de casa. Imagina aí a receita. Caprichada como sempre, o nosso Gerson Câmara capricha, viu? Ricardo, eu pergunto, você gosta de manteiga de garrafa? Você gosta de farofa? Você gosta de caju? Você sabia que o caju é riquíssimo em vitamina C? Chega a conter cerca de 4 vezes mais vitamina C do que a laranja. Tem minerais essenciais, possuindo aí excelentes quantidades de ferro, cálcio e sabe o quê? Fósforo. A amêndoa da castanha é rica em gorduras monoinsaturadas que auxiliam na saúde do sistema cardiovascular. Pensando nisso, nós vamos trazer essa receita, já que o anfitrião de tudo isso é o caju. Então vamos ter farofa de caju com manteiga de garrafa. Por isso que eu fiz essas perguntas anteriormente. Quem vai querer farofa de caju com manteiga de garrafa? Levante assim a mão. Eu não estou vendo, mas estou imaginando. O Ricardo levantou as duas mãos, ó. É exagerado esse meu amigo. Homem exagerado. O zap já está liberado a partir de agora, hein? Corre pro WhatsApp e manda aquele recadinho todo especial de no máximo 30 segundos. Aqui é fulano de tal, aqui é ciclano, beltrano. Gostaria de ouvir tal louvor. Quero dedicar pra fulano, fulano e fulano. Pronto. E a gente coloca no ar. Agora no máximo 30 segundos. Tá certo? Você também, que não quer de repente participar por áudio, você também pode deixar o seu recadinho no nosso WhatsApp pedindo o seu louvor que a gente toca do mesmo jeito, tá certo? O importante é participar e interagir conosco, porque de uma coisa temos certeza, não abrimos mão da sua amizade.

amigo José Adriano em Toritama, Pernambuco, tá dizendo que por lá tá 23 graus. Por aqui estamos a 26, viu? Deus te abençoe, Adriano. Mais e mais. Adriano teve uma época dessa aqui, Natal. Foi, exatamente. Seja sempre bem-vindo à nossa terrinha, viu? Alô, irmão Alexandre de Macharanguape, aquele abraço, bom dia, paz do senhor. Cileide, Farol 1, setor 15.

0: Terça. Com muita alegria, a gente manda abraços nesta manhã para a nossa amada irmã Aparecida. Bom dia para Giane, setor 17, Rui e Isa, lá na Zona Norte de Natal. Elizabeth, Robert e toda a sua família lá em Macaíba. A irmã Graça Imperial, a irmã Silvia também conosco na Zona Norte da nossa capital. Bom dia para Elígio, irmã Cleonice, lá em Cobé, distrito de Vera Cruz. Bom dia para Maria Cristina, alô Marília. Pastor Jailton Santos está a nos ouvir nesse instante. O Glória. Irmão João, irmã Zélia, Lucimário Luzia e o Francisco Moreira.
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0: Daqui a pouco tem mais abraços, porque a gente traz da manhã Renascer, Gabriela Rocha, a ele, a Glória.

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1: 8:42 e agora está na hora de trazer informações, notícias da nossa IEADERN. Hoje, quarta-feira, acontece ciclo de oração nas seguintes congregações: Betfagé, Boa Esperança, Boas Novas, Bom Jardim, Cafarnaum, Centenário, Cidade Nova 2, Cidade Satélite, Ebenezer, Estrela da Manhã, Efrata, Fonte de Esperança, Fonte de Luz, Golandim, Geração Eleita, Heróis da Fé, Jardim América, Jardim de Deus, Jardim Progresso, Jardim das Nogueiras, Lagoa Azul, Lagoa Nova, Mãe Luísa, Maranata, Mirassol, Monte Hebron, Morro do Careca, Monte Santo, Nascidos em Cristo, Nazaré 1, Niterói, Nova Aliança, Nova Canaã, Novas de Alegria, Nova Descoberta, Nova República, Novo Amarante, Nação Santa, Nova Esperança, Olho d'Água, Pajo, Sara, Sítio, Passo da Pátria, Peniel, Pirangi, Porta das Ovelhas, Porta da Salvação, Presidente Bandeira, Redinha, Regomuleiro, Rocas, Santarém Bairro, Soledade 2, Sol da Justiça e Vale do Aljalom. Lembrando que os círculos de oração com jovens é no horário da manhã e de crianças no horário da manhã ou à tarde, nas igrejas polos, todos os sábados. Continuamos em campanha de oração nacional, 24 horas ininterruptas de oração durante todo o ano, apresentando a Igreja e a Nação em nossas orações. O texto base da campanha está em 2 Crônicas, capítulo 7, versículos 13 e 14. Venha orar com a gente e testemunhar a ação de Deus em nossas vidas. Participe todas as sextas-feiras, das 9 da manhã às 11 horas, da consagração para toda a liderança no Templo Central. E a partir das 19 horas tem culto geral de instrução e doutrina no Templo Central da Assembleia de Deus em Natal. Participe. Próximo domingo vamos estudar na Escola Bíblica Dominical, EBD, a lição de número 11, Entre Tempestades e Promessas, para a sala de adultos. Vamos todos à EBD. Participe da 38ª EBD em Síntese, evento educacional cristão realizado pela Assembleia de Deus no Rio Grande do Norte e EADERN, por meio do Departamento de Ensino Cristão DENEC, com o tema O Deus da Aliança, dia 26 de setembro de 2026, no templo sede da nossa IEADERN, no bairro do Alecrim, e também na Decandel, na Assembleia de Deus de Candelária, que fica a rua Barão de Serra Branca, 1380. O horário será das 14 às 18 horas. Inscrições através do site, anote, ebdemsíntese.com.br. Vou repetir, ebdemsíntese.com.br. Participe. Dia 19 de setembro, acontece na quadra de esportes de Potilândia, cruzada evangelística, e será às 19:15. Na ministração da palavra de Deus, teremos o pregador pastor João Paulo, no louvor Ministério Nascidos em Ministério Nascidos para Adorar. Isso mesmo, no louvor Ministério Nascidos para Adorar. Avenida Capitão Morgoveia, próxima à congregação da AD Potilândia, e você não pode perder, participe dessa cruzada evangelística que vai ser bênção. Continuamos com o Nordeste para Cristo 2026, que acontece até o dia 12 de setembro, com jejum, oração e evangelização simultânea, inclusive em todas as cidades, distritos, sítios e assentamentos do RN. Cruzadas evangelísticas, cultos ao ar livre, cultos relâmpagos e evangelização nas ruas, de casa em casa, nos semáforos, nas praças, nas feiras, escolas, hospitais, penitenciárias, etc. O planejamento detalhado e a execução da programação fica sob responsabilidade de cada campo, igrejas, filiais, setor e congregações. O DEPEN apresentará à diretoria da IEADERN os relatórios que foram enviados pelos pastores de cada campo e igrejas filiais, setor e congregações que inclusive participarem da campanha Nordeste para Cristo. 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Foram essas as informações da nossa IEA Derne. Nordeste Evangélica. 8:48. Rose Nascimento. Só Jesus faz.

0: Alexandre, autor da vida, às 8:56 em Natal. Uma feliz manhã para você, onde quer que você esteja. Estamos juntos na frequência dos 92.5 MHz.
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2: São 8:56 em Natal, hora certa da informação para você que acompanha aqui a Nordeste Evangélica. Eu sou Sandra Cerqueira e vamos aos destaques. O centro de lançamento da Barreira do Inferno em Parnamirim, na Grande Natal, recebe até o dia 19 de setembro a Operação Potiguar 2. Missão da Força Aérea Brasileira, que vai testar em voo o sistema de recuperação da plataforma suborbital de microgravidade. A operação reúne cerca de 160 militares e servidores civis. Nesta primeira etapa, as equipes trabalham na montagem, integração e balanceamento da plataforma, que será lançada pelo veículo de sondagem VS-30V16. Antes do voo, os sistemas embarcados passam por verificações funcionais e o conjunto responsável pela recuperação é submetido a testes que simulam as condições previstas para a missão. A plataforma transportará experimentos científicos que dependem de ambiente de microgravidade, condição alcançada durante parte do voo, em altitudes superiores a 100 quilômetros. Todos os procedimentos são realizados sob protocolos de segurança. O acompanhamento do veículo será feito por sistemas de rastreamento e telemetria do próprio centro, que também coordena as etapas de transporte, montagem e lançamento. O Procon Natal realiza o segundo feirão de renegociação de dívidas de 2026, das 8 às 14 horas, no Shopping Estação, na Zona Norte de Natal, de hoje até o dia 11 de setembro. A ação é gratuita e reúne empresas e instituições para atendimento direto aos consumidores, com possibilidade de descontos e parcelamento de débitos. Entre os participantes estão concessionárias de serviços públicos, instituições financeiras, operadoras de telefonia e empresas de crédito. Durante os 3 dias, os consumidores poderão negociar diretamente com os fornecedores e buscar alternativas para regularizar as pendências. Para participar, o consumidor deve comparecer portando documento oficial de identificação com foto, CPF e os comprovantes ou faturas referentes à dívida que deseja negociar. Para mais informações, o WhatsApp do Procon é o 3232-6189. Repito, 3232-6189. E a unidade itinerante da Caerne leva atendimento comercial à população, facilitando o acesso aos serviços da empresa. Para ser atendida, é importante levar documento de identificação com foto, CPF e documentos relacionados ao imóvel. Confira a programação. Nesta quarta-feira, a unidade estaciona em Santana do Seridó, na rua Zezé Aprígio, número 403, do centro. Também nesta quarta e amanhã, na quinta-feira, em Baraúna, na rua Hermenegildo Montenegro, número 282, do centro. Somente na quinta-feira, em Equador, na rua Severino Marcelino, número 368, no centro. E na sexta-feira, dia 11, em Ouro Branco, na rua Manuel Correia, número 246, no centro. E em Riachuelo, na rua João Fernandes, número 193. Lembrando que o horário de atendimento é sempre das 8 da manhã às 5 da tarde.

0: Pontualmente 9 horas em Natal, não perca a hora o compromisso, muito menos a informação. Fique ligado na 92FM. Eu trouxe para você notícias da Força Aérea Brasileira, também do Procon Natal e da KR. Próxima edição a partir das 10 horas.
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6: 9:03.
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3: Meus queridos companheiros, pastores, supervisores de campo, pastor de igrejas filiais, obreiro de comunidades rurais, coordenadores de setor, dirigentes de congregação, diretores de departamentos, toda a liderança da nossa igreja, membros e congregados. Quero convocar todos vocês para esta edição do Nordeste para Cristo. 2026 é chegado e no período de 12 de agosto a 12 de setembro, nós estaremos em todo o estado do Rio Grande do Norte, orando pelo Nordeste e evangelizando também, ganhando almas para o reino de Cristo Jesus, nosso Senhor. Evangelizar é missão primordial da igreja. Fazer cruzadas evangelísticas, campanhas de casa em casa, evangelismo pessoal, pelas praças, enfim, evangelizar, pregar a palavra de Deus. E neste ano, 2026, na campanha O Nordeste para Cristo, precisamos dar mais ênfase à salvação em Jesus Cristo nosso Senhor, porque o que a sociedade está necessitando não são de bens materiais nem de prazeres para a vida. A sociedade precisa de Jesus Cristo nosso Senhor, e vamos ganhar muitas almas para Jesus nesta campanha O Nordeste para Cristo. Na verdade, o tema é muito importante: a suficiência na evangelização para as pessoas, guiados ou orientados pelo Espírito Santo de Deus. Vamos fazer esse trabalho com muita alegria, com o coração voltado exatamente para esta missão tão nobre que Jesus nos tem confiado. Portanto, o nosso querido coordenador dessa campanha no Rio Grande do Norte é o pastor Alberico Marques, que é o diretor do nosso DEPEN. Ele vai arregimentar todos os campos eclesiásticos e todos nós envolvidos nesse trabalho vamos ganhar talvez 10, 15, 20 mil almas para Cristo Jesus, nosso Senhor. Que Deus abençoe a todos, em nome de Jesus. Amém.
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1: 9:16, o Centro de Convenções de Natal segue com a 31ª edição da Multifeira Brasil Mostra Brasil até o dia 13 de setembro. A estrutura da feira ocupa mais de 6 mil metros quadrados de área de exposição, onde estão instalados estandes de aproximadamente 250 empresas e marcas de diferentes segmentos. A organização estima que o evento receba mais de 80 mil visitantes durante os 10 dias de programação. A realização da feira mobiliza fornecedores, prestadores de serviços, empresas expositoras e diversos profissionais ligados ao setor de eventos, reunindo em um único espaço produtos, serviços, marcas e oportunidades de negócios. O horário de funcionamento é sempre das 16 às 22 horas. Essas informações vêm do Brasil Mostra Brasil.

0: abraço, senhor, para a irmã Zélia. Bom dia, irmã Zélia. Ela que manda abraços para o Macedo Silva, presbítero João Ribeiro, Auristela Edvânia, Alex Pessoa, Carol, irmã Cristiane, Lucena, Ezright também. Para todos os ouvintes da Nordeste Evangélica, muito obrigado, minha querida. Silvia Amélia também, nossa sintonia. Francisca das Chagas, bom dia com muita alegria. Para a nossa amada irmã Ana Paula, ela está ouvindo o nosso programa lá no Tirol. Maria dos Navegantes, alô Maria dos Navegantes em Ceará-Mirim, terra dos verdes canaviais. Luciana Silva, bom dia para você, Luciana. Maria Ana também conosco nesta manhã. Hermógenes, ouve o nosso renascer lá da Assembleia de Deus Rosa dos Ventos 2, em Parnamirim, mandando abraços para o pastor Avelino e a esposa, sua irmã, a irmã Vanderleia, da Assembleia de Deus Capela, distrito de Ceará-Mirim. Bom dia também para Rose Santos. Evangelista Marcondes Araújo também está por aqui na manhã renascer. Andressa, bom dia para você. Deus abençoe você, a sua vida, todos os seus familiares, todo mundo sempre na melhor sintonia.
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1: 9:37. Para você que ligou o rádio agora, nesse instante, quero dizer que hoje, no momento da dona de casa, nós teremos farofa de caju com manteiga de garrafa. Vai ser bom demais. Todo mundo vai gostar, vai amar essa ideia. Deixa eu aproveitar aqui e já mandar abraços nesta manhã para o nosso amigo Branco Gomes. Alô, Branco. Forte abraço lá em Caiçara do Rio do Vento. Tá fazendo muita ventania por aí em Caiçara do Rio do Vento? Diga-me lá, conte-me tudo e não me esconda nada. Forte abraço para você. Elione, lá de São Gonçalo do Amarante. Emily, que é a sua filha, também acompanha a nossa programação. Salete Sena, bom dia, Salete. Seja sempre bem-vinda por aqui. Ivete Ferreira, família Ferreira, sempre unida, ouvindo o nosso renascer. Alzeneide, bom dia para você lá na Zona Norte de Natal. Lene Dantas, em Nova Parnamirim. A irmã Creuza Moura, em Nova Natal. Ângelo, lá da Copab. Bom dia também para a missionária Marisônia, lá em Pernambuco. Alô, meus queridos de Pernambuco, aquele abraço. Em Santa Maria tem Luzia Félix. Vânia Nascimento também com a gente. Carlos André, bom dia, Carlos. O músico Edson. O pessoal ali do assentamento José Coelho, Campo de Macaíba. Ouvem também a nossa programação, todos os nossos queridos amados. Catiana Henrique, bom dia para você, missionária Catiana, seu esposo também. O Henrique, Raíssa Fonseca, ouve o nosso renascer. Maria do Amparo também. Ivanilson Costa, o nosso querido Fulvio Saulo também ouve o nosso renascer. Rosilene Duarte em Pardamirim. Todo mundo sempre na melhor sintonia. Cineide, a paz do Senhor. Bom dia para Herbert. Forte abraço para você e também todos da sua família. E também o nosso amado irmão Daniel Baltar no bairro de Neópolis. 9:39. Louvor e adoração na manhã renascer, deixando o seu dia muito mais leve, muito mais suave, com a paz de Deus.

0: 9h45, 9h45, a Prefeitura de Parnamirim, por meio da Secretaria Municipal de Saúde, vai disponibilizar serviço de mamografia através da unidade móvel até o dia 12 de setembro no CCPAR, Dr. Sadi Mendes, das 8 da manhã às 17 horas. Com o objetivo de garantir acesso à saúde pública de forma acessível e de qualidade, as mulheres acima de 40 anos poderão buscar atendimento e prevenir o câncer de mama, onde o diagnóstico precoce permite iniciar um tratamento menos agressivo, promovendo melhor qualidade de vida para as pacientes. Então, não esquece de 8 a 12 de setembro. Começou ontem, inclusive, tá? Sempre no horário das 8 da manhã às 17 horas, CCPAR Sadi Mendes, na Avenida Comandante Petit, sem número, no centro de Parnamirim. E a documentação necessária, vamos lá: documento de identificação com foto, RG e CPF, cartão do SUS, comprovante de residência, no caso a Xerox, requisição médica ou de um enfermeiro ou de uma enfermeira, justamente para a realização do exame. Essas informações vêm da Prefeitura de Parnamirim.
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0: 9h46, uma feliz manhã para você em casa, no carro, no trabalho. Alô, pessoal do trânsito, um bom dia, vá na paz de Deus.

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1: Agora são 9:51 em Natal. Chegamos para atualizar você. Eu sou Sandra Cerqueira e confira o que é notícia na 92FM. Hoje e amanhã, a UFRN promove a 18ª edição da Mostra de Profissões. O evento é realizado pela Pró-Reitoria de Graduação e tem como objetivo apresentar os cursos técnicos e de graduação da UFRN. A programação da mostra reúne palestras e espaços temáticos, além de aulões voltados à preparação para o Enem e mutirão de vacinação. As atividades acontecem nos turnos matutino, vespertino e noturno do campus central da universidade em Natal. A participação é gratuita e os aulões acontecem das 7:30 da manhã ao meio-dia, das 14 às 17:15 e das 18:45 às 21:45. Também será realizado um mutirão de vacinação de HPV e influenza nos 2 dias do evento. Para se vacinar é necessário portar a carteira de vacinação e para menores de 14 anos, autorização assinada pelos pais. A vacinação acontece das 9 às 11:30 e das 14 às 17 horas no Departamento de Educação Física. Para mais informações, acesse Mostra de Profissões, tudo junto, .prograde.frn.br. Repetindo para você, Mostra de Profissões.prograde.frn.br. A Secretaria Municipal de Mobilidade Urbana de Natal, STTU, publicou no último sábado uma edição especial do Diário Oficial do Município com uma série de editais de notificação de imposição de penalidades por infrações de trânsito. As publicações reúnem proprietários de veículos e responsáveis por infrações registradas pelo órgão em diferentes períodos. De acordo com os editais, os condutores notificados terá um prazo de 30 dias, contado a partir do primeiro dia útil subsequente à publicação, para efetuar o pagamento da multa com desconto de 20% ou apresentar recurso administrativo. As notificações foram publicadas com base no Código de Trânsito Brasileiro e em resoluções do Conselho Nacional de Trânsito, CONTRAN. Os editais apresentam para cada ocorrência informações como placa do veículo, número do auto de infração, data da infração, código correspondente e demais dados relativos à penalidade aplicada. A STTU informa que o protocolo deve ser feito preferencialmente por meio eletrônico, através do portal de serviços do órgão. Também é possível apresentar o recurso presencialmente mediante agendamento nas unidades da STTU ou encaminhá-lo por via postal. Os bancários do Rio Grande do Norte decidiram suspender a greve nos bancos privados após aceitarem um acordo apresentado pela Federação Nacional dos Bancos, a FENABAN. A decisão foi tomada em assembleia realizada na noite desta terça-feira, após um dia de paralisação no estado. Segundo o Sindicato dos Bancários, a categoria aprovou a assinatura do acordo apesar das críticas ao percentual de reajuste. A proposta prevê reposição da inflação acrescida de 0,6% de ganho real, além da renovação de cláusulas da convenção coletiva e da participação nos lucros e resultados. São 9:55 em Natal e eu trouxe para você nesta edição informações da UFRN, da STTU, Tribuna do Norte e do Sindicato dos Bancários do Estado. Próxima edição a partir das 11:00.
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4: 9:57.
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2: Dez horas 27 minutos, Renascer pela Nordeste Evangélica tem participação do ouvinte pelo 849-8826-2255. Tem Marcos Brito. Bom dia, paz do senhor Marcos.
3: Ô, Marcílio Dantas, a paz do senhor a todos os ouvintes da Rádio Nordeste. Tô aqui na casa da minha sogra, Dona Luísa, ela é evangélica, Júnior.
2: Coisa boa.
3: Também é evangélico, Eduardo, Regina, Miriam. Já, que é Jaciele, todos são evangélicos. Manda um abraço aí, Marcílio Dantas, a esse povo querido aqui da Ribinha. Hoje eu tô aqui com ela, já vou embora. Grande abraço.
2: Mais um, vai ficar nem pro almoço, 10 horas 28 minutos. Tá na casa da sogra, não vai ficar pro almoço, não sei não, viu? Aproveita, Marcos Brito. Anderson Freire, capacita-me. 10h28, bom dia, Brasil.
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3: Dez horas 48 minutos. Vamos para mais uma receita deliciosa aqui na Nordeste Evangélica. Farofa de caju com manteiga de garrafa. Tá dando o que falar, viu? Desde o início da nossa programação que eu falava dessa receita, os ouvintes já estavam assinalando aí no WhatsApp. Ah, vou querer. Eu também quero aquela coisa toda. Então, vamos acompanhar o preparo, o passo a passo dessa receita que vai agradar muita gente, principalmente quem é fã de um caju, quem gosta de uma manteiga de garrafa, assim como o Ricardo, e quem gosta de farofa. Farofa é sempre bem-vinda e é uma infinidade de pratos que se faz com a farofa. E quando tem caju no meio, meu amigo, minha amiga, é algo maravilhoso. Inclusive, eu falava que o caju, por exemplo, é riquíssimo em vitamina C. E chega a conter cerca de 4 vezes mais vitamina C do que a própria laranja. Aí vem os minerais aí, que acrescentam o seu ferro, cálcio, fósforo. Gorduras boas, a amêndoa da castanha, só para você ter ideia, é rica em gorduras monoinsaturadas que auxiliam, sabe aonde? No sistema cardiovascular. E dá resistência também, você fica forte. Você nem precisa de espinafre. Com essa farofa, né, feita de caju e manteiga de garrafa, você vai ficar bem fortinho. E cá para nós, vai ser uma delícia, todo mundo vai gostar. Olha a foto, Ricardo. Tá linda a foto, então tá. A gente vai mandar pros ouvintes, viu? Quem pedir receita vai ter foto. Atenção! Vamos para a Copa da Nordeste Evangélica. Aumente o BG. Chegando. Anote os ingredientes. 4 cajus grandes cortados em tiras e espremidos. Aproximadamente 180 gramas. Uma cebola roxa pequena em lâminas finas, 2 dentes de alho grandes triturados, cebolinha a gosto, sal a gosto, pimenta do reino a gosto, azeite a gosto, manteiga de garrafa, 500 gramas de farinha de mandioca. Vamos começar o modo de preparo. Larali. Antes de iniciar o preparo, higienize bem os cajus e retire as castanhas. Em seguida, corte os frutos em tiras e pressione levemente com as mãos para retirar o excesso de umidade. O líquido que escorrer pode inclusive ser aproveitado como suco. Você não vai perder. Por isso, não é necessário espremer demais. Reserve o caju já espremido. Em uma frigideira grande e antiaderente, aqueça um pouco de manteiga de garrafa com um fio de azeite. Depois, você vai adicionar primeiro as tiras de caju e refogue até que comecem a dourar e caramelizar levemente. Tempere com sal e pimenta do reino a gosto. E misture bem para que os sabores sejam absorvidos. Quanto mais misturar bem, melhor. Acrescente a cebola roxa e o alho triturado mexendo até que a cebola murche e todos os ingredientes estejam bem refogados e perfumados. Corrija o sal e a pimenta, se necessário. Depois você vai adicionar a farinha de mandioca aos poucos, mexendo sempre até atingir a textura desejada. A sugestão é usar a farinha gradualmente para manter a farofa mais úmida, mas a quantidade pode variar conforme a preferência. Depois de incorporar a farinha, deixe tostar levemente. Finalize com cebolinha a gosto e misture bem. A farofa de caju com manteiga de garrafa está pronta para servir. Neste preparo foram utilizados 450 gramas dos 500 gramas de farinha reservados. Para garantir uma boa textura, prefira cajus maduros, mas ainda firmes. Se a fruta estiver muito ácida, uma pitada de açúcar durante o refogado pode ajudar a equilibrar o sabor. Para a finalização, ainda mais regional, a dica é acrescentar castanha de caju tostada na hora de servir. Ah, que água na boca. Ô Ricardo, tem alguma dica do chefe? Tem? Sério? Qual é a dica do chefe, Ricardo? Cochicha aqui no meu ouvido. Ah, sim, fica gostoso? O quê? Sim, ah, tá, entendi. Para garantir uma boa textura, o Ricardo me falou que você pode ter a preferência por cajus maduros, mas ainda firmes. Se a fruta estiver muito ácida, uma pitada de açúcar durante o refogado pode ajudar a equilibrar o sabor, né? Ele quis aqui reforçar essa dica, né, para finalizar e deixar essa receita mais regional. Aí a castanha de caju tostada na hora de servir vai dar aquele diferencial. Eu concordo, viu, Ricardo? É verdade, concordo. Essa receita vem do G1 aqui do Rio Grande do Norte. E aí, você que acompanhou essa receita, gostou? Verdade? Sério? Confere sempre dizer a verdade, nada mais além do que a verdade? Sim. Ah, tá. É só ir lá no nosso WhatsApp pelo 849-8826-2255. Quem vai querer, levante assim a mão. Isso. Agora tem que ir lá no Zap, porque aí eu vou saber que você quer e a gente manda com direito a foto. Que farofinha gostosa de caju com manteiga de garrafa.

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1: São exatamente 11 horas em Natal. 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Eu sou Sandra Cerqueira e vamos aos destaques. Os cartões de confirmação de inscrição do Exame Nacional de Avaliação da Formação Médica 2026, ENAMED, e do Revalida, o Exame Nacional de Revalidação de Diplomas Médicos expedidos por Instituição de Educação Superior Estrangeira, já estão disponíveis para consulta nos sistemas das duas avaliações. Embora não seja obrigatório apresentar o cartão no dia da prova, o Instituto Nacional de Estudos e Pesquisas Educacionais Anísio Teixeira, o INEP, recomenda que os participantes consultem o documento com antecedência e verifiquem as informações como local de prova, data e horários. O ENAMED é obrigatório para estudantes de medicina e o Revalida dá validade a diplomas de médicos que se formaram no exterior e querem atuar no Brasil. Os exames serão aplicados do dia 13 de setembro em todo o país. O governo do Rio Grande do Norte prorrogou até o dia 30 de novembro o prazo para adesão ao Programa de Recuperação de Créditos Tributários, o REFIS 2026. A mudança foi oficializada no último sábado pelo decreto, que amplia em quase 4 meses o período disponível para contribuintes regularizarem débitos de ICM e ICMS, com desconto sobre juros, multas e outros acréscimos legais. Pelas regras do programa, quem optar pelo pagamento integral à vista tem redução de 99% das multas, juros e demais acréscimos legais. Para pagamentos divididos em duas e seis parcelas, a redução é de 90%. As demais condições estabelecidas na regulamentação do REFIS permanecem como referência para a negociação que alcança créditos tributários relativos a fatos geradores ocorridos até 31 de dezembro de 2025. A adesão é realizada de forma online por meio da unidade virtual de tributação no banner REFIS 2026. Dúvidas podem ser esclarecidas pelo WhatsApp, que é o 986008563. Repito, 986008563, de segunda a sexta-feira, das 8 às 14 horas. O Rio Grande do Norte tem 230 vagas gratuitas relacionadas às chamadas vagas verdes do Pronatec para o mês de setembro. O IFRN concentra 210 oportunidades e a UFRN 20. Há cursos ligados a veículos elétricos, estações de recarga, eficiência energética, automação e produção de biocombustíveis. As ofertas aparecem em Natal, Canguaretama, João Câmara, São Gonçalo do Amarante e Macaíba. Os processos seletivos têm cronogramas próprios e em Canguaretama, por exemplo, as inscrições para 41 vagas seguem até o dia 14 de setembro. A consulta geral deve ser feita pelo painel de oportunidades do Pronatec, selecionando vagas verdes e o mês de setembro. O endereço é o gov.br/mec. Repito, gov.br/mec. São 11 horas e 3 minutos na capital de todos os potiguares. Eu trouxe para você informações da Empresa Brasil de Comunicação, do Ministério da Educação e do Governo do Rio Grande do Norte. 1 da tarde, temos um encontro marcado com a notícia.
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3: 11 horas 4 minutos. 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
7: 11:07.
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3: 11:09, culto doméstico já está no ar da manhã desta quarta-feira e conosco mais uma vez nós temos a participação do pastor Samuel Renovato que vai trazer a porção da palavra de Deus nesta manhã. Vamos saudá-lo com bom dia, com a paz do Senhor e vamos juntos ouvi-lo.
7: Saúdo a você, meu caro ouvinte da Rádio Nordeste Evangélica FM 92.5, com a paz do Senhor, ao tempo em que também apresento a nossa equipe de hoje, na gerência de programação Gerson Câmara, na programação musical Evaristo Filho, na técnica de som Ricardo Torres e na apresentação do programa Renascer, Marcílio Dantas, também cumprimentando a toda a equipe com a paz do Senhor. Quero convidá-lo para junto orarmos ao Senhor neste momento, apresentando o culto doméstico deste dia e a você que nos ouve também. Ore conosco. Querido Deus e Pai, te rendemos graças, Senhor, por este dia, pela tua bondade para conosco, a tua graça, o teu amor. Meu Deus, te pedindo a inspiração do teu Espírito Santo para ministrarmos uma porção da tua palavra a todos os queridos radiovintes da Rádio Nordeste Evangélica FM 92.5. Toma o primeiro lugar em tudo, abençoa, Senhor, fala conosco através dos hinos da ministração da tua palavra. Em nome de Jesus te agradecemos a resposta desta oração, com o perdão dos nossos pecados, da pessoa bendita de Jesus. Amém. Meu caro ouvinte, quero convidá-lo aí à sua Bíblia, onde você estiver, se você puder, não é? Na Epístola aos Hebreus, capítulo 2, versículo 17, diz assim a palavra de Deus: por isso mesmo convinha que em todas as coisas se tornasse semelhante aos irmãos, para ser misericordioso e fiel sumo sacerdote nas coisas referentes a Deus e para fazer propiciação pelos pecados do povo, pois naquilo que ele mesmo sofreu, desde os nossos primeiros pais tentados ali no jardim do Éden, lugar de delícias, quando o tentador tentou a eles e eles caíram cometendo o primeiro pecado. Meu caro ouvinte da palavra de Deus, toda pessoa ela é tentada por alguém ou algo em algum momento da vida, desde os nossos primeiros pais, Adão e Eva, que sofreram a primeira tentação ali no deserto. A tentação, ela, em algum momento da nossa vida, ela vem a nós. Quando lemos a palavra de Deus, percebemos que até mesmo Jesus foi tentado, né? Nós sabemos do episódio da tentação de Jesus ali no deserto, né? Porém, o seu exemplo, né, assegura-nos que nós somos capazes de resistir à tentação, e ao vencermos a tentação, eu e você, meu caro ouvinte, saímos mais fortalecidos no Espírito. É verdade que quando somos tentados, nos inquietamos, muitas vezes nos perturbamos, né? Que o apóstolo Paulo, escrevendo aos Romanos, ele diz: o bem que quero fazer não faço, mas o mal que não quero, isto faço. Há uma luta interna de todo cristão, não é? De todo ser humano, da carne contra o espírito, do espírito contra a carne. E nós sabemos disso, pois o próprio apóstolo Paulo, ele diz: não temos que lutar contra sangue nem carne, mas contra os principados e potestades, contra as hostes espirituais da maldade nos lugares celestiais. De forma que é uma luta espiritual, e para o lado que eu e você pender, o nosso espírito pender, né, a nossa vontade, o nosso querer, os nossos desejos, né, é para onde nós vamos nos dirigir, não é? Por isso que nós devemos, como diz o apóstolo Paulo escrevendo aos Colossenses, mortificar os nossos desejos carnais. E isto, meu caro ouvinte, Deus não vai fazer. Quem vai fazer somos nós, é você, sou eu, né? E eu quero lhe dizer que mesmo quando nós somos atraídos pelo que é errado, nós temos a opção, não é? A possibilidade de escolha entre fazer o que é errado e o que é certo. Esta liberdade Deus nos deu, aquilo que nós conhecemos como livre arbítrio, não é? E a decisão cabe a você. Porém, você tem que estar fortalecido no Senhor e na força do seu poder para resistir à tentação. Tentação, talvez você pergunte, e o que é ser tentado, o que é tentação? A tentação, meu caro ouvinte, é a sedução, né, para que você e eu pequemos, nos distanciemos de Deus, erremos o alvo. E talvez você pergunte, vem da onde essa tentação, né? A tentação, ela provém, ela tem origem nas paixões e desejos humanos. Você pode ver isso lá na Epístola de Tiago, capítulo 1, versículo 14. Nós não vamos aqui comentar devido à exiguidade do tempo. A sedução também, meu caro ouvinte, pode vir do diabo, o inimigo das nossas almas, que é na Bíblia chamado o tentador. A Bíblia declara explicitamente, meu caro ouvinte, que Deus não nos tenta. Deus não pode nos tentar e Ele não nos tenta. Mas Ele permite que eu e você sejamos tentados pelas circunstâncias e pelo inimigo da nossa alma e esta tentação que Ele permite. A tentação que Ele permite é para que eu e você, né, sejamos fortalecidos, não é? A fim de que eu e você também cresçamos na obediência a Deus. Veja o exemplo de Jesus, e aí você pode ler, porque o tempo não dá, como disse, na Epístola aos Hebreus, capítulo 5, versículos 7 a 10, não é? Como Jesus foi tentado e ele cresceu na obediência a Deus. Também para que a nossa fé seja fortalecida. E também somos tentados para que o nosso comprometimento com os mandamentos de Deus cresça. Meu caro ouvinte, além do mais, o Senhor promete providenciar livramento para que não sejamos tentados além do que podemos suportar. Quando eu e você, meu caro ouvinte, resistimos à influência do tentador, ele tem de fugir de nós. Veja que quando lemos no livro do Gênesis, o inimigo tentando Eva, ele deixou bem evidente o tipo de estratégia que ele usa para que venhamos ser tentados. Primeiro, ele questiona a palavra de Deus. Muito cuidado com pessoas que questionam a palavra de Deus. Até mesmo pessoas que se dizem irmãos se apresentam questionando a palavra de Deus. Ele usou essa estratégia para tentar a Eva. Em segundo lugar, ele tenta a mim e a você, meu caro ouvinte, contradizendo a Deus. Ele é sagaz. Ao deixar de dizer toda a verdade, o inimigo contradiz a Deus. Foi assim com Eva, foi assim com Jesus também. Ele não disse toda a verdade, ele disse parte da verdade. E em terceiro lugar, ele tenta substituir um objetivo aparentemente bom ou digno de obediência, de desobediência, distorcendo e citando erroneamente a palavra de Deus. Muito cuidado quando alguém vem citar partes da Bíblia para você. Até pessoas que pregam, até pastores, até pessoas que se dizem servas de Deus, muito cuidado. Você deve, por isso que o crente deve estar apropriado da palavra, para não ser facilmente enganado pelas distorções do inimigo. E também nós somos tentados muitas vezes pelos nossos desejos pessoais, aquilo que a gente acha, aquilo que a gente pensa. Meu caro ouvinte, a Bíblia Sagrada, a palavra de Deus, é a nossa regra de fé e prática. O salmista disse: escondi a tua palavra no meu coração para não pecar contra ti. Se nós não queremos cair quando somos tentados, ou quando formos tentados, precisamos estar orando, buscando ao Senhor em todo tempo e também se apropriando da palavra de Deus. Talvez você pergunte: como é que eu posso me apropriar da palavra de Deus? Meditando nela de dia e de noite, como diz o Salmo 1. Não perdendo, meu caro ouvinte, o cuidado que o seu pastor tem com você e a sua vida, a sua alma, no culto de doutrina. Não perca o culto do ensino da palavra de Deus. Veja, da palavra de Deus. Também não esqueça de vir, se esforce para vir à escola dominical, à escola bíblica, ouvir a palavra de Deus. Quanto mais perto de Deus, mais o inimigo longe de você. De formas que a palavra de Deus, a Bíblia Sagrada, promete que aqueles que resistem às tentações da vida receberão a coroa da vida, a qual o Senhor prometeu aos que o amam. E quem é que ama a Deus? Aquele que guarda a sua palavra, aquele que ama os seus mandamentos. Nós podemos ser guiados diretamente pelo Espírito Santo nos caminhos de Deus, meu caro ouvinte, a ponto de resistirmos à voz do tentador, que quer nos desviar, nos afastar da presença de Deus e, por fim, destruir a minha e a sua vida, que custou um preço caríssimo, o preço do sangue de Jesus ali na cruz do Calvário. Que Deus nos abençoe.
3: Muito bem, meu caro ouvinte, chegou o momento da oração da fé. Vamos então com os pedidos de oração que chegam nesse momento através do nosso WhatsApp pelo 84988262255. Vamos iniciar pedindo oração nesta manhã pela irmã Francisca das Chagas, que pede por toda a sua família. Também a Graça Imperial pedindo pelo filho Daniel Bernardo e toda a sua parentela. Chegamos também com o pedido de oração da Rosilene Duarte Parnamirim, que pede por todas as áreas, também pela sua família, para que Deus abençoe cada vez mais. Chegamos com a solicitação de pedido de oração da Tatiane, lá de Dom Marculino. Ela que pede por socorro, que está em tratamento contra o câncer. Também a dona Luísa pedindo por dona Irene, lá na Paraíba, ela está enferma. E também todos os seus familiares. A dona Luísa está lá na Redinha e é parente do Marcos Brito. Também Marcos Brito pedindo oração por toda a família, pela Valéria, para que Deus abençoe cada vez mais. Simone pedindo pela família, pela Patrícia, que é sua filha, incluindo em todas as áreas. Walter Patriota pede pela sua casa. Maria de Jesus, por sua vida. Giane, setor 17, por todas as áreas. Cosme Oliveira, pedindo por ele, pela sua esposa e sua família lá no Planalto. Lucimar e Luzia pedem oração. Marileide pede pelo filho Kleber e também pede por sua saúde. Maria das Graças pedindo por Edmilson, Igor, que é o neto. Também Ivonete Rocha pedindo pela casa e também por sua família. Suerda, por Severino, Nelza, Josenildo, Luana, Rafael, Pietro e Enzo. Irmã Zélia pedindo por Carlos Bulhões, por Paulo Victor, Rafaela, Antônia Temistocles, Lourdes de Castro, Fátima Teixeira, Graça, Luísa, Maria Flor e Emanuele. Luzia Félix, lá em Santa Maria, também pede oração por sua saúde, para que Deus abençoe cada vez mais. Rita de Cássia, pedindo pela sua mamãe. Neves, lá no, em Itaipu, pedindo pela filha Lohane Beatriz e também pela sua mãe, a Josefa. A nossa amada irmã Lígia, pedindo pela saúde da irmã Iracema Alves. Também colocamos a solicitação de pedido de oração da Elizabeth lá em Macaíba, que pede por Roberto, Samuel, Márcio, Natanael, Osana, Laodiceia, Suerda, Elisama, Débora, Dalisson, Antônio, Felipe, Samara, Gael, Guilherme, Neemias, Ágata, Nicola, Douglas, Aline, Elisson e todos os seus familiares. Chega também o pedido de oração nesse momento em favor do Daniel Baltar, no bairro de Neópolis, para que Deus abençoe a sua vida. Irmã Cineide pede oração por sua família, por cura, libertação, livramento e todas as áreas. Mas também quer incluir Tatiane, Rafael, Tiago, Lara, Maria e todos os seus parentes e amigos. Chegamos com a solicitação do pedido de oração nesta manhã em favor do Wagner Fernandes, que pede por sua saúde, por sua esposa Cláudia, sua cunhada Rosângela e também por uma causa na justiça. Sérgio Roberto pedindo pela irmã Sara e irmão Júnior Lopes. Também chega o pedido do irmão Eno, que pede por saúde, né? Oração pela saúde em favor do irmão Eno. É Noreikson, que pede essa oração, né, pelo irmão Eno, que sofreu um infarto, que Deus chegue providência na sua vida. Também pedidos de oração em favor da Josenilda, ela que pede por sua família, incluindo aí Renatinha, Juscelia.

0: Jéssica e também Jaziel Medeiros, todos os membros da igreja, parte dos eucaliptos, para que Deus abençoe todo esse povo de Deus, né, que a igreja cresça cada vez mais. Irmã Creuza Moura, lá em Nova Natal, oração por ela e pela sua família. Elisângela chega por aqui também pedindo oração por ela e a família. Deixa que ver quem mais aqui. A irmã Silvânia, para que Deus proporcione saúde na vida dela e também dos seus. Pedido de oração em favor da irmã Maria José, que pede por Carol, e ela está na UTI, né? Que Deus chegue com providência na sua saúde. Nós cremos no milagre de Deus. Deus é tremendo, Deus é infalível. Nosso Deus é o Deus da providência e também o Deus das causas impossíveis. Também pedido de oração em favor do nosso amado irmão Júnior, lá na Vila de Ponta Negra, pastor Moisés e a Marinês, lá do campo de Macaíba, da Assembleia de Deus, para que Deus abençoe o seu ministério. Chega também a solicitação de pedir oração do nosso amado irmão Gilson, ele que ouve o nosso Renascer lá no conjunto Santarém, zona norte da nossa cidade. São esses pedidos nesse momento, pastor Samuel.
1: Muito bem, meu caro ouvinte, vamos orar, vamos apresentar os pedidos de oração que foram feitos a nós nesta manhã, e você que me ouve vai orar conosco, ore conosco. Nosso Deus e nosso Pai, te rendemos graças, Senhor, por este dia, pelo que o Senhor já tem feito na nossa vida, e te pedimos, meu Deus, a tua bênção sobre cada um de nós. Pedimos em favor daquele que pediu oração por um problema de saúde, por abertura de porta de emprego, pela vida no lar, pela restauração de casamentos, pelo que o Senhor tem visto na vida daquele que está necessitado de uma porta de emprego. Chega com providência nesta manhã, Senhor. Pelos demais pedidos que foram tantos nominados, Senhor, mas o Senhor sabe de todas as coisas. Queremos entregar nas tuas mãos todas essas petições, todas estas orações e outros tantos que não puderam, por uma razão ou outra, acessar os nossos meios de comunicação e fazer o seu pedido ao vivo aqui no programa Renascer. Portanto, meu Deus, nós te pedimos tudo isso, entregamos nas tuas mãos e confiamos que o Senhor é poderoso para fazer muito mais além daquilo que pedimos ou pensamos, pelo poderoso nome de Jesus. Amém. Muito bem, meu caro ouvinte, chegamos ao finalzinho de mais uma edição do seu programa Culto Doméstico no Rádio. Convidamos você a permanecer na audiência da Rádio Nordeste Evangélica FM 92.5, na companhia de Marcílio Dantas, e até o nosso próximo encontro. Que Deus lhe dê um bom dia na presença do Senhor. Forte abraço pastoral a todos, em nome de Jesus. Amém.
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1: Horas 48 minutos, 92.5. 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No final da nossa programação, mandando abraços para Márcia Valentim. Ela diz: olha, manda abraço aí para todos do conjunto de senhoras heroínas de Cristo lá em Japecanga. Alô, minhas queridas, amadas irmãs do conjunto de senhoras. De senhoras heroínas de Cristo, Deus abençoe vocês, tá? E todo o povo de Deus em Japecanga. Nosso bom dia também para Tatinha, que é, todo mundo chama Tatinha, mas é Tatiane, lá de Dom Marcolino. Ela manda abraço aí para seu esposo, o Diácono Emanuel, em especial a irmã da Guia, seu esposo, pastor Averaldo, lá de Maracajaú, as irmãs e irmã Socorro, Francisca, a irmã Cardoso, irmã Damiana, Yara, Meris, Ieda, Maria, Seição e irmã Silene, lá em Extremoz, do Parque da Jaqueira. Ô, coisa boa, saber que vocês estão aí sempre na melhor sintonia. Albanira, tá certo, Albanira, ela disse: olha, eu não quero perder minha farofa. A farofa, ou manda pra gente, tá certo? Vou mandar a farofa, tá? Você vai farofar hoje, nem se preocupe. Tá aqui separada a farofa pra mandar pra você. Eita, nós. Alô, alô. Irmã Creuza, bom dia. E também a família Moura, através da nossa amada irmã Cleide Moura. Elson Estevão também chegando por aqui. Deus abençoe vocês, tá certo? Daqui a pouco, 12:30, a voz da Assembleia de Deus com os pastores Joaci Varela, pastor Jonas de Paiva Júnior, pastor Rubem Varela e ainda a participação do John France, na programação da Nordeste Evangélica. Vocês são bênçãos, viu? Luciana Gomes, muito obrigado pela audiência. Ela chega por aqui no nosso WhatsApp mandando um bom dia. Vamos agora trazer o nosso

No momento reflexivo desta quarta-feira, um recado aqui: desligue o modo preocupação e ligue a fé. Você já percebeu como a preocupação chega cedo, quase junto com o nascer do sol? Antes mesmo de sair de casa, a mente já está cheia de contas, compromissos, agenda, trabalho, etc. Parece que o coração desperta no modo preocupação, automaticamente. Mas Jesus nos convida a desligar esse modo e ligar o outro, o da fé. Em Mateus, capítulo 6, versículo 26, está escrito: observai as aves do céu, não semeiam, não colhem, nem ajuntam em celeiros, contudo, o vosso Pai Celeste as sustenta. Pensa comigo, ansiedade rouba o hoje, ela tira a paz, consome a nossa energia, faz o coração correr sem sair do lugar. Você pensa em tudo que pode dar errado e no fim não resolve nada. Já a fé devolve o equilíbrio e a tranquilidade. Conforme o versículo que citei, se Deus sustenta a criação, se cuida das aves do céu e dos lírios do campo, como não cuidaria de você também? Analise uma coisa: não podemos conquistar com nossas preocupações. Elas não resolvem dívidas, não curam enfermidades, não mudam situações complicadas. Pelo contrário, só roubam a paz e nos drenam as forças. O caminho verdadeiro é descansar no Senhor e esperar dele, porque ele é poderoso e tudo está debaixo das suas ordens. Quando o nosso Deus fala, se cumpre. Ao som da sua voz, a criação obedece. Ele manda e tudo acontece. A história sempre mostra isso. No final, a vitória pertence ao povo de Deus. Eu sei que descansar no Senhor não é fácil, porque somos controladores e soltar o controle parece impossível. Mas experimente este exercício. Antes de sair de casa, entregue essa preocupação em oração. Diga: Senhor, eu coloco nas tuas mãos aquilo que me pesa. Eu confio que o Senhor vai cuidar. Essa prática simples abre espaço para a paz do Senhor entrar no teu coração. Confiar não é ignorar os problemas, é reconhecer que você não está sozinho, você não está sozinha. É descansar sabendo que Deus está no controle. As preocupações exageradas tentam roubar o futuro antes da hora, mas a crença no Senhor devolve o presente com serenidade. Faça isso hoje mesmo. Desligue o modo preocupação, ligue o modo da fé. Antes de pegar o celular, reserve 5 minutos em silêncio e oração. Entregue a Deus aquilo que te inquieta. Você vai perceber que o dia começa diferente, mais leve, mais cheio de esperança. E quando a ansiedade tentar voltar, lembre-se: o Pai cuida de você.

mandando abraços para a irmã Janice lá em Taborda, parabenizando seu filho Cinevaldo Denis, que está completando hoje 18 aninhos. Parabéns em nome de todos que fazem a Nordeste Evangélica.

0: Com trabalhos técnicos, Ricardo Torres, ficamos por aqui, voltando, se Deus quiser, amanhã, a partir das 7:10 da manhã. Vem aí nos comandos, a seguir, Eudes Teixeira, o nosso querido ET. Forte abraço e até lá.
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5: 11:59.
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estamos iniciando o programa Voz da Assembleia de Deus. Este programa vai ao ar de segunda a sexta-feira. 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Agradeço aqui a toda a diretoria, os pastores e as suas respectivas esposas que estão sempre nos ouvindo. Muito obrigado. E a você, meu amado irmão, de perto ou de longe, agradeço a sua audiência. Fique até o final. 92.5 FM, Rádio Nordeste Evangélica, transmitindo o melhor de Deus para você. Vamos dar continuidade ao programa, ouvindo louvores, ouvindo a palavra, enfim, não desligue o seu rádio.

0: Muito bem, estamos de retorno com o programa Voz da Assembleia de Deus. Eu quero agora abrir a oportunidade para o meu amado irmão, presbítero França. Paz do Senhor, meu amado.
1: A paz do Senhor, pastor Joacir. A paz do Senhor, pastor Rubem Varela. A paz do Senhor, pastor Jonas de Paiva. Quero deixar uma saudação especial para você, rádio ouvinte da 92.5 FM, esta missionária no ar, a Rádio Nordeste Evangélica, você que está aqui nos acompanhando e nos dando a honra de estar conosco, adorando o nome de Jesus Cristo, na beleza de sua santidade, aqui no programa Voz da Assembleia de Deus. Eu quero deixar uma saudação especial para o nosso pastor presidente e vossa digníssima esposa e irmã Fátima Araújo, lembrando o obreiro aprovado Martin Neto e todos os seus colegas que estão ali no colégio. Antes de ir para aula, eles ouvem um programa Voz da Assembleia de Deus para poder receber aquela carinhosa saudação de vosso servo presbítero França, né? Então, coleguinhas do obreiro Martin Neto, Deus vos abençoe, sejam uma bênção na presença de Jesus. Quero deixar uma saudação para você que está ali em Pacavira, cooperando ali com o pastor Pedro Gilvan e sua digníssima esposa Jéssica. Quero deixar uma saudação para a irmã Nova, irmã Neta e todo o povo de Deus daquela região. Quero deixar uma saudação especial para a irmã Nativa, a irmã Silvia Melo, Alexandre Trindade, evangelista Alexandre Trindade. Deus te bendiga, meu grande, meu maestro, santo homem de Deus, todos os dirigentes de congregação aqui da capital, do interior. Quero deixar uma saudação para todos os pastores e obreiros da IEADERN. Sim, falando em IEADERN, deixar uma saudação aqui para o primeiro vice-presidente da IEADERN, pastor Abidenego Xavier, ali em Parnamirim, e toda a administração, toda a diretoria da SEMADERN. Quero deixar uma saudação especial para minha sogra irmã Francisca, para minha esposa irmã Vilma, Damião do Mel, não é Damião das Cabras, viu? É irmão Damião do Mel, ele é o meu sogro, está ali em Aroeira. Quero deixar uma saudação para todos vocês em nome de Jesus, lembrando do meu filho, João Filho. E falando no meu filho João Filho, também vou deixar uma saudação para o presbítero João Filho. Pastor Jaci, muito obrigado por esta oportunidade em nome de Jesus.
0: Na sequência do programa Voz da Assembleia de Deus, eu quero agora dar a oportunidade ao pastor Jonas de Paiva, trazendo aí alguns pontos interessantes da Escola Bíblica Dominical, do assunto que nós vamos estudar no próximo domingo. Pastor Jonas de Paiva, paz do Senhor, meu pastor.

Amados irmãos em Cristo Jesus, eu vos saúdo com a paz do Senhor. Estamos hoje estudando mais uma vez a lição número 11, que será ministrada no próximo domingo, dia 13 de setembro de 2026, e que tem como tema Entre Tempestades e Promessas. O textuário dessa lição diz: mas agora vos admoesto a que tenhais bom ânimo, porque não se perderá a vida de nenhum de vós, mas somente o navio. Atos 27:22. A verdade prática: mesmo quando perdas materiais são inevitáveis, Deus preserva a vida e cumpre suas promessas naqueles que confiam nele. Nós temos essa lição trazendo uma completa descrição da vida do apóstolo Paulo, preso em Jerusalém, para depois ser transferido para Cesareia. E apelando Paulo pela sua situação de prisioneiro do Império Romano, mas judeu, confessor do Evangelho, um homem que tinha uma vida cheia da graça de Deus na sua existência, a gente fica vendo como Deus age na vida de um servo seu. A intervenção divina na vida do apóstolo Paulo em meio às crises. Olhar para o apóstolo Paulo como prisioneiro do Império Romano é um cenário, no mínimo, deprimente. Paulo era prisioneiro judeu que seguia ao longo das estradas para embarcar no navio, lá depois saindo de Cesareia com outro grupo de prisioneiros romanos para serem julgados pelo imperador romano em Roma. Nas pessoas que o viam passando, talvez o apóstolo Paulo, junto com aquele outro grupo de prisioneiros, despertasse olhares de zombaria enquanto passava. Os cristãos que o acompanhavam, no entanto, sabiam que estavam andando com um santo homem de Deus, um embaixador de Cristo, um embaixador de Cristo em cadeias, como ele próprio afirmava. Paulo nunca disse que era prisioneiro do Império Romano, não. Ele chamava-se prisioneiro de Jesus Cristo. Dizia com isso que estava preso à vontade de Deus. Cumpria o plano de Deus para a sua vida e sua obra. E também que todas as coisas, Paulo dizia que todas as coisas cooperavam juntamente para o bem daqueles que amam a Deus e que são chamados pelo seu propósito. Humanamente, a detenção de Paulo parecia um duro golpe no cristianismo, pois essa detenção interrompeu as suas viagens missionárias. Contudo, na soberania divina, tudo foi transformado em bênção para o mundo inteiro. O apóstolo, durante o tempo que ficou preso, ele afirmou com muita certeza: quero que saibam, irmãos, que aquilo que me aconteceu tem antes servido para o progresso do Evangelho. Paulo foi guardado, preso em Cesareia por ser cidadão romano, foi preservado das ciladas de morte que os judeus lhe provocavam. Nessa situação, o apóstolo teve tempo para descansar o seu corpo fadigado pela luta, pelas viagens missionárias, pelos açoites, pelos sofrimentos que passou. Teve tempo para descanso e oração.

0: após a meditação e muitas grandes e intensas lutas que havia passado. Já em Roma, do cativeiro, Paulo escreveu epístolas como Filipenses, Colossenses, Efésios e Filemão. Além disso, acorrentado à guarda em Romanos, Paulo testificava continuamente sobre a salvação eterna em Cristo Jesus e ganhou centenas de pessoas para o reino de Deus. As frequentes trocas de guarda em Romanos faziam com que seus ensinos se espalhassem por todo o Império Romano, pelas casernas, pelas tabernas, pelas cortes e também pelos palácios. Deus usou a prisão de Paulo como um meio de propagação do Evangelho. Que Deus nos abençoe em Cristo Jesus. Amanhã, se Jesus não tiver voltado, continuaremos a mensagem de Paulo. Em nome de Jesus, amém.
1: Na continuação, queremos agradecer a você, meu amado irmão, que está sempre em sintonia conosco. Muito obrigado pela sua audiência. Você de perto, você de longe, você aí em outro país, você em outro estado, em outra cidade. Mas agradecer também aqui você em Natal, na Grande Natal, que está sempre a nos ouvir. Nós agradecemos de coração a sua audiência. Agradeço a todos. Em nome de Jesus.
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1: Muito bem, a paz do Senhor, meu amado irmão, estamos na continuação do programa Voz da Assembleia de Deus. Hoje, quarta-feira, nós estaremos trazendo aqui as notícias para você. Lembrando que hoje aqui está previsto o início, dia 9, a conferência, o início da Conferência Teológica do Departamento de Ensino, DENEC. E esta conferência vai até o sábado. Então, de 9 a 12, está previsto esta conferência acontecer. Muito bem. Na quinta-feira, nós estaremos com o culto de ensino da palavra de Deus em todas as congregações. Na sexta-feira, nós temos a consagração de 9 às 11. Pastor Martim, diretoria da igreja, coordenador de setores e dirigentes de congregações que podem estar presentes. O pastor está sempre lembrando esta consagração. Você que deseja participar, tem toda a liberdade também para participar, viu, meu amado? Muito bem. À noite, no grande culto geral de doutrina, estará com a continuação do DENEC, com a Conferência Teológica de Ensino Cristão. Então, aí está esse trabalho. E no sábado, nós estaremos com o Nordeste para Cristo. Aí agora chega o pastor Albérico do DEPEN, lembrando o trabalho que estará acontecendo dia 12 de setembro às 19 horas. Trabalho grandíssimo e estará acontecendo envolvendo os setores 3, 11, 13, 14, 18, 19, 35 e 42. Portanto, meu amado irmão, você que faz parte desta área, área 5, que envolve esses setores, esteja se preparando para aquela evangelização que acontece pela manhã, pela tarde, ali nas proximidades das congregações e convidando as pessoas para estarem presentes para participar desse trabalho, que é exatamente o encerramento à noite do grande trabalho Nordeste para Cristo, não é? Então, às 19 horas, ali na Avenida Guaratinguetá, número 20, em frente à Igreja Polo de Gramoré 1. Muito bem, estará louvando o nome de Jesus, a irmã Isabel Nascimento e Banda Ictus, grande conjunto do DEFAD, do DEJAD e da Área 5. E na pregação, o presbítero Abimael Fernandes. Então já vá convidando as pessoas para estarem presentes para participar desse trabalho abençoado. Quero aproveitar e lembrar também que no sábado temos círculo de oração para a juventude e para as crianças. Então, mamãe, papai, não esqueça de levar a sua criança para orar, para buscar a presença de Deus, aprender a adorar a Deus, não é? Isso é muito importante. No domingo pela manhã, nós estaremos com mais uma grande escola bíblica dominical, a partir das 9 horas em todas as congregações, e você não pode perder. Se você não é aluno da escola bíblica dominical ainda, se prepare, esteja lá, se matricule, vá aprender a palavra de Deus. Temos professores à sua disposição para você ouvir a palavra, guardar e praticar a palavra de Deus, tá bom? Então esteja presente para participar desse trabalho abençoadíssimo. Por falar em escola bíblica dominical, o pastor Kleber Maia, pastor ali que trabalha com o pastor Abidano Xavier, supervisor de Parnamirim. O pastor Kleber Maia é mestre em teologia e com ênfase em estudos e ensino da Bíblia. É especialista em teologia do Novo Testamento, tem se dedicado ao ensino da teologia e há mais de 30 anos é pregador do Evangelho, vem atuando como professor em diversas instituições teológicas, tendo ajudado dezenas de alunos a desenvolver o seu ministério de pregação. E, por falar em escola bíblica dominical, ele tem preparado aqui um kit prêmio de slides EBD. Foi desenvolvido especialmente para professores que desejam economizar tempo na preparação das aulas, sem abrir mão de uma apresentação bonita, clara e profissional. 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Hoje a inteligência artificial está nos ajudando bastante. Você precisa, claro, tem a inteligência artificial, mas você precisa orar. Você pode pegar um livro, por exemplo, vai fazer um estudo, aplicar, mas não é só você separar ou preparar o estudo. Você precisa orar, buscar a presença de Deus e pedir para que o Espírito de Deus fale lhe usando na hora que você estiver ministrando a palavra de Deus, tá bom? Então vamos para frente com o programa Voz da Assembleia de Deus.
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1: Muito bem, meu amado irmão, chegou o momento de ouvirmos a ministração da Palavra de Deus. Eu quero chamar a sua atenção. Vamos dar a oportunidade aqui ao pastor Rubem Varela, trazendo a ministração para o nosso deleite espiritual. Pastor Rubem, a paz do Senhor.
3: Graças a Deus. Capítulo 3 de Colossenses, vamos ler hoje a partir do verso número 22. Diz: Vós, servos, obedecei em tudo ao vosso Senhor, segundo a carne, não servindo só na aparência, como para agradar os homens, mas em simplicidade de coração, temendo a Deus. E tudo quanto fizerdes, fazei-o de todo o coração, como ao Senhor e não aos homens, sabendo que recebereis do Senhor o galardão da herança, porque a Cristo o Senhor servis. Mas quem fizer agravo, receberá o agravo que fizer, pois não há acepção de pessoas. Vós, senhores, fazei o que for de justiça e equidade a vossos servos, sabendo que também tendes um Senhor nos céus. É interessante notar que quando Paulo vai trazer uma palavra aos maridos, às mulheres, traz também aqui aos filhos e traz também aos agregados, que na época, ou à época, eram considerados também parte da família, porque essas pessoas serviam dentro das casas ou nas fazendas, né? Eles eram parte da família, viviam a vida toda ali, muitas vezes, né? Ou quando não um bom tempo, Por isso que ele agrega esse relacionamento dentro do ambiente familiar. Hoje nós temos o movimento de empregados e geralmente quando trabalhamos em empresa ou nós trabalhamos assalariados, já não temos aquele vínculo familiar. Mas observe os irmãos que boa parte da nossa vida está no trabalho. Os irmãos percebam, por exemplo, que muitos envolvimentos amorosos se dão no trabalho, que se torna também um ambiente de risco. Porque você passa muito tempo ali. E os plantonistas, aqueles que trabalham à noite, esses ainda mais. Porque à noite é o lugar de estar em casa. Né? E os plantonistas estão no trabalho. E ali tem o cafezinho, tem o almoço juntos, tem o jantar juntos, tem um lanche. E esses movimentos comunitários são muito fortes, de comunidade, né? O sentar-se à mesa é algo muito importante. Eu me lembro sem o celular. Eu me lembro que na sala dos professores, por exemplo, que eu trabalhei como professor, né? Ainda trabalho, e já partindo aí para um outro caminho, mas eu me lembro da sala dos professores, era um ambiente reconfortante, né? Era um ambiente reconfortante. E ali se davam os vínculos de amizades e tudo. Então, alguém tenha cuidado também, porque o ambiente de trabalho é muito assemelhado ao ambiente familiar. Muito mesmo. Mesmo que nós tenhamos aquele vínculo empregatício, mas o vínculo de pertencimento também ocorre ali de forma muito intensa, né? Então, o que nós vemos aqui é Paulo falando aos servos em primeiro lugar e depois aos senhores. Aos senhores ele gasta um versículo, mas aos servos ele gasta muitos versículos, porque ele incute aqui um princípio importante. E esse é o da obediência, que já vem correndo aqui com os filhos, né? Mas chega agora nos servos. Obedecei também em tudo, ou seja, não pode ser uma obediência parcial. E diz Senhor segundo a carne. E não servindo só na aparência, porque servir na aparência, aqui já começa um princípio enorme, né, de grande valor, que também pode ser emprestado a todas as outras situações de serviço. Porque alguém pode servir na aparência, chegou o patrão, o chefe da equipe, né, e todo mundo se levanta e diz, pronto, senhor, né, estamos aqui em ordem, né, pastor Joacir?
4: É melhor líder, viu, pastor?
3: É
4: porque na hora que se diz que é o chefe, aí a gente só se lembra de índio, essas coisas.
3: Mas eu pensei que o senhor era o chefe. O senhor não era o chefe, não? Muito bem, é por isso que eu me referi aqui assim, né? Muito bem. Então, nós vamos observem que, assim, na presença daquele que é o líder, né? Que é o chefe, que é o importante da história, na presença dele, muitas vezes alguém serve até bem, ajeita o copo, ajeita uma caneca, mostra serviço. Mas na ausência, quando não será premiado, quando não será visto, nos bastidores, me lembro do irmão que eu disse assim para ele, você está disposto a lavar banheiros? Aí ele disse assim, se precisar eu vou, ou seja, não me chame não, né? Porque nós temos que estar pronto para o serviço que será visto e para o que não será visto. Todo serviço, seja o serviço lá de trás, seja o serviço nos bastidores, seja lá no Alecrim para comprar uma mercadoria, seja dentro da igreja para servir algum pastor, seja lá na porta, porque há pessoas que querem servir, mas eles querem servir nos pontos estratégicos, onde ele é visto. Mas se ele for convocado para lavar o banheiro, que não tem ninguém lá para ver ele, nem elogiar, e ele será depreciado, ele não vai não. Entendeu? Ele pode até ir, desde que fulano de tal saiba que ele está indo. Mas para ele ninguém saber que ele estava lá e o nome dele não sair na lista, né? Esse não é o serviço que Deus recebe. Esse serviço da aparência, você já recebe o galardão aqui. De quem? Daqueles a quem você serviu. Você não quis aparecer diante dele, não era essa a glória que você queria? Pois tome seu galardão. Agora eu digo a vocês, quem recebe o galardão aqui, fica sem nada lá. Porque já recebeu aqui. Não vai receber dois galardões, só recebe um. E você não fez, não foi para aqui? Então vai receber aqui. E as pessoas vão lhe aplaudir, as pessoas vão dizer que você é o máximo, né? Eu quero fazer relato aqui e preciso citar o nome. Para esse caso, eu preciso citar o nome. O pastor Gildon presta um grande serviço à Igreja de Deus.
5: É verdade.
3: Bendito seja o nome do Senhor. Eu me alegro muito com o serviço do pastor Gildon.
5: É verdade.
3: Pastor Gildon é um evangelista. É um homem que coordenou o setor, dirigiu congregação. Na sua vida profissional, ele foi delegado de cidades. É um homem com grande poder de liderança, com uma grande experiência de liderança. Mas você procura o pastor Gildon num culto, raramente ele está. Mas você encontra ele vestido no estacionamento. Todo mundo sai e ele fica esperando os motoristas retardatários, que às vezes estão conversando ali, até ele chegar, ele está ali. Quando você olha para o outro lado, eu não estou dando galardão ao pastor Gildon, porque ele não faz para isso, e que Deus não receba isso como um galardão de minha parte, porque eu não tenho capacidade de dar galardão a ninguém. Mas preciso trazer o exemplo dele aqui para isso. E aí vai para aquela praça. Naquela praça também tem um trabalho que é realizado ali, que pouca gente dá notícia, não sai nos vídeos, não sai nos cartazes, não sai na mídia, mas eles estão lá fazendo aquele trabalho no meio daquela praça. Eu estou dizendo hoje aqui porque me veio a oportunidade de eu dizer, né? E não se vê aquele trabalho da praça.
6: O trabalho da praça não começa no sábado, não. O trabalho da praça começa muito antes, na sexta-feira, na preparação do Munguzá.
3: Munguzá, que é oferecido àquelas
6: pessoas.
3: Isso
6: aí dá uma mão de obra grande, meu irmão.
3: Um irmão outro dia...
6: Ele e outros irmãos fazem isso.
3: Um irmão outro dia abriu a mala do carro, pastor Jonas, e na mala do carro estava um bocado de pacotinho de Munguzá. Eu digo, o que é isso? Ele disse, isso é para distribuição que será feita. Isso no Passo da Pátria, nesses lugares... Eu olho para essas pessoas e eu digo, são maiores do que eu.
6: Oh, Jesus, glória a Deus.
3: Porque faz o serviço que eu não faço. Né? Agora, eu vou dizer uma coisa a vocês. Se bem soubessem os homens, se agregariam a essas pessoas e fariam esse tipo de trabalho. Porque quando chegar o dia da recompensa eterna, esses trabalhos aparentes que são feitos não receberão glória. Muitos ficaram lá atrás. E nós vamos ver saltar na nossa frente muitos que trabalharam sem receber nenhum elogio da parte de ninguém. E até porque não buscaram isso. Né? E eu vejo isso acontecendo, pessoas que distribuem às vezes sopas à noite para um público que não tem relevância nos olhos humanos, não é isso,
6: pastor? É verdade, irmão.
3: E fazem esse trabalho.
6: Sarjeta.
3: Isso.
6: Nas marquises. Meu
3: Deus. Não é isso? Que glória e que honra eu posso ter. Ora, alguém se alegra muito aí o aniversário de um homem rico?
6: Sim.
3: Se for possível, fazendo das tripas coração para poder fazer, levar um presente do que não tem.
5: É verdade.
3: Não é verdade? De um homem em alta sociedade. E despreza no coração, às vezes, um convite simples daquele que realmente precisa.
5: Precisa.
3: A Bíblia diz que quando você for fazer uma festa, não convide aqueles que podem fazer uma festa de volta para você, não. Convide os que não podem. Irmãos, o evangelho é isso. Se eu quiser entender de outra forma, entenderei, mas não serei aprovado.
7: Queridos, Deus abençoe todos vocês. Numa próxima oportunidade, se o Senhor se nos conceder, continuaremos refletindo aqui sobre esta importante palavra da parte do Senhor.
8: Muito obrigado, pastor Rubem, pela sua participação. Vamos dando continuidade ao programa A Voz da Assembleia de Deus. Não desligue o seu rádio, fique conosco após ouvir esta palavra abençoada. Meu amado pastor Rubem, muito obrigado. Muito bem, chegamos ao final do programa A Voz da Assembleia de Deus. Quero agradecer a você, meu amado irmão, pela sua audiência. Deus te abençoe. Nós vamos orar agora com o nosso amado irmão presbítero França. E estaremos finalizando o programa em nome de Jesus.
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9: Pai Santo querido, em nome de teu filho amado Jesus, nós te louvamos, Senhor, e te bendizemos pela oportunidade de estarmos aqui, Senhor, mais uma vez na Rádio Nordeste Evangélica 92.5, sendo abençoado e transformado pelo poder da tua palavra. Pai Santo, junto com teus servos, rádio ouvintes da Rádio Nordeste Evangélica, estamos aqui, Senhor, todos os dias de segunda a sexta-feira, não apenas neste horário do programa Voz de Assembleia de Deus, mas desde o raiar do sol. Pai Santo, até o fim do dia. Pai Santo, estamos aqui sempre ouvindo o Senhor

0: tua palavra, buscando cada dia ser transformado, ser renovado pelo poder que tem a tua poderosa palavra. Pai Santo, em nome de Jesus, nós te rogamos, Senhor, e pedindo que o Senhor chegue ali nos hospitais, levando cura, Senhor, levando, Senhor, transformação de mente também, ali nos presídios, Senhor, nos asilos, casa de recuperação, Pai Santo, transformando, Senhor, para que aqueles homens sejam, Senhor, e aquelas mulheres sejam transformados pelo poder da Tua Palavra, para serem inseridos novamente na sociedade, ó Pai. Pai Santo querido, em nome de Jesus Cristo, nós cremos, Senhor, que o Senhor irá fazer muito mais além do que pensamos. Pai Santo, abençoa a nossa diretoria, Senhor, da IADERN e SEMADERN. Abençoa os coordenadores de setor, Senhor. Tanto do Estado, supervisões de campo, Senhor. Dirigente de igrejas filiais, Pai Santo querido. Que todos os pastores da Tua casa sejam cada dia aperfeiçoados pelo poder da Tua Palavra. Que o Teu Espírito Santo, Senhor, venha nos dar discernimento, venha nos conduzir pelo bom caminho, Senhor. O caminho que te apraz, o caminho que te alegra e te agrada. Pai Santo querido, em nome de Jesus Cristo, nós te louvamos e já te agradecemos desde já e para todo sempre. Amém.
1: Receba a bênção, a graça de nosso Senhor e Salvador Jesus Cristo, o amor de Deus, a comunhão do Espírito Santo, esteja com todos agora e sempre. Amém.
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3: Boa tarde, começando juntos mais um turno com notícias na 92 FM. O dinheiro esquecido nos bancos e em outras instituições financeiras voltou a crescer e chegou a 5,65 bilhões de reais em julho de 2026, segundo dados atualizados pelo Banco Central nesta terça-feira. O valor representa uma alta de 10,3% em relação aos 5,12 bilhões registrados em junho. O montante está disponível para resgate por pessoas físicas e empresas que possuem valores no sistema de valores a receber. Ao todo, 23,57 milhões de pessoas físicas têm cerca de 4,25 bilhões de reais para receber. Além disso, 2,19 milhões de empresas possuem aproximadamente 1,4 bilhão de reais disponível. Quem deseja saber se possui algum valor disponível, pode consultar o Sistema de Valores a Receber do Banco Central. A consulta é gratuita e pode ser feita pela página valoresareceber.bcb.gov.br. Repito, valoresareceber.bcb.gov.br. Empresas também podem fazer a verificação usando o CNPJ e a data de abertura. Depois da consulta, o sistema informa se existem valores disponíveis e apresenta informações sobre a instituição responsável pela devolução. O Banco Central reforça que o serviço de consulta e solicitação dos valores é gratuito, portanto, o cidadão não precisa pagar nenhuma taxa para recuperar o dinheiro. Além disso, é importante desconfiar de mensagens que prometem liberar valores mediante pagamento antecipado ou que pedem dados bancários por meio de links enviados por terceiros. O Procon Natal realiza o segundo feirão de renegociação de dívidas de 2026, das 8 da manhã às 14 horas, no Shopping Estação, na Zona Norte de Natal, de hoje até o dia 11 de setembro. A ação é gratuita e reúne empresas e instituições para atendimento direto aos consumidores, com possibilidade de descontos e parcelamento de débitos. Entre os participantes estão concessionárias de serviços públicos, instituições financeiras, operadores de telefonia e empresas de crédito. Durante os 3 dias, os consumidores poderão negociar diretamente com os fornecedores e buscar alternativas para regularizar as pendências. Para participar, o consumidor deve comparecer portando documento oficial de identificação com foto, CPF e os comprovantes ou faturas referentes à dívida que deseja negociar. Mais informações podem ser obtidas pelo WhatsApp do PROCON, que é o 3232-6189. Repito, 3232-6189. Edição e apresentação, Sandra Cerqueira, com informações da Empresa Brasil de Comunicação, Banco Central e do PROCON Natal. Voltaremos às 14 horas com mais notícias para você.
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5: 13:09.
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3: A paz
5: paz do Senhor, queridos irmãos, ouvintes da Nordeste Evangélica, paz do Senhor, irmã Fátima, irmã Nativa, que esta semana está de parabéns. Mais tarde estarei aqui parabenizando ela lá no quadro dos aniversariantes da semana. Mas é uma ouvinte assídua, não só do programa Voz da Mulher Evangélica, mas de toda a Rádio Nordeste Evangélica. Ela não perde nenhum programa, né? E todas as irmãs que estão sempre na audiência deste programa, que Deus abençoe a cada um de vocês, que hoje seja um dia de paz, de alegria, na presença do Senhor, e que você possa estar ligado com Jesus neste momento, porque Ele, através das irmãs que fazem parte aqui do DEFAD, que é o Departamento Feminino da nossa igreja, elas serão usadas por Deus para trazer uma palavra da parte do Senhor para vocês. Então, continue conosco, ouvindo um belo louvor de nossa harpa cristã, de número 577, na voz de Júlia Vitória.

0: nos trazendo a reflexão da tarde, a nossa querida e amada irmã Fátima Araújo, diretora-geral do DEFAD, Departamento Feminino da Assembleia de Deus no estado do Rio Grande do Norte. Com você, irmã Fátima.
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3: A paz do Senhor, queridos ouvintes da Rádio Nordeste Evangélica. Mais uma vez aqui no nosso programa do Departamento Feminino. E eu desejo a todos um mês de setembro repleto de vitórias, de saúde e alegria. A paz do Senhor, irmã Eva. Vamos para a nossa reflexão nesta tarde, que tem por título Humilhar-se, Orar e Buscar a Deus. No livro de 2 Crônicas, capítulo 7, versículo 14, nos diz assim: E se o meu povo, que se chama pelo meu nome, se humilhar, orar e buscar a minha face e se converter dos seus maus caminhos, então eu ouvirei dos céus e perdoarei os seus pecados e sararei a sua terra. Humilhar-se diante de Deus é reconhecer que não somos autossuficientes. É abandonar o orgulho e admitir que precisamos de sua direção, da sua graça e da sua misericórdia. A oração nasce dessa consciência de dependência de Deus. É reconhecermos nossas limitações e nos voltarmos para aquele que pode nos sustentar. Buscar a face de Deus vai além de buscar aquilo que Ele pode oferecer. É desejar sua presença, conhecê-lo mais profundamente e desenvolver intimidade com Ele. Quando buscamos a face do Senhor, nossa prioridade deixa de ser apenas receber respostas e passa a ser permanecermos perto daquele que é a própria fonte da vida. Converter-se dos maus caminhos é reconhecer o erro, abandoná-lo e escolher caminhar novamente segundo a vontade de Deus. Não basta orar pedindo mudança se continuamos escolhendo os mesmos caminhos. Arrependimento verdadeiro produz mudança de direção. Se reconhecermos que não somos autossuficientes e mudarmos o percurso, a promessa é maravilhosa. Deus ouve, perdoa e saura. A restauração começa quando reconhecemos nossa dependência do Senhor e permitimos que sua palavra transforme nossa maneira de pensar e viver. Amigo ouvinte, você tem buscado a face de Deus ou apenas aquilo que Ele pode fazer por você? Existe alguma área de sua vida em que Deus esteja chamando você ao arrependimento e à mudança? Você tem colocado em prática esses 4 princípios: humilhar-se, orar, buscar a Deus e converter-se? Se não, ainda é tempo. Deus abençoe a cada um de nós e nos ajude a exercermos esses 4 princípios nas nossas vidas.

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1: Fazendo a leitura bíblica desta tarde, temos conosco a querida irmã Érica. Ela serve ao Senhor como dirigente do DEFAD, no setor de número 7 e na congregação Nascidos em Cristo.
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2: Saúdo a todos com a paz do Senhor e aos ouvintes da Rádio Nordeste. Convido a todos para nos acompanhar neste momento a leitura que se encontra no Salmo 91. Amém? Que diz: aquele que habita no esconderijo do Altíssimo, à sombra do Onipotente descansará. Direi do Senhor: ele é meu Deus, o meu refúgio e a minha fortaleza, e nele confiarei. Porque ele te livrará do laço do passarinheiro e da peste perniciosa. Ele te cobrirá com as suas penas e debaixo das suas asas estarás seguro. A sombra, a sua verdade é escudo e broquel. Não temerás espanto noturno, nem a seta que voe de dia, nem peste que ande na escuridão, nem a mortalidade que assole ao meu dia. 1.000 cairão ao seu lado e 10.000 à tua direita, mas tu não serás atingido. Somente com os teus olhos olharás e verás a recompensa dos ímpios. Porque tu, ó Senhor, é o meu refúgio, o Altíssimo e a tua habitação. Nenhum mal te sucederá, nem praga alguma chegará à tua tenda, porque aos seus anjos dará ordem a teu respeito, para te guardarem em todos os teus caminhos. Eles te sustentarão nas suas mãos, para que não tropeceis com o teu pé em pedra. Pisarás o leão e a aspide, calçarás aos pés o filho do leão e a serpente. Pois que tão encarecidamente me amou, também eu livrarei. Pô-lo-ei no alto retiro, porque conheceu o meu nome. Ele me invocará e eu lhe responderei. Estarei com ele na angústia, livrá-lo-ei e o glorificarei. Dar-lhe-ei abundância de dias e lhe mostrarei a minha salvação. Amém?
1: Fazendo a oração da campanha, temos conosco a querida irmã Socorro Souza. Ela serve ao Senhor como coordenadora do DEFAD no setor de número 6.
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3: Pai do Senhor, minhas irmãs, eu quero aqui agradecer a Deus por esta oportunidade. Vamos orar, né? Senhor, meu Deus e meu Pai, estou aqui em tua presença nesta tarde, te agradecendo ao Senhor por mais um dia, por mais uma oportunidade, por uma manhã abençoada, por um começo de tarde. Jesus, abençoa, meu Deus, responde às nossas orações. Eu te apresento, Senhor, nesta manhã, o finalzinho de manhã. Eu te apresento, Deus, começo de tarde, essas guerras que estão em curso. Eu te apresento o país dos Estados Unidos, a Ucrânia, a Rússia, o Irã, Israel. Jesus, entra no meio destas guerras e traz a paz, meu Deus. Meu Deus, meu Pai Celestial, ouve a nossa oração. Abençoa, Jesus, os nossos representantes, aqueles que colocamos, Pai, com o nosso voto na Câmara, no Senado. Esse ano é um ano de eleição, Jesus, e o Senhor está vendo como está a situação do nosso país. Deus amado, fala ao coração das pessoas, no ato do seu voto, Jesus, se revela para essas pessoas que ainda não sentiram, né, ou não tomaram conhecimento da verdade. Deus amado, te apresento os pastores, te apresento as esposas dos pastores, a irmã Fátima, o pastor Martim e a sua família. Te apresento, Senhor, nesta manhã, a todos aqueles que estão enfermos, passando por dificuldades, por aqueles que estão desenganados pela medicina, esperando só o chamado. Jesus, tu pode fazer um milagre, porque o Senhor é quem dá a última palavra. Te pedimos também, Senhor, pela tua igreja aqui na terra. Jesus, o que a gente mais percebe é uma frieza espiritual tomando conta das pessoas, falta de ânimo, falta de glorificar o teu nome, Senhor. Deus poderoso, trabalha na vida dessas pessoas, Senhor. Coloca no coração o desejo de te servir, de te buscar, de trabalhar para ti, Senhor. Te apresentamos as crianças, os jovens, os idosos. Deus amado, nesta tarde, Senhor, chega na vida de cada um com bênçãos, com resposta. Te pedimos também, Senhor, por todos aqueles que

desempregados. Jesus chega com porta de emprego, Senhor. Porta de concurso, porta de estágio. Pai eterno, recebe a nossa oração nesta tarde. É o que eu te peço e te agradeço em nome de Jesus. Amém.

0: Ministrando a poderosa palavra de Deus, temos conosco a querida irmã Janaína Cunha. Ela serve ao Senhor como dirigente do DEFAD na congregação de Novo Horizonte, setor de número 7.
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2: Quero saudar a todos os ouvintes da Rádio Nordeste com a paz do Senhor. Quero também saudar a nossa querida irmã Eva, a apresentadora deste programa, com a paz do Senhor. E que Deus continue abençoando sua vida grandemente, irmã Eva. Quero deixar também a minha saudação à nossa querida diretora-geral do nosso DEFAD, a irmã Fátima, e também a todas as irmãs que compõem a diretoria do nosso DEFAD geral. Que Deus abençoe vossas vidas grandemente. Nesta tarde, o Senhor colocou uma palavra no meu coração para trazer a todos os ouvintes, e que se encontra no Salmo 91. O salmo que foi feito a leitura desta tarde, nós vamos meditar na palavra de Deus. É um salmo bastante conhecido e até esquecido em algumas casas, em algumas salas, algumas estantes, alguns quartos e até comércio, onde se encontra uma Bíblia aberta no Salmo 91, como se fosse um amuleto da sorte para muitas pessoas. Mas, nesta tarde, quero trazer aqui à memória o Senhor deste Salmo e a segurança que Ele nos dá, através da Sua Palavra, onde aqueles que precisam se refugiar

encontra neste salmo o refúgio que precisam. E eu gostaria de reler alguns versículos. O versículo 1 até o 6 e o versículo 11. Vamos ler todos? Aquele que habita no esconderijo do Altíssimo, à sombra do Onipotente descansará. Direi do Senhor, Ele é o meu Deus, o meu refúgio, a minha fortaleza, e nele confiarei. Porque Ele te livrará do laço do passarinheiro e da peste perniciosa. Ele te cobrirá com as suas penas e debaixo das suas asas estarás seguro. A sua verdade é escudo e broquel. Não temerás espanto noturno, nem seta que voe de dia, nem peste que ande na escuridão, nem mortandade que assole ao meio-dia. Versículo 11 diz: porque aos seus anjos dará ordem a teu respeito, para te guardarem em todos os seus caminhos. Aleluia! Glórias a Deus! E nós vamos entender e trazer à nossa memória o que diz este salmo para nós nesta tarde: a confiar cada dia mais no Senhor. A Bíblia diz que aquele que habita no esconderijo do Altíssimo, à sombra do Onipotente descansa. Oh, aleluia! Glória a Deus! Este salmo expressa a segurança daqueles que confiam plenamente em Deus. Nos assegura que Deus é o nosso refúgio e que podemos buscar sua proteção em tempos de perigo espiritual e físico. Se nós estamos precisando de um abrigo, nós encontramos em Deus, porque Ele é o nosso refúgio. Aleluia! E Ele é também socorro bem presente na hora da angústia, pelo que nós não tememos ainda que muitas coisas se levantem contra nós, ainda que tempestades se levantem da nossa vida, ainda que venham dias difíceis, ainda que a angústia queira se apoderar do nosso coração, queira nos causar temor, queira nos amedrontar, nós levantamos os olhos para o céu e dizemos como o salmista no Salmo 191: eleva os meus olhos para o monte, de onde me virá o socorro? E o salmista vai responder: o meu socorro vem do Senhor, que fez o céu e a terra. Glória a Deus, bendito seja o nome do Senhor para sempre, louvado seja o nome do Senhor. Então você não precisa temer, você precisa confiar, você precisa estar abrigado debaixo da sombra do Onipotente, louvado seja Deus. O versículo 2 diz: direi do Senhor, Ele é o meu Deus, o meu refúgio, a minha fortaleza, e nele confiarei. Aleluia! A nossa confiança não vem de homem nenhum, o nosso socorro não vem de político, o nosso socorro não vem de médico, o nosso socorro não vem de autoridade, o nosso socorro vem do Senhor, que fez os céus e a terra. Nesta tarde, acalme o seu coração, diga para a sua alma: porque estás abatida, ó minha alma? Porque te perturbas dentro de mim? Espera em Deus, espera somente em Deus, porque ainda você vai louvar o seu nome. Aleluia! Deus é a nossa resposta, Deus é a nossa confiança, porque tudo provém dele, tudo provém do trono da graça, porque dele, por ele e para ele são todas as coisas. Glória, pois, a ele eternamente. Aleluia! Porque ele nos livra do laço do passarinheiro e da peste perniciosa. Oh, irmãos, aleluia! Quantas vezes o diabo prepara cilada para nós, quantas vezes o diabo prepara suas armadilhas

correntes. Deus, age em nosso favor. Louvado seja o teu nome para sempre. Aquele que habita no esconderijo do Altíssimo, este salmo proporciona segurança aos filhos de Deus. Se você é filho de Deus, se você é filha de Deus nesta tarde, tenha confiança nele. Aqueles que se colocam sobre a vontade e a proteção do Onipotente e que diariamente buscam habitar na sua presença. Quanto mais arraigados estivermos em Cristo, quanto mais ligados na videira estivermos e na sua palavra, fazendo dele a nossa vida e a nossa habitação, nós teremos paz, nós teremos confiança. O salmista, no Salmo 20, versículo 7, ele diz: uns confiam em carros, outros confiam em cavalos, mas nós faremos menção do nome do Senhor nosso Deus. Aleluia! Outros se curvam e caem, mas nós estamos aqui de pé, porque é o Senhor que garante a nossa vitória. Nós mesmo não temos essa força, mas a força vem do Senhor. Mesmo fraquinho, mesmo com pouca força, você foi achado fiel. Você se encontra debaixo da mão do Onipotente. Você se encontra debaixo das asas do Onipotente. Você descansa na sombra dele. Aleluia. Assim como a galinha junta os seus pintinhos debaixo das suas asas e eles se sentem assim todos abrigados, assim somos nós, no esconderijo do Altíssimo, aguardando ali a proteção que vem do Senhor. Aleluia, glória a Deus. Ele nos cobre com as suas penas e debaixo das suas asas nós estamos seguros. Bendito seja Deus. Nós estamos vivendo os dias tão difíceis, onde as doenças nos assolam, as preocupações nos assolam, muitas coisas vêm aos nossos pensamentos, muitas aflições, muitas são as angústias do justo, mas Deus as livra de todas. Descanse o seu coração nesta tarde, espere em Deus, confie nele, eleve os seus olhos para os montes. Quando você estiver inseguro, creia, saiba que Deus está olhando por você, que Deus está velando pela sua vida. Aleluia! Se você passar pelo fogo, ele passa contigo. As águas não vão te afogar, porque o Senhor é contigo. Ele prometeu estar conosco todos os dias até a consumação dos séculos. Aleluia! Ele não nos isentou de passar por tribulação. Ele não nos isentou de passar por angústia, por tempestade. Mas ele prometeu estar conosco todos os dias, e esta promessa nos faz ficar de pé. Louvado seja o nome do Senhor. Ainda que 1.000 caiam ao nosso lado, 10.000 caiam à nossa direita, nós não seremos atingidos. Por quê? Porque nós estamos abrigados no esconderijo do Altíssimo. Bendito seja Deus. O versículo 11 diz assim: porque aos seus anjos dará ordem a teu respeito, para te guardarem em todos os teus caminhos. Eles te sustentarão nas suas mãos, para que não tropeces com o teu pé em pedra. O Senhor, nesta tarde, dá ordem a teu respeito. Receba esta palavra de Deus para a sua vida. Deus está derramando bênção sobre a sua vida. Creia que as promessas dele estão de pé. Deus não é homem para que minta. Deus não é filho do homem para que se arrependa. Quando ele fala, ele cumpre. Quando ele diz, está dito. Aleluia! Porque ele é poderoso, porque ele é fiel, e nós estamos abrigados nas suas asas. Nós estamos abrigados na esconderijo do Altíssimo. Bendito seja o seu nome. Ele dá ordem aos seus anjos, a teu respeito, para te guardar em todos os teus caminhos. Quantas vezes nós pensamos que estamos só nesta caminhada? Quantas vezes a tribulação e a angústia nos assolam, nos amedrontam?
e até vozes aos nossos ouvidos, querendo nos dizer que nós estamos só. Não, não, não, você não está só. Deus está conosco. Deus é refúgio e fortaleza em tempo de angústia. Creia, faça aquilo que Jesus disse para Marta. Tão somente creia. Creia que Ele é poderoso para fazer. Creia que Ele é poderoso para responder. E creia que Ele é poderoso para fazer além daquilo que você pede. Além daquilo que está na sua imaginação, Deus é poderoso para fazer e agir na nossa vida. Aleluia! Bendito seja o seu nome para todo sempre. Nesta tarde, coloque esta palavra no seu coração. Que Deus está conosco. Que Ele nos assegura. Que Ele nos dá segurança. Que se você está habitando no esconderijo do Altíssimo, você vai descansar na sombra do Onipotente. Guarde esta palavra no seu coração. Não deixe que o inimigo das nossas almas venha arrancar dos nossos corações essa certeza que nós temos das promessas de Deus. Porque nós temos que se aproximar de Deus, que nos aproximarmos dele, mas temos que crer que Ele é galardoador daqueles que o buscam, daqueles que o temem. Então, nesta tarde, creia que o Senhor tem guardado a sua vida e Ele dá ordem a teu respeito. Tão somente creia, fique com este salmo, a segurança daqueles que se refugiam. Nenhum mal pode te suceder, porque você está escondido debaixo da sombra do Onipotente, do Todo-Poderoso. Que Deus os abençoe em Cristo Jesus.

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1: As irmãs que fazem aniversário esta semana são as seguintes irmãs. No domingo, dia 6, a irmã Irene Dantas, a missionária Delmaris Marques. Segunda-feira, dia 7, a irmã Derenice Araújo e a missionária Isabel Falcão. Terça-feira, dia 8, a irmã Davinha de Touros e a querida irmã nativa da cidade da Esperança. Ela que é uma ouvinte assídua da Nordeste Evangélica. E ontem ela completou 73 anos, esta mulher que é um milagre, né? Esta mulher de Deus que é uma colaboradora do reino de Deus. Hoje, quarta-feira, dia 9, irmã Vilma Barreto de Candelária e a irmã Késia Marcondes de Piquiri. Quinta-feira, dia 10, a irmã Rosa de Parnamirim, a irmã Suelda Isidro, a irmã Neuza Barreto de Candelária, a irmã Lélia e a missionária Talita de Portugal, que está aqui em Natal, né, com toda a sua família. Sexta-feira, dia 11, a irmã Lucinete Moura. E sábado, dia 12, a irmã Maria da Paz, coordenadora das visitas. Irmã Maria da Paz serve ao Senhor no Templo Central. E a irmã Aparecida Martins de Igapó 1. Estará acontecendo encontro de secretárias no Templo Central no dia 19 de setembro, a partir das 14 horas. O público-alvo são todas as secretárias do DEFAD, secretárias do Círculo de Oração e secretárias da Comissão de Visitas. O tema deste encontro é Mãos que Organizam, Corações que Servem. Então, você que é secretária do DEFAD, do Círculo de Oração, da Comissão de Visita, se não fez ainda sua inscrição, corra e faça sua inscrição. A irmã Fátima, com toda a sua diretoria, está convocando e convidando a todas vocês. Esta semana estará acontecendo congresso feminino em dois setores de nossa capital, com o tema Jesus, Rei dos Reis e Senhor dos Senhores. O texto base se encontra em 1 Timóteo, capítulo 6 e o verso 15. No setor de número 9, Igreja Apolo de Nação Santa, que tem como coordenadora do DEFAD a querida irmã Tanzânia, estará acontecendo nos dias 12 e 13 de setembro, sábado e domingo próximo. É, ministrando a palavra de Deus, temos a querida irmã Elisângela, a irmã Débora Lima e a irmã Carla Luciana. No setor de número 5, Igreja Apolo de Candelária, que tem como coordenadora do DEFAD a minha pessoa, estará acontecendo nos dias 12, 13 e 14 de setembro. No dia 12 será abertura e na ministração será a irmã Etânia Simões. No domingo, dia 13, na ministração, o pastor Samuel Souto. E o encerramento, no dia 14, na segunda-feira, na ministração da palavra, a querida irmã Jaqueline Gomes. Então, convidamos todas as irmãs que são desses setores para estarem presentes, né, nestas noites. E com certeza será um trabalho abençoado e Deus se fará presente em nosso meio. E sairemos dali edificadas no Senhor. Agradecidos a Deus por mais esta oportunidade, esse início de tarde abençoado. Com as irmãs que por aqui passaram, quero agradecer aqui a irmã Marlúcia Varela de Santana, que trouxe a participação das irmãs do seu setor. Quero aqui agradecer a irmã Fátima, nossa diretora, que está sempre aqui conosco, nos apoiando e trazendo a reflexão da palavra de Deus. E a você, querido ouvinte, que não perde a audiência deste programa, nem da Rádio Nordeste, né? Mas o programa que é feito com as mulheres, que Deus continue abençoando a cada um de vocês. E já os convido a estar orando comigo, sendo grata a Deus por mais esta oportunidade.
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1: Querido e amado Deus, Jesus, Rei dos Reis, Senhor dos Senhores, nós te louvamos, te agradeço, Senhor, por esta oportunidade bendita, abençoada, feliz, de estar em tua presença em oração. Te agradecendo por esta tarde, Senhor, pela tua bênção em nossas vidas, pela paz, pelo amor, pelo pão em nossa mesa, Senhor, pelo perdão dos nossos pecados. E quero nesta tarde te pedir, Senhor, a tua bênção na vida daqueles que estão necessitados, Senhor. Os que estão enfermos, os que estão hospitalizados, os que estão nas UPAs, nas UTIs, Senhor. Ó Deus maravilhoso, tu és um Deus poderoso, grandioso, misericordioso. E tu podes chegar na vida destas pessoas que estão enfermas, Senhor, com a cura divina, para que elas voltem, Senhor, e testemunhem do teu grande poder. E eu entrego em tuas mãos todos aqueles que estiverem, Senhor, precisando nesta hora de um milagre. Ó Deus Santo, também te apresento aquelas pessoas que ainda, Senhor, não te conhecem como Salvador do mundo. Que tu chegue, Senhor, dando uma oportunidade a estas pessoas para que elas reconheçam que só existe um único e suficiente Salvador, Jesus Cristo, o nosso Rei e Senhor. Deus maravilhoso, eu te agradeço, Senhor, por esta rádio, pelos irmãos que fazem aqui a Nordeste Evangélica, e te peço também uma bênção especial por cada um deles. E para encerrar, Senhor, este trabalho, não esquecendo do nosso pastor presidente, o pastor Martim Alves, o teu servo, Senhor, que tu tens colocado, Senhor, à frente desta grande obra, deste grande rebanho. Abençoa o teu servo, concede-lhe, Senhor, saúde, paz, alegria vinda de ti, sabedoria, graça, Senhor, para conduzir este trabalho. Ó Deus maravilhoso, eu te louvo e te agradeço na pessoa bendita de Jesus. Amém. A paz do Senhor e até a próxima quarta-feira, se Deus nos permitir.
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2: 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Eleitores com deficiência ou mobilidade reduzida que não tenham transporte próprio ou acesso adequado ao transporte público poderão solicitar transporte gratuito para votar nas eleições gerais de 2026 no Rio Grande do Norte. A iniciativa faz parte do programa Seu Voto Importa, da Justiça Eleitoral, e foi regulamentada no estado pelo Tribunal Regional Eleitoral. O objetivo é facilitar o deslocamento de pessoas que enfrentam dificuldades para chegar aos locais de votação. O serviço estará disponível mediante solicitação prévia e dependerá da análise de cada pedido, da capacidade operacional e da disponibilidade de veículos em cada município. Os interessados podem solicitar o transporte até o dia 14 de setembro, por meio de formulário disponibilizado pelo TRE. O formulário está disponível no site www.tre-rn.jus.br/comunicação. Repito, www.tre-rn.jus.br/comunicação. Nesta primeira etapa, o programa atenderá eleitores residentes em municípios abrangidos por 8 zonas eleitorais: Natal, 1ª e 3ª zonas eleitorais; São José de Mipibu, 7ª zona eleitoral; Acari, Carnaúba dos Dantas, Cruzeta e São José do Seridó, 22ª zona eleitoral; Carnaúbas, 36ª zona eleitoral; Luiz Gomes, 42ª zona eleitoral; Santa Cruz, Japi e São Bento do Trairi, 16ª zona eleitoral; Campo Redondo, Coronel Ezequiel, Jaçanã e Lages Pintadas, 68ª zona eleitoral. O preenchimento do formulário, porém, não garante automaticamente o transporte. Os pedidos serão analisados pela Justiça Eleitoral de acordo com os critérios do programa e a disponibilidade dos veículos. Hoje e amanhã, a Universidade Federal do Rio Grande do Norte promove a 18ª edição da Mostra de Profissões. O evento é realizado pela Pró-Reitoria de Graduação e tem como objetivo apresentar os cursos técnicos e de graduação da UFRN. A programação da mostra reúne palestras e espaços temáticos, além de aulões voltados à preparação para o Enem e mutirão de vacinação. As atividades acontecem nos turnos matutino, vespertino e noturno no campus central da UFRN em Natal. A participação é gratuita e os aulões acontecem das 7h30 ao meio-dia, das 14h às 17h15 e das 18h45 às 21h45. Também será realizado mutirão de vacinação de HPV e influenza nos dois dias do evento. Para se vacinar, é necessário portar a carteira de vacinação e, para menores de 14 anos, autorização assinada pelos pais. A vacinação acontece das 9 da manhã às 11h30 e das 14 às 17 horas no Departamento de Educação Física. Para mais informações, acesse mostradeprofissões.prograde.ufrn.br. Repito, mostradeprofissões.prograde.ufrn.br. Edição e apresentação de Sandra Cerqueira, com informações do TRE e da UFRN. Contamos com a sua audiência às 15 horas.
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4: 14h10.
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1: Evangélica. 14 horas mais 13 minutos em Natal. Boa tarde, ouvinte. Boa tarde, meu irmão, minha irmã, sintonizado na Rádio Nordeste Evangélica. A partir deste momento, convido a você a participar, a acompanhar mais um programa Feliz com Jesus, mas hoje na companhia de Auristela Oliveira, pois o irmão Gerson Câmara precisou se ausentar. Eu acho que ele já falou ontem, eu sei que teve ouvintes que já mandou seu WhatsApp para mim dizendo que o Gerson já tinha avisado que seria eu. Então, conto com a sua audiência, sua participação, pois o programa de hoje está sensacional. Vamos tocar hinos que tocam o coração, meditação na palavra e a sua participação pelo nosso WhatsApp 988-26-2255, que é o WhatsApp mais conhecido de Natal, e eu conto com a sua participação. Vem fazer esse programa comigo, vem. Vamos deixar essa tarde muito mais feliz e abençoada. E gerência de programação é do nosso irmão Gerson Câmara, apresentação Auristela Oliveira, e produção é também do Gerson Câmara. Seleção musical do Evaristo Filho. Aqui ao meu lado, na operação de áudio, Eudes Teixeira, e a direção geral da nossa Nordeste é do pastor Oaldo Dantas. E você pode interagir, também se comunicar, mandar seu pedido musical, o seu pedido de oração para o nosso WhatsApp 988-26-2255. E ainda você acompanha a nossa programação por meio da internet no site nordesteevangelica.com.br, nordesteevangelica.com.br. 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E Eudes Teixeira já tem participação do ouvinte. Eu tava até comentando aqui com Eudes. Eudes, nem um ouvinte mandou um alô para mim, mas também nem, vocês não sabiam que eu tava aqui. Ou não se tocaram, mas eu sei que tem irmãs aqui já mandando o seu boa tarde, a paz do Senhor, que é a irmã Zélia. Irmã Zélia, muito obrigada pela sua participação. Saudade também de interagir com vocês. Deus abençoe aos irmãos do Passo da Pátria, de Parque dos Coqueiros, lá de Jardim Progresso. E irmã Graça Imperial, do setor 20. Falei Jardim Progresso, ela já mandou aqui o seu emojizinho. Muito obrigada, irmã Graça Imperial, acompanha a nossa programação. Já tem irmãs aqui pedindo a receita da manhã, que o Marcílio compartilhou. Eu compartilho com a irmã, tá certo? Irmã Edna Maria Soares acompanha a programação. Mas vamos louvar ao nosso Deus sem perca de tempo. Rebeca Carvalho canta Abraão, depois Pedro Henrique, Desapareceu um Povo.

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1: Quatorze horas e 25 minutos em Natal, é 14h, mais 25 minutos. E lembro você, ouvinte, que nesta quinta-feira tem ciclo de oração de adultos no Templo Central da nossa igreja, Igreja Evangélica Assembleia de Deus, no estado do Rio Grande do Norte, que a sua sede fica aqui em Natal, no bairro do Alecrim. Então vamos buscar ao Senhor enquanto se pode achar. E também lembro da campanha de oração, é Campanha Nacional de Oração. Seguimos em oração, em intercessão, 24 horas ininterruptas de oração durante todo o ano, para que Deus abençoe a nossa igreja e também a nossa nação por meio de nossas orações. Você tem orado pela nação? Você tem apresentado a Igreja do Senhor? Então vamos seguir orando e apresentando ao nosso Deus para que ele chegue com brevidade em nossa nação e também em nossa igreja. E o texto base da campanha se encontra em 2 Crônicas, o capítulo 7, do verso 13 ao 14. Vou repetir. O texto base se encontra em 2 Crônicas, capítulo 7, do verso 13 até ao 14. Então vamos todos nos unir e também orar. Você que me ouve, vamos orar? Eu, você, toda a nação, toda a família, em prol da nossa igreja, da nossa nação, para que possamos testemunhar, isso mesmo, testemunhar o agir de Deus em nossas vidas e também em nossa nação. Ao findar o ano, aí vamos dizer que grandes coisas fez o Senhor por nós e por isso estamos alegres. E lembra você também do curso de música do DEMAD, Departamento de Música da Assembleia de Deus em Natal. Inclusive, quem segue o Instagram, né, as redes sociais, sabe que já teve uma turma que iniciou. Ou seja, se você quer entrar na turma que teve início agora no início de setembro, exatamente, mês de setembro é início de aulas, então ainda dá tempo de você se inscrever para aprender música, desenvolver seus talentos e servir a Deus através da música. Se interessou? Quer aprender a tocar um instrumento musical, teoria musical? Quer entender do universo da música? Entra agora em contato pelo número 987-16-3117. 84, que é o DDD de Natal, né, do Rio Grande do Norte, 987-16-3117. E assim você fala com o Departamento de Música da IADEM. Você vai falar com a irmã Eunice, com o pastor Daniel, com a Ana Paula e também toda a equipe que ali faz parte desse órgão de louvor da nossa igreja, Departamento de Música da nossa igreja. E participe todas as sextas-feiras, das 9 às 11 horas da manhã, da consagração para toda a liderança no Templo Central. Esta é uma convocação do nosso pastor-presidente Martim Alves da Silva, que convida toda a liderança da nossa igreja para unidos orarmos. Exatamente, toda sexta-feira tem consagração para toda a liderança ali no Templo Central da nossa igreja. Aí você que me ouve diz assim: ah, mas eu sou regente de conjunto. Ah, eu sou professor da escola dominical. Você é líder. Na sua área você é líder. Então, quer orar? Quer apresentar a Deus a sua vida, os seus talentos? Toda sexta-feira, das 9 da manhã até as 11, tem consagração para toda a liderança. E a partir das 7 horas da noite, tem culto geral de instrução e doutrina no Templo Central da Assembleia de Deus em Natal. Então, participe, meu irmão, minha irmã. E lembro também que no próximo domingo vamos estudar na Escola Bíblica Dominical a lição de número 11, Entre Tempestades e Promessas. Essa lição é da sala de adultos. Então vamos todos à EBD. E por falar em EBD, já se aproxima a 38ª edição do EBD em Síntese, Seminário EBD em Síntese, chegando à sua 38ª edição. É um evento educacional cristão realizado pela Assembleia de Deus no Rio Grande do Norte por meio do Departamento de Ensino Cristão, o DENEC, com o tema O Deus da Aliança, e vai acontecer no próximo dia 26 de setembro deste ano, no Templo Central da IADERN, ali no bairro do Alecrim, e também na Congregação Polo do Setor 5, que é A Assembleia de Deus de Candelária, mais conhecida como AD Candel. AD Candel fica na rua Barão de Serra Branca, 1380, ali nas proximidades da OAB, da sede da OAB, da Ordem dos Advogados do Rio Grande do Norte. E esse evento vai acontecer das 2 horas da tarde até às 6 horas, das 14 até às 18 horas. E quer se inscrever? Quer garantir a sua inscrição? E só lembrando que tem uma taxa de inscrição que é um valor pequenininho, é só para cobrir pequenos custos, tá bom? Você acessa agora o site ebdemsíntese.com.br, ebdemsíntese.com.br. Você se inscreve, participa e aprende um pouco mais da palavra de Deus. Reúna você que é professor da escola dominical, você que tem interesse também em dar aula na escola dominical, é só se inscrever e também participar. Lembra você que está acontecendo Nordeste em Cristo, inclusive o encerramento vai acontecer no sábado, encerramento do Nordeste, que é a campanha nacional, um evento de evangelização no Rio Grande do Norte. O Rio Grande do Norte faz parte do Nordeste, então Nordeste para Cristo se encerra no próximo dia 12 de setembro, sábado, com cruzadas evangelísticas. Tem também o evangelismo pessoal acontecendo nas 4 zonas de Natal. Ali na Zona Norte vai ter cruzada, na Zona Sul, na Zona Oeste, as 4 zonas de Natal vai ter evento, tá bom? E lembro também a você que no próximo sábado, dia 19 de setembro, às 7 horas e 15 minutos, na quadra de esporte ali de Potilândia, acontece cruzada evangelística. O pregador é o pastor João Paulo e também no louvor ministério Nascidos para Adorar. A cruzada vai acontecer na Avenida Capitão Morgoveia, próxima à congregação de Potilândia. Participe, se integre de toda a programação da igreja e participe, pois o nosso Deus é maior interessado em te abençoar. Essa foi um pouquinho da nossa agenda de eventos da nossa igreja. É 14 horas e 32 minutos.
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1: 14 horas e 32 minutos e você ouvinte ligadinho na nossa programação, é programa Feliz com Jesus. Hoje é diferente, não é verdade? Muito obrigada, irmã Graça Imperial, ela já deu as boas-vindas, muito obrigada, irmã Graça. Deus abençoe mais e mais. Ah, senhora, tá certo, eu vou ouvir seu áudio, irmã Graça. O irmão Alan Pereira, na audiência, escutando as notícias da Iaderne. Deus abençoe a Edna Oliveira, paz do Senhor Jesus. E ela deixa aqui seu pedido de oração para que Deus chegue no seu benefício, pois o benefício foi suspenso desde fevereiro. Vamos orar para Deus chegar com providência na vida da amada irmã. E Deus abençoe a irmã Cláudia Cristina, a irmã Cláudia Cristina ali de Extremóis. Eita, irmã, saudades também. Como é que a senhora está? Tá tudo bem? A saúde tá bem? Que Deus abençoe a irmã Cláudia Cristina e toda a sua família. Deus abençoe a irmã Zélia, que manda um alô para o Macedo Silva, o presbítero João Ribeiro, a Edivânia, a Israide, o Alex, a Carol, a irmã Cristiane Lucena. Que Deus abençoe a todos. A irmã Zélia tem uma memória boa, né? Irmã Zélia, a senhora lembra de todo mundo que passou aqui pela Nordeste Evangélica. Deus abençoe a memória da senhora. Tem uma memória boa, irmã Zélia. Deus abençoe mais e mais a senhora. As pessoas que a gente citou foram pessoas que trabalharam alguns anos aqui na Rádio Nordeste, deixaram sua marquinha e ficou também no coração dos nossos ouvintes o trabalho de cada um ofertado ao nosso Deus. Deus abençoe a você mais e mais. A Luzinete, ouvindo a nossa programação. Muito obrigada, Luzinete, pela sua audiência, sua participação. É, irmã Luzinete. Eu trabalho nos bastidores, só que hoje eu vim aqui para os microfones. Deus abençoe a irmã Luzinete e toda a sua família. E Deus abençoe a Rita Kelly. Boa tarde, a paz do Senhor Jesus. Pede oração pelo benefício que está em análise desde março. E também pede oração pela saúde mental do esposo Sebastião. Deus abençoe a você mais e mais que tem deixado a sua participação e também o seu pedido de oração. São muitos pedidos de oração, pedido musical, mas saiba que Deus é o maior interessado em lhe abençoar. Não importa a dificuldade, mas que Deus abençoe a sua vida. E assim vamos àquela, sabe aquela pausa? Vamos àquela pausa, tomar uma aguinha, daqui a pouco eu volto com mais programa Feliz com Jesus.
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0: 14h47 em Natal, quem tem dívidas e busca regularizar a situação financeira terá uma oportunidade de negociação em Natal entre os dias 9 e 11 de setembro, ou seja, começou hoje, né? Dia 9, seguindo até sexta-feira. A partir de hoje, quarta-feira, dia 9, seguindo até a sexta-feira, dia 11 de setembro. O Instituto Municipal de Proteção e Defesa do Consumidor, Procon Natal, realiza o segundo feirão de renegociação de dívidas deste ano. E o horário é o seguinte: tem início às 8 horas da manhã, seguindo até às 2 horas da tarde, e vai acontecer no Shopping Estação, na Zona Norte de Natal. A ação é gratuita e reúne empresas e instituições para atendimento direto aos consumidores, com possibilidade de descontos e parcelamento de débitos. Entre os participantes estão concessionárias de serviços públicos, instituições financeiras, operadoras de telefonia e empresas de crédito. Durante os 3 dias, os consumidores poderão negociar diretamente com os fornecedores e buscar alternativas para regularizar as pendências. A programação também conta com o apoio da Universidade Potiguar, a UNP, e da Câmara de Dirigentes Logistas, a CDL, que disponibilizará consultas de débitos junto ao SPC e à Serasa. A ação terá ainda a participação da Ordem dos Advogados do Rio Grande do Norte, a OABRN, e do Tribunal de Justiça do Estado do Rio Grande do Norte, o TJRN. Para participar, o consumidor deve comparecer portando documento oficial de identificação com foto, o RG antigo ou o seu documento de identificação nacional, que é assim, a carteira nacional, o CPF e os comprovantes ou faturas referentes à dívida que deseja negociar. Mais informações podem ser obtidas na sede do Procon Natal, localizada na rua Ulisses Caldas, 181, Cidade Alta, ou pelos canais digitais do órgão. WhatsApp 84-3232-6189, 3232-6189, também pelo e-mail procon.natal@natal.gov.br. Esse foi o quadro Consumidor, o Direito do Consumidor de hoje.
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0: E você ouvinte na sintonia, assim como a irmã Luzinete, que não saiu de perto do rádio, a irmã Zélia continua ligadinha na nossa programação com seu rádio ligado. A Lucimar e a sua mamãe, irmã Luzia, ali do Solidade 1, ouvindo a nossa programação. Tem também um casal, o irmão Elígio e também a sua esposa, a Cleonice. Esse casal abençoado ali de Vera Cruz, distrito de Cobé, acompanhando a nossa programação. Deus abençoe aos irmãos de Cobé, distrito de Vera Cruz, irmão Elígio e a irmã Cleonice, acompanhando a nossa programação. A Aliciane também na audiência, deixando aqui seu pedido de oração por causa impossível. Que Deus coloque por terra todo o mal em nome de Jesus. Amém. E assim vamos crendo, Luciane, para que o nosso Deus chegue repreendendo todo o mal nas causas das famílias e também pessoais. Eu sei que tem muitas pessoas que têm pedido a Deus e aí está na esperança de conseguir a vitória. Então vamos crendo que o nosso Deus, ele pode chegar com de repente, não é verdade? Irmão Josiel de Canto Comprido, Campo de Lages, do Cabugi, na audiência da nossa programação, pede oração pela vigília do Dejade RN e também por sua aposentadoria. O irmão lembrou da vigília do Dejade, que vai acontecer sexta-feira, dia 11, não é verdade? Então fique atento à programação da vigília do Dejade RN por meio do Instagram, @DejadeRN. E também, eu sei que na programação também vão soltar. E todo sábado tem programa Conexão Jovem. E assim traz informações sobre a programação dos jovens no Rio Grande do Norte. E Deus abençoe a você. Quem é que falou comigo? Reconheci aqui pela foto. É o Ricardo, de Nova Parnamirim. É, que Deus abençoe os irmãos de Nova Parnamirim. Deus acompanhe também e guarde os irmãos que moram ali na base aérea de Natal. Lembrei do nome Ricardo, lembrei do irmão da base aérea de Natal. A paz do Senhor Jesus, gratidão a Deus por 32 anos de casado, bodas de pinho. Que Deus seja louvado na vida do irmão Ricardo e da sua amada esposa Ângela. Ele deixa para a meditação Salmo 103 e pede para ouvir um louvor de Marcos Góes. Ele pede para colocar o hino de Marcos Góes. O ouvinte está pedindo Marcos Góes. Quem pede aqui é o irmão Ricardo de Nova Parnamirim. Deus abençoe o irmão Ricardo e a sua esposa Ângela, que hoje completam 32 anos de casados. Deus abençoe mais e mais a esse casal. A você, meu irmão, que hoje também completa mais um ano de vida, casamento, é de aniversário, que Deus abençoe. A Laís, pedindo oração por sua vida espiritual, ela é de São Gonçalo do Amarante. Irmã Maria, Deus abençoe, ela é da Assembleia de Deus de Pacavira, oferece o próximo louvor para todos da Assembleia de Deus. E assim, vamos louvar o nosso Deus e daqui a pouquinho eu volto com mais participação do ouvinte. Marcos Góes, pedido do ouvinte, autoridade e poder. Ouve aí, irmão Ricardo.
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0: 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E agora vem chegando informação com quem? 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
2: Estamos de volta com mais notícias para atualizar você. Golpistas têm usado o nome do Instituto Nacional de Metrologia, Qualidade e Tecnologia Inmetro em uma mensagem falsa sobre notificação de fiscalização. De acordo com o alerta, a mensagem apresenta dados como número de processo, data de fiscalização, possíveis penalidades e prazo para regularização. O Inmetro esclarece que essa mensagem não é uma comunicação oficial. Quem receber não deve clicar em links ou botões presentes no conteúdo, além de não fornecer dados pessoais ou informações da empresa e não realizar pagamentos. De acordo com o Inmetro, mensagens com ameaças de multas, interdição de estabelecimentos, apreensão de produtos ou outras penalidades devem ser analisadas com cautela. Em caso de dúvidas, as empresas que receberem notificações devem buscar os canais oficiais do Inmetro, como a ouvidoria no endereço gov.br/inmetro ou pelo telefone 0800-285-1818. Repito para você, o endereço é o gov.br/inmetro ou ainda pelo telefone 0800-285-1818. O atendimento é de segunda a sexta-feira, das 8 da manhã às 4:30 da tarde. A Unidade de Saúde Bela Vista, localizada na rua Novo Recreio, sem número, em Igapó, recebe até sexta-feira a Unidade Móvel de Mamografia. A iniciativa, desenvolvida pela Prefeitura do Natal, em parceria com o Grupo Reviver, percorre ao longo do ano 5 distritos sanitários da capital, ampliando o acesso ao diagnóstico precoce do câncer de mama. A unidade móvel funciona das 7 às 4:30 da tarde e realiza exames em mulheres a partir dos 40 anos. Para o atendimento, é necessário apresentar documento oficial com foto, cartão do SUS e um comprovante de residência em Natal. Não é preciso encaminhamento médico. O cronograma de mamografia itinerante vai de 14 a 18 de setembro até a Unidade de Saúde Felipe Camarão 1, na Rua da Tamarineira, número 25, em Felipe Camarão. De 21 a 25 de setembro, na Unidade de Saúde Brasília Teimosa, na Rua Miramar, nas Rocas. E de 28 de setembro a 2 de outubro, na Unidade de Saúde Gramoré, na Avenida Guaratinguetá, número 609, em Lagoa Azul. Sandra Cerqueira na edição e apresentação, com informações do Inmetro e da Secretaria

0: Municipal de Saúde de Natal. Retornaremos às 16 horas com mais informações para você.
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4: 15:05.
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0: 3:20 em ponto. É 15:20. E você sabia que está em plena campanha de vacinação? Isso mesmo. A campanha nacional de multivacinação 2026 encerrou em Natal cerca de 60 mil doses aplicadas. Mas você tem que manter a sua caderneta, né? O calendário vacinal atualizado. E aí, você atualizou a sua caderneta de vacinação? A campanha nacional encerrou em Natal, tá certo? Eles contabilizaram cerca de 60 mil doses aplicadas. De acordo com a Secretaria Municipal de Saúde, a campanha teve como foco a atualização de situação vacinal e recuperação das coberturas das vacinas previstas no calendário nacional de vacinação, principalmente de crianças e adolescentes menores de 15 anos. É por isso que eu perguntei, você atualizou sua caderneta de vacinação? Mas isso é importante. Tem pessoas que têm receio, que têm medo, mas a vacina ajuda você a não ter casos, né? Não agravar o caso. Por exemplo, um idoso, num caso de gripe. Caso de gripe para idoso é complicado. E a vacina ajuda esses casos não agravar. E crianças também pequenininho, né? Das vacinas administradas foram da tríplice viral, que protege contra sarampo, caxumba e rubéola, da vacina contra papilomavírus humanos, é o HPV, e também do imunizante contra a gripe, a influenza. Ao total foram 58.109 doses aplicadas, isso na campanha nacional de vacinação. A vacinação segue disponível nas unidades de saúde de Natal, com atendimentos de segunda a sexta-feira, das 8 ao meio-dia e das 13 às 15 horas, de acordo com a organização de cada unidade de saúde. Os pontos extras de vacinação são o Shopping Midway Mall e o Partage Norte Shopping. Também possui salas de vacinação que funcionam de segunda a sexta-feira, das 13 às 20 horas, e aos sábados, das 10 até as 3 horas da tarde. O SESI Clínica Natal funciona de segunda a sexta-feira, das 8 ao meio-dia e de 1 às 4 horas da tarde. Então, se você não conseguiu participar da campanha de multivacinação, vá até o posto de saúde, mais perto da sua casa, atualize a caderneta de vacinação das crianças e a sua caderneta também. Mantenha a sua saúde protegida e também cuide da sua saúde. É o templo e morada do Espírito Santo, é o seu corpo.
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0: E por falar em Instagram, deixa eu ver quem que tá participando aqui pelo WhatsApp da Nordeste, 988-26-2255. Muitos irmãos deixando aqui o seu boa tarde, a paz do Senhor Jesus. Vou começar das mensagens mandadas a partir das 14:54, tá bom? Assim a gente vamos conseguir atender o maior número possível de ouvintes. A paz do Senhor Jesus, quem fala, irmão Sérgio do Templo Central, pede oração por sua irmã Sara e também pelo Júnior Lopes, para que Deus chegue restaurando a saúde. E tem ouvintes que não ouviram a abertura do programa e perguntaram pelo Gerson Câmara. Cadê o Gerson Câmara? Calma, gente, tá tudo bem com o Gerson. Ele só vai participar de um treinamento, tá certo? São 3 dias de treinamento, mas na segunda ele volta aqui aos microfones da Nordeste com o Feliz com Jesus. Por enquanto, eu vou cuidar aqui do Feliz com Jesus para o Gerson Câmara nesses 3 dias e conto com a sua audiência, sua participação. Deus abençoe a Janice Domingos, também acompanha a nossa programação, mandou um áudio, ouço já o seu áudio, irmã. E o Ricardo agradeceu aqui pelo nosso oferecimento. O irmão Ricardo e a irmã Ângela acompanham a nossa programação. Deus abençoe mais e mais. E Deus abençoe ao Assis Soares. A paz do Senhor Jesus, ele pede oração por ele e toda a sua família. É o irmão Assis Soares, do setor 22, Jardim do Éden, no Planalto. E Deus abençoe a Dinha Artes. A paz do Senhor. Certo, Deus abençoe. Tá, vou procurar essa informação. A irmã aqui, a Dinha Artes, perguntou algo aqui que ela ouviu na nossa programação. Vou pesquisar a matéria, tá certo? Informo já, irmã. A Zilma ouvindo a nossa programação. Deus abençoe, irmã Zilma da Zona Norte. Deus abençoe. A Silvânia, irmã Silvânia. Eita, amado, não é irmã Sandra Cerqueira. A quem está falando agora é Auristela. Deus abençoe mais e mais. Deus abençoe também. Eita, isso. A irmã Silvânia já conseguiu descobrir de quem é a voz. Ela está perguntando se foi eu que tirei as férias de Marcílio Dantas. Sim, foi eu. Exatamente, irmã. Irmã Silvânia, Deus abençoe. Os ouvintes aqui da Nordeste já decoram as vozes aqui dos nossos locutores. Deus abençoe mais e mais a irmã Silvânia, que sempre atenta aqui à nossa programação. Irmã Silvânia é do setor 20. Deus abençoe mais e mais a senhora, toda a sua família. E Deus abençoe a Marília. A Marília acompanha a nossa programação. A irmã Graça Imperial. Tantas irmãs acompanhando a nossa programação. São cadeiras cativas acompanhando aqui. É o irmão Assisão também na audiência. A paz do Senhor Luiz Bezerra já mandou o seu oi. A paz do Senhor Jesus. A Glorinha, Deus abençoe. Uma boa tarde na paz do Senhor Jesus. E elas que está feliz com Jesus. E também pede que Deus abençoe a todos que fazem a Nordeste Evangélica. E ela pede oração por sua saúde. Mais e mais, a Rosiflor. Deus abençoe. Deixando aqui o pedido de oração. E ela fala de Brusque, Santa Catarina. Amém. Vamos orar pela vida do filho Jefferson, para que Deus chegue com libertação. A filha Ju, o neto Lucas, Esté e Davi. E pede o louvor de Marcos Antônio. Foi Jesus de Nazaré. Foi Jesus, acho que foi Jesus de Nazaré. Marcos Antônio. Boa tarde, Brusque, Santa Catarina, ouvindo a programação. E tem irmãos também de Minas Gerais. Tô tentando encontrar a mensagem aqui do irmão. Eu vou encontrar para citar o nome do irmão. Teu irmão falando, ouvindo, melhor dizendo, a nossa programação de Minas Gerais. Só vou descobrir aqui a localidade e eu cito já já. E tem irmãos ali em Toritama, Pernambuco, acompanhando a nossa programação. E vamos louvar ao nosso Deus. Daqui a pouquinho tem mais participação.

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0: E a Caerne realiza nesta quarta-feira uma manutenção preventiva para lavagem de reservatórios que atendem bairros da Zona Norte de Natal e também do município de São Gonçalo do Amarante. Os trabalhos tiveram início às 8 horas da manhã e segue até às 6 horas da noite, 18 horas da noite de hoje. Durante esse período, o envio de água será suspenso para as seguintes localidades: município de Natal, os bairros Nossa Senhora da Apresentação, que é lá na Zona Norte de Natal, Igapó, Salinas e Potengi; município de São Gonçalo do Amarante, Amarante, Jardim Lola, Olho d'Água dos Carrilhos, Carrilhos e Nova Zelândia. A retomada do fornecimento de água ocorrerá logo após a conclusão dos serviços, a partir das 6 horas de hoje. Isso dependendo da localidade que você mora, porque depende da pressão da água. Então, se depende da pressão da água, tem um pouquinho de calma, tá certo? Como o sistema opera sob pressão e atende uma extensa rede, a normalização completa do abastecimento em todos os imóveis se dará gradualmente, tá bom? Até completar 72 horas. Isso dependendo de onde você mora, a rua, o bairro, e depende da pressão da água que vai ser liberada. Só lembrando a você que os bairros que hoje tiveram suspensão de água foi o quê? Município de Natal, Senhora da Apresentação, Igapó, Salinas e Potengi. Lembrando que o bairro do Potengi é o maior da Zona Norte. Então, se você mora no bairro Potengi, o bairro Potengi é dividido em vários conjuntos. Então, se você mora em alguns dos conjuntos do bairro Potengi, lembre-se que hoje a água está reduzida. Então, economize água. E você de São Gonçalo do Amarante, dos bairros Amarante, Jardim Lola, Olho d'Água dos Carrilhos e Nova Zelândia, economize água também, tá bom? A Caerne orienta os moradores a reservarem água com, no caso, antecedência não tem como, mas a Caerne orienta que você utilize a água de forma consciente, não desperdice água, pois hoje não tem água na torneira. Então, economize água, tá bom? E assim vamos ajudar o meio ambiente e você também ajuda a sua casa, a sua residência e também conscientiza as crianças. Esse foi o quadro Meio Ambiente de hoje.
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0: Ô, benção, Deus abençoe o irmão Luiz Bezerra. E eu encontrei o nome do irmão que eu falei. Lembra que eu disse? Tem um irmão de Minas Gerais, DDD35. É o irmão Osiel Teixeira, a paz do Senhor Jesus Cristo. Irmão Osiel Teixeira, ouvindo a nossa programação por meio da internet. Ele nos ouve do município de São Pedro da União, ali no estado de Minas Gerais. Eita bênção, Deus abençoe aos irmãos mineiros, aos irmãos capixabas, aos irmãos cariocas, paulistas, de tantas localidades, estados. Deus abençoe mais e mais a você que nos ouve. E Deus abençoe a irmã Miriam. Eita, irmã Miriam, lembrei da senhora. Lembrei da irmã Miriam, pois quando eu estava aqui de manhã, ela sempre mandava umas fotos muito bonitas, né, irmã Miriam? Umas fotos bonitonas. Deus abençoe também todo o trabalho que a senhora faz e Deus abençoe as suas mãos. E Deus abençoe a Marília, que continua seguindo, acompanhando a nossa programação. A Fátima, paz do Senhor Jesus, a Fátima pede para ouvir o hino Dependo de Jesus. Que Deus abençoe. Já anotei aqui, já passei para o nosso programa, o nosso operador de áudio, Dependo de Jesus. A paz do Senhor Jesus, o pastor Paulo Marcos, juntamente com a sua esposa Vilma, ouvindo a Rádio Nordeste Evangélica. Uma bênção em seu lar. Deus abençoe ao pastor Paulo Marcos. Deus abençoe também ao Paulo Soares. Boa tarde, na paz do Senhor Jesus. Deus abençoe ao irmão Paulo Soares. E Deus abençoe a você, meu irmão, que deixou aqui seu pedido de oração. Tô procurando aqui um alô que o irmão pediu para ouvir um louvor. Tô só procurando aqui, são muitos, mas a gente vai atender a todos, tá bom? Deus abençoe os irmãos de Brusque. É o irmão Jackson Rony pedindo oração por sua vizinha, Dona Lourdes, e pede também o louvor de Bruna Carla. Certo, Bruna Carla, só não entendi o segundo nome. Isso, é porque ele digitou aqui, aí o corretor deu uma bagunçada. Mas entendemos, tá certo, irmão Jackson? Jackson Rony pediu para ouvir Bruna Carla, Sou Humano. Brusque, Santa Catarina, ele é da igreja, acho que é Vida Plena. Deus abençoe. E assim vamos ouvir o louvor, né, daqui a pouquinho. Já tocou. Vamos ouvir qual, Eudes? Dependo de Jesus. Eu pensei que era Bruna Carla, mas antes foi mais rápido. Dependo de Jesus. Ouve aí, ouvinte.

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1: Dezesseis horas mais 1 minuto em Natal, horário certo, acerte seu relógio e fique atento à notícia. Nordeste Evangélica informa, Sandra Cerqueira.
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3: Muito obrigada pela sua sintonia. Chegamos com mais uma edição do Nordeste Evangélica informa. Uma nova Assembleia Geral da Organização das Nações Unidas teve início nesta terça-feira em Nova York, nos Estados Unidos. Após quase uma década, esta será a última sessão na qual António Guterres participa como secretário-geral da ONU. Até o final de setembro, a substituição do secretário-geral das Nações Unidas vai dominar a agenda dos primeiros encontros. Segundo a agência de notícias Lusa, no dia 18, a Assembleia discute as ações para o progresso dos Objetivos do Desenvolvimento Sustentável, conjunto de 17 metas globais que devem ser atingidas até 2030. Um dos momentos mais aguardados é o debate geral de alto nível daqui a 2 semanas, quando se reúnem dezenas de chefes de Estado e de governo. O Brasil abre o debate geral no dia 22 de setembro, como faz tradicionalmente desde a década de 1950, sendo seguido pelo país anfitrião, os Estados Unidos. Ainda segundo a agência, as mudanças do clima, o aniversário da Declaração sobre o Direito ao Desenvolvimento, a subida do nível do mar e as respostas a pandemias também estarão na pauta da Assembleia Geral, órgão no qual participam os 193 Estados-membros. A Unidade de Vigilância de Zoonoses recolheu 20 mil pneus em Natal em 2026. A iniciativa busca retirar das ruas e de outros locais inadequados materiais que podem acumular água e servir de criadouro para o mosquito Aedes aegypti. Pneus abandonados em terrenos, vias públicas ou áreas descobertas podem acumular água da chuva e favorecer a proliferação do mosquito, aumentando o risco de doenças como dengue, chikungunya e zika. A orientação à população é para que adote alguns cuidados, como não abandonar pneus em terrenos, ruas ou áreas públicas, evitar deixar pneus expostos à chuva, procurar os pontos ou serviços responsáveis pelo recebimento e descarte adequado, como os ecopontos da capital. E caso identifique pneus descartados irregularmente, comunicar aos órgãos responsáveis pelo WhatsApp da unidade. O número é 3232-8235 ou ainda pelo aplicativo Natal Digital. Tome nota. 3232-8235 ou o aplicativo Natal Digital. O endereço dos ecopontos em Natal: Ponta Negra, na Avenida Praia de Muriú, na direção da Rota do Sol. Baldo, endereço é a Rua Mermóis, na Cidade Alta. Parque dos Coqueiros, Avenida das Seringueiras, em Senhora da Apresentação. Edição e apresentação Sandra Cerqueira, com informações da Empresa Brasil de Comunicação, Agência Lusa e da Prefeitura do Natal. Fique ligado, tem mais informações às 17 horas.
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4: 16:06.
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8: Meus queridos companheiros, pastores, supervisores de campo, pastor de igrejas filiais, obreiro de comunidades rurais, coordenadores de setor, dirigentes de congregação, diretores de departamentos, toda a liderança da nossa igreja, membros e congregados. Quero convocar todos vocês para esta edição do Nordeste para Cristo. 2026 é chegado e no período de 12 de agosto a 12 de setembro, nós estaremos em todo o estado do Rio Grande do Norte, orando pelo Nordeste e evangelizando também, ganhando almas para o reino de Cristo Jesus, nosso Senhor. Evangelizar é missão primordial da igreja. Fazer cruzadas evangelísticas, campanhas de casa em casa, evangelismo pessoal, pelas praças, enfim, evangelizar, pregar a palavra de Deus. E neste ano, 2026, na campanha O Nordeste para Cristo, precisamos dar mais ênfase à salvação em Jesus Cristo nosso Senhor. Porque o que a sociedade está necessitando não são de bens materiais, nem de prazeres para a vida. A sociedade precisa de Jesus Cristo nosso Senhor. E vamos ganhar muitas almas para Jesus nesta campanha O Nordeste para Cristo. Na verdade, o tema é muito importante: a suficiência na evangelização para as pessoas, guiados ou orientados pelo Espírito Santo de Deus. Vamos fazer esse trabalho com muita alegria, com o coração voltado exatamente para esta missão tão nobre que Jesus nos tem confiado. Portanto, o nosso querido coordenador dessa campanha no Rio Grande do Norte é o pastor Alberico Marques, que é o diretor do nosso DEPEN. Ele vai arregimentar todos os campos eclesiásticos e todos nós envolvidos nesse trabalho vamos ganhar talvez 10, 15, 20 mil almas para Cristo Jesus, nosso Senhor. Que Deus abençoe a todos, em nome de Jesus. Amém.
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1: 16 horas mais 18 minutos em Natal, é 4 horas da tarde mais 18 minutos. E convido você e a sua família para parar um pouquinho, pois chegou o momento de ouvirmos a palavra do Senhor. Por quem? Pelo pastor Elinaldo Renovato de Lima, em mais um espaço Boas Novas para a Família.
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2: A paz do Senhor para todos. Hoje vamos meditar em mais um exemplo de mulher de Deus, cujo caráter serve de exemplo para todos os que submetem aos princípios indicados na palavra de Deus. Começamos a falar sobre Abigail, esposa de um homem chamado Nabal. O nome de Abigail aparece na Bíblia em circunstâncias estranhas. Ela era esposa de um rico fazendeiro, proprietário de grandes rebanhos de ovelhas e de cabras, que vivia nas proximidades do Monte Carmelo, em Maom, não muito distante do deserto de Parã. Para este deserto, Davi se deslocou com seus homens para evitar confrontos com o rei Saul, que teimava em persegui-lo sem razão, temendo perder o reino para o jovem pastor de ovelhas. Naquelas circunstâncias, os pastores de Davi travaram contato com os pastores de Nabal durante vários dias. Eles se reuniam e os homens de Davi serviam de apoio e de guarda para os rebanhos de Nabal. Mas talvez esse fato não tivesse sido bem comunicado a ele. Em certo tempo, os homens de Davi, bem como suas famílias, que se achavam acampados na região, tiveram necessidade de víveres, de alimentos. E Davi, imaginando que Nabal reconheceria os benefícios feitos a seus pastores e seus rebanhos no deserto, resolveu mandar alguns criados falar com Nabal, pedindo algum alimento, quando ele soube que tosqueava suas ovelhas no Carmelo. Aquilo que parecia uma solicitação razoável, sem maiores pretensões, tornou-se motivo de uma grande questão, com lances imprevisíveis de mal-estar e má vontade. Davi não exigiu de Nabal que mandasse grandes quantidades de víveres, mas que enviasse para seus homens o que achasse à mão, ou seja, o que pudesse mandar. Porém, ao ouvir o pedido de Davi, Nabal encolerizou-se diante dos mensageiros e disse que não iria atender o pedido de um homem que, na visão dele, era mais um fugitivo do seu senhor, e que não iria alimentar homens que sequer sabia de onde vinham. Se a resposta de Nabal a Davi, mesmo negativa, tivesse sido dada de forma adequada, respeitosa e com as devidas justificativas, provavelmente a reação teria sido diferente. Poderia não ter satisfeito as expectativas, mas teria razoabilidade. No entanto, como a resposta foi desaforada, desrespeitosa, em tom de deboche, mexeu com os brios humanos de Davi, despertando seu lado temperamental. Davi se irou, convocou 400 homens dos que formavam seu grupo no deserto e se dirigiu a Maom para atacar Nabal e a toda sua casa, com o propósito de vingar a desmoralização pela resposta insolente do insensato fazendeiro. Como Deus sempre age nas situações de crise, um homem de Nabal fez saber a ameaça à sua esposa, Abigail. Ao saber da terrível decisão contra sua casa, Abigail agiu rapidamente, preparou alimentos e levou-os com seus criados ao encontro de Davi. Assim, ao vê-lo, prostrou-se em terra, assumindo a culpa da desfeita. E deu sábios conselhos a Davi, mostrando que Deus poderia agir em seu lugar para que não manchasse suas mãos de sangue sem necessidade. Davi ficou impressionado com a atitude de Abigail, ouviu seu conselho, recebeu a sua dádiva e retornou de sua temível empreitada de vingança. Pouco tempo depois, Nabal foi ferido por Deus e morreu. Vamos continuar meditando nesse exemplo maravilhoso. de caráter segundo a vontade de Deus. Nos tempos presentes há tantos escândalos, tantos maus exemplos de pessoas que se dizem cristãs e negam a Deus, a seus princípios emanados de sua palavra. Mas temos na Bíblia exemplos extraordinários que podem servir de referência para quem deseja ser fiel a Deus. Abigail só entrou na história sagrada por causa da loucura de seu marido insensato. De fato, até o nome dele, Nabal, significa tolo, louco, insensato. Era um homem muito rico, um fazendeiro, possuía tantas terras naquele lugar chamado Maom, na região do Carmelo, ao sul do deserto de Hebron. O texto bíblico diz que ele era um homem poderoso e tinha 3.000 ovelhas e 1.000 cabras. Seu nome bem se identificou com seu caráter. Além de insensato, era duro e maligno nas obras. E era da casa de Caleb, diz o texto. Era um homem dominado por um espírito mau, arrogante, que não se relacionava bem nem mesmo com a esposa. Era considerado um tal filho do diabo, ou de Belial, né, com o qual não se podia falar pacificamente, já pensou? Seu coração estava focado em seus bens materiais. Para ele, a riqueza era a sua vida. As pessoas não tinham muita importância. Era homem de mau relacionamento, principalmente com seus servos e empregados. Infelizmente, no meio de igrejas, há pessoas assim. É ruim dizer isso, mas há até obreiros que se comportam como Nabal. Para falar com eles, é preciso orar e jejuar, para não ser mal recebido. Mas Deus não se agrada de tal comportamento. Digamos, nabalesco, de quem dá mais valor às coisas, ao ministério, não é, às normas, do que às pessoas. Nas igrejas, os crentes são ovelhas de Jesus, e não de qualquer pastor. Pedro, em sua experiência como pastor, assim escreveu, que os líderes devem apacentar o rebanho de Deus, tendo cuidado dele, não por força, mas voluntariamente, nem por torpe ganância, mas de ânimo pronto, nem como tendo domínio sobre a herança de Deus, mas servindo de exemplo ao rebanho. 1 Pedro 5:1. Eu indago, você já tem Cristo no seu coração? Não me refiro a saber quem é Jesus e a crer nele, que ele existe, existiu. Me refiro se você tem Jesus como Senhor e Salvador de sua vida. Para isso é indispensável crer que é pecador, arrepender seus pecados, receber Jesus como seu Salvador. É a única maneira de um dia ir para a eternidade com Deus. Creia em Cristo, confesse seus pecados e o aceite como Salvador. Até o próximo programa, se Deus quiser.

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16h44 em Natal. Se você vai participar da prova nacional docente, a PND, fique atento ao cronograma, isso mesmo, fique atento, pois o cartão de confirmação da prova foi divulgado hoje, quarta-feira, dia 9 de setembro. O cartão de confirmação reúne informações como número de inscrição, data, horário e local de aplicação da prova, além de indicar, quando for o caso, o atendimento especializado aprovado, ou seja, escolhido no ato da inscrição. A prova nacional docente tem como objetivo avaliar a formação dos concluintes das licenciaturas. A avaliação fornece informações para os processos seletivos e concursos públicos realizados nas esferas federal, estadual e municipal para ingresso na carreira docente da educação básica pública. A Prova Nacional Docente 2026 será aplicada no próximo dia 20 de setembro em todo o Brasil, com a divulgação dos resultados prevista para dezembro deste ano. Mais informações você confere no site www.gov.br/MEC. Repetindo, gov.br/MEC. Então, fique atento, você estudante, você que está nos períodos finais do seu curso, da sua licenciatura. Participe dessa prova e ajude a educação pública.

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1: Ô, benção, 16 horas e 45 minutos em Natal, você ouvinte, na sintonia da tarde feliz com Jesus, e vamos louvar o nosso Deus. Vai passar, foi pedido do ouvinte, quem canta é Gerson Rufino.

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1: Seis horas mais 58 minutos, faltando 2 minutos para as 5 horas da tarde. Vamos de informação, vamos ficar bem informados. 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
3: 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As regras operacionais do PIX automático passaram por ajustes e já estão em vigor. As mudanças estão previstas nas versões atualizadas do Manual de Padrões para a Iniciação do PIX e da API PIX, publicadas pelo Banco Central em 19 de agosto. As especificações incluem melhorias no gerenciamento de pagamentos recorrentes, como mensalidades de academias, escolas e serviços de streaming. Também foram feitos ajustes nos textos para facilitar a compreensão das regras. A API PIX permite integrar sistemas de empresas e plataformas de vendas às instituições financeiras e de pagamento participantes do PIX. Com a ferramenta, podem ser automatizadas operações como a geração de QR Codes para cobranças e a conciliação financeira em tempo real. Empresas e microempreendedores individuais interessados em utilizar a API PIX devem contratar o serviço com uma instituição participante do PIX. A integração permite registrar automaticamente a confirmação dos pagamentos nos sistemas da empresa. Para saber mais, acesse bcb.gov.br. Repito, bcb.gov.br. Estudantes da primeira, segunda e terceira séries do ensino médio têm até o dia 15 de setembro para se inscrever na primeira edição da Olimpíada Nacional de Empreendedorismo. A participação é gratuita, individual e voluntária. A competição busca desenvolver habilidades como empreendedorismo, inovação, criatividade, liderança, pensamento crítico e resolução de problemas. A primeira fase ocorre em 18 de setembro, com uma prova online de caráter diagnóstico. Os 100 mil estudantes com melhor desempenho avançam para a segunda etapa, em 9 de outubro, que vai ter questões dissertativas sobre criação de soluções e modelos de negócios. Os 100 melhores colocados chegam à fase final, de 3 a 6 de novembro, com orientação para desenvolver projetos, produtos e planos de negócio. A etapa nacional ocorre em Brasília, em 10 de dezembro. As inscrições podem ser feitas gratuitamente pela plataforma da Olimpíada Nacional de Empreendedorismo em one.ufma.br. Repito, one.ufma.br. Na apresentação e edição, Sandra Cerqueira, com informações do Banco Central e do Ministério do Empreendedorismo. Às 21 horas estaremos de volta com mais uma edição do Nordeste Evangélico Informa.
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6: 17 horas e 2 minutos.
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1: 17 horas mais 13 minutos em Natal. Acerte seu relógio, fique atento à nossa programação. São 17 horas mais... 13 minutos. É 5 horas da tarde mais 13 minutos. E eu tenho uma dica para lá de especial para você. O Núcleo de Educação da Infância da UFRN promove a segunda edição do curso de extensão Infâncias, Artes e Naturezas. Experimentações crianceiras entre movimentos poéticos na escola, que acontece entre os meses de setembro e dezembro deste ano. O curso está com inscrições abertas via SIGAA, o Sistema Integrado de Gestão Acadêmica, até o dia 20 de setembro, e é voltado a estudantes de pedagogia e de outras licenciaturas, professores e demais profissionais da educação básica, além de pessoas interessadas na relação entre artes, natureza e educação infantil. Segundo os organizadores, com o curso, os professores e demais profissionais têm a chance de ter uma formação continuada, podendo experimentar conhecimentos no contexto da educação infantil e do ensino fundamental. Durante a formação, cada participante vai desenvolver uma atividade avaliativa que procure destacar uma narrativa contendo experimentação artística, arte e natureza. Esse curso é voltado para estudantes e também profissionais da área de educação. Só repetindo, se você se interessou, pode se inscrever até o dia 20 de setembro por meio do SIGAA, siga.ufrn.br. Você procura na aba cursos e vai encontrar essa formação que acabamos de citar aqui no quadro Dica de Hoje.
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1: Eita benção, falar em WhatsApp, deixa eu citar você, ouvinte, ligado na nossa programação, assim como o casal Leia e irmão Pedro, ali da Congregação Polo de Santa Catarina 1, que já mandou o seu áudio, já na sintonia, eles foram para o círculo de oração e já chegaram em casa e ligaram ali o seu equipamento de som e acompanha a nossa programação. E ele oferece o próximo louvor a todos os irmãos da congregação de Santa Catarina 1. E também tem irmãos na audiência, que é o irmão Walter de Adonai, setor 31, na audiência da Missionária 92.5, Rádio Nordeste Evangélica. A irmã Adelma Medeiros continua pedindo oração pelo seu filho, que está internado. Ela disse que foi visitá-lo no hospital e a notícia que o médico lhe deu não foi agradável. E ela roga as orações em favor dessa causa. O filho dela, que se encontra internado, não está bem. Ela disse que saiu muito aflita para que o nosso Deus chegue na vida do filho da irmã Adelma Medeiros. E também o irmão Francisco Edson da Silva, ele é dirigente do Pocinho de Jacó, ali no setor 31, a Igreja Polo Nazaré 2. Ele convida todos os irmãos a participar do Pocinho de Jacó às segundas, quartas e sextas-feiras, das 12 até 1 hora da tarde. É o diácono Edson, dirigente do Pocinho de Jacó, em Nazaré 2, setor 31, convida todos a participar desse momento de oração ali na Assembleia de Deus, em Nazaré 2, que fica na rua Ermita Cansanção, bairro de Nazaré. O número é 201. Que Deus abençoe a você que interagiu conosco. Sinta-se abraçado pela nossa programação, assim como está fazendo a Selma. Pede oração pela sua sobrinha Thalita e Vitória. Ela mora no Golandim. Irmã Selma Nova, certo? Elas moram em Golandim? Tá certo, irmã, muito obrigada pela sua participação. Irmã Selma, de Nova Descoberta, e deixa para a meditação o Salmo 46. Deus abençoe a irmã Selma, ela deixa o pedido de oração pela sua sobrinha, a Thalita. Sobrinhas, né? Thalita e também a Vitória, para que Deus chegue dando vitória a Thalita. Danilo Vanderlei, a paz do Senhor Jesus, pede oração por causa na justiça, para que Deus venha assim resolver. E por falar em resolver, deixa Deus resolver, não é verdade? Mas entregue ao Senhor, confia nele e o mais ele fará. A Bíblia já nos alerta que devemos entregar ao Senhor tudo. E por falar em entregar tudo, eu lembrei aqui que tem também pedido do ouvinte. Irmãos ligados em nossa programação, antes de eu citar o pedido do ouvinte, deixa eu citar a irmã Ana Karina. A irmã Ana Karina é de Jardim Progresso 2 e ela destacou que está na audiência desde cedinho. Irmã, quase esqueci de citar a senhora, mas citei. Não esqueci, não. Quase esqueci, mas não citei. A irmã Ana Karina na audiência desde cedinho, acompanhando toda a programação, e oferece o próximo louvor para os seus filhos, a Vitória e o Vinícius. Deus abençoe a família da irmã. Ela pediu um louvor aqui, mas infelizmente a gente não tem na programação. Mas eu ofereço toda a programação do programa de hoje para a amada irmã Ana Karina de Jardim Progresso 2, na audiência da nossa programação desde cedinho, e você também, ouvinte na sintonia, sinta-se abraçado pela nossa programação. E a irmã Janice, pediu para ouvir o louvor Carvalho de Justiça com o grupo Ágios. E eu já olhou para mim assim, que eu dei aquela pausa dramática. Eu já ia perguntar, Eudes, vamos tocar qual louvor, Eudes? Ensina-me, vamos tocar. E você fica na audiência aprendendo mais e mais.

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17h41 em Natal, é 17h41 mais 41 minutos. Chegou aquele minuto, exatamente um minuto. Eu agradeço a sua audiência, a sua participação nessa tarde de quarta-feira para lá de especial. Deus abençoe a você, dê uma excelente noite e amanhã eu volto, tá bom? Com mais um programa Feliz com Jesus e até amanhã, se Deus assim nos permitir.

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1: Meus queridos irmãos e amigos, rádio ouvinte da Nordeste Evangélica e da Rádio Boas Novas, é com muita alegria no meu coração que eu saúdo a todos vocês com a paz do Senhor Jesus. Estamos mais uma vez aqui no programa Momento de Reflexão, a voz do pastor, meditando sempre na palavra de Deus, como diz o salmista, é lâmpada para os meus pés.

0: 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Vamos ler a palavra do Senhor no livro de Atos dos Apóstolos, no capítulo 3 e o versículo 19, que nos diz: arrependei-vos, pois, e convertei-vos, para que sejam apagados os vossos pecados e venham assim os tempos do refrigério pela presença do Senhor. Amém. Glória a Deus. Meus queridos irmãos, esta palavra foi o apóstolo Pedro, diante de uma multidão, que estava ali ouvindo a mensagem de Deus após a cura de um coxo, de um paralítico, que ele, de uma forma grandiosa, milagrosa, andou, e isto foi notório, todos ali presenciaram aquele grande milagre. E Pedro foi muito usado pelo Espírito Santo, falando para aquela multidão, falando a respeito da obra de Deus na vida daquele homem, que dizer que não foi pela nossa própria santidade ou virtude com que este homem andou, mas pelo poder de Deus. E a sua mensagem para aquela multidão foi esta: arrependei-vos e convertei-vos, para que sejam apagados os vossos pecados e venham assim os tempos do refrigério. Há necessidade do arrependimento de cada um. Todos nós somos pecadores, todos nós cometemos pecados, bem sabemos disto. Agora, Deus é misericordioso, Deus é perdoador. Há, na verdade, duas coisas que são necessárias para se obter o perdão e a bênção de Deus na nossa vida. Em primeiro lugar, é preciso que haja arrependimento. Arrependimento. Arrependimento é uma palavra que vem do grego metanoia, que significa mudar a direção, o caminho para onde está indo. Isto é arrependimento. Mudar para melhor, isso em termos morais, isso em termos relacionais também. É muito importante a gente pensar nisso aí. É mudar de atitude em relação ao pecado. Foi isso que Jesus falou, foi o que João Batista pregou também: arrependei-vos e crede no Evangelho. O tempo está cumprido e o reino de Deus é chegado. Então é necessário que haja arrependimento. Agora vocês estão convencidos de que Jesus era o Messias. Então mudem suas mentes e deixem seus corações se quebrantarem pelos crimes que cometeram contra ele. É preciso deixar com arrependimento sincero daquilo que cometeu contra Deus, os pecados, as ofensas, as transgressões, para que haja perdão. Deus só perdoa quando há arrependimento. A pessoa praticou o mal, praticou o pecado, se arrependeu, que se voltasse atrás não cometeria mais aquilo que havia cometido. Então nisso aí há o arrependimento. E a conversão, pastor? A conversão vem em seguida. Quando a pessoa faz esta confissão diante de Deus, então se dá o que nós chamamos de conversão, ou seja, de mudança na conduta, mudar de direção e começar uma nova caminhada em direção a Deus, com Cristo Jesus, nosso Senhor. Isto é verdadeira conversão. Vamos trazer aqui um exemplo. Por exemplo, nós sempre pregamos a respeito de Zaqueu. Quem era Zaqueu? Um publicano, um homem que tomava dinheiro das outras pessoas na cobrança de impostos. Mas agora ele tem um encontro com Jesus, e naquele encontro tudo mudou. Ofereceu um banquete a Jesus em sua casa, e enquanto todos estavam ali assentados, ele deu a demonstração de um verdadeiro arrependimento, fez sua confissão, e ali deu-se a sua conversão também, quando ele disse: Senhor, já decidi, vou dar metade dos meus bens aos pobres, e se em alguma coisa tenho defraudado alguém, restituirei 4 vezes mais. Ao que Jesus respondeu: hoje veio salvação a esta casa. Realmente, Zaqueu, ele se arrependeu, confessou, e ali veio a conversão na sua vida. Isto é algo maravilhoso. E a palavra de Deus nos diz: o Senhor, Deuteronômio, quando te converteres ao Senhor teu Deus com todo o teu coração e com toda a tua alma, não é somente com a boca, é com o coração, é com a alma que a gente se converte a Deus, reconhecendo que é pecador, confessando, se arrependendo e recebendo de Deus a verdadeira conversão. Por isso diz o Senhor: convertei-vos de vossos maus caminhos e guardai os meus mandamentos e os meus estatutos. Na verdade, a nossa vida passa a ser uma nova vida. Nos humilhamos e oramos e buscamos a face do Senhor, porque isso é uma demonstração de quem se converte dos seus maus caminhos. E isso é algo maravilhoso. O próprio profeta Ezequiel, no capítulo 14, versículo 6, ele diz para a nação pecadora: convertei-vos e deixai os vossos ídolos e desviai o vosso rosto de todas as vossas abominações. Isto aí nós chamamos de verdadeira conversão. É deixar o pecado, deixar a idolatria, deixar a prostituição, deixar o roubo, deixar a desonestidade, a desobediência, enfim, deixar todo o caminho pecaminoso e se voltar para o Senhor, que é grandioso em perdoar. Nisto encontramos no profeta Oséias, quando o Senhor diz: tu, pois, converte-te a teu Deus, guarda a benevolência e o juízo, e em teu Deus espera sempre. Então é o desejo de Deus que nós nos arrependamos dos nossos pecados, os confessemos a Ele, e quando assim o fazemos de todo o coração, então há a verdadeira conversão, ou seja, uma mudança de vida, um novo nascimento, que nós chamamos de processo de regeneração, quando tudo isso acontece em nossas vidas. E quais as garantias que temos quando houver essa conversão? Veja o que é que o Senhor diz. O Senhor diz na sua palavra, Deuteronômio 30, versículo 8 a 10, o Senhor fará prosperar o seu trabalho, abençoará a sua família, aumentará a sua prosperidade e se alegrará com a sua vida. Olha a promessa de Deus, como é maravilhosa. E acrescenta mais: eu ouvirei dos céus e perdoarei os seus pecados. É Deus quem diz isso para nós e devemos acreditar, porque Deus não é homem para que minta, nem filho do homem para que se arrependa. Ele fala e Ele cumpre com aquilo que Ele fala. Então, vamos crer que Deus promete todas estas bênçãos e nós devemos estar com os corações abertos, crendo que Deus vai cumprir as promessas em nossa vida. Porque diz o Senhor através do profeta Ezequiel: certamente ele viverá e não morrerá. Ou seja, uma nova vida para aquele que se converte ao Senhor. Louvado seja Deus. Portanto, nós temos na palavra de Deus os resultados quando há arrependimento e conversão também. Como diz o apóstolo Pedro: para que venham os tempos do refrigério, significando que se alguém verdadeiramente se arrepender, experimentará tempos de refrigério em Deus nosso Salvador. Tempo de bênção, de alegria, de prosperidade na sua vida, na sua família, no seu trabalho, enfim, em todas as dimensões da vida. São promessas de Deus para nós, desde que haja arrependimento, confissão, conversão. Então vem de Deus as promessas que Ele cumpre fielmente e nós podemos desfrutar tempos de refrigério. Que Deus nos ajude, que Deus nos abençoe, que possamos entender o que Deus está falando para nós. Vamos orar e vamos agradecer a Deus. Bendito Deus, Pai nosso que estás nos céus, santificado seja o teu nome, Senhor. Nós te damos graças por este momento, Senhor, reflexão, a voz do pastor. Abençoa nossos queridos irmãos e amigos, radiovintes, guarda-os maravilhosamente, que cada um de nós se arrependa cada dia, experimente um novo nascimento e assim possamos viver uma vida de bênção, um tempo de refrigério na nossa vida, na nossa família e em todas as dimensões daquilo que fazemos nesta vida. Nossa gratidão, meu Pai, em nome de Jesus Cristo, teu Filho, te oramos e te agradecemos. Amém. Deus abençoe a todos, em nome de Jesus Cristo.
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3: 17:56.
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1: 18:47.
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2: 18:56.
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1: Está no ar a Voz do Brasil. As notícias do governo federal que movimentaram o país no dia de hoje.
2: Olá, boa noite.
0: Boa noite para você que nos acompanha em todo o país.
2: Quarta-feira, 9 de setembro de 2026.
0: Vamos aos destaques do dia.
2: Preço dos combustíveis.
0: Decretos alteram tributos sobre gasolina e etanol.
2: Medidas tentam diminuir impactos dos conflitos no Oriente Médio. Gabriela Noronha.
3: As novas alíquotas começarão a valer a partir desta quinta-feira e serão temporárias.
0: Saúde e mudanças climáticas.
2: Força Nacional do SUS reforça a estrutura para acelerar o socorro em emergências e desastres naturais. Luana Karen.
4: Cada base da Força Nacional do SUS vai reduzir o tempo de resposta a emergências sanitárias.
0: Setembro Roxo.
2: Diagnóstico precoce da fibrose cística ajuda a garantir qualidade de vida aos pacientes.
0: Rede Pública mantém centros de referência para a identificação da doença. Graziele Bezerra.
5: O SUS oferece uma gama de medicações para tratar a fibrose cística. E no Setembro Roxo, o objetivo é tornar a enfermidade mais conhecida e ampliar os diagnósticos.
2: Hoje, na apresentação da Voz do Brasil, eu, Mariana Jungmann e Luciano Seixas.
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2: Assinadas hoje duas medidas para conter a alta dos preços dos combustíveis no país diante da alta no mercado internacional.
0: As novas alíquotas temporárias passarão a valer a partir desta quinta-feira.
3: Nesta quarta-feira foi assinado um decreto que reduz em 63 centavos por litro a cobrança de PIS/PASEP e COFINS sobre a gasolina. Com a redução, os tributos ficarão em 16 centavos por litro. O texto também zerou as contribuições federais sobre o etanol hidratado, o que representa uma redução tributária de 19 centavos por litro. As novas alíquotas começarão a valer a partir desta quinta-feira, 10 de setembro. E serão temporárias, de acordo com o ministro da Fazenda, Dario Durigan.
6: Nós precisamos fazer um acompanhamento mais pormenorizado, por isso o prazo de um mês, para que a gente que está acompanhando isso diariamente, a equipe econômica, assim que essa situação melhorar, amenizar, a gente volte a rever. Lembrando que o nosso objetivo aqui é que a gente estabilize os preços e assim que tivermos condições, a gente também vai estar prontos para fazer as revisões necessárias.
3: Para o diesel rodoviário, foi assinada uma medida provisória que autoriza a concessão de subsídio a produtores e importadores. O valor da subvenção será definido pelo Ministério da Fazenda e poderá ser alterado conforme as condições do mercado. O objetivo das medidas é amenizar os impactos dos conflitos internacionais sobre o mercado doméstico de combustíveis, como disse o ministro do Planejamento e Orçamento, Bruno Moretti.
7: Nós estamos num período particularmente relevante de safra e o aumento dos preços internacionais tem uma repercussão sobre as operações de importação de diesel. Então, também essa é a razão pela qual a gente está colocando essa subvenção nesse momento. Não tem só a ver com preço, mas também para garantir uma oferta estável de diesel. Os prejuízos ao país seriam muito maiores de abastecimento se nós não aplicássemos essa nova medida.
3: Inicialmente, o valor da subvenção para o óleo diesel será de R$1 por litro e deverá ser descontado do preço de venda com registro na nota fiscal. Reportagem Gabriela Noronha.
2: A iniciativa do Ministério da Saúde busca descentralizar as ações sanitárias em situações de crise.
0: Para isso, já estão em operação bases da Força Nacional do SUS que atendem as regiões Sul e Nordeste.
2: Hoje, a unidade do Sudeste começou a operar e passa a monitorar situações como enchentes, inundações e deslizamentos.
0: A preocupação do governo federal é com os possíveis impactos do El Niño.
4: Localizada no Rio de Janeiro, a Base Regional Sudeste da Força Nacional do SUS vai atuar na resposta a emergências em saúde pública, reforçando o apoio a estados e municípios, tanto na preparação quanto no atendimento a situações de crise. De acordo com o ministro da Saúde, Alexandre Padilha, a unidade vai reduzir o tempo de resposta a emergências sanitárias, diante de grandes eventos e desastres climáticos.
8: Aqui no Rio de Janeiro, em até 12 horas a gente consegue chegar em qualquer localidade da região sudeste do país.
4: A base do Rio é a terceira do país a entrar em funcionamento. Porto Alegre, no Rio Grande do Sul, e Salvador, na Bahia, já estão em atividades. Outras 6 bases estão previstas até o fim deste ano para atender as demais regiões do país. O ministro Alexandre Padilha destacou possíveis problemas de saúde que podem surgir com as mudanças climáticas e o El Niño.
8: Dependendo da região do país, terá um impacto diferente. Por exemplo, deve aumentar as secas na Amazônia. Para isso, tem uma preparação da saúde para enfrentar essa situação de secas. Deve aumentar secas no semiárido do Nordeste. Deve aumentar queimadas no Centro-Oeste. O idoso tem problema pulmonar, o idoso tem diabetes, tem hipertensão. O aumento da temperatura média descompensa esse idoso, descompensa o uso da sua medicação. E também estudos da Fiocruz apontam que o aumento da temperatura média faz nascer mais bebês prematuros. Com isso, você tem maior risco de doenças entre os bebês.
4: Cada base da Força Nacional do SUS dispõe de veículos, posto médico avançado, comunicação via satélite, drones e equipamentos de apoio a equipes mobilizadas em áreas afetadas, inclusive locais remotos ou de difícil acesso. Também nesta quarta-feira, no Rio de Janeiro, foi lançada a plataforma digital Sou Força, destinada à mobilização de profissionais voluntários para atuação em desastres e emergências de saúde. Reportagem Luana Karen.
2: Uma doença rara que afeta principalmente os pulmões e o sistema digestivo.
0: Todos os anos são diagnosticados cerca de 300 novos casos da fibrose cística em todo o país.
2: O Setembro Roxo é o mês de conscientização sobre a doença, que tem diagnóstico e tratamento gratuitos pelo SUS.
9: Identificada pelo teste do pezinho, a fibrose cística afeta 1 a cada 7 mil nascidos vivos no Brasil. Ainda sem cura, a doença é resultado de uma disfunção nas células de membranas internas do corpo, o que faz com que toda a secreção do organismo seja mais espessa que o normal. A pneumologista pediátrica do Instituto Fernandes Figueira, da Fiocruz, Tânia Vrobel, detalha os sintomas.
10: No aparelho respiratório, no aparelho digestivo, no aparelho reprodutor, as secreções muito espessas vão levar aos sintomas que muitas vezes acontecem. São crianças que fazem pneumonia, que muitas vezes aparecem com bronquite, quadros digestivos.
9: A servidora pública Jeane Braga percebeu alguns desses sintomas no filho Pedro André, quando ele ainda era um bebê. O diagnóstico só veio meses após o nascimento.
11: Ele é portador de fibrose cística e teve diagnóstico tardio, infelizmente, aos 5 meses, depois de recorrentes internações na rede privada.
9: Hoje, Pedro tem 12 anos. No Rio de Janeiro, onde vivem, ele faz todo o tratamento pelo Sistema Único de Saúde no Instituto Fernandes Figueira. Com a rotina de treinos, fisioterapia, dieta e medicação, ele conta que leva uma vida normal.
12: Eu faço natação, tomo remédio para neutralizar e deu muito certo, pois hoje eu sou uma pessoa normal, onde a fibrose cística quase não me atinge.
9: O SUS oferece uma gama de medicações para tratar a fibrose cística, como enzimas, antibióticos e inalatórios, além de moduladores da proteína que causa a disfunção nas células. E no Setembro Roxo, campanha que faz alusão à doença, o objetivo é tornar a enfermidade mais conhecida e ampliar os diagnósticos. O diretor de políticas públicas da ONG Unidos pela Vida, Cristiano Silveira, comenta a importância do tratamento, especialmente dos moduladores de proteína que passaram a ser oferecidos recentemente no SUS.
13: Com esses medicamentos a gente viu uma redução drástica no número de transplantes pulmonares, né, por conta, né, de não precisar mais, né. A gente sabe que é um medicamento, não é barato, mas existe também uma economia de se tratar essas pessoas. Quando a gente tem um tratamento assim como esse, que muda mesmo o prognóstico da doença.
9: O teste do suor, que comprova o diagnóstico, também é feito pelo SUS. Hoje, mais de 6.400 pacientes são acompanhados em centros de referência públicos espalhados pelo país. Reportagem Graziele Bezerra.
0: A Advocacia Geral da União solicitou a retirada de vídeos com falsos médicos criados por inteligência artificial.
2: Os conteúdos simulam profissionais de saúde que divulgam informações falsas e tratamentos sem comprovação científica.
0: Ao todo, foram identificados mais de 90 perfis entre janeiro e julho deste ano.
2: A solicitação foi encaminhada para a Polícia Federal e para o Conselho Federal de Medicina.
14: A Advocacia Geral da União, AGU, notificou o YouTube para remover ou alertar usuários sobre vídeos que usam inteligência artificial para simular médicos e outros profissionais de saúde. A medida foi tomada após a identificação de 97 perfis com esse tipo de conteúdo entre 1º de janeiro e 10 de julho de 2026. Os vídeos apresentam personagens com aparência humana, qualificações profissionais fictícias e linguagem alarmista. Alguns também oferecem produtos, livros digitais e serviços pagos. Entre os riscos estão a automedicação, o uso de terapias sem eficácia comprovada e a interrupção de tratamentos. A notificação determina ainda que o YouTube avalie outros canais e vídeos identificados e adote medidas para prevenir a disseminação desse material. As informações foram encaminhadas à Polícia Federal e ao Conselho Federal de Medicina. A orientação do Ministério da Saúde é buscar informações sobre saúde em fontes confiáveis e denunciar conteúdos que possam colocar pessoas em risco. Dilson Santa Fé, para a Voz do Brasil.
0: A Agência Nacional de Vigilância Sanitária, Anvisa, aprovou o registro de um medicamento usado para a prevenção da enxaqueca.
2: Estudos mostraram que o medicamento Aqipta reduz o número de episódios da doença, tanto na forma esporádica quanto na forma crônica.
0: A enxaqueca pode provocar crises recorrentes de dor de cabeça, náuseas, vômitos e sensibilidade à luz e ao som.
2: O novo medicamento é uma opção de tratamento oral para prevenção em adultos que têm pelo menos 4 episódios da doença por mês.
0: Pacientes da rede pública de saúde serão encaminhados para realizar mais de 600 mil procedimentos na rede privada.
2: O objetivo é diminuir a fila de espera do SUS para quem precisa de médicos especialistas.
15: Mais de 600 mil procedimentos gratuitos para pacientes do SUS estão previstos em contratos com 259 hospitais privados e filantrópicos de 21 estados. Do total, 458 mil procedimentos serão realizados por meio da estratégia Ofertas de Cuidados Integrados, que reúnem consultas, exames e diagnósticos de uma mesma especialidade em um único atendimento. As outras 142 mil intervenções são cirurgias de diferentes níveis de complexidade. A maior parte desses serviços serão na área de oftalmologia, com previsão de 170 mil por ano. Na sequência estão cardiologia com 133 mil, ortopedia com 113 mil e oncologia com 72 mil procedimentos. Outra modalidade incluída é a terapia renal substitutiva, destinada a pacientes que precisam de hemodiálise, que deve atender cerca de 40 mil pacientes por mês. Raquel Mariano, para a Voz do Brasil.
0: Um novo procedimento administrativo regulamentado pelo Ministério da Justiça e Segurança Pública vai tornar mais fácil a transferência de dinheiro das bets ilegais para o Fundo Nacional de Segurança Pública.
2: As casas de apostas online seguem uma rígida regulamentação e podem ter seus recursos bloqueados e perdidos para o poder público quando atuam na ilegalidade.
0: Agora, com uma nova portaria editada pelo Ministério, os procedimentos para que a Justiça conceda a transferência desses recursos serão acelerados.
2: Mais cedo, nós conversamos com a diretora do Fundo Nacional de Segurança Pública, Camila Pintarelli, sobre como esse dinheiro poderá ser aplicado e os ganhos da medida. Acompanhe. Diretora Camila Pintarelli, bem-vinda à Voz do Brasil. Prazer ter a senhora conosco aqui.
16: Prazer é todo meu. Muito obrigada por nos receber aqui hoje.
2: Vamos começar falando, então, sobre essa portaria nova que foi editada. Ela deve facilitar, né, que os recursos apreendidos das bets ilegais sejam destinados ao Fundo Nacional de Segurança Pública. Como é que isso deve acontecer? O que ela muda?
16: Eu acho que, antes de mais nada, é preciso explicar que o Fundo Nacional de Segurança Pública é hoje o principal instrumento de financiamento da segurança pública no Brasil. É um fundo federal, robusto, bilionário, que faz transferências fundo a fundo aos estados e Distrito Federal todos os anos para infraestrutura. estrutura de segurança pública. A principal fonte de recursos do Fundo Nacional de Segurança Pública hoje são as loterias federais, as loterias de prognóstico. Então, quando a população faz aquela fezinha na Mega Sena, na Mega da Virada, ela está contribuindo de alguma forma com os recursos que vão para o Fundo Nacional de Segurança Pública. Agora, desde a edição do Decreto 13.303 deste ano e a edição da Portaria do Ministério da Justiça 1287, nós vamos passar a contar com mais uma fonte de recurso, que é justamente o recurso da BET ilegal, aquela BET que não está cadastrada no Ministério da Fazenda, cujos recursos foram bloqueados pelo Ministério da Fazenda, pela Secretaria de Prêmios e Apostas, e vão passar, depois de um processo administrativo, a compor o Fundo Nacional de Segurança Pública. Ou seja, eles vão reverter da ilegalidade para prover infraestrutura para a segurança pública do país.
0: Qual o valor que vocês estimam que pode ser incorporado ao fundo com esses procedimentos e em que políticas e ações esse dinheiro poderá ser empregado?
16: Ainda não temos as cifras exatas por conta de sigilo fiscal e sigilo bancário, mas nós estimamos que são valores na casa dos bilhões de reais que podem muito em breve passar a incorporar aí o orçamento do Fundo Nacional de Segurança Pública. E em termos de política de segurança pública, eles podem ser aplicados a inúmeras finalidades, desde enfrentamento à violência contra a mulher, valorização do profissional de segurança pública e principalmente tecnologia, infraestrutura de segurança pública, equipagem, aquisição de viaturas, aquisição de colete, enfim, tudo para valorizar a infraestrutura de segurança do país.
2: Agora, falando um pouco aí da burocracia, para que esse dinheiro chegue efetivamente, né, nas viaturas, nos equipamentos, os procedimentos administrativos que são estabelecidos pela portaria, eles não eliminam a necessidade de uma decisão judicial, né?
16: De forma alguma.
2: Mas eles reduzem essa burocracia? Como é que eles aumentam a chance dessa vitória judicial?
16: Eles reduzem na medida em que eles facilitam a liquidez da sentença que vai ser dada. Como que vai funcionar, Mariana? A Secretaria de Prêmios e Apostas consolida o valor que foi apreendido, manda para o Ministério da Justiça, o Fundo Nacional de Segurança Pública, por meio de uma comissão processante, avaliza esses valores, ou seja, dá o ok de que tais valores estão de fato corretos e envia isso para a Advocacia Geral da União. A Advocacia Geral da União, em posse desse instrumento, desse arcabouço probatório, simplesmente pede o perdimento desses valores ao Judiciário. Então, a função do Judiciário deixa de ser probatória, deixa de ser instrutória e passa a ser convalidatória daquele título administrativo que já existe. Aqueles valores já estão sedimentados, basta a declaração para que eles passem a integrar o Fundo Nacional de Segurança Pública.
2: Ou seja, já chega na Justiça com meio caminho andado.
16: Quase 70% já.
0: Diretora, sem seguir a regulamentação para o jogo de apostas online, as bets ilegais ficam mais acessíveis a atividades criminosas, né? A destinação desses recursos para o Fundo Nacional de Segurança Pública é uma forma de ajudar a combater esse mesmo crime e outros também que se ligam?
16: Exatamente. Como eu disse no comecinho aqui da nossa entrevista, é a ilegalidade se transformando em infraestrutura de segurança pública. Esse recurso, prioritariamente, vai ser destinado aos estados e Distrito Federal, na modalidade de transferência fundo a fundo, que é uma espécie de PIX que a gente faz para os estados e Distrito Federal investirem em segurança pública. E uma das formas que eles podem investir é justamente em tecnologia para combater a ilicitude de crimes virtuais, ou seja, a cibersegurança, ganhando mais investimentos a partir da apreensão e da transformação desses valores para o Fundo Nacional de Segurança Pública.
2: Agora, a aplicação dos recursos, ela tem também um acompanhamento criterioso, né? Que é feito pela Secretaria Nacional de Segurança Pública e existe, inclusive, uma diretoria lá específica.
16: Que é justamente o Fundo Nacional de Segurança Pública que faz esse acompanhamento desde o momento em que o Estado ele propõe a utilização do recurso do fundo até o fim da prestação de contas. Nós somos acompanhados e auditados, Mariana, diariamente pelo Tribunal de Contas da União, Controladoria Geral da União e todos os ministérios públicos estaduais, porque todo esse recurso vai para os estados. Então, a gente tem realmente um acompanhamento extremamente criterioso, extremamente rígido e rigoroso da aplicação desses recursos. Eu costumo brincar que nós monitoramos mais de 1.000 contas bancárias diariamente. Cada centavo que sai desse recurso é cientificado à nossa equipe.
0: Muito bem, nós conversamos com Camila Pintarelli, diretora do Fundo Nacional de Segurança Pública. Muito obrigado por essa entrevista aqui na Voz do Brasil.
16: Eu que agradeço a oportunidade. Contem conosco.
2: instituições interessadas em participar do edital Restaura Rio Doce terão mais um mês para fazer a inscrição.
0: O prazo para apresentação de propostas foi prorrogado até o dia 30 de setembro.
17: Fruto de uma parceria entre o BNDES, Banco Nacional de Desenvolvimento Econômico e Social, e o Ministério do Meio Ambiente e Mudança do Clima, o edital vai selecionar instituições para executar e coordenar projetos de restauração ecológica e produtiva em 12.500 hectares na região da Bacia do Rio Doce. O objetivo é reparar e compensar os danos causados pelo rompimento da barragem de Fundão ocorrido em 2015 em Mariana, no interior mineiro. As propostas a serem submetidas devem prever ações envolvendo restauração ecológica por meio da recomposição da vegetação nativa e restauração produtiva através de sistemas sustentáveis que conciliem geração de renda e conservação ambiental. De acordo com o gerente institucional do Fundo Rio Doce no BNDES, Guilherme Tinoco, será realizada no dia 10 de setembro uma oficina online para o esclarecimento de dúvidas sobre o edital.
18: O encontro terá como objetivo orientar as entidades interessadas sobre os critérios, requisitos e procedimentos previstos para a apresentação dos projetos. Para participar, é preciso se inscrever na nossa página do edital na internet.
17: Mais informações sobre o edital Restaura Rio Doce e a oficina online estão disponíveis no site bndes.gov.br/restaurarioDoce. Reportagem André de Barros Lima.
2: A pós-graduação abre novos caminhos para a qualificação profissional.
0: E estudantes e pesquisadores indígenas têm a oportunidade de ingressar em cursos de mestrado e doutorado em todo o país.
2: Ao todo, são ofertadas 325 bolsas pelo Programa de Desenvolvimento Acadêmico Indígena.
0: O edital é uma iniciativa da Coordenação de Aperfeiçoamento de Pessoal de Nível Superior, a CAPES.
19: Estudantes indígenas que querem fazer mestrado ou doutorado já podem consultar os programas de pós-graduação participantes do Programa de Desenvolvimento Acadêmico Indígena, o PEDAI. A lista está disponível no portal da CAPES e informa a instituição, o curso, a cidade, o estado, o contato e o número de bolsas. São 325 bolsas, sendo 214 para mestrado e 111 para doutorado, distribuídas pelas 5 regiões do país. O estudante pode consultar a relação completa dos programas no portal da CAPES, no gov.br/CAPES, e verificar as oportunidades de interesse. Reportagem Pablo Mundim.
2: Participantes da Prova Nacional Docente 2026 já podem consultar os locais de prova.
0: As informações estão disponíveis no cartão de confirmação da inscrição.
2: O participante pode conferir também informações referentes à sua inscrição e à aplicação da prova, como data e horário.
0: As informações podem ser acessadas em pnd.inep.gov.br.
2: Escolas públicas e privadas de todo o país têm até o dia 11 de setembro para conferir os dados declarados na primeira etapa do Censo Escolar 2026.
0: As informações estão disponíveis para consulta no sistema EducaCenso e identificar possíveis erros.
2: A novidade desse ano é que os gestores podem checar os dados declarados antes da fase oficial de retificação, que deve começar na segunda quinzena de setembro.
0: Após a retificação, os gestores terão 30 dias para corrigir qualquer inconsistência.
2: O endereço para consulta é educacenso.inep.gov.br. Vou repetir, é educacenso.inep.gov.br.
0: E essas foram as notícias do Governo Federal.
2: Uma realização da Secretaria de Comunicação Social da Presidência da República.
0: Com produção da empresa Brasil de Comunicação.
2: Fique agora com o Minuto do TCU. Em seguida, as notícias do Poder Judiciário e do Congresso Nacional. Boa noite.
0: Boa noite para você. Até amanhã.
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22: Presidente do STF toma decisões em 3 diferentes procedimentos.
23: STJ garante justiça gratuita para pessoa com câncer que tem reserva financeira.
22: Forças federais vão atuar em 8 estados nas eleições deste ano.
23: Boa noite, eu sou o Arthur Filho.
22: E eu sou Walter Lima.
23: Nesta quarta-feira, o presidente do Supremo Tribunal Federal, ministro Edson Fachin, passou para a presidência da corte o inquérito que apura a divulgação de notícias falsas e ataques contra integrantes do STF. Até então, o relator do inquérito era o ministro Alexandre de Moraes.
22: O ministro Fachin também suspendeu as decisões dos ministros André Mendonça e Flávio Dino sobre o afastamento e a reintegração de Andrei Rodrigues ao cargo de diretor-geral da Polícia Federal e Leandro Almada do cargo de diretor de inteligência da PF.
23: Andrei Rodrigues e Leandro Almada deverão prestar informações no prazo de 48 horas. Depois disso, o presidente do STF decidirá sobre a permanência ou não deles no cargo da Polícia Federal.
22: O presidente da Suprema Corte também convocou uma sessão plenária presencial extraordinária para a próxima terça-feira, 15 de setembro, às 10 horas da manhã.
23: Superior Tribunal de Justiça mantém justiça gratuita à pessoa em tratamento com câncer que recebe salário mínimo e conta com reserva financeira.
22: Ela recebe um salário mínimo por mês e tinha reservas financeiras, mas para o STJ essa condição por si só não impede o acesso ao benefício. Jaffer Araújo.
24: O pedido de gratuidade foi negado pelo Tribunal de Justiça de Minas Gerais ao considerar a existência de saldos de poupança e aplicações financeiras em nome da parte. No STJ, no entanto, o relator ministro Moura Ribeiro entendeu que exigir que a pessoa em tratamento oncológico use suas reservas financeiras para pagamento de custas processuais poderia comprometer recursos necessários à subsistência e ao próprio tratamento, que envolve despesas elevadas e imprevisíveis.
23: O Tribunal Superior do Trabalho completa 80 anos em 2026. O TST foi criado em 9 de setembro de 1946 e instalado oficialmente no dia 23 do mesmo mês.
22: Para marcar a data, o tribunal preparou ações comemorativas e uma identidade visual especial. Samanta Flor.
25: Nesses 80 anos, mudaram as profissões, as formas de contratação e até a maneira de trabalhar. E o TST foi acompanhando essas transformações com o papel de uniformizar as decisões da Justiça do Trabalho e dar mais segurança às relações de trabalho. Para marcar essa trajetória, o tribunal ganhou uma logomarca especial, inspirada em um labirinto circular e nos azulejos de Atos Bucão, presentes na sede do TST. A proposta é representar os diferentes caminhos para a solução dos conflitos trabalhistas.
23: Forças federais atuarão no apoio das eleições de 2026 de 8 estados.
22: Os pedidos foram encaminhados pelos tribunais regionais eleitorais ao TSE. Guilherme Firmino.
26: Na sessão plenária desta terça-feira, 8 de setembro, o plenário aprovou por unanimidade os pedidos de envio de tropas federais para o Maranhão e para a 37ª Zona Eleitoral do Piauí. A ação envolve a atuação do Exército, Marinha e Aeronáutica. O total de 8 estados terão o apoio da Força Federal no primeiro turno das eleições de 2026. A medida tem o objetivo de assegurar a normalidade e a segurança da votação e apuração em localidades indicadas. Após a aprovação do TSE, os pedidos são encaminhados ao Ministério da Defesa, responsável pelo planejamento e execução das ações pelas Forças Armadas. Novas solicitações ainda poderão ser apresentadas pelos TRS, caso sejam identificadas situações que necessitem de apoio.
3: Quase 500 trabalhadores vítimas de trabalho análogo ao escravo são resgatados durante o mês de agosto.
4: O Ministério Público Federal integra a força-tarefa que reuniu 5 instituições e realizou ações de fiscalização em 27 unidades da Federação. Vanessa Pereira.
6: Ao todo, foram resgatadas 479 pessoas que viviam em situação análoga à escravidão. Dentre elas, mulheres, crianças e adolescentes, imigrantes. Os empregadores flagrados submetendo os funcionários a essas condições foram notificados a interromper as atividades, cancelar os contratos informais, formalizar os trabalhadores retroativamente e pagar os valores trabalhistas e rescisórios às vítimas. Valor que ultrapassa R$1.400.000.
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3: A você uma boa noite.
4: E até amanhã.
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7: Eu sou Paula Groba.
8: E eu sou Humberto Pinheiro.
7: E estes são os destaques de hoje do Jornal do Senado, que começa agora.
8: Senado analisa piso nacional para profissionais de apoio da educação básica.
7: PEC da Segurança Pública poderá direcionar recursos para as Forças Armadas.
8: Eleições 2026. Jovens, analfabetos e idosos têm regras diferentes para votar.
7: Boa noite.
8: Boa noite.
7: Quem trabalha na secretaria, na biblioteca ou em outras áreas de apoio das escolas públicas poderá ter um piso salarial nacional.
8: Uma proposta sob análise do Senado prevê um valor mínimo para a remuneração desses profissionais e será votada pela Comissão de Educação. Repórter Rodrigo Rezende.
10: A Comissão de Educação do Senado vai analisar o projeto que cria um piso salarial nacional para profissionais da educação básica pública que trabalham em funções de apoio administrativo, técnico ou operacional. A ideia é que este piso seja de 75% do valor do piso do magistério. O atual valor do piso dos professores é de R$ 5.130,00, o que daria ao piso dos demais profissionais o valor de R$ 3.847,00 para uma jornada de 40 horas. O senador Flávio Arnes, do PSB do Paraná, ressaltou que uma boa escola só funciona com a valorização de todos os profissionais que atuam naquele espaço.
11: E um estabelecimento educacional, uma escola, só funciona com qualidade, adequadamente, com a participação de todos os profissionais. Mas uma secretaria bem montada, a biblioteca, toda a infraestrutura da escola, se estiver em harmonia com os objetivos da educação, isso é um avanço extraordinário. Eu acho que nós temos que fazer isso, esse debate aqui no Senado Federal. Já está aí há bastante tempo.
10: Camilo Santana, do PT do Ceará, presidente da comissão, anunciou que o relator do projeto será o senador Marcelo Castro, do MDB do Piauí. Após a análise do colegiado, a proposta ainda será votada pela Comissão de Assuntos Econômicos.
7: Investimentos em pesquisa e inovação podem chegar a mais áreas da região amazônica, segundo um projeto aprovado pela Comissão de Ciência e Tecnologia.
8: A proposta determina que parte desses recursos sejam destinados para além da região metropolitana de Manaus. Repórter Patrícia Oliveira.
27: Poderão ser destinados também a outras áreas da Amazônia parte dos recursos que as empresas já são obrigadas a investir como contrapartida aos incentivos da Zona Franca de Manaus e da Lei de Informática. É o que estabelece um projeto do senador Davi Alcolumbre, do União do Amapá, aprovado na Comissão de Ciência e Tecnologia. Hoje, empresas beneficiadas por esses incentivos precisam aplicar pelo menos 5% do faturamento obtido no mercado interno com produtos de tecnologia em pesquisa e desenvolvimento. A ideia é mudar a distribuição de parte desses recursos, como explicou o relator senador Flávio Arnes, do PSB do Paraná.
11: Restabelecer em lei aquele piso de interiorização dos investimentos em pesquisa e inovação, assegurando recursos para os demais estados da região amazônica, estendendo para os convênios firmados no âmbito da lei de informática.
27: Pelo texto, pelo menos 15% de parcelas específicas desses investimentos deverão ser destinados a instituições públicas de ensino e pesquisa que estejam fora da região metropolitana de Manaus, nos estados do Acre, Amapá, Rondônia, Roraima e Amazonas. A proposta seguiu para análise da Comissão de Assuntos Sociais.
7: A segurança pública esteve entre as principais prioridades do Senado durante a semana de esforço concentrado. Entre as propostas analisadas está a PEC da Segurança, que prevê mais recursos para o setor, amplia a integração entre os órgãos de segurança e torna mais rigoroso o regime penal para líderes de facções criminosas, organizações paramilitares e milícias. A proposta de emenda à Constituição segue em análise na Comissão de Constituição e Justiça.
8: Para o senador Fernando Dueire, do PSD de Pernambuco, o poder público tem a responsabilidade de combater a violência, mas também de criar condições para a ressocialização de quem tem possibilidade de ser reintegrado à sociedade. O senador defendeu uma legislação mais rigorosa e afirmou que a segurança pública é um desafio que precisa ser enfrentado pelo Estado brasileiro.
9: Não é possível que a violência que hoje nós convivemos em todas as grandes cidades ou médias brasileiras continue. É preciso que nós tenhamos uma legislação dura para que isso seja de alguma forma contido.
7: E a Constituição poderá passar a prever um sistema único de segurança pública com recursos destinados ao combate à criminalidade e à melhoria da estrutura do setor.
8: O texto base da proposta já foi aprovado pela Comissão de Constituição e Justiça. Os recursos virão dos fundos nacionais de segurança pública e penitenciário nacional e do Fundo Social do Pré-Sal. Os senadores ainda podem incluir as Forças Armadas entre os beneficiários. Repórter Bruno Lourenço.
12: A proposta de emenda à Constituição aprovada pelos senadores institucionaliza o Sistema Único de Segurança Pública, que terá receitas do Fundo Nacional de Segurança Pública e do Fundo Penitenciário Nacional e até de eventual superávit no Fundo Social do Pré-Sal. Emenda do senador Carlos Portinho, do PL do Rio de Janeiro, quer incluir as Forças Armadas entre as beneficiárias dos recursos. Portinho diz que é justo direcionar essas verbas quando militares atuam em atividades de proteção e defesa civil contra delitos nas fronteiras e na garantia da lei e da ordem.
13: A ausência de previsão expressa quanto à destinação de recursos do Fundo Nacional de Segurança Pública para essas operações gera insegurança jurídica e limita a capacidade de resposta do Estado frente às ameaças do alcance nacional. Aqui falamos de soberania.
12: Portinho destacou que sua proposta é voltada exclusivamente para o custeio de ações desempenhadas em contextos específicos, como operações nos morros de seu estado. O relator da PEC da Segurança, senador Rogério Carvalho, do PT de Sergipe, no entanto, recomenda a rejeição da emenda.
14: As Forças Armadas têm o seu próprio regramento de financiamento, que é um outro debate que precisa ser feito num outro lugar. E se ele for convocado, deverá ter reforço orçamentário naquilo que é o lugar do financiamento da segurança pública.
12: A Comissão de Constituição e Justiça deve concluir a votação da PEC da Segurança na próxima reunião.
15: Eleições 2026.
7: Você já se perguntou por que nunca viu propaganda eleitoral de algum determinado partido na televisão?
8: Pode ser que ele não tenha cumprido as exigências da legislação para ter direito ao horário gratuito. A repórter Lana Dias explica.
16: Para ter acesso ao horário eleitoral, o partido ou a federação precisa ter cumprido na eleição de 2022 pelo menos um desses critérios. Eleição de no mínimo 11 deputados federais distribuídos em pelo menos 9 unidades da federação ou receba ao menos 2% dos votos válidos nas eleições para a Câmara dos Deputados, distribuídos de novo em 9 unidades da federação, com um mínimo de 1% dos votos em cada uma delas. O consultor legislativo do Senado, Arlindo Fernandes, explicou que a aplicação da regra dos votos para a Câmara está sendo de forma gradual desde 2018.
17: Quando começou a ser aplicada essa cláusula de desempenho, era na primeira eleição, era 1,5%, depois na segunda eleição 2%, na eleição deste ano de 26, será exigido 2,5%, e a partir de 2030 vai ficar a cláusula permanente, que é 3% do eleitorado.
16: Vale lembrar que o fundo partidário e o fundo eleitoral são coisas diferentes. O partidário é destinado às despesas rotineiras das legendas, e o eleitoral é direito de todos os partidos, exclusivo ao financiamento de campanhas de candidatos e candidatas durante o ano de eleição.
7: E daqui a menos de um mês, brasileiras e brasileiros vão às urnas, mas nem todos os eleitores são obrigados a votar. O voto é facultativo para jovens de 16 e 17 anos, pessoas analfabetas e eleitores a partir dos 70 anos.
8: Quem está nesses grupos e não comparecer às urnas não precisa justificar a ausência nem está sujeito a penalidades. Além disso, para analfabetos e eleitores com mais de 70 anos, o título eleitoral não é cancelado, mesmo que não votem em 3 eleições consecutivas. Essa regra é diferente da aplicada aos eleitores para quem o voto é obrigatório. Com edição de Paula Groba e trabalhos técnicos de Eliseu Caires, o Jornal do Senado fica por aqui. Acompanhe agora as notícias da Câmara dos Deputados. Boa noite.
7: Boa noite e até amanhã.
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2: Presidente Hugo Mota reitera confiança no sistema eleitoral brasileiro.
5: Avança a proposta que cria faixa exclusiva para motos em vias urbanas.
2: Audiência na Câmara debate instituição do Dia Nacional da Acupuntura.
5: Parlamentares analisam ações de regulamentação e ajuste na economia.
2: Boa noite. Afonso Florencio, do PT da Bahia, apoia projeto que flexibiliza as regras do arcabouço fiscal e da lei de responsabilidade fiscal. A medida, segundo o deputado, protege investimentos públicos e agências reguladoras.
5: De acordo com Afonso Florencio, o objetivo é retirar os gastos de capital e parte das despesas de autarquias custeadas com receitas próprias dos limites de contingenciamento e do teto de gastos da União. Ele acredita que a medida garante a continuidade de obras essenciais para o país.
2: Rodrigo de Castro, do União de Minas Gerais, celebra a sanção de lei que reduziu as alíquotas do PIS, PASEP e da

0: econômicos decorrentes do conflito no Oriente Médio.
1: André Abidon avalia que a medida pode ajudar a conter os efeitos da alta internacional do petróleo sobre os preços no Brasil. O texto autoriza o uso de receitas extras para compensar a perda de arrecadação, alcançando tributos cobrados em 2026 sobre diesel, biodiesel, gasolina e etanol.
0: João Maia, do PP do Rio Grande do Norte, celebra a aprovação da lei que flexibiliza regras fiscais para áreas de livre comércio no ano de 2026. A medida alcança propostas em que a perda de arrecadação já esteja prevista no orçamento.
1: João Maia ressalta que a norma também afasta limitações fiscais para apresentação de propostas sobre licença paternidade e salário paternidade, desde que respeitadas as exigências previstas na Constituição Federal.
2: Ações Exteriores.
0: Fernando Coelho Filho, do União de Pernambuco, defende a instalação da frente parlamentar em apoio à integração entre a União Europeia e o Mercosul. Ele sustenta que o objetivo é acompanhar o processo de implementação do acordo entre os dois blocos assinado em 2025.
1: De acordo com Fernando Coelho Filho, o bloco de livre comércio abrange cerca de 718 milhões de pessoas e beneficiará setores como indústria, mineração e agronegócio. O deputado acredita que a frente será fundamental para garantir que o acordo traga benefícios para o Brasil.
2: Saúde.
0: Profissionais de saúde ouvidos pela Comissão de Cultura da Câmara apoiaram a criação de um Dia Nacional da Acupuntura. O tema foi debatido em audiência pública, como detalha o repórter Luiz Cláudio Canuto.
3: O dia 22 de novembro pode se tornar o Dia Nacional da Acupuntura e do Acupunturista no Brasil. É o que prevê projeto em discussão na Comissão de Cultura da Câmara dos Deputados. Nesse mesmo dia, em 87, foi fundada a Federação Mundial das Sociedades de Acupuntura e Moxabustão, que é uma técnica terapêutica da medicina tradicional chinesa que usa o calor gerado pela queima de uma erva para estimular pontos de acupuntura. A acupuntura é o conjunto de técnicas e terapias para estimular pontos específicos do corpo humano com agulhas, com o objetivo de manter o equilíbrio físico e mental. O pedido para a oficialização do Dia da Acupuntura, em lei, foi feito por instituições que representam a acupuntura no Brasil. CNAA, Conselho Nacional de Autorregulamentação da Acupuntura, a SBA, Sociedade Brasileira de Acupuntura, e a FENAB, Federação de Acupuntura do Brasil e Práticas Integrativas. Existem mais de 370 mil acupunturistas no país. Uma audiência pública na Câmara discutiu a relevância da acupuntura e da medicina tradicional chinesa na saúde pública brasileira. A relatora da proposta, deputada Érica Cocai, do PT do Distrito Federal, concordou com a sugestão.
4: Eu, na condição de relatora, obviamente que eu acato a sugestão que aqui foi encaminhada e nós vamos trabalhar para que rapidamente possamos apresentar esse parecer com este substitutivo, que em verdade não descaracteriza o dia nacional, o dia 22 de novembro, como dia nacional, pelo histórico mundial que está posto, mas que amplia para que incorporemos também, de forma aditiva, também a semana.
3: Érica Cocai lembrou que a acupuntura é uma prática terapêutica amplamente reconhecida e utilizada no Brasil e adotada no SUS, Sistema Único de Saúde. A audiência pública ocorreu porque a criação de dias comemorativos precisa ser precedida da realização de consultas e debate público, conforme uma lei de 2010. Na reunião, o projeto recebeu apoio de representantes do Conselho Federal de Enfermagem e do Conselho Federal de Biomedicina. Desde 2026, uma lei regulamenta o exercício profissional de acupuntura. A norma autoriza o uso da acupuntura durante outros atendimentos na área de saúde, se autorizado pelos respectivos conselhos profissionais. Por isso, o profissional deve se submeter a curso de extensão específico oferecido por instituição de ensino devidamente reconhecida. Da Rádio Câmara de Brasília, Luiz Cláudio Canuto.
2: Trabalho.
1: Marussa Boldrin, do Republicanos de Goiás, apoia o projeto que concede adicional de insalubridade de 40% a agentes comunitários de saúde e de combate a endemias expostos ao calor durante o trabalho em áreas externas.
0: Relatora da matéria na Comissão de Saúde, Marussa Boldrin, afirma que a medida fortalece o SUS ao reconhecer os riscos enfrentados por esses profissionais nas visitas domiciliares. Segundo ela, a proposta também promove justiça salarial e uniformiza o benefício em todo o país.
2: Desenvolvimento

0: Regional.
1: Gabriel Mota, do União de Roraima, ressalta a importância de lei complementar que permite às cooperativas acessar recursos dos fundos de desenvolvimento da Amazônia, do Nordeste e do Centro-Oeste. A medida inclui essas organizações entre as beneficiárias de financiamentos.
2: Gabriel Mota considera que a mudança amplia as possibilidades de investimentos para o setor cooperativista. Em Roraima, as cooperativas passam a poder buscar recursos do Fundo de Desenvolvimento da Amazônia para investir em seus empreendimentos.
0: Agricultura.
1: Marcelo Moraes, do PL do Rio Grande do Sul, propõe novas regras para as patentes de tecnologias transgênicas usadas na agricultura. Na avaliação do deputado, a medida amplia a transparência na cobrança de royalties sobre sementes e outras inovações biotecnológicas.
2: Marcelo Moraes explica que o projeto obriga as empresas a informar quais patentes estão em vigor, os prazos de validade e os valores cobrados. O deputado acredita que a proposta evita cobranças indevidas após o vencimento das patentes e fortalece a segurança jurídica dos produtores rurais.
0: Transportes.
1: A Comissão de Viação e Transportes aprovou uma proposta que prevê faixas exclusivas para motocicletas em vias urbanas. A repórter Sofia Peçanha tem mais detalhes.
3: A Comissão de Viação e Transportes aprovou o projeto que trata da implantação de faixas exclusivas para a circulação de motocicletas, motonetas e ciclomotores nas vias urbanas. Porém, durante a votação, a Comissão de Desenvolvimento Urbano alterou o projeto. Em vez de modificar o Código de Trânsito Brasileiro, o novo texto altera a Lei de Mobilidade Urbana para incluir as motocicletas, motonetas e ciclomotores entre os modos de transporte que podem contar com espaços exclusivos nas vias urbanas. O texto apresentado originalmente determinava que cidades com mais de 300 mil habitantes implantassem faixas exclusivas para motos em avenidas com três ou mais faixas de rolamento. No novo texto, retira essa obrigatoriedade, com o argumento de que cada município deve ter autonomia para decidir como organizar o trânsito de acordo com a sua realidade. Com isso, o projeto aprovado deixa de criar uma obrigação para as prefeituras e passa apenas a prever as faixas exclusivas para motocicletas como uma ferramenta que poderá ser utilizada pelos gestores municipais, caso considerem adequado. O autor do projeto, o deputado Gabriel Nunes, do PSD da Bahia, afirma que a proposta surge como resposta à necessidade de medidas voltadas à segurança no trânsito.
4: A gente vê a crescente muito grande de acidentes envolvendo motos e a gente precisa adotar políticas públicas, não só de prevenção, de educação, como também ações como essa, para que a gente possa estar minimizando os acidentes de trânsito com os motociclistas e naturalmente também diminuindo o número de óbitos, acidentes de uma maneira geral.
3: O novo texto também deixou de prever multa ou infração para o uso indevido de faixas. A proposta passa a ser apenas uma diretriz da Política Nacional de Mobilidade Urbana, sem criar obrigações ou penalidades automáticas para motoristas ou municípios. O texto também mantém a previsão de prioridade para o transporte público coletivo e para os modos não motorizados, como bicicletas e deslocamentos a pé. Para o deputado Gabriel Nunes, a medida pode trazer benefícios para a circulação de veículos e para a segurança viária.
4: Naturalmente, essas faixas vai fazer com que melhore não só o fluxo do trânsito nesses grandes centros, como também vai fazer com que tenha maior segurança, tanto dos profissionais motociclistas, como também do trânsito como todo.
3: Agora, o projeto que inclui a criação de faixas exclusivas para a circulação de motocicletas, motonetas e ciclomotores nas vias urbanas será analisado pela Comissão de Constituição e Justiça. Da Rádio Câmara de Brasília, Sofia Peçanha.
0: Ciência e tecnologia.
2: Juscelino Filho, do PSDB do Maranhão, é autor do projeto que cria o Dia Nacional da Inclusão Digital a ser celebrado em 27 de março. Segundo o deputado, a iniciativa amplia a conscientização sobre a importância do acesso à internet e às tecnologias para o exercício da cidadania.
1: Juscelino Filho acrescenta que a data deve estimular campanhas de capacitação digital e ações para reduzir as desigualdades no acesso à tecnologia. O objetivo do projeto, segundo ele, também é fortalecer políticas públicas voltadas à inclusão digital no país.
0: Cultura.
2: Marangoni, do Podemos de São Paulo, apresentou projeto que dispensa a cobrança de direitos autorais pela execução de músicas em eventos gratuitos promovidos pelo poder público. A medida vale para atividades culturais, artísticas, turísticas, educacionais, esportivas e comunitárias.
1: Marangoni esclarece que a medida só alcança eventos sem cobrança de ingresso ou qualquer outra forma de pagamento para acesso do público. O deputado justifica que a proposta busca reduzir custos das programações gratuitas promovidas por União, estados e municípios.
0: Educação.
2: A Comissão de Educação aprovou uma proposta que cancela diploma e matrícula de quem fraudar cotas nas universidades. A repórter Fabielle Pires relata outros detalhes do texto.
5: As políticas de cotas transformaram o acesso ao ensino superior no Brasil, mas um problema ainda preocupa universidades e estudantes, as fraudes. Segundo o Ministério da Educação, desde 2005 até o ano passado, o programa Universidade para Todos, o ProUni, já beneficiou mais de 1.100.000 estudantes autodeclarados pretos, pardos, indígenas e pessoas com deficiência. Atualmente, mais de 65% dos beneficiados utilizam o sistema de cotas. Pensando nisso, o deputado Rubens Pereira Júnior, do PT do Maranhão, apresentou um projeto de lei que estabelece a anulação de créditos estudantis e a cassação do diploma das pessoas que ingressaram de forma fraudulenta em vagas destinadas a esses estudantes. Segundo Rubens Pereira Júnior, 163 estudantes foram expulsos de universidades federais desde 2017 por fraudes em cotas raciais em 26 universidades. Como punição, somente a Universidade de Brasília cassou diplomas de 2 alunos e expulsou outros 15. O relator da proposta na Comissão de Educação, deputado professor Reginaldo Veras, do PV do Distrito Federal, modificou o texto para que todas as informações constem na lei original, a lei de cotas. A intenção é punir com severidade quem fraudar o sistema.
6: A verdade é que o Supremo já se debruçou sobre essa matéria e estabeleceu que as próprias universidades, dentro de sua autonomia, pudessem criar comissões de heteroidentificação, análise por fotos e tudo mais. Então, o que esse projeto de lei propõe é que aquele que comprovadamente fraudar esse sistema de ingresso tenha seus créditos dos estudantes cassados, que ele não possa usar isso em outras universidades como matéria já estudada, e mais grave ainda, mais intenso ainda, caça até o diploma daqueles que porventura já tenham concluído o curso.
5: Agora a proposta que muda a lei de cotas para punir fraude segue para análise da Comissão de Constituição e Justiça. Da Rádio Câmara de Brasília, Fabielle Pires.
0: Justiça.
1: O projeto de João Cury, do MDB de São Paulo, permite a criação de curatela por escritura pública, quando a pessoa com incapacidade atingir a maioridade. Pelo texto, a hipótese vale para casos consensuais, sem conflito de interesses e com incapacidade comprovada por laudo médico.
2: O texto de João Cury prevê que os pais ou responsáveis legais possam solicitar a curatela diretamente em cartório. O deputado considera que a medida reduz a necessidade de processos judiciais para famílias de pessoas com deficiência.
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0: Segurança Pública.
1: Antônio Doido, do MDB do Pará, apoia projeto que cria um sistema nacional de enfrentamento à violência contra meninas e mulheres. A proposta, já aprovada pela Câmara, busca integrar ações da União, dos estados e dos municípios para prevenir o feminicídio e ampliar a rede de proteção.
2: Antônio Doido ressalta que o texto autoriza o governo federal a destinar até 5 bilhões de reais entre 2026 e 2028 para essas políticas. Os recursos poderão financiar atendimento às vítimas, ações educativas e medidas de combate à violência, também no ambiente digital.
0: Eleições.
1: Tribunal Superior Eleitoral inaugurou uma exposição sobre os 30 anos das urnas eletrônicas na Câmara dos Deputados. A repórter Maria Neves tem mais informações sobre a exposição O Caminho do Voto.
8: Durante a abertura da exposição O Caminho do Voto, em comemoração aos 30 anos da urna eletrônica na Câmara dos Deputados, o presidente Hugo Mota sustentou que o Brasil ocupa um lugar de protagonista no mundo por contar com um sistema eleitoral seguro e de apuração rápida. O presidente da Câmara ressaltou ainda que a exposição ajuda o eleitor a compreender o funcionamento das instituições e a necessidade de fortalecer a democracia.
9: O voto é resultado de um processo muito amplo, construído ao longo do tempo e aperfeiçoado a cada eleição. Conhecer esse caminho, como bem sugere a exposição, fortalece a confiança nas instituições responsáveis pelo nosso processo eleitoral e ajuda o cidadão a compreender melhor a importância de fortalecer continuamente a nossa democracia.
8: A urna eletrônica foi utilizada pela primeira vez em 1996, na eleição de prefeitos e vereadores em todo o estado do Rio de Janeiro. A votação eletrônica foi testada naquele ano também nas capitais e nos municípios que contassem com mais de 200 mil eleitores. A partir do ano 2000, a urna eletrônica passou a ser utilizada em todo o país. Na exposição O Caminho do Voto, organizada pelo Tribunal Superior Eleitoral, o visitante poderá conhecer detalhes das urnas eletrônicas, como a tecnologia utilizada, os procedimentos de auditoria e outros mecanismos para garantir o funcionamento e a segurança do processo eletrônico de votação. A mostra pode ser vista até o dia 20 de setembro no Salão Negro da Câmara dos Deputados. Da Rádio Câmara de Brasília, Maria Neves.
0: Meio Ambiente.
2: Mário Negromonte Júnior, do PSB da Bahia, defende a criação de uma CPI para investigar casos de crueldade contra animais no país. A proposta também pretende apurar o uso de plataformas digitais para disseminar ou incentivar esse tipo de violência.
1: Para Mário Negromonte Júnior, a comissão também deve investigar a atuação de grupos organizados, eventuais falhas das autoridades na apuração dos crimes e a disseminação de conteúdos violentos em plataformas digitais. Ele acredita que a CPI vai fortalecer a proteção dos animais.
2: Termina agora o Jornal Câmara dos Deputados, produzido pela Rádio Câmara, com trabalhos técnicos de Wellington Teles, apresentação de Márcio Aquilissardi e Tércia Guimarães. Boa noite.
1: A Voz do Brasil está de volta amanhã. Boa noite para você.
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11: 21. 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

0: em Natal, 20 horas e 3 minutinhos. Você está sintonizado com a Rádio Nordeste Evangélica, a missionária no ar. Quem fala é o presbítero Elis, dirigente da congregação Parque Floresta. Está conosco a minha querida esposa e irmã Rosário. A paz do Senhor.
1: Oi, irmão Elis.
0: Temos um hino para os queridos ouvintes da Rádio Nordeste Evangélica. É um prazer imenso. Você que está saindo da Zona Norte de Natal, no destino da sua residência, depois de uma labuta no trabalho, está indo, dirija devagar, vá observando os sinais de trânsito, você vai chegar tranquilo em casa. E você que está em casa, deitado, repousando, depois do trabalho, observem, Cristo Jesus tem uma mensagem extraordinária e maravilhosa para você. Oferecimento do hino, Rosário.
1: Quero oferecer para todas as irmãs do setor 19 que estão ouvindo, para todos que estão ouvindo, né? Para que Deus continue abençoando cada um de nós.
0: Vamos fazer uma oração? Faça uma oração.
1: Vamos orar, né? Maravilhoso Deus e eterno Pai, Senhor amado, te agradecemos, Senhor, por ter chegado aqui neste lugar, na tua paz. Toma o primeiro lugar, Senhor. Aqueles que vão ouvir a tua palavra, que sejam edificados e que estenda, seja, meu Senhor, cada dia tuas mãos estendidas para cada um de nós. Nós te louvamos e te agradecemos por tudo, ó Deus, em nome de Jesus. Amém.
0: Estamos aqui apresentando o programa Boas Novas, setor 19, Zona Norte de Natal, onde o pastor Gabriel está na audiência. Obrigado, pastor Gabriel, pela a querida audiência. Também nossos queridos irmãos que fazem as congregações, o presbítero Eliezer e sua querida esposa Maria Lúcia. Também o Esmon, o evangelista Antônio Siqueira e a irmã Miriam, que está cirurgiada em casa, mas Deus tem feito maravilha, está nos ouvindo lá em Nova República, presbítero Geazi e a nossa irmã Sandrinha. E Parque Floresta está aqui comigo, a irmã Rosário. E no setor 19, com o pastor Gabriel, nós temos a nossa querida irmã Joseane está também ouvindo. Manda um abraço para essas irmãs, irmão, do DEFAD, setor 19, e vamos já ouvir o hino Eu em Jesus, Nani Azevedo. Vamos lá para a saudação para nossas queridas irmãs.
1: Eu quero mandar esse hino para nossas irmãs, irmã Joseane, irmã Lúcia, irmã Sandrinha, Miriam. Deus lhe abençoe, continue, que Jesus continue lhe abençoando e você se recupere logo para voltar para juntinho da gente, que eu tô com saudade.

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1: Vinte horas e onze minutinhos em Natal. Vamos agora ouvir a palavra de Deus com a irmã Rosário.
2: A paz do Senhor para todos os ouvintes da palavra de Deus que estão ouvindo a Rádio Nordeste, né? É, muitos estão nos seus lares ouvindo. É, que Deus abençoe a cada um de vocês e que nos guarde todos os dias até a sua vinda maravilhosa, né? Vou ler aqui um texto na palavra de Deus que está em João, capítulo 11, e o versículo 38, que fala sobre a ressurreição de Lázaro. Jesus, pois, movido-se outra vez muito em si mesmo, veio ao sepulcro, e era uma caverna, e tinha uma pedra posta sobre ela. Disse Jesus: tirai a pedra. Marta, irmã do defunto, disse-lhe: Senhor, já cheira mal, porque já é de 4 dias. Disse-lhe Jesus: não te hei dito que se creres verás a glória de Deus? Tiraram, pois, a pedra de onde o defunto jazia. E Jesus, levantando os olhos para cima, disse: Pai, graças te dou por me haveres ouvido, pois eu bem sei que sempre me ouves. Mas eu disse isto por causa da multidão que está em redor, para que creiam que tu me enviaste. E tendo dito isto, clamou com grande voz: Lázaro, vem para fora. E o que estivera morto saiu, tendo as mãos e os pés ligados com faixas e o seu rosto envolvido em um lenço. Disse-lhe Jesus: desliga-o e deixa ir. É um texto muito maravilhoso, né? Que nós, muitos que conhecemos a palavra de Deus, já ouvimos muitas vezes. Lázaro era um homem amigo de Jesus e tinha duas irmãs chamadas Marta e Maria, né? Eram duas pessoas que tinham uma amizade muito grande. Muitas vezes nós nos apegamos com alguém e temos uma amizade muito boa, gostosa, né? Sempre, às vezes, com umas e outras menos, né? Mas uma coisa sabemos, que somos todos irmãos em Cristo Jesus. Somos o corpo de Cristo, que um dia Jesus voltará e nos levará para a eternidade. E aquele moço, Lázaro, adoeceu. Ele estava na sua casa com suas irmãs, mas Lázaro morreu. As suas irmãs mandaram chamar Jesus, dizendo que Jesus viesse para que curasse o seu irmão. Mas Jesus respondeu que a doença de Lázaro não era para a morte. E quando Jesus chegou a dizer uma coisa dessa, né? As pessoas pensaram que ele estava, quer dizer, ignorando, né? Sem dar atenção o que as irmãs tinham enviado. E o que aconteceu é que Lázaro morreu. Lázaro foi sepultado. E quando ele foi sepultado, os seus discípulos chegaram para ele e disseram: Mestre, Lázaro, ele morreu. Olha só que coisa. E Jesus respondeu que ele era a ressurreição e a vida, que ainda que estivesse morto, viveria, né? Então, Lázaro, quando Jesus chegou na casa de Marta, Marta correu e disse: Mestre, se tu estivesse aqui, o meu irmão não teria morrido. Ele estaria vivo. Mas Jesus lhe respondeu que ele era a vida. Eu sou a vida, e quem crê em mim viverá. Muitos não crê. Algumas pessoas dizem assim: quando você fala do amor de Deus e chega para aquelas pessoas e dizem: Jesus te ama, Jesus tem um plano na tua vida e muito mais, que as coisas desta vida são perecíveis, aqui passa, aqui fica, aqui perece, mas na eternidade você vai ter o direito de estar deleitando com o Senhor Jesus Cristo na eternidade. Mas muitas pessoas não crê. E quando Jesus foi àquele túmulo, ele pediu para que tirasse a pedra. E sua irmã disse: Jesus, aqui já cheira mal, aqui o homem já não tem mais vida. E ele mandou tirar a pedra. E ele disse para você hoje: tire a pedra do seu coração. Porque ele lhe quer dar vida, e ele dá vida com abundância. Aquele que crê no Senhor Jesus será salvo, você e a sua casa. Aí você diz: como é que eu vou ser salvo? Porque Jesus liberta o mais vil pecador. Aqueles que vivem nas drogas, fazendo coisas que não dá prazer a Deus, porque você precisa fazer coisas que dê prazer a Deus, porque você veio ao mundo para adorar a Deus, você está aqui para deleitar na presença de Deus, porque Deus é amor. A palavra de Deus diz que Deus amou o mundo de uma tal maneira, uma maneira incomparável, que ele deu seu filho unigênito, Jesus Cristo, para morrer por todos nós. E ele veio para lhe dar a vida. Quando ele falou: tirai a pedra, e quando tiraram a pedra daquele sepulcro, ali ele disse para Lázaro: sai para fora. E ali Lázaro ressuscitou. E a palavra de Deus diz que Lázaro estava todo enrolado em, com certeza, em faixas, né? Quando a pessoa, nos tempos antigos, quando faleciam, enrolavam, ficavam as pessoas como fosse múmia, né? Então ali ele foi tirado para fora daquele sepulcro. E Deus é o Senhor dos senhores. Jesus fez a obra muito grande, ressuscitando a Lázaro. E Lázaro continuou. E ali a palavra de Deus diz que muitos que estavam ao redor creram. Você muitas vezes diz que eu só vou aceitar Jesus se Jesus me der um emprego. Não. Este não é a finalidade. Mas se você chega muitas vezes no fundo do poço dessa maneira, Jesus também faz. Porque muitas vezes é através, você vem para Jesus Cristo através da doença, porque tem pessoas que vêm pelo amor, não é? Na tranquilidade, aceita Jesus e vive a vida inteira até os dias finais com Cristo. Mas tem pessoas que é diferente. E Jesus faz coisas grandes nas nossas vidas. Eu tenho um testemunho muito grande, porque eu tenho visto muitas pessoas no leito da dor. Jesus tem feito coisas maravilhosas. Aceitam Jesus e permanecem no Evangelho até os dias finais da sua vida. E por isso eu digo para você esta noite: creia que Jesus Cristo é o Senhor, o Salvador, que veio ao mundo para nos dar uma vida eterna. Essa vida que nós estamos é passageira. Daqui uns dias nós vamos embora. Daqui um dia Jesus me leva. Ou senão, ele virá arrebatar o seu povo. Porque ele virá um dia e este povo vai desaparecer. O povo mais feliz da terra vai desaparecer deste universo. E você vai ficar dizendo, bem que os crentes falavam. Você não acredita hoje, mas ele pode vir agora, amanhã, não sei quando. Mas ele pode vir. E eu digo para você que Jesus é a solução para a sua vida. Ele salva a você e toda a sua família. Que Deus continue nos abençoando e nos dando fortaleza todos os dias. Amém.

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1: Em Natal, 20:30. 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E quem fala é o presbítero Elis, dirigente da congregação Parque Floresta, pertence ao setor 19. Vamos para a agenda, pega a sua caneta e um papel e anote. Sábado, todos caminhos, sábado, às 19h, leva a Avenida Guaratinguetá, número 20, Conjunto Gramoré. Nordeste para Cristo, Grande Cruzada. No louvor, Isabel Nascimento e Banda Ictus. Grande conjunto do DEFAD e do DEJAD. Você do setor e da área 5, DEFAD e DEJAD, faça sua caravana, se mobilize com seu dirigente e com a sua dirigente do DEFAD para se encontrarem, para mobilizar e estar em frente à congregação do setor 11 da IADERNE, Gramoré 1. Gramoré 1. Será um momento maravilhoso. No louvor, Deus vai falar com você. Na exposição, na pregação da palavra de Deus, Deus tem uma palavra para você. É, desde o dia 12 de agosto, a campanha Nordeste para Cristo, e termina agora 12 de setembro. Se envolva e vamos fazer as caravanas, as famílias, todas reunidas para ouvir a palavra de Deus na área 5, mas lá em Gramoré, na Avenida Guaratinguetá, número 20, a Igreja Polo, Gramoré 1, onde tem o pastor Cleve Bandeira. Está ali o pastor Cleve Bandeira, vai nos receber maravilhosamente. Então, todos caminhos sábado é para Gramoré, Igreja Polo.

0: e muitas congregações de Natal, haverá mobilização, evangelismo nas praças, nas ruas, sábado e domingo. Domingo à noite vai ser um grande trabalho. Mas vamos aqui, enquanto chega a noite, domingo, amanhã, quinta-feira, todas as congregações, setores estão de portas abertas, esperando você para ouvir a palavra de Deus. Vá ouvir a palavra de Deus amanhã, às 19 horas, nos 42 setores da IADERNE e mais de 200 congregações. Meu irmão, se levante dessa cadeira, se levante dessa rede e vamos para a igreja ouvir a palavra de Deus. E domingo pela manhã tem a EBD, a lição número 11, entre tempestades e promessa. Meu irmão, a lição desse trimestre está sendo uma maravilha. Não perca, meu irmão, faça a reunião com a sua família e acorde cedo e leve todos para a EBD. Agora à noite é que vem um culto de missões em todas as congregações da IADERNE Natal. E nesse culto de missões está inserido o Amigo da Bíblia. Vai ser um momento maravilhoso, aonde vai ter um exemplar da Bíblia para você. Vá, você que está afastado e você que está ouvindo a palavra de Deus, compareça às congregações de Natal, que haverá culto de missões e o projeto Amigo da Bíblia. O pastor Gabriel, coordenador do setor 19, diz hoje, 9 às 19 horas, culto evangelístico em torno ali da lagoa de captação do conjunto Santarém. Esses irmãos que são ali fazem o DEPEN, um trabalho maravilhoso. Dia 10 pela manhã, às 19 horas. Amanhã, às 19 horas, culto doutrina, que eu já falei. E dia 11, culto evangelístico, profetagem, no cruzamento da Avenida Itapetinga, na estrada da Ridinha. E sábado, como eu falei, às 9 horas, culto evangelístico e culto às 14 horas também. E domingo tem a EBD, que eu falei, a EBD. Vamos agora mandar uma saudação, um louvor para a irmã Zélia. Irmã Zélia, Deus continue te abençoando, serva de Deus. E a irmã Graça Imperial, que está aqui na audiência, muito obrigado pela sua audiência. E todos que fazem a Rádio Nordeste Evangélica, todos que estão ouvindo, você que está chegando na capital espacial do Brasil, Natal, no ônibus, viajando para o interior, viajando para Fortaleza, Mossoró, você que está dentro do coletivo, dentro do ônibus, obrigado pela sua a sua parceria e a sua ouvindo a Rádio Nordeste Evangélica. Vamos, Rosário, oferecimento de hinos.
1: Eu já ofereci, né, a todas as irmãs, mas mais uma vez para as irmãs do setor, que o Senhor Jesus continue abençoando cada uma das nossas irmãs. Também quero mandar esse próximo hino para a irmã Priscila, esposa do irmão Gilberto, co-pastor lá de Parque Floresta. Também para o nosso pastor Martinho, né, que é, irmã Fátima sempre ouve. Também para toda a sua família, irmã Fátima, que Deus continue lhe abençoando e você sendo essa pessoa tão maravilhosa conosco, né? Eu lhe amo, viu? Um abraço.
0: Reiteramos também, pastor Martim, nosso presidente da IADERNE Semaderne, um abraço e a paz do Senhor, e para toda a diretoria da IADERNE Natal e todos os 42 setores da capital que está ouvindo a Rádio Nordeste Natal. 20h37 na capital espacial Brasil Natal.

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1: Vamos trazer agora o momento de oração. A irmã Zélia pede oração. Vamos orar, irmã Zélia. Deus vai dar vitória à sua família. Também a irmã Graça Imperial. E você que não ligou, você que está em casa, ouvindo a Rádio Nordeste, vamos orar por você. Também vamos orar pelo Brasil, este país imenso, continental, para Deus abençoar os que estão em eminência, tanto civil ou militares, que estão gerindo o nosso país. Irmã Rosário.
2: Eu também quero pedir oração por uma irmã chamada, a gente chama ela, a irmã Joaninha, que

0: tenham força. Peçam ao Espírito de Deus fortaleza para poder chegar na congregação e voltarem para Jesus.
1: Senhor Deus, te agradecemos por esta belíssima oportunidade de estarmos aqui na Rádio Nordeste Evangélica. E são milhares que estão ouvindo.
2: Oh, Deus.
1: Estão necessitando da oração, do socorro, do auxílio, da ajuda, da cura, do emprego. E por aqueles que estão sem força, sem vigor, que participaram da congregação, estava lá na congregação e hoje estão em casa, para que, ó Deus, toque no coração deles e eles voltem para o regaço da congregação e os irmãos sentirão feliz e alegre. Levem paz para os nossos lares, nos guarda de todo mal. Pedimos, ó Deus, por esta nação brasileira também. Essa nação, esse país que é continental, tem vários que estão em eminência, tanto civis, militares, a Casa Legislativa, do Senado, dos governadores, dos prefeitos, enfim, todos que estão em eminência, dando sabedoria e discernimento para conduzir a nação brasileira. Pelo pastor Martim, pela diretoria da IADERNE, dando força, saúde e conduzindo a Igreja do Senhor Jesus. Estamos agradecendo a Deus por esta oportunidade e pelo irmão Geraldo na sonoplastia, dando aqui a sua cooperação nesses botões. Muito obrigado, até outra oportunidade, se o Jesus nos permitir. Até lá.
0: A paz do Senhor e até outra oportunidade, em nome de Jesus.

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1: Agradecemos a sua companhia de todas as noites. Confira o que destaque no Nordeste Evangélica informa. Mais de 600 mil procedimentos para pacientes do Sistema Único de Saúde, o SUS, estão previstos em contratos com 259 hospitais privados e filantrópicos de 21 estados. A medida inclui consultas, exames e cirurgias. Do total, 458 mil procedimentos serão realizados por meio das ofertas de cuidados integrados que reúnem consultas, exames e diagnósticos de uma mesma especialidade em um único atendimento. Outros 142 mil são cirurgias de diferentes níveis de complexidade. A maior parte dos procedimentos previstos é de oftalmologia, com 170 mil por ano. Na sequência estão cardiologia, com 133 mil, ortopedia, com 113 mil, e oncologia, com 72 mil procedimentos. Outra modalidade incluída é a terapia renal substitutiva, destinada a pacientes que precisam de hemodiálise. A Universidade Federal do Rio Grande do Norte aprovou a criação de dois novos cursos de graduação, terapia ocupacional e arquivologia. As propostas dos bacharelados foram aprovadas pelo Conselho de Ensino, Pesquisa e Extensão nesta terça-feira e juntas terão oferta de 80 vagas anuais. Os dois cursos serão presenciais e terão o Sistema de Seleção Unificada SISU como forma de ingresso. Terapia ocupacional será ofertado pela Faculdade de Ciências da Saúde do Trairi, a FACISA, em Santa Cruz, enquanto arquivologia ficará vinculada ao Centro de Ciências Sociais Aplicadas em Natal. O bacharelado em terapia ocupacional terá 40 vagas por ano e carga horária total de 3.060 horas. As atividades estão previstas para os turnos matutino e vespertino, com duração média de 8 semestres e prazo máximo de 12 semestres para a conclusão. Já o curso de arquivologia também terá 40 vagas anuais. A graduação contará com carga horária de 2.670 horas. Será ministrada no turno vespertino e terá duração média de 8 semestres, equivalente a 4 anos, com limite máximo de 12 semestres para integralização. Na apresentação e edição, Sandra Cerqueira, com informações do Ministério da Saúde e da UFRN. Confira a próxima edição às 22 horas.
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